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2: São 9:06, deixa eu dar uma passada aqui no futebol nacional, porque a bola tá rolando na Série B e na Série A. Daqui a pouco a gente vai falar sobre futebol feminino também, aqui no Fórum Esportivo. Já estamos na reta final de Fortaleza e Operário. Esse jogo tá 1-1 na Arena Castelão. O Fortaleza empatando em casa. Deixa eu ver aqui só a classificação para saber a posição do Fortaleza. Continua em quinto, né? Quinto, 41 pontos ganhos. E a bola rola para o segundo tempo de Remo e Coritiba na Série A do Campeonato Brasileiro. Tá 0-0 esse jogo. São 9:07. Daqui a pouco a gente volta com o segundo bloco do Fórum Esportivo. Até já.
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3: Estamos de volta, este é o Fórum Esportivo para você aqui na Rádio Jornal, e a gente agora vai mudar de assunto. Falamos agora há pouco sobre a classificação do Santa Cruz para a próxima fase da Série C do Campeonato Brasileiro, com o atacante Everaldo, que esteve aqui no programa, e agora a gente vai falar sobre a evolução do futebol feminino no Brasil e também a Copa do Mundo no país. E a gente convidou aqui Lohane Collins, presidente da Arena, diretora-presidente da Arena de Pernambuco, e também a Carol Guerra, jornalista especialista em futebol feminino. A gente classifica a Carol assim, que sabe tudo de futebol feminino, acompanha todos os detalhes, esses avanços também. E o Ricardo Luiz, repórter aqui da Rádio Jornal. Deixa eu dar boa noite a Lohane. Já quero saber uma coisa. A Arena de Pernambuco, antes de entrar no futebol feminino, mas já aproveitando que a gente emendou o assunto com o Santa Cruz, 100% para esse jogo, porque o público vai estar bombando nesse jogo do Santa Cruz agora. Agora é só casa cheia, viu? Boa noite.
4: Boa noite, minha gente. É um prazer enorme estar aqui nesse programa. Olha, a Arena tá pronta, preparada e querendo. Essa é a frase que eu posso dizer. Estamos preparando tudo para receber essa torcida maravilhosa do Santa Cruz. O povo até pergunta se eu torço pro Santa. Eu digo, gente, olha, eu sou imparcial, mas o meu coração tem um ladinho pro Santa, porque eu adoro ver a Arena cheia e uma torcida vibrante, né? Então tá tudo pronto para recebê-los. Nesse domingo, às 18h30, estaremos com tudo perfeito para receber essa torcida.
3: Nos dias de jogos, a Arena que fica à frente do jogo ou o Santa Cruz? Ou é compartilhado?
4: Quem faz a operação do jogo é o Santa Cruz, mas assim, com as nossas indicações, né? Como a gente já conhece a operação, a gente sabe os portões e a melhor forma de agir, a gente dá essas diretrizes ali de como a gente quer fazer, mas como a operação é deles, a gente não consegue estar 100% à frente. Inclusive, às vezes tem, né, algumas situações ali, uma fila, algo ou outro, mas a gente vai sempre ali tentando contornar a situação. Mas nesse jogo de domingo especificamente, a gente tem aí alguns fatores um pouco preocupantes, né? Nós teremos um jogo aí contra o Botafogo da Paraíba, que a gente sabe como foi no último jogo deles, então já foi um alerta aí pra gente reforçar ainda mais a nossa segurança e também a nossa atenção redobrada, a questão de qual portão a gente vai abrir pra fazer ali aquela separação. Então isso aí já tá totalmente nosso radar. A gente tem uma reunião com o pessoal de Santa Cruz amanhã, então a gente vai deixar tudo muito bem alinhado com a nossa operação. A gente vai estar tendo também uma festa particular, mas que é de uma torcida organizada, que é do esporte, que vai acontecer também nesse domingo, da torcida jovem do esporte. Então também é um segundo fato, porque vão ter aí torcidas rivais na rua, então, né, pode causar também algum tipo de atrito, mas a gente tá fazendo aí um trabalho conjunto com o governo do estado e com todas as secretarias, com a polícia também, para poder entregar total segurança pro torcedor nesse domingo.
3: Deixa eu dar boa noite a Carol Guerra também. Tudo bem, Carol?
5: Boa noite, João. Tudo bem?
3: Tudo bem. Prazer em revê-la. No ano passado a gente também fez um debate sobre futebol feminino. Carol também deu um show aí nesse debate. Carol, primeiro saber a tua expectativa para essa competição. Você tá empolgada com o que o Brasil está preparando para essa Copa do Mundo? Você tá vendo evolução em estrutura para receber a Copa?
5: Oi, João, queria primeiro agradecer novamente, né, pra gente estar aqui falando sobre o futebol feminino. Sim, eu acho que a gente tem, sim, anotado uma evolução no futebol feminino, especialmente no Sudeste, né, que é onde a gente tem tido as grandes potências nacionais, então há um investimento muito maior. Mas a gente também acompanhou surpresas positivas, né, ao longo do processo do acompanhamento da seleção brasileira. Vim em Fortaleza, uma festa muito bonita, né, com a recepção da seleção. Então, enfim, recorde de público, especialmente no Nordeste, com a festa muito bonita sendo feita, né. No Nordeste a gente está vendo também, gradualmente, em passos mais lentos, mas a gente tem visto clubes como Bahia, o Sport, que foi para a primeira divisão no ano passado, hoje esse ano buscou novamente retornar, né? Caiu, mas retornou, enfim, estava nesse processo de tentar voltar. Mas a gente tem visto, sim, grandes públicos, o Palmeiras voltando a investir também, né, nesse processo, São Paulo, enfim, vários times, né? Então, esse é um processo que vai ser impulsionado com a Copa do Mundo Feminina, e é por isso que a gente está tão empolgada. Quem acompanha o futebol feminino está tão empolgado por esse momento, sabe?
3: Porque... Tenho visto muito investimento também do Internacional, do Porto Alegre, sim, do Grêmio. Então,
5: exatamente.
3: Tem investido, inclusive, com bons públicos em jogos do Campeonato Brasileiro, Copa do Brasil, enfim.
5: Exatamente. E é um processo que tem crescido muito também lá no Rio Grande do Sul, né? Os clubes têm cedido jogadores tanto para a seleção brasileira, mas também em clubes internacionais, né, com grandes transações, especialmente para o México, né? Então você tem esse boom também lá no Rio Grande do Sul, que foi até um dos debates levantados nesse processo de Copa do Mundo, dos estados, né, do Sul também receberem a seleção. Mas é muito isso, assim, é essa expectativa que está sendo criada justamente com essa evolução gradual do futebol feminino.
3: Uhum. Rainer, eu vou passar para o Ricardo também fazer as perguntas. Eu só tenho uma dúvida em relação, não é nenhuma dúvida, é mais curiosidade mesmo. Eu vi nas redes sociais que a senhora esteve em viagem, né, para vários países, eu acho, se não me engano, para conhecer arenas, né? Acho que na Copa do Mundo também.
4: Isso,
3: esteve
4: presente. Isso, eu estive
3: presente.
4: Agora na Copa
3: que
4: do
3: que você
4: Mundo.
3: Trouxe de novidade aí para a Arena do Pernambuco?
4: Olha, eu estive agora na Copa do Mundo, estive em Dallas e estive também em Miami. Uhum. A gente assistiu em Dallas Suécia e Japão, e em Miami a gente assistiu Colômbia e Portugal. E assim, para mim, né, participar desse momento, não só pelo fato de estar na Copa, mas estar com a equipe da FIFA, né? A gente assistiu como observador, então a gente pôde ver um pouco da parte interna, assim, dos bastidores, da operação, chegar um pouco mais cedo no estádio, ver como é que tudo funciona. E assim, pra mim foi um divisor de águas. Eu voltei, assim, minha equipe lá da Arena até viu, eu voltei bem animada, fazendo reunião, falando, minha gente, a gente tem que botar pra torar, porque a gente sabe que os Estados Unidos, né, é país de primeiro mundo, tem acesso a muita coisa, mas aqui a gente tem o povo brasileiro que abraça, então a gente consegue sim entregar uma Copa maravilhosa. E eu voltei trazendo essa

0: essa experiência do evento, assim, a FIFA, ela é excelente. E ela não faz isso só porque é uma Copa masculina ou só porque é uma Copa feminina, vai ser. Não tem estigma. A Copa vai ser o mesmo nível, o mesmo padrão, os padrões são os mesmos, a excelência que eles entregam é o mesmo. Então, assim, o que pode mudar talvez de um estado para outro, de um país para outro, mas assim, o nível da competição é muito alto, as pessoas estão realmente dedicadas há muito tempo assim trabalhando para entregar uma competição. Um torneio, né? Muito bem feito. Então, assim, eu trago para nós aqui, brasileiros, a excelência que a FIFA tem em tudo que ela faz. E foi uma experiência incrível, assim, poder participar daquilo e conhecer pessoas de outros lugares e conhecer mulheres muito fortes. A FIFA hoje tem um corpo muito grande de pessoas e muitas mulheres à frente, né? A gente teve a oportunidade de estar ali passando esses dias com elas, foi muito, muito bom. E tô também fazendo aí um tour em alguns estados aqui do Nordeste que eu consigo ir, que é mais pertinho, né? Mas eu tenho já alguns outros convites para conhecer ali Mané Garrincha, Pacaembu. Agora eu estive no Maracanã, já estive na Arena das Dunas, Fonte Nova, estive lá também. No Castelão, e a gente tem trocado experiências com outros gestores, com outras equipes, para entender também quais são as melhorias que estão acontecendo para a gente trazer todo esse know-how aqui para dentro de Pernambuco.
1: É claro que quando a Copa do Mundo Futebol Masculino veio para o Brasil em 2014, a Arena estava em outra situação, né? Estava nova, recém-contratada. E a gente viu lá uma estrutura muito bem preparada para esse Mundial que foi em 2014. O que é que vocês estão preparando para, dentro dessa reforma que vai passar para o Mundial do ano que vem, alguma reestruturação na parte externa, porque hoje a gente vê um equipamento que foi investido muito, né, do Estado. É um belo equipamento para se trabalhar, para o torcedor acompanhar os jogos, para os atletas desempenhar o seu trabalho lá dentro de campo. Mas hoje a gente vê uma situação um pouco mais delicada. Vou colocar assim, vou utilizar essa palavra no entorno da arena. O que é que vocês estão planejando em relação à reforma da arena, a parte externa, e até mesmo eu posso me alongar nessa pergunta com relação a como vai ser para facilitar o deslocamento do torcedor para acompanhar as partidas? Porque hoje, na utilização normal dos clubes aqui, tem uma certa dificuldade no deslocamento, no transporte público. O que é que o governo está planejando também para isso?
0: A arena, ela foi construída, né, para a Copa de 2014, então assim, ela era, digamos assim, muito moderna para aquela época.
1: Isso.
0: E hoje a gente vê uma arena que tem a grandiosidade que ela tem. Porque eu digo isso, eu digo, se ela não fosse grandiosa, ela não teria sido nem cotada para essa Copa do Mundo Feminina 2027. Então assim, a gente tem um equipamento muito bom, a gente tem uma joia, a gente tem uma joia que tá ali em São Lourenço da Mata. A gente sabe muito bem que quando a arena foi construída, foram prometidas algumas obras ao redor também, a cidade da Copa, a questão do metrô chegar até lá. E isso foi algo que foi sendo esquecido com o tempo, né? As outras gestões que chegaram não deram continuidade a esse trabalho e as coisas foram ali meio que acontecendo da forma que dava para acontecer, só mantendo ela ali viva, né? E o governo que a gente está hoje quis e quer investir na arena. Então, por isso que nós estamos agora fazendo todo esse projeto de requalificação. A arena hoje, ela tem um padrão muito bom, ela tem um espaço muito bom, ela é uma arena que todo mundo que vem aqui, que visita, fala da questão da operação. É muito fácil de operar, nossas entradas são muito boas, nossos portões são muito bons, o nosso espaço é bom, os nossos estacionamentos são muito bons. Então, assim, a gente tem uma estrutura boa, o que precisa hoje é dar aquela arrumada na casa, né? São reformas que não vão mudar muita coisa, digamos assim. Eu tô querendo dizer mudanças bruscas, mas a gente vai requalificar. A arena vai passar não só por uma reforma, mas por uma requalificação. Então a gente vai ter o retrofit de todas as cadeiras. Então a gente não vai trocar a cadeira, mas a gente vai fazer um processo ali onde a gente queima a cadeira, ela volta à sua cor original e aí vai trazer aquela beleza de 2014, mas com mais beleza ainda para os dias de hoje. Acho que um grande ponto assim que a gente chega e já vê é a fachada. Realmente aquela fachada ali são lonas, né, que foram colocadas por uma empresa alemã. Então assim, até a manutenção dela é muito muito difícil e como eu tenho falado em algumas entrevistas, em alguns lugares que eu tenho ido, órgãos públicos, né? Eles não é simplesmente a gente chegar e dizer, ah, quero fazer a limpeza, toma, eu pago. Não.

A gente passa por um processo licitatório, um processo que é um pouco lento, digamos assim, mas o que eu posso dizer é que todos os processos estão caminhando e muito em breve vocês vão ver aquela fachada limpinha, aquela fachada nova em folha, tudo está correndo internamente e daqui a pouco vocês vão começar, acho que a partir de outubro aí eu posso dizer que vocês vão começar a realmente ver algumas mudanças ali

0: Eu sei que quando a gente entra lá dentro, até a nossa ideia muda um pouquinho, mas de fora a gente olha, realmente a gente tem muito a melhorar e a gente está nesse processo. Esse processo está acontecendo, as mudanças estão começando e é como eu tenho dito, é um carro e a gente está esquentando o motor e daqui a pouco vocês vão ver esse carro acelerando bastante. Em relação ao redor, a gente está tendo um trabalho conjunto multidisciplinar, digamos assim. Todas as secretarias aí estão envolvidas nesse processo da Copa. Então, a gente está tendo a Secretaria de Mobilidade, que está fazendo um plano de mobilidade para essa Copa, vendo e estudando a melhor forma possível do nosso torcedor, dos torcedores e turistas também. A gente sabe que vai vir muita gente aí de fora, para como eles vão chegar da melhor forma na arena. A parte de segurança, sustentabilidade, direitos humanos. Eu não sei se a gente vai entrar nesse tema, né? Mas eu acabei de voltar do workshop da FIFA. Ele faz uma vez por ano workshop com todas as cidades sede. E nesse ano, assim, nesse workshop desse ano, acho que o que ficou marcado foi a palavra legado. É isso que a FIFA quer deixar para o Brasil e para todos os estádios. Não é só fazer a Copa e ir embora. Eles querem deixar um legado. Qual é o legado? O legado para o futebol feminino, o legado para mais meninas querendo jogar bola e sendo remuneradas por isso, sendo bem pagas para isso. Igualdade para as meninas que jogam futebol. Então, assim, não é só chegar, jogar e ir embora, mas é o que que a gente vai deixar, qual o plano que a gente vai deixar para essa cidade, para Recife. E a gente tem trabalhado nisso. Temos algumas ações que estão sendo feitas pelo governo do estado, juntamente com a Arena. Então, tenho certeza que a gente vai fazer uma festa muito linda aqui em Pernambuco.
1: Carol, eu queria que você comentasse sobre os clubes daqui, em meio a essa Copa do Mundo, porque os torcedores vão muito pelo que os clubes estão fazendo também, e eu vejo os clubes ainda um pouco tímidos em relação a ações envolvendo Copa do Mundo. Por exemplo, eu acho que precisa ser lançada uma camisa do futebol feminino já visando Copa do Mundo. O Sport fez essas ações no masculino, na época da Copa, né? Não nessa, na última Copa aqui do Brasil. Eu lembro que o Sport fez camisas personalizadas, que os atletas
2: Isso.
1: entraram. Aquilo chamou atenção para a Copa, aquilo puxou o torcedor para investir naquele momento também no material esportivo. Você ainda está sentindo os times daqui tímidos em relação à Copa?
3: Tímidos e ainda existe uma certa irresponsabilidade com a modalidade, né? Eu vou pegar um pouco do que o Lorraine falou sobre legado da Copa. O legado da Copa, ele não é feito única e exclusivamente pela Copa do Mundo em si. É um processo que já devia ter sido, já devia ter mais estruturado isso aqui, mas que a gente está vendo que parece que ainda continua engatinhando. Tem um fato muito, assim, muito pertinente sobre essa questão, que em 2024, se eu não estou enganada, o Náutico tinha anunciado que tinha conseguido uma parceria público-privada com o Acho que era, perdão, uma parceria com o Ministério do Esporte, uma lei de incentivo geral do esporte,
1: Um valor, né?
3: no valor de R$ 1 milhão para o
1: R$ 1 milhão.
3: investimento, né, exclusivamente do futebol feminino. Até hoje, o Náutico não se pronunciou sobre isso. Não se teve, enfim, eu como jornalista esportiva e que tem essa atuação na área do futebol feminino, tentei vários contatos para entender o que é que se passou, qual é. Porque existe um
1: Onde foi
3: prazo,
1: investido?
3: exatamente, porque e não e se foi de fato, se esse dinheiro chegou, por quê? Para que você consiga esse valor, você precisa apresentar um projeto. Esse projeto precisa ser aprovado, como foi, mas esse projeto não saiu do papel. Então a gente mal vê o time feminino, não, o Santa não tem, enfim, e não ironicamente, quando eu terminei o meu TCC sobre futebol feminino, né, sobre a trajetória especificamente aqui em Pernambuco, acho que pouco mais de um mês depois o time do Santa Cruz foi encerrado do futebol feminino. Então, assim, a gente é um conjunto que vai envolver a gente da imprensa, né, vai envolver o governo do estado, as prefeituras, as cidades, os times de futebol. Então, assim, precisa muito desse engajamento de modo geral. Tamires falou sobre isso. Sobre o que é que cada estado que vai receber os Jogos da Copa estão fazendo de fato para transformar esse evento em um legado, né? Então, assim, não é simplesmente chegar um mês, no mês da Copa, e dizer, aí a gente incentiva o futebol feminino. E aí, quando acabar o evento, a Copa, você não falar mais sobre isso. Então, assim, a gente está aqui. Pô, faz 4 anos aqui que eu vim, falei aqui novamente, e a gente conversou sobre isso na Copa passada, falou sobre como a gente estava atrás de tudo. A gente viu outros patamares, né, sendo moldados aqui no Brasil, mas a gente continua ficando para trás e não há interesse nessa questão. Claro, o esporte dos três clubes,

0: maiores aqui, é o que tem de fato construído ali. Hoje tem as jogadoras com carteira assinada, que é uma conquista recente, né?
1: Que é
0: Então
1: uma coisa
0: tem
1: básica da
0: básica que a gente
1: básica.
0: está
1: É o
0: falando
1: mínimo.
0: aqui, é o mínimo que a gente está falando aqui como um louro, sabe? Como algo que realmente é transformador aqui em Pernambuco. E aí a gente também não pode esquecer que Pernambuco, minha gente, foi celeiro de muitas jogadoras de futebol feminino com vitória das Tabocas. Então, assim, a gente trouxe e passaram muitas jogadoras. Lorena, que hoje é a goleira titular.
1: Isso.
0: Ari Borges
1: Bruna
0: também passou.
1: Bárbara, né?
0: Ari Borges, Lorena, na verdade, foi do Sport, né? Passou pelo
1: Isso.
0: Sport. Mas, assim, são jogadoras que hoje estão ali, mas que passaram por Pernambuco, né? Então, assim, a gente acaba apagando historicamente essa trajetória do futebol feminino que também passou por aqui, porque a gente vai deixando abandonado e aí vai caindo no discurso super, enfim, preconceituoso do ninguém liga pro futebol feminino. E aí você vira pro estado ao lado, tem uma galera lotando os jogos. Então, assim, é uma questão que o marketing já tá falando sobre isso, já tá falando sobre o incentivo, já tá falando sobre engajamento. Então, os clubes precisam ter essa visão, sabe? Já passou, assim, eu acho que até o discurso do os clubes precisam olhar para o futebol feminino já passa a ser meio que batido, porque é óbvio que eles precisam participar desse processo. Inicialmente, como qualquer esporte que está chegando, o skate passou por isso, enfim, qualquer outro esporte, você vai construir uma trajetória que você vai colher frutos lá na frente, sabe? Então, assim, outros países do mundo todo hoje já tem essa visão. A Espanha hoje é um grande potencial do futebol feminino. Não potencial, já está consolidado, né? Enfim, Barcelona. Aí você vem.
1: Aqui mesmo na América do Sul, Colômbia está crescendo
0: Colômbia está
1: bastante.
0: crescendo. A gente teve uma disputa super acirrada na Copa América, né? Então já está ali. Enfim, um processo. O México tem investido muito, principalmente
1: A goleira
0: em.
1: da seleção colombiana é a do Palmeiras, né?
0: Exato.
1: Isso.
0: E aí, tipo assim, você tem todo um processo. O México tem pago valores altíssimos em jogadoras brasileiras para ir para a Liga Mexicana. Então, se assim, você vai vendo essa mudança
1: A
0: e que a gente
1: brasileira que foi
0: precisa.
1: para o Barcelona é a maior
0: Quero ir.
1: negociação da história, né? Também.
0: Exatamente. Então, assim, do futebol feminino
1: Do
0: do
1: futebol
0: brasileiro,
1: feminino.
0: foi, enfim, 1.200.000 euros. Então, assim, você tá vendo que o mundo todo já tá nesse processo e a gente precisa acompanhar isso, até porque, historicamente, o Brasil tem essa forte relação com o futebol,
1: A
0: né?
1: gente está falando do futebol profissional feminino. Isso porque a gente está falando no ponto máximo. Mas para ter um futebol profissional forte, tinha que começar com a base forte. E não existe base, praticamente.
2: Não tem
0: Exatamente.
2: praticamente para o masculino, né? Deveria ter para o feminino. Até a Carol falando, quando ela citou o Vitória, que eu me lembrei e achei que. Eu acho que tem quase que uma década, né? Que o Vitória apareceu muito bem.
0: Sim.
2: Competições, eu me lembro até o Santa Cruz fez uma parceria com o Vitória. Eu imaginei que ali seria um pontapé inicial para o futebol feminino aqui no nosso estado. Mas pelo que você vem falando, Carol, me parece que o nível profissional, né, que a gente tanto critica, né, para o futebol masculino aqui no estado de Pernambuco, que ainda me parece que profissionalmente ainda não está engateando. Eu acho que no futebol feminino ainda precisa desse primeiro passo, né, para que todas essas realizações possam estar acontecendo, né, Carol?
0: Eu acho que sim, tem que ter esse olhar, esse investimento maior, mas que a gente possa perceber também que, por exemplo, o Sub-15 do Sport já esse ano, enfim, teve jogadora convocada
2: Isso.
0: para a seleção feminina. Então, assim, uma questão que a gente está engatinhando, mas que a gente precisa pegar esses exemplos para a gente ver que a gente tem talento aqui em Pernambuco, como sempre teve, como historicamente sempre teve, sabe? Então, assim, é pegar esses reflexos e entender que, olha, a gente vai estar tá chegando. Hoje a CBF tem também um outro olhar do futebol feminino, tem uma outra gestão que realmente é engajada no futebol, vive e respira. Isso eu tenho que, assim, que a gente precisa muito reconhecer. Por exemplo, o trabalho de Cris Gambaré, que foi a que colocou, junto com Arthur Elias, que colocou o Corinthians na potência que ele é hoje, estão no CBF. Então, hoje eles olham para a base com toda uma estrutura que antes não era vista. Então, assim, é o que eu digo, é outro patamar que a gente precisa alcançar, sabe? Então precisa sim dos projetos de base daqui, das peneiras, enfim, de todo esse processo, sabe? E fazer como, por exemplo, vou tirar um exemplo porque eu fiz uma matéria sobre isso, do Ferroviária, da Ferroviária de São Paulo, uhum. que, enfim, historicamente também construiu...
1: É uma potência do futebol feminino.
0: Mas eles, eu conversei, né, com os gestores e eles falando que não é só sobre as pessoas chegarem, as meninas chegarem aos clubes, mas o clube também ia até elas. Então, assim, eles iam em vários lugares, em várias outras cidades, em assentamentos, para entender quais são as meninas que estão querendo jogar futebol e dar a elas essa oportunidade. Porque não é isso, assim, muitas dessas meninas não têm condições, às vezes trabalham em outros turnos, em outros empregos para poder manter o sonho de jogar futebol feminino e não ser remunerada por isso. Mas, assim, é isso, é você também tirar esse pedestal do futebol e levar eles até as meninas que estão sonhando com esse processo. E a Copa do Mundo Feminino vai trazer, vai engrandecer ainda mais esse sonho, sabe? Mas tem que fazer ele ser possível.
1: Lohane, queria saber o que, que a Arena já está fazendo também para incentivar a Copa do Mundo. É meio esquisito, né? Uma Arena incentivando uma Copa, mas num universo de tão pouca publicidade para o futebol feminino, eu acho que a casa que vai receber a competição deve também fazer algumas ações, né? Trazer para perto, como se dissesse, venham agora, mas venham mais vezes. O que é que a Arena já está fazendo? Tem alguma ação, algum evento, algo que...
3: Com certeza. Hoje a pessoa que está cuidando, né, do legado da Copa Feminina é a Aline Pellegrino, que é uma jogadora aí muito conhecida, muito famosa. E ela tem encabeçado essa ação. Então, ela tem tido um espaço muito grande dentro da FIFA. Isso tem chamado muita atenção da gente. A gente teve a oportunidade agora de estar juntas ali no Rio de Janeiro e trocar experiências. E eles perguntaram qual é o projeto de vocês, o que, que vocês vão fazer, não só como Arena, mas como governo do estado, como cidade sede, né? E a gente tem feito aí programas. Tem pensado em programas que a gente quer lançar. Eu estou falando aqui porque a Arena é do Governo do Estado, então eu posso falar também um pouco sobre isso. Mas a gente tem pensado em fazer peças publicitárias, né? Para chamar atenção, fazer uma campanha ali na Arena. A gente vai receber um jogo da Seleção Feminina de futebol no mês de outubro. Eu não posso divulgar a data ainda porque a data não foi fechada, mas eu gostaria muito de que a gente batesse o recorde de Fortaleza. Eu tava com o pessoal de Fortaleza agora lá e eles estavam ali se gabando demais porque bateram esse recorde. Eu falei assim, não, olha, eu tenho certeza que Pernambuco consegue bater isso aí, porque a gente é o melhor em linha reta. Então eu falei, gente, vamos fazer essa ação. Hoje a gente tem um pouco de dificuldade nas redes sociais da Arena, porque a nossa rede social, né, ela tá suspensa por causa do período eleitoral. Como a gente é um órgão público, a gente não pode fazer essa associação, né? A gente tá no período eleitoral. Então tem sido um pouquinho mais difícil para a gente fazer essas ações, mas a gente com certeza está planejando fazer uma coisa bem legal a partir do mês de outubro, onde a gente consegue voltar com as nossas redes sociais. A gente pensou também em fazer um jogo solidário para meninas ali na Arena. Muitas meninas têm sonho de pisar ali num campo de futebol de verdade, digamos assim, né? Que são meninas, às vezes, que jogam ali em campos de várzea ou jogam mesmo no meio da rua, faz aquele campeonatozinho ali do bairro. E imagina o sonho de pisar numa arena, e a gente consegue fazer isso ser possível. Então, a gente tem pensado nessas ações. Hoje, eu digo que agora, eu não consigo te dizer, porque a gente tá muito pensando na parte estrutural. Mas isso já é o que tá no nosso, na nossa lista de nosso to-do list, de coisas que a gente precisa fazer para entregar. Porque eu tenho certeza que esse incentivo é o que vai fazer com que as meninas enxerguem um futuro no futebol. E isso que Carol falou, realmente, o futebol hoje é como se fosse o segundo emprego. As meninas têm que trabalhar e depois deixar esse sonho de lado. Então, a gente precisa ter incentivo. Eu acredito que a Copa do Mundo Feminino 2027 vai trazer um olhar diferenciado disso para o Brasil, para os clubes, não só daqui de Pernambuco, mas de todo o nosso Brasil. É a primeira Copa Feminina no Brasil e na América do Sul. Então, isso também vai trazer uma visibilidade muito grande. O Brasil é um país muito acolhedor. Então, eu acredito que essa é uma oportunidade realmente da gente fazer com que o futebol feminino tenha visibilidade, cresça e que ele realmente tome o espaço que ele deveria já ter tomado, né? Principalmente aqui no estado de Pernambuco. Mas o papel da Arena é fundamental e a gente está, sim, se preparando para fazer essas ações e chamar as meninas para jogarem e para estarem na Arena também. A gente tem pensado muito nesse lado social. A gente sabe que não é todo mundo que consegue comprar o ingresso de um jogo de Copa do Mundo, nem às vezes nem chegar na Arena. Então, a gente tem pensado com a FIFA, conversado o que a gente pode fazer. A gente teve o exemplo de Salvador. A gente sabe que Salvador, da Bahia, né? Salvador é um estado, uma cidade que é muito pobre. Isso foi falado na própria apresentação do governo lá da Bahia. E eles têm lutado pelo ingresso social, porque tem mães, tem mulheres, tem pessoas que precisam e querem chegar lá, mas não conseguem. Então, tem tido esse pensamento. O governo federal também tem dado um grande incentivo. Foi criado um comitê.

0: especial, uma secretaria especial extraordinária para a Copa Feminina, onde tem uma mulher à frente, que é a Juliana Gatti, e ela está indo atrás, ela vem para as reuniões, ela já veio visitar a Arena duas vezes, a gente viajou junto para os Estados Unidos, e assim, ela está trazendo esse olhar, está trazendo o incentivo para mais perto, então ela está tentando o quê? Quebrar barreiras, então tudo que a gente vê assim, um empecilho ali que possa atrapalhar alguma coisa, Ju, ajuda a gente aqui. É, faz essa ponte. Então, tem sido um trabalho em conjunto. A FIFA não chega aqui e simplesmente fala, se virem, façam a Copa. Não. Eles vêm junto, trazem uma bagagem, trazem um know-how e trazem também caminhos pra gente. Eles abrem caminhos. Então, eles nos unem com outras pessoas. Então, ali também foi uma oportunidade de conversar com jogadoras que por exemplo, quem estava lá é a Jill Ellis, que hoje ela é a diretora de futebol da FIFA Internacional. E ela que foi aí campeã como técnica, né, da seleção dos Estados Unidos. Duas vezes bicampeã da Copa do Mundo Feminina. Então, é um grande exemplo. E ela está à frente disso. Então, assim, trazer essas pessoas que já viveram isso na pele e que trabalham com isso, que tem... Porque eu acho que o mais importante de você fazer um trabalho é você ter empatia por aquilo. Então, assim, eles estão trazendo pessoas que realmente querem fazer o evento acontecer. E isso tem movimentado não só os estádios, mas os governos dos estados, as prefeituras e os órgãos para que façamos uma Copa incrível. E todos estão com esse mesmo objetivo, entregar uma Copa do Mundo Feminina muito, muito boa. No
1: que é um trabalho que tem que ser aliado com a educação também, né? É. Fazer trabalho nas escolas. Essa publicidade que você falou que o governo do estado pretende fazer é importante porque é uma grande oportunidade para o turismo também, né? Uma com Copa certeza. Do Mundo vai trazer muita gente de fora do país para cá. Enfim, mas a gente tem muito assunto ainda para debater. Tem gente até reclamando da internet na arena. Veja só quanta coisa tem que melhorar. Eita,
0: olha, isso é um problema.
1: Depois do intervalo a gente volta para perguntar também.
0: Boas notícias.
1: Boa, voltamos já.
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9: Estamos de volta, este é o Fórum Esportivo aqui na sua Rádio Jornal. Estamos recebendo Carol Guerra, jornalista esportiva, e também a Lohaine Collins, que é diretora-presidente da Arena de Pernambuco. Estamos também com Ricardo Luiz. E é um prazer tê-lo conosco também, como diria o professor Clemente, sobre quando viu o Ricardo Luiz. Eu vou fazer aqui, emendar várias perguntas, começando com essa do...
10: Sabatina.
9: Uma sabatina agora. Já que estamos no final, vou pedir até para ser mais direto a Lorraine por causa do tempo.
10: Bate bola,
9: Antônio vai. Rodrigues está perguntando por que a Arena é tão ruim em relação à internet. Porque não tá pegando. Carol, tinha outra pergunta também?
10: Tem uma pergunta que eu queria que Lohaine explicasse como é que tá essa questão da vaquejada, se ela vai impedir, né, enfim, que a gente tenha as eliminatórias, que seria um aquecimento, e é até essa questão de,
9: Lohaine, foi você que marcou uma vaquejada para ela, Lohaine?
10: Do incentivo justamente do legado, né, do futebol feminino. Então,
11: eu pensei que eu tava no Fórum Esportivo, não no Saia Justa.
9: Poxa, aqui é pior do que o Saia Justa.
11: Aqui é calça apertada.
9: É calça apertada, igual apertador, parece que você sabe que é o Marco Luciano.
11: É a vácuo, né, misericórdia.
9: Ricardo, você tem uma já para fechar logo?
11: Pronto,
9: a rodada?
11: Não,
9: pode seguir, pode seguir com ela. Responda logo as duas.
11: Olha, em relação à internet, minha gente, realmente é um problema nacional, não é só internacional, né? A gente tá conversando aqui com o João Vitor também, lá nos Estados Unidos, no estádio de Miami, no Hard Rock, não pegava internet. Por quê? Pensa só, minha gente, você tem uma linha ali de internet com 40 mil pessoas, 60 mil pessoas usando a internet, querendo postar, querendo fazer, sei lá, Pix, qualquer coisa ao mesmo tempo. Então, realmente não funciona. Mas assim, não só jogando isso como desculpa, realmente a Arena precisa ter esse upgrade de internet. E a gente já fechou, como eu tava explicando aqui pra vocês no intervalo, a gente já fechou com essa empresa que tá fazendo aí toda essa parte de conversação com as operadoras pra gente reforçar o 5G. Então isso já foi assinado, já está encaminhado, já está acontecendo, mas é uma negociação que não fica pronta agora. Mas eu tenho certeza que até a Copa a gente vai ter uma internet bem melhor na Arena. Em relação a esse assunto, né, que eu falei que é um assunto delicado, eu ali tô na Arena, gerenciando ali toda essa parte de eventos e tudo mais, tudo que acontece, meu trabalho é fazer as coisas acontecerem. Então, a gente tem que fazer o evento que tiver ali previsto pra acontecer. Não sou eu hoje que resolvo essa questão, se vai ter vaquejada, se não vai ter vaquejada, se vai atrapalhar, se não...

0: não vai. Eu recebo essa ordem ali de cima e digo assim, Lohane, toca isso, Lohane, resolve aquilo. Então, isso está sendo resolvido ali, subiu num nível ali que não sou eu mais que estou tomando essas decisões. Mas, de qualquer forma, o que eu posso falar para vocês é que a Arena vai passar por algumas reformas e isso não tem só a ver com a vaquejada, mas tem a ver com outros eventos também que a gente já tinha no nosso calendário. Desde...
1: Mano, eu vou pedir perdão para não interromper, só para ficar claro. É a FIFA que toma essa decisão ou é o próprio governo do estado? Que você disse que
0: sobre o quê?
1: Subiu o degrau da decisão, não, é mais, não sou mais eu que tomo decisão sobre isso?
0: Não, veja,
1: isso.
0: A
1: quem toma a decisão hoje?
0: Veja, a vaquejada em si, ela não atrapalharia os amistosos. Uhum. Não atrapalharia os amistosos, porque de qualquer forma, a gente vai fazer a troca do gramado. Mas essa troca, ela é longa, são 3 meses, minha gente. A gente vai tirar todo o gramado, ele vai ser feito um estudo ali da questão da drenagem, tem a questão do substrato. Não é só tirar. Gente, pensa só, não é você chegar, tirar um monte de grama e botar outra grama. Não é só isso, tem a costura sintética, vem dos Estados Unidos, as máquinas. Então, assim, é um processo delicado e longo. Então, de qualquer forma, a gente só iria fazer esse processo quando toda a nossa agenda fosse cumprida. A gente não pode chegar agora e fazer um contrato com pessoas que já têm eventos fechados com a gente desde o ano passado. Então, de qualquer forma, isso aí, qualquer outro evento, não só o Vaquejado, qualquer outro evento, poderia, de certa forma, atrapalhar esse cronograma. Mas não foi dito que a gente não vai receber esses amistosos. Isso aí é uma fake news, uma fofoca que está rolando por aí sobre a questão de estar ameaçado. Então, assim, não foi definido, não temos a data definida e não foi dada uma negativa ainda por ninguém. Nem pelo Estado, nem pela FIFA, até porque isso aí vai ser resolvido e vai dizer assim, pronto, a gente consegue entregar e aí vocês vão saber se vai ter esse jogo ou se não vai ter esse jogo. Mas em relação a isso, qualquer evento ou qualquer outra coisa que fosse feita dentro desse cronograma, até o mês de dezembro ali, digamos assim, atrapalharia de ter esses amistosos. Então, é essa conversa que eu tô te falando, questão de data, de ver como é que a gente vai fazer, mas a gente quer entregar tudo que foi prometido. Então, não foi prometido ter esses amistosos, mas a gente gostaria muito de recebê-los. Então, a gente tá correndo contra o tempo para que o gramado fique pronto antes desses jogos. Então, não vai ter ou vai ter, porque isso tá sendo ainda conversado.
1: A Arena hoje se paga? Porque teve um momento que se pagava, faz o quê? Uns 4, 5 anos, não sei, 3 anos. Foi dentro da gestão da atual governadora, já que teve um período, acho que era o Marcos Nunes, que chegou a destacar aqui, que fez uma agenda muito grande de eventos, e o que sustenta a Arena são os eventos, né? Se for depender...
2: Até porque ela é multiuso, né?
1: E se for depender só do futebol, você não vai conseguir se pagar, porque não tem o Santa Cruz que enche e bota muito público. Mas, por exemplo, o Retrô não tem uma torcida tão grande, não tem uma torcida grande e não vai conseguir devolver, né, em receita. Mas hoje a Arena se paga?
0: Não, a Arena não se paga. Eu conheço o Marcos Nunes, conheço a gestão dele, ainda foi realmente no governo de Raquel Lira. Houveram alguns grandes eventos ali na Arena. Mas o que eu posso dizer, a Arena, ela é um dos maiores, é o maior órgão público do estado de Pernambuco. E o custo realmente, ele é bem elevado. E digamos assim que hoje o que mais atrapalha a gente é não ter um time fixo, uhum, né? Hoje a gente tá com o Santa Cruz, ele tá jogando lá. Tá com o Retrô também, mas o Retrô não
1: vai... Nem o Retrô vai ficar mais, porque vai ter o estádio dele.
0: Pois é, então assim, tudo isso vai acontecendo e ninguém tem a casa fixa na Arena, né? Então isso pra gente é complicado, porque a longo prazo a gente não pode fazer planos com um time só. Então a Arena realmente, ela tem um gasto, a nossa conta de energia é altíssima. A gente recebe esses grandes eventos, então assim, isso gera esse custo, mas a gente consegue hoje ter uma receita muito boa. Mas eu não vou dizer que a Arena se paga. E assim, a gente ainda diminuiu o gasto da antiga gestão, a gestão anterior, que era minha mãe. E eu entrei, assumi ali, a gente diminuiu o gasto.
1: Sua mãe tava gastando mais, foi...
0: Não da dela.
1: Ah, sim.
0: Ela diminuiu. Eu digo a gente, porque assim, eu considero a gente como a mesma gestão. Eu realmente ali assumi para
1: continuidade. Você já estava na gestão quando ela estava? Como é que foi que você...
0: Não, a gente
1: foi
0: fez
1: indicada.
0: a gente fez uma transição bem legal. Em novembro, quando a FIFA fez a visita geral deles, inclusive a gente vai ter um ano mês que vem, eu já estava presente, já havia esse desejo, mas eu ainda estava ali estudando, né? Eu não gosto de pegar nada que eu não saiba fazer ou que eu vá entrar assim, cair de paraquedas. Então eu falei, não, eu quero dar uma estudada. Se tem essa possibilidade, eu vou começar. Então desde novembro que eu tenho frequentado jogos, eventos, Não, é assim, esporadicamente eu tava ali conciliando com o meu trabalho, que eu ainda trabalhava.

0: Essa era a sua área de trabalho, Arenas, ou era
1: não,
0: outra área?
1: Não, eu sempre
0: área,
1: trabalhei com administração. Sou formada em administração de empresas. Tenho pós-graduação em gestão pública. E já trabalho desde os 19 anos na área pública, né? Então, eu tenho essa experiência aí de gestão. E aí, mas eu fui trazer isso pro futebol, gente. Porque o que eu aprendi... E aí, eu fiz essa transição suave, digamos assim, né? E aí, em abril, a minha mãe saiu oficialmente e eu entrei em maio, né? Dia 1º de maio de 2026. Então, faz aí uns 3 meses, né? Que eu tô na Arena, vai fazer 4 meses amanhã. E eu digo pra vocês que eu era uma Lohane antes de assumir a Arena e hoje eu sou outra. Assim, eu aprendi muito. É como se tivesse me colocado, assim, no negócio, no intensivão. E, assim, até a forma que eu falo. Então, eu sou humilde pra dizer que eu tô aqui no mundo, eu tô aqui na Terra pra aprender. Então, eu acho que ninguém sabe de tudo. Todo mundo começa de algum ponto. E eu comecei ali com a boa vontade, mas hoje eu considero que eu já tenho um pouco de experiência. Eu tenho ouvido muitas pessoas. Eu sento, eu escuto, eu aprendo. O que eu não sei, eu pergunto. Eu não sou de chegar e dizer assim, ah, eu sei de tudo, eu conheço tudo. Não, eu sento, eu gosto de sentar. Se um dia eu tiver a oportunidade de sentar com a Carol, tomar um café e ela falar comigo mais sobre futebol feminino, pra mim vai ser um prazer. Ou de sentar com vocês e conversar e trocar experiência. É isso que eu gosto de fazer, de aprender. E também eu sei que todo mundo aprende um pouquinho também. Todo mundo aprende uns com os outros. Não é só o professor que ensina, O aluno também ensina. Então, eu me coloquei nesse lugar, a gente fez essa transição, ela passou tudo isso pra mim e eu achei muito legal, porque a gente conseguiu continuar o trabalho que a gente já tava fazendo e manter esse Arena da Inclusão, por exemplo, que é um trabalho que a gente tem lá muito lindo. Talvez se outra pessoa tivesse assumido, não continuaria. Então, ver pessoas que nunca... jamais imaginaram estar dentro do estádio de futebol, pessoas que recebem alimentação ali por sonda. Acho que a pessoa pensou assim, quando é que eu vou conseguir ver um jogo? E a gente hoje proporciona isso para essas pessoas, para pessoas com deficiência, para pessoas que estão no espectro autista, crianças que nunca imaginaram pisar no gramado, entrar com jogadores. Então, assim, são experiências que a gente gera para as pessoas que me geram muita felicidade. E olhar para a Arena hoje me traz, assim, um orgulho. Eu sei que a gente tem muito para melhorar. Com certeza, a gente tá nesse caminho, a gente não tá parado, a gente tá trabalhando pra isso acontecer. Mas eu me orgulho muito dessa trajetória e eu não tenho medo e não tenho medo de hate, não. Pode falar, pode perguntar que eu respondo.
0: Então vou deixar pra Carol e pra Ricardo fazer as duas últimas da entrevista.
2: Eu ia pedir essa brechinha justamente pra fazer essa pergunta. Lorraine, queria saber, assim, eu acho que ao longo desse processo que você ficou à frente da Arena, acho que você percebeu que a gente gosta um pouco de prazo. E aí eu queria saber, porque a gente falou aqui muito sobre reforma, enfim, acho que você tinha falado em outra entrevista sobre reforma na iluminação, a gente falou sobre reforma do gramado, a gente falou sobre questões de transporte, né, enfim, da mobilidade ali para a Arena. E aí eu queria te perguntar como é que... porque, assim, a gente teve esse anúncio de ser sede, acho que foi em maio do ano passado. Sim. Se passou um ano, a gente ainda está nesse... Eu sei que, obviamente, demora, porque, enfim, tem processos licitatórios. Mas eu queria saber como é que... em que pé a gente vai ter uma noção de que realmente as coisas funcionaram. Isso é uma última coisa que eu ia te perguntar também, que era uma dúvida, que vai falar muito sobre essa questão da falta de engajamento dos clubes aqui. É sobre, assim, se a Arena também vai servir como um suporte para outros... times, para outras seleções que vão passar por aqui, porque o CT a gente só vai ter um aqui em Pernambuco, que é o do Retrô. E aí eu não sei como é que funciona. A FIFA fala com vocês para ter um outro suporte para outras seleções treinarem, já que a gente vai ter sete jogos aqui. Como é que vai ser esse esquema?
1: Tá, respondendo a sua primeira pergunta, deixa eu ver se eu me lembro, porque depois que eu tive menino, a minha memória lá foi com Deus.
2: Prazos.
0: Apesar da minha barriga, eu não tenho menino, não, mas eu tô esquecendo de tudo. Agora há pouco eu tava tentando lembrar o jogo que eu fui na Copa.
2: Eu também não tive filho, não, mas a minha memória é um fracasso.
1: Olha, tá difícil, mas enfim, sobre prazo, eu acredito que, assim, o que vocês querem ver, essas mudanças mais... visíveis, né? Eu acho que a partir de novembro vocês vão ver começar uma movimentação mais forte ali. Mas a maioria das nossas entregas está para fevereiro. O gramado, o retrofit das cadeiras, a iluminação. Fevereiro, março, a gente entrega, né? A gente tem 15 dias antes do primeiro dia de jogo. Então, nosso primeiro jogo é 16 de julho. Então, no dia 1 de julho, a FIFA já fica período exclusivo. Só que antes tem período, jogos testes, eles vêm, fazem várias inspeções. Então, assim, fevereiro, março, a gente tá fazendo a maioria das nossas entregas. Aí vocês vão ver algo mais palpável, né? Eu tô sendo bem realista com os prazos pra vocês. Sobre os base camps, deixa eu só explicar. Tem dois tipos. A gente tem o base camp, que é onde o time fica. E ele vai ficar ali durante toda a fase de grupos, né? Então, por exemplo, um time, o

0: time lá da Colômbia pode escolher um base camp em Aracaju. Ele pode fazer o que ele quiser. E ele vai pegar o voo dele sempre pra onde ele vai jogar e tal. Esses que foram sendo escolhidos pra aqui, em Pernambuco não vai ter nenhum base camp. Aqui a gente só vai ter os estádios que são. E esses base camps são de responsabilidade dos países. O país que escolhe o lugar que ele quer ficar. Por exemplo, eu tava lá em Portugal. Tem alguns segundos.
1: Não,
0: eu tava lá em Portugal e teve jogo em Miami, mas o em Portugal não, minha gente, nos Estados Unidos.
2: Portugal
0: não quis ficar em Miami. O base camp deles era 2 horas de Miami, mas eles escolheram ficar lá. Eles fecharam, construíram lá o que eles quiseram. Então, a seleção tem essa liberdade de ter um base camp, que é um lugar que fica perto do hotel. Às vezes, o campo pode ser no hotel. Aqui em Pernambuco, a gente não tem nenhum base camp. São só estádios pra eles fazerem treinamentos, por exemplo, no dia antes do jogo ou no dia mesmo do jogo. E aí a arena não entra como esse ativo, porque a gente vai ter alguns outros aqui, mas isso não é tratado com a gente, é tratado diretamente com os clubes. Então, eu vi lá até o levantamento, ainda estão em negociação com o Sport e com o Náutico pra os centros de treinamentos e também pros estádios mesmo. Então, isso ainda tá em negociação, mas é entre a FIFA e os clubes, a gente não entra nisso e a arena não entra como, nenhuma arena entra como um possível suporte, ativo, né? Nem suporte pra isso, não.
1: Ricardo, tinha alguma dúvida? Carol, ainda tem alguma?
3: Não, agora...
4: Sabemos que a FIFA faz algumas exigências, né? A arena em si foi construída nos padrões da FIFA. O que vocês receberam de exigências agora para essa Copa do Mundo e qual vai ser o tamanho do investimento que o governo vai ter para colocar o estádio apto para receber jogos?
0: Olha, posso dizer para vocês que o padrão FIFA 2014 não é o mesmo padrão FIFA 2027, nem 2026 que acabou de passar. Os próprios padrões deles aumentaram muito. Então, os estádios, eles são lugares que foram construídos para a Copa 2014, mas a gente sabe que alguns outros estádios foram privatizados, passaram por essas reformas, e hoje tem ali um grande fluxo de shows e de eventos, e a gente acabou não vivenciando isso aqui na nossa arena. Então, algumas mudanças, por exemplo, a iluminação tem que ser de LED, o gramado precisa ser híbrido, é obrigatório. A costura sintética e o gramado tem que ser natural. Assim, pequenas coisinhas mas são, acho que os dois principais são esses. A iluminação de LED e o gramado precisa ser
4: híbrido.
0: Essas são as duas maiores, assim. As outras coisas, assim, questão de tecnologia, coisas que o próprio tempo, né, ficou obsoleto, algumas coisas que tinham lá que não, nem se usa mais, nem se ligam mais. Então, essas trocas que estão sendo feitas, mas são mais coisas que realmente ficaram aí, realmente não, 10 anos a tecnologia, 12 anos, né, a tecnologia mudou muito. Então, são essas mudanças, assim, que eu acho que são mais... Mas a FIFA tem muitas exigências, assim, os complementares. Acho que hoje o que a gente mais tem de troca são os complementares, que eles chamam, que é toda a parte de salas que eles vão usar, as cadeiras, as mesas, e o governo vai... Já fez um destaque orçamentário aí de um valor bem alto, de 70 milhões, mas isso vai transformar e deixar a arena bem, bem, bem boa para o futuro, e eu tenho certeza que pós-Copa o legado não vai ser só para o futebol feminino, mas vai ser para o estado de Pernambuco. A gente vai ficar com equipamento muito mais modernizado, muito mais... pronto para receber o torcedor. Então, eu espero que a nossa agenda de shows, de eventos aí cresça muito, muito, muito, muito, e que a arena continue aí nessa crescente.
1: Bom, quero agradecer a todos por essa hora de conversa aqui sobre futebol feminino. Não vai ser a primeira nem última. Tem muito assunto de futebol feminino até a Copa do Mundo. A gente vai falar muito de Copa, de futebol feminino aqui nos fóruns até a Copa acontecer. Ricardo Luiz, obrigado por participar aqui do fórum.
4: Eu que agradeço, João, o convite, participando aqui pela primeira vez do Fórum Esportivo. Um abraço a todos.
1: Carol Guerra, obrigado, volte sempre aqui, a casa é sua.
3: Valeu, João, muito obrigada, e vamos falar mais sobre futebol feminino, tem alguns, mais de 200 dias aí.
1: Ah, tem muita coisa pra gente falar.
3: Tem muita coisa pra gente falar, obrigada.
1: Vai voltar demais. Mais vezes, se Deus quiser.
3: Valeu demais, João.
1: Lohane Collins, muito obrigado também por participar do programa, boa sorte na sua gestão na Arena de Pernambuco, que seja uma Copa excelente para todo mundo.
0: Muito obrigada, João. Agradeço aqui em nome também de todos. E foi um prazer estar aqui. Pode me chamar que eu venho sempre, viu? E vocês que estão aí em casa, um abração. Boa noite a todos.
1: Valeu. Vem aí o Movimento com Leonardo Borges na sua Rádio Jornal. Segunda-feira é feriado, mas aqui não tem isso não, viu? Segunda-feira tem Fórum Esportivo com outro assunto relevante também do nosso futebol, para a gente debater. Tem rodada decisiva.

0: viva aí da Série C, tem Série B também pegando fogo, o futebol pernambucano bombando também nesse final de semana, e segunda-feira tem toda a repercussão aqui no Fórum Esportivo. O programa acabou e está completo no YouTube. Boa noite.
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1: 10:06 na Rádio Jornal.
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1: Olá, meu querido amigo, olá, minha querida amiga, alegria, satisfação estar no último dia de agosto ao seu lado, depois do Fórum Esportivo apresentado por João Vitor Amorim. Estamos começando o Movimento, com a produção de João Lubambo, a produção técnica de Wesley Amaro, Emílio Guga Bezerra e Aldo Leite. Música bonita para você. Informação a partir de agora na Rádio Jornal, em toda a rede. Caruaru, Garanhuns, Pesqueira, Limoeiro, Petrolina.
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1: Comece a curtir o Movimento com 14 bis, Linda Juventude.

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2: Especialistas avaliam presença cada vez maior da inteligência artificial no mercado de trabalho e recomendam fazer da ferramenta uma aliada no dia a dia profissional. Então é bom você se ligar na reportagem de João Lubambo.
3: A inteligência artificial já faz parte do dia a dia e vem mudando a forma como as pessoas trabalham. No mercado de trabalho, a tecnologia pode ser vista como uma aliada, mas também gera preocupação sobre a substituição de profissionais. Segundo o especialista em gestão empresarial, Edson Xavier, o principal caminho para acompanhar essas transformações é a qualificação. A inteligência artificial já é utilizada para otimizar processos e aumentar a produtividade em empresas. Um trabalhador que domina essas ferramentas, por exemplo, pode conseguir realizar mais tarefas em menos tempo. Edson Xavier aponta que o trabalhador deve usar a IA como uma aliada.
4: O trabalhador ele tem agora como obrigação de ver as IAs como algo que vai contribuir para o seu dia a dia. Se o trabalhador ficar pensando que a IA vem para substituí-lo, certamente ele não vai buscar mais conhecimento, ele não vai entender como funcionam as IAs e como ele deve se posicionar na empresa. Esse não é o momento agora para se ter resistência. O trabalhador precisa buscar mais informações, praticar no seu dia a dia, ou seja, qual IA eu posso ter no meu celular para que eu vá ganhando experiência e com isso eu vou conseguir ajudar cada vez mais a empresa e ser um profissional de destaque.
3: Por outro lado, a expansão da tecnologia também pode afetar profissões com atividades repetitivas, principalmente entre trabalhadores que têm menor acesso à qualificação. O especialista em gestão empresarial destaca que, ao mesmo tempo em que algumas funções podem desaparecer, novas profissões e áreas de atuação surgem com o avanço da inteligência artificial. E explica como uma pessoa que ainda não tem conhecimento sobre a ferramenta pode começar a se familiarizar.
4: O primeiro passo é baixar as IAs no seu celular e procurar as mais comuns, as mais comerciais que temos hoje. A partir daí, vai começar a utilizar e vai ver as suas possibilidades. Vai começar a se acostumar e vai perceber que as IAs hoje, no celular da gente, servem como assistentes. Só que as empresas já estão utilizando como inteligência e não só como assistente. E a diferença é muito grande. Você que não tem ainda habilidade com as IAs, baixe no seu celular, comece a assistir alguns vídeos e vá conversando com a própria IA para poder aprender.
3: Para quem quer entrar ou se manter no mercado de trabalho, a recomendação é começar a se familiarizar com a inteligência artificial no dia a dia. A tecnologia pode ser usada, por exemplo, para organizar agenda, planejar finanças e acompanhar a produtividade. O próximo passo é buscar qualificação para entender como essas ferramentas podem ser utilizadas profissionalmente. João Lubambo, Rádio Jornal, Rádio Notícia.
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3: Acompanhamento profissional e fortalecimento muscular prévio estão entre os fatores que podem ajudar a evitar lesões por exercício físico. Como é que você conta essa história, Gabriela Bento?
4: Começar uma atividade física sem preparo ou concentrar todo o exercício físico no fim de semana pode aumentar o risco de dores e lesões. Para evitar problemas, especialistas recomendam avaliação profissional e fortalecimento muscular antes de aumentar a intensidade dos treinos. Segundo o profissional de educação física, Ítalo Mesquita, a avaliação ajuda a identificar limitações e definir os exercícios mais adequados para cada pessoa.
5: Então, para uma pessoa que vai começar o contexto de trabalho esportivo, independentemente da área, primeiramente, procure o fisioterapeuta, faça uma avaliação física, verifique quais são os problemas que você já pode ter, você nem sabe ainda o que, né, que realmente pode ter, e depois procurar ajuda também do profissional da educação física para que você saiba o limite, o qual você vai alcançar dentro de determinado esporte, o que você precisa fazer para praticá-lo.
4: O fisioterapeuta Matheus Campelo explica que uma dor passageira nem sempre significa lesão, mas quando o incômodo persiste, é preciso investigar a causa.
6: Quando uma dor começa a perdurar mais de uma semana, já falou, opa, vamos pro consultório, vamos avaliar aquela avaliação física, entender se há uma disfunção muscular ou articular. A partir daí, se eu avaliei, vi que não tem nenhum tipo de disfunção anatômica, questão biomecânica, vamos procurar um ortopedista, fazer um examezinho complementar e aí entender se foi um risco de lesão ou não.
4: Os especialistas também alertam que o repouso prolongado nem sempre é a melhor estratégia. Em alguns casos, o exercício orientado faz parte da recuperação. Já dores persistentes, inchaço ou sintomas que irradiam para outras regiões precisam de avaliação médica ou fisioterapêutica. Gabriela Bento, Rádio Jornal, Rádio Notícia.
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1: Um dos assuntos do balanço de notícias para esta terça-feira, 16h, o combate ao assédio eleitoral. O aperto da fiscalização da Justiça e do Ministério Público do Trabalho tem resultado numa saudável redução nos casos de assédio eleitoral. Sobre o assunto, vamos ouvir a procuradora do MPTPE e coordenadora regional de promoção da igualdade de oportunidades e eliminação da discriminação no trabalho, Cor de Igualdade, doutora Melícia Carvalho Mezel. Participe pelo WhatsApp da Rádio Jornal 99147-8520.
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3: Vamos a informações com o João Carneiro. Em deferimento da aposentadoria por falta de contribuições, nem sempre significa ausência de direito ao benefício. É uma notícia que interessa em muito, hein, João Carneiro?
4: Uma aposentadoria pode ser negada pelo INSS por falta de contribuições, mesmo quando o trabalhador tem documentos que comprovam períodos de trabalho que não aparecem no cadastro do Instituto. Isso pode acontecer por problemas ou inconsistência nas informações registradas no CNIS, o Cadastro Nacional de Informações Sociais. O advogado previdenciarista Rafael Leão explica o que o trabalhador deve fazer quando encontra esse tipo de problema.
5: Antes da entrada na aposentadoria, é muito importante que ele acompanhe no portal do INSS online e baixe seu CNIS, baixe seu extrato de contribuições e veja a simulação do INSS. Lá o INSS vai indicar todos os valores que ele está considerando das contribuições e todos os períodos que foram trabalhados também. É muito comum que lá não estejam todos os períodos. E pior ainda, é muito comum que a própria simulação do INSS esteja errada. Por quê? A simulação ela não vai levar em conta vários e vários fatores que só vão aparecer depois que o segurado der a entrada. Então, o segurado vai acreditar que vai ter a aposentadoria concedida, porque a simulação do INSS diz que ele tem direito, porém, no momento que ele der a entrada, essa aposentadoria ainda pode ser negada. Então, é muito importante que ele, antes de dar a entrada nessa aposentadoria, verifique todos os períodos que estão sendo computados pelo INSS e complemente com documentação idônea.
4: Nos casos em que a aposentadoria é negada, o segurado pode apresentar documentos que comprovem o vínculo de trabalho ou o período de contribuição e pedir que essas informações sejam consideradas pelo INSS. O advogado previdenciarista Rafael Leão detalha quais documentos podem ser usados nessa comprovação.
5: Então, em geral, o melhor documento que o segurado pode juntar é a carteira de trabalho profissional. A carteira de trabalho é o documento de trabalho do empregado e, se ela estiver livre de rasura, se ela estiver totalmente idônea, o segurado vai poder usar essa carteira de trabalho para comprovar um período no INSS. Outras comprovações são, por exemplo, recibos de pagamento. né? Inclusive, qualquer documento que o segurado tenha pode ser usado como prova desse vínculo. Então, recibo de pagamento, fotos dele naquele ambiente de trabalho. E se ele não tiver nenhuma prova realmente daquele vínculo, ele pode até mesmo pedir testemunhas, né? Então, ele pode pedir testemunhas para comprovar no INSS ou até mesmo na Justiça, posteriormente àquele período, que atestem que ele realmente trabalhou naquela empresa.
4: Se mesmo com a apresentação dos documentos o pedido continuar sendo negado, o trabalhador pode avaliar a possibilidade de contestar a decisão na própria Previdência ou buscar a Justiça para tentar o reconhecimento do período de contribuição. Com informações de Hernani Tavares, João Carneiro, Rádio Jornal, Rádio Notícia.
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4: Levantamento revela que oportunidades na área de tecnologia avançam com maior força nas regiões norte e nordeste do país. Eu quero que você conte essa história, por favor, Kevin Paes.
5: Os empregos formais em tecnologia da informação e comunicação, TIC, estão crescendo em ritmo mais acelerado nas regiões Nordeste, Centro-Oeste e Norte. Segundo o levantamento da Associação das Empresas de Tecnologia da Informação e Comunicação e de Tecnologias Digitais do Brasil, o país tem cerca de 943 mil trabalhadores com carteira assinada em ocupações TIC. Desse total, cerca de 252 mil postos de trabalho estão concentrados na função de analista de desenvolvimento de sistemas, com salário médio de R$ 8.300. A coordenadora do curso de Análise e Desenvolvimento de Sistemas, ADS, da Unifafiri, Patrícia Mergulhão, fala sobre o cenário da área de tecnologia da informação e comunicação na nossa região.
6: A Brascom traz que 2023 a 2025, as vagas formais de tecnologia cresceram 3,8%, quase o dobro, contra a região sudeste, que foi 2%. E ainda mais Pernambuco, né, lidera a região com 6,9%. E Recife gerou mais vagas de tecnologias em 2025, foi o melhor desempenho do país, 15,8%. Então a gente olha assim, por que o Nordeste, né? Por que o Nordeste está com esse crescimento? O que justifica? Bom, o que justifica é que aqui no Nordeste existe a construção de vários ecossistemas de tecnologias. Dentre eles, eu acho que é de conhecimento de várias pessoas, é o Porto Digital.
5: Mesmo com o movimento de expansão regional, São Paulo sozinho concentra 44,7% dos empregos formais em TIC do Brasil. São 420.996 trabalhadores com salário médio de R$ 7.321. No recorte regional, o Nordeste soma 89.643 empregos formais com salário médio de R$ 3.950. Já o Centro-Oeste tem 62.782 trabalhadores e remuneração média de R$ 4.855. O Norte, apesar de ter registrado maior crescimento percentual entre 2023 e 2025, ainda possui o menor contingente e a menor remuneração entre as cinco regiões, com 36.079 empregos e salário médio de R$ 2.715. Patrícia Mergulhão relata a expectativa do setor para os próximos meses.
6: A nível de Brasil, se espera 33 mil novas vagas com carteira assinada, né, até dezembro. E observe que, se em dois anos que o percentual do Nordeste foi praticamente o dobro do Sudeste a nível de vagas de emprego, a gente acredita também que essa expectativa de que o crescimento realmente continue. Principalmente porque a gente traz também um dado novo, que essas data centers, que é puxado pela inteligência artificial, né? Existe uma corrida por data centers locais para se hospedarem. A energia renovável que está aqui no Nordeste chama muita atenção e é uma visão que atrai muito o mercado externo.
5: Entre as ocupações analisadas pelo levantamento, analista de desenvolvimento de sistemas é a que reúne mais trabalhadores. Segundo a tabela de dezembro de 2025, são 252.346 empregos formais, com salário médio de R$ 8.335,81. Kevin Paes, Rádio Jornal, Rádio Notícia.
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4: Daqui a pouco tem as notícias do Escrete de Ouro do Rádio. Daqui a pouquinho tem futebol pra você. Vamos à música?

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1: Mecanismo usado para definir distribuição de vagas, quociente eleitoral, altera a disputa por uma cadeira na Câmara dos Deputados e nas assembleias legislativas do país. Bom, só se fala nisso, né? Política, eleições, Ernesto Pereira.
2: O processo eleitoral é um dos poucos onde o antes, o durante e o depois são notícia. No depois, por exemplo, entender o motivo para um deputado ou vereador muito bem votado não ser eleito é pauta. Isso é explicado por meio do sistema proporcional de votação. Ele é utilizado no país nas eleições para câmaras municipais, assembleias legislativas e Câmara dos Deputados, por meio do cálculo do quociente eleitoral. O advogado pós-graduado em Direito Eleitoral e autor de manuais práticos eleitorais, Marcílio Cumaru, detalha como funciona essa conta.
3: As regras proporcionais, elas partem da premissa que não é uma campanha puramente individual. Um deputado federal, caso do estado de Pernambuco como exemplo, temos nas eleições de 22, de votos válidos aí, retirando os brancos, nulos e as abstenções, tivemos aproximadamente 5 milhões de votos. Se o estado de Pernambuco tem direito a 25 cadeiras na Câmara dos Deputados, o cálculo é simples. Pegamos os votos válidos, dividimos pelo número de vagas, temos o coeficiente eleitoral. Isso vale também, esse mesmo raciocínio, para a Assembleia Legislativa de Pernambuco.
2: Isso significa dizer que, no sistema proporcional, mesmo que o candidato consiga muitos votos, para ele assumir, é preciso que a chapa também consiga a quantidade de votos mínima. O cenário já é diferente no sistema majoritário, como explica o doutor Marcílio Cumaru.
4: A diferença do sistema majoritário para o sistema proporcional é simples. Pelo sistema proporcional, né, essas regras, como já explicamos, são baseadas no cálculo de coeficiente eleitoral de proporcionalidade. Já no sistema majoritário, essencialmente é o candidato que tiver mais votos. Isso é computado para a eleição de presidente da República, governador de estado e senador da República. O senador é um sistema majoritário mesmo, ocupando vaga no poder legislativo.
2: No dia 4 de outubro, mais de 150 milhões de brasileiros e brasileiras voltarão às urnas eletrônicas para escolher o presidente da República, governadores e senadores, além de deputados federais, estaduais e distritais. Se houver necessidade eventual de segundo turno para definição das disputas para presidente da República e governadores, a votação ocorrerá no dia 25 de outubro. Ernesto Pereira, Rádio Jornal, Rádio Notícia.
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1: Criada há mais de 30 anos, cota de gênero garante candidaturas femininas, mas presença das mulheres no poder ainda é pequena, infelizmente. Em Amada, Roberta Coutinho.
2: A participação das mulheres na política brasileira começou a partir de 1932, quando elas conquistaram o direito de votar e serem votadas. Mas a presença feminina nos espaços de poder ainda está longe do ideal. E para promover uma participação mais equilibrada, foi criada a cota de gênero, onde os partidos políticos precisam preencher pelo menos 30% das candidaturas com mulheres, como explica o advogado eleitoral Felipe Ferreira Lima.
3: O maior número de candidaturas é majoritariamente masculino, mas majoritariamente mesmo, ultrapassando aí os 80% e pouco. A mulher só veio adquirir o direito de voto no século XX e muitas mulheres deixavam de participar da política porque achavam que aquilo não era ambiente para mulheres. Existia um ambiente hostil para isso. Em razão dessas estatísticas, né, foi colocada a cota de 30% nas eleições proporcionais, que são aquelas de vereador, deputado estadual e deputado federal, né? Então, cada partido que lançou sua lista agora de candidatos, né, proporcionais, tem que ter no mínimo 30% de mulheres.
2: A legislação também garante às mulheres recursos para a campanha e tempo de propaganda eleitoral, além de determinar que os partidos invistam na promoção da participação política feminina. A ideia é garantir condições mais equilibradas entre mulheres e homens na disputa eleitoral. Para evitar fraudes, o Tribunal Superior Eleitoral, o TSE, definiu em súmula critérios que ajudam a identificar quando a cota de gênero não é cumprida. O advogado eleitoral Felipe Ferreira Lima explica que a mulher precisa participar de forma efetiva da disputa com acesso aos mesmos benefícios oferecidos aos homens no partido.
3: O TSE emitiu uma súmula, na verdade, que delimitou quais seriam esses critérios. São três. O primeiro deles é candidatura que não faz campanha. Isso já é um indício que o tribunal pode utilizar como candidatura fantasma. Outra questão, outro motivo, a ausência de movimentação financeira relevante. Se for comprovado que ou a mulher não recebeu nada para a candidatura, né, embora registrada, ou recebeu um valor mínimo só para fazer de conta ali na prestação de contas, isso aí também pode acontecer.

0: cota, né? Que a gente chama no popular de candidatura fantasma. Por fim, a mulher precisa estar presente em todos os benefícios dentro da lista partidária.
1: A cota de gênero é uma garantia legal de participação efetiva das mulheres na disputa eleitoral. Fraudar essa regra pode levar à cassação dos eleitos, à anulação dos votos do partido e à ineligibilidade dos responsáveis. Roberta Coutinho, Rádio Jornal, Rádio Notícia.
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3: Já já tem o futebol com o Escrete de Ouro do Rádio, que tem a coordenação do maior gol do mundo, Haroldo Costa.

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1: Microempreendedor incluso no Simples Nacional tem até o fim de setembro para escolher como pagar novos impostos criados pela reforma tributária. Prazo se inicia nesta terça-feira. João Carneiro.
2: As micro e pequenas empresas que fazem parte do Simples Nacional vão ter uma decisão importante pela frente em setembro. A partir do dia 1º, elas poderão escolher como vão recolher dois novos tributos criados pela reforma tributária: o Imposto sobre Bens e Serviços, IBS, e a Contribuição Social sobre Bens e Serviços, CBS. A opção feita até o dia 30 vai valer para o primeiro semestre de 2027. Na prática, existem dois caminhos. A empresa pode manter o IBS e a CBS dentro da guia única do Simples ou escolher o chamado regime regular, passando a calcular e recolher os dois tributos separadamente. A segunda opção não significa deixar o Simples Nacional. Os dois impostos continuam dentro do regime simplificado. E para o contador Paulo Maróstica, a escolha não deve ser feita olhando apenas para a alíquota ou para o imposto que a empresa paga hoje.
3: O empresário que tem empresa no Simples vai precisar ser empreendedor. Ou seja, vai precisar pensar junto com o seu contador qual é a melhor opção. Essa opção não é uma opção que você deve delegar exclusivamente ao contador ou ao jurídico ou ao tributário da sua empresa. É importante que o empresário entenda a posição da sua empresa na atual cadeia de valores em que ele está posicionado,

0: né, de quem ele compra e principalmente para quem ele vende.
1: A principal diferença está na geração de créditos tributários. No regime regular, a empresa vai poder aproveitar créditos gerados nas compras e também gerar créditos maiores para quem compra os produtos ou serviços. Já dentro do Simples, esse crédito tende a ser menor. Isso pode pesar especialmente para quem vende para outras empresas, como detalha o contador Paulo Maróstica.
0: A reforma tributária, ela não é apenas uma reforma de tributos, ela é uma reforma de estratégia, ela é uma reforma de posicionamento, ela é uma reforma que vai fazer com que quem compra e quem vende passe a analisar muito mais do que o preço escrito lá na etiqueta ou o preço escrito lá na nota fiscal. Como dito, os valores agora, eles vão ser relativos. Então, muitas vezes eu posso estar pagando mais caro nominalmente no produto, ou seja, aquele valor que aparece, mas este fornecedor, ele me gera, neste valor embutido, diversos créditos que eu vou ter que olhar quanto que eu estou pagando menos os créditos que eu estou tomando. E vou ter que entender se o fornecedor está nesta condição.
1: Por isso, a orientação é fazer simulações antes de setembro e avaliar os dois cenários. A análise deve levar em conta faturamento, margem, fluxo de caixa, perfil dos clientes, fornecedores e impacto na competitividade. A decisão tomada em setembro vale de janeiro a junho de 2027. Depois, haverá uma nova oportunidade entre 1º e 31 de março, para definir a forma de recolhimento no segundo semestre. João Carneiro, Rádio Jornal, Rádio Notícia.
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3: Meu amigo, minha querida amiga, vamos então ao futebol, o Escrete de Ouro do rádio, com as notícias do Trio de Ferro. Vamos saber notícias do Santa Cruz, do Náutico, do Sport, com o Escrete de Ouro que tem a coordenação do maior gol do mundo, Haroldo Costa.
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5: Boa noite para você que está acompanhando o movimento. Vamos atualizar as notícias do esporte que se reapresentou hoje de manhã no CT de Paratybe, visando o jogo de sábado diante do Ceará no Castelão pela 26ª rodada da Série B. Depois da derrota por 2-1 para o Novo Horizontino, sexta-feira no interior paulista, o Leão saiu do G6, caiu para a 8ª colocação com 38 pontos. No treino de hoje, a grande novidade foi a reintegração de Christian Barleta ao elenco rubro-negro, depois de ficar de fora nos últimos 3 jogos para tratar de uma lesão na coxa esquerda. Enquanto esteve fora, o Sport ganhou do América Mineiro na ilha e perdeu para o Avaí e Novo Horizontino fora de casa. Vice-artilheiro do time na Série B com 9 gols marcados, o atacante está liberado para reforçar a equipe contra seu ex-clube, o Ceará. Um dos pilares do time, Barleta, é responsável, junto com seu companheiro Perotti, por 20 dos 33 gols rubro-negros nessa Série B. Fora de campo, a diretoria segue se movimentando para reforçar a equipe até o fim desta janela de transferências no próximo dia 11. A intenção é acertar com pelo menos mais 4 reforços. Um zagueiro, um volante, um ponta e um centroavante, além de um lateral esquerdo, para repor o espaço de Felipinho lesionado. Alguns nomes foram ventilados nos últimos dias, como o volante Fernando Sobral, que está no Coritiba, e o atacante colombiano Marlos Moreno, do Atlético Nacional da Colômbia. Nessa janela, o Sport já trouxe o goleiro Breno, o lateral direito Claudinho, o zagueiro Kaique, os volantes William Oliveira, Murilo Hickman e Patrick de Paula, os meias Diego Hernandes e Juan Lano e o atacante Dudu Teodoro. Enquanto novas peças não chegam, Dalpozo segue tentando ajustar o time que deixou muito a desejar na derrota para o Novo Horizontino. Para o comandante rubro-negro, o Sport precisa ser mais competitivo.
6: Então nós temos que aproveitar essa semana para principalmente essa questão de competitividade. A nossa equipe ela tem que competir mais. Quanto ao América, eu fiquei satisfeito, porque os gols que a gente fez foi competindo. O terceiro gol foi trabalhado, a bola trabalhada. Mas se a equipe não consegue competir, não consegue estar com a bola. E não estando com a bola, não tem superioridade, não tem controle de jogo. Então nós temos que melhorar na questão de competitividade. É um desafio que eu tenho desde a minha chegada, que eu falava para vocês que os duelos, a gente estava perdendo muitos duelos, e hoje aconteceu novamente. Quando a gente conseguiu fazer com Vila Nova, a gente conseguiu a vitória, especialmente no jogo contra o América, a gente conseguiu competir e jogar, então buscar um ponto de equilíbrio, aproveitar essa semana para fazer um grande jogo contra o Ceará lá e buscar a vitória.
5: Tá aí as palavras do técnico rubro-negro, aqui para o Movimento.
3: Muito bem, vamos falar no Movimento do Santa Cruz, que se classificou para o quadrangular final. Quadrangular este que pode levar o Santa Cruz à Série B. Já saiu a tabela, o grupo do Santa Cruz, que é Maringá, Floresta e Botafogo da Paraíba. O Santa Cruz estreia no quadrangular no próximo domingo, às 18h30, contra o Botafogo da Paraíba. Sobre este jogo, tem uma observação. O Ministério Público sugere torcida única nos dois jogos, na Arena e no Almeidão. E o Santa Cruz lançou nota, e um dos teores da nota, o Santa Cruz Futebol Clube entende que a realização dos confrontos com a presença das duas torcidas deve ser a regra, observadas naturalmente todas as medidas de segurança necessárias. Vamos aguardar e ver o que acontece. O Santa Cruz, que colocou ingressos para vender, inclusive com pacotes para não sócio, R$ 75, arquibancada sul inferior, para não sócio, R$ 105, arquibancada leste inferior, e para não sócio, arquibancada oeste inferior, R$ 125. Também tem os preços para o sócio: R$ 55 para arquibancada sul inferior, R$ 70 para arquibancada leste inferior e R$ 85 para arquibancada oeste inferior. Repetindo, é um pacote de 3 jogos. O Santa Cruz, que está no grupo, repetindo, do Botafogo da Paraíba, do Maringá e do Floresta. Deixa eu dizer para você a tabela e o dia desses jogos. Dia 6, próximo, Santa Cruz e Botafogo da Paraíba, 18h30. No dia 12, Santa Cruz vai a Maringá e joga contra o Maringá, 19h30. O Santa Cruz, no dia 20 de setembro, recebe o Floresta às 16h. No dia 26, às 17h, o Santa Cruz vai a Fortaleza, enfrenta o Floresta, deve ser o jogo confirmado para o presidente Vargas. Santa Cruz e Maringá, no dia 3 de outubro, às 17h, e o último jogo no Almeidão, Botafogo da Paraíba e Santa Cruz, às 17h. Vamos ouvir o técnico Christian de Souza falando sobre este grupo. Santa Cruz, que folgou nesta segunda-feira e retorna às atividades amanhã pela manhã.
7: Parelho, Botafogo, time com alto investimento, com excelentes jogadores. Floresta, com a manutenção do trabalho do Leston, time organizado, que já está junto há mais de 3 temporadas, muito difícil. E o Maringá, com uma forma muito especial de jogar, um time atlético, um time jovem, que traz muita dificuldade para os adversários,

0: casa como fora. Parelho, eu acho que não tinha grupo a escolher, não tinha adversário a escolher. Agora a gente vai, de novo, né, começar o jogo a jogo, projetar partida a partida. E a gente já conta, né, com o nosso torcedor para lotar a arena, fazer presente, empurrar, para a gente fazer o nosso resultado de casa.
1: Aí a palavra do técnico Christian de Souza falando aqui no Movimento.
2: Muito boa noite para você e para todo mundo que está nos acompanhando aqui no Movimento. Depois da folga no fim de semana, hoje os jogadores do Náutico se reapresentaram no CT Wilson Campos e começaram a se preparar para o próximo compromisso na Série B do Campeonato Brasileiro. O Timbu joga na quinta-feira, às 8 da noite, contra a equipe do Botafogo de Ribeirão Preto. O Náutico tem 34 pontos na Série B e, se vencer esse duelo contra o Botafogo, já encaminha a permanência na segunda divisão para a próxima temporada. O Timbu chegaria à marca dos 37 pontos, ainda restando 12 jogos para o fim do campeonato, para tentar chegar em 45, o número considerado mágico que geralmente assegura a permanência na divisão. Mas agora aqui no Movimento, a gente destaca uma fala do técnico Guilherme dos Anjos. Depois de o Náutico alcançar a marca de 7 jogos consecutivos sem derrotas, e o Timbu voltou a ser forte dentro do Estádio dos Aflitos.
3: Era uma cobrança de todos. Recebi inúmeras perguntas aqui sobre isso, né? Poxa, a gente não tá indo bem em casa. Era uma cobrança de todos. Ela era externa e ela era interna também. Eu sempre falei, jogar em casa e ganhar é fundamental. Você ter mando de campo é muito importante. Eu espero que daqui para frente a gente continue com esse mando muito forte, com a torcida chegando junto como chegou, principalmente após a expulsão, né? A gente criou um clima muito positivo para que a gente pudesse ter a virada. Acho que o mando de campo em equipes como o Náutico, principalmente em equipes do Nordeste, são culturalmente muito fortes. E cabe a nós, com as nossas ações, assim como foi hoje, trazermos o torcedor para o nosso lado. A verdade é essa. Mas em momento algum eu senti que os atletas deixaram de fazer isso, de trazer o torcedor para o lado com as suas ações. Eu acho que, creio que o principal aspecto realmente foi o nível de dedicação nosso, o nível de entrega, independente do que estava acontecendo externamente. Como eu falei, a torcida chegou muito junto depois da expulsão, principalmente, e antes estava sendo criado um clima muito pesado, natural, né? Eu estou aqui analisando, não estou questionando, mas é muito bom de ver, como eu falei, os atletas reagirem extremamente bem, porque nosso dia a dia, o nível de cobrança é muito mais pesado do que a gente sofreu aqui, e é muito legal a gente conseguir transferir toda essa cobrança que a gente tem e entender que ela é importante existir no dia a dia para que a gente possa enfrentar cenários como esse e fazer a virada de chave, trazer o torcedor ao nosso favor.
2: Muito bem, palavras de Guilherme dos Anjos, técnico do Náutico, são os destaques do Timbu aqui no Movimento.
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1: Você ouviu as notícias do Escrete de Ouro do Rádio, que tem a coordenação do maior gol do mundo, Haroldo Costa.
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1: Meu amigo, minha querida amiga, muito obrigado pelo carinho da sua audiência. Fique bem, fique na paz, mas eu vou te esperar na madrugada, amiga. O Rei convida. A produção do Movimento, João Lubambo, produção técnica Wesley Amaro, Baldo Leite, Emílio Guga Bezerra. Tenham todos uma excelente madrugada, mas estou te aguardando. Na madrugada, amiga, o Rei convida. Até já.

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É a madrugada amiga da Rádio Jornal. A madrugada musical para você curtir o Rei Convida. Sempre uma do Rei espetacular e uma saudade nacional e internacional. Tudo você curte aqui nesta madrugada amiga. Eu desejo a você uma ótima terça-feira. Uma terça-feira de muita luz, de muita saúde. Uma terça-feira de muita alegria. Vamos começar então? O Rei Convida.

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1: Uma excelente madrugada para você, onde quer que você esteja, no trabalho, descansando, se você estiver em qualquer lugar, permita-me acompanhá-lo aqui pela Rádio Jornal, na Madrugada Amiga, com o Rei Convite.

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1: Valeu, valeu demais estar na sua companhia. Vem aí o debate, vem aí o Passando a Limpo e o consultório e logo depois a Voz do Povo. Beijo no coração, ótima terça. Tchau.
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2: 1h58.
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3: Mesas e cadeiras de comércios, mercadorias expostas, postes, motos estacionadas, carros, buracos. Em muitos locais, caminhar pela calçada virou um verdadeiro desafio para o pedestre, que muitas vezes é obrigado a circular pela rua, passar pela via, circulando entre os veículos e assim aumentando o risco de sinistros de trânsito. Essa situação é ainda mais difícil para idosos, pessoas com deficiência, cadeirantes, pessoas com mobilidade reduzida. Por isso que hoje a gente quer saber o seguinte: a calçada tem dono? Quem é o dono da calçada e quem é responsável pela manutenção, pelo cuidado, pela fiscalização das calçadas? O direito de todo mundo, todos nós, utilizarmos as calçadas, ele precisa ser debatido, e é isso que nós vamos fazer hoje aqui com os nossos convidados. Eu quero agradecer, saudar a presença primeiro de Lígia Rabaí, que é doutora em engenharia civil, com ênfase em transportes e gestão de infraestruturas, e também professora do Departamento de Engenharia Civil da Universidade Federal do Estado de Pernambuco, a UFPE. Seja bem-vinda, bom dia.
4: Bom dia, Natália. Obrigada pelo convite.
3: Prazer recebê-la.
4: Novamente para a conversa.
3: Parece que a gente não consegue nunca avançar sobre esse tema, né? A gente já fez programas, mas a gente vai tentar responder as perguntas, não vai?
4: Sim, com certeza.
3: Vamos embora. Quero agradecer aqui e saudar também o Dr. Marcos Germano dos Santos Silva. Ele é arquiteto, urbanista, vice-presidente do Conselho de Arquitetura e Urbanismo do Estado, CAUPE. Seja bem-vindo, doutor, aqui à Rádio Jornal. Bom dia.
5: Bom dia, Natália. Bom dia, Lígia. Bom dia, Amélia. É uma satisfação estar aqui com vocês, falando de um tema tão instigante quanto é o domínio das calçadas nas nossas cidades.
3: Muito bem, obrigada pela participação. E saudar também a doutora Amélia Reinaldo, que é arquiteta urbanista, certamente vem para somar bastante aqui no nosso programa. Bem-vinda, bom dia.
6: Bom dia a todos, aos ouvintes, bom dia, meus colegas aqui presentes.
3: E aí, deixar aqui o espaço já liberado para esse tema e para outros, nosso tema do debate, o protesto, manifestação, o que você tiver para interagir com a gente, o nosso WhatsApp. Deixa eu só reforçar aqui para você, nosso WhatsApp, que é o 99147-8520. 99147-8520 é o WhatsApp, e estamos aqui no YouTube. Você pode participar no YouTube também, tá certo?

0: Certo? YouTube da Rádio Jornal. Rádio Jornal no YouTube, você participa, você interage com a gente. Já tem muitos ouvintes falando aqui das calçadas. Já reuni algumas manifestações. Então, nós vamos já trazer no ar. Doutora Amélia, eu fiz uma pergunta aqui nesse título do nosso debate. A calçada tem dono? E aí, tá todo mundo respondendo. Lá na internet já recebi cada resposta, viu? Teve até gente que me falou o seguinte: filho feio não tem pai. Aí eu fiquei, meu Deus do céu, quer dizer que só quando a calçada tá ruim que ninguém quer ser pai da criança. Mas me fala, doutora, a calçada tem dono? Que dono é esse?
1: A calçada é de todos nós, ou seja, é o espaço público, por excelência, democrático, onde existe, todos nós deveríamos utilizar, nós devemos guardar, o poder público manter, fazer a sua responsabilidade, cada um tem uma responsabilidade importante nesse espaço público que é de todos. Ele exerce uma função tripla, vamos dizer assim, porque ele permite que nós possamos, pela calçada, acessarmos aos imóveis, não somente as pessoas, mas eventualmente alguns veículos. Você circula mercadorias, você circula pessoas, tem uma faixa de serviço onde estão a sinalização de parada de ônibus, arborização, posteamento, e todo esse conjunto de elementos que fazem a dinâmica da cidade, ele tem uma expressão significativa no espaço público que nós denominamos calçada. E aí, mas eu queria somente colocar uma questão, ou seja, sim, que me parece importante, como é que esse elemento ele se introduz na nossa realidade, ou seja, as primeiras calçadas do Recife datam lá do século XIX, uhum, a partir da segunda metade, onde você já tem o transporte público de puxada a cavalo, então isso já exigia que as pessoas pudessem estar diferencialmente circulando em espaços em que não tivesse risco. Então, o passeio público, a calçada, surge com essa função. Mas, na realidade, a expressão maior da nossa calçada na cidade do Recife é a partir do século XX. É a partir de quando a cidade sai, ou seja, desse âmbito do bairro do Recife, Santo Antônio, São José, Boa Vista, que eu diria que é aquela parte da cidade espontânea, e que se inicia, então, o processo de expansão urbana. E aí eu diria, há, sim, instrumentos normativos que foram significativos para a construção dessas calçadas. Uhum. A cidade é feita de loteamentos, e esses loteamentos têm uma determinação do espaço a se criar como passeio. E aí resulta o que nós temos hoje predominante nessa cidade que tem calçada, porque nós temos também a cidade que não tem calçada.
0: Sim, não é todo mundo que tem calçada.
1: Não é todo mundo que tem calçada.
0: Teve a ouvinte, inclusive, que falou isso pra gente, a Carla Oliveira. Isso. Ela disse, no bairro onde eu moro, e aí ela não falou qual é o bairro, Carla, se você puder mandar, manda pra gente o bairro e a cidade, mas ela disse, no bairro onde eu moro quase não tem calçada. E quando tem, o morador planta, faz plantação de algo, de uma árvore ou algo no vaso, né, numa planta no vaso, ela diz aí, bota na calçada, moto e carro estaciona, exatamente, lixo o povo joga na calçada. Sem dúvida. Quando tem, ela diz que tem problemas, exatamente, também.
1: Pois é. Então, essa é a construção, ou seja, a configuração, uhum, da nossa cidade. Espaços que têm calçada, que foram definidos pelos loteamentos da cidade do Recife. Sim. Espaços que não têm calçada, ou seja, a ocupação, diríamos assim, espontânea, urbanismo espontâneo, que na realidade tem espaços muito diminutos e que o espaço público ainda se reduz a uma faixa que muitas vezes não se tem condições de se colocar a calçada.
0: Sim.
1: Esse é o elemento importante do urbanismo da cidade do Recife, de qualquer cidade,
0: claro,
1: do mundo.
0: E aí, doutor Marcos, muitas vezes tem lei municipal, cada cidade pode ter suas leis, cada estado tem suas leis, o país tem as leis gerais que vão normalizar, mas sempre entra-se naquela questão que é a seguinte: tá, mas, ok, temos um problema. Quem vai responder pelo problema, pelo buraco? Alguém machucou, alguém caiu. Inclusive, o seu Raul Pereira Neto nos mandou mensagem dizendo que ontem a sua filha levou uma queda treinando na Rua do Futuro. Rua do Futuro, que é uma rua muito movimentada aqui da cidade e não está entre as piores, né, doutora Amélia? Mas então, ok, olha o que aconteceu com a filha do seu Raul, nosso ouvinte. Ela cai, machuca, enquanto estava treinando em pleno domingo. Com quem ela fala agora? Vai falar com a prefeitura? Porque talvez ela vai precisar de fazer curativo, ir para um hospital. Pode ser que fique afastada do trabalho por alguns dias, não sei como foi a gravidade da situação. Ou ela vai cobrar do proprietário daquele imóvel ou do terreno no qual a calçada está ali incluída? A gente fala com quem? Me fale, Marcos.
2: Isso é uma questão muito difícil, né? É. Como a Amélia colocou, existe

0: muitos donos desse espaço. Né? É compartilhado essa responsabilidade. Ao mesmo tempo que existem legislações específicas. Então, a legislação municipal determina que as calçadas ao lado de praças, lagos, edifícios públicos, é responsabilidade do poder público.
1: Esses espaços, então, esses públicos, espaços, né? As praças,
0: os que são considerados poder público. A responsabilidade das calçadas em frente aos seus lotes são dos proprietários. Ocorre que tem uma cidade formal e uma cidade real. Essa cidade real é aquela que a Amélia colocou, que não teve o urbanismo do loteamento, né? E as pessoas vivem nessa cidade. O poder público, em algum momento, e eu acho que muito inteligentemente, criou uma assistência técnica para melhorar as condições de habitação dos imóveis. Mas poderia também ter criado uma assistência técnica para ajudar a resolver as calçadas, porque por mais normativa que tenha, digamos, espaço para infraestrutura, espaço para algum equipamento urbano, espaço de acessibilidade definido, as pessoas não têm condições de contratar um profissional que vá resolver a questão da topografia. Então, ele vai chegar e vai resolver o que seja melhor para o imóvel dele, o que pode ser muito ruim para o vizinho, quer seja no material, quer seja na implantação de uma grande árvore no meio da calçada, ou uma rampa inadequada. Tudo isso é muito ruim. Então, eu acharia que talvez os governos devessem pensar numa assistência técnica voltada pelo que a Amélia falou, do primeira condição de cidadania, que é a calçada, que é a de todos. Esse talvez seja o caminho. E dizer de quem é a responsabilidade, aí é uma coisa que talvez as pessoas da área de direito consigam. A gente só pode dizer que a legislação define que a propriedade da calçada em frente ao lote é do dono do lote, e das áreas públicas e edifícios públicos, a responsabilidade é do poder público.
1: Porque dependendo da situação, né, isso pode gerar um passivo, inclusive na justiça.
0: Exatamente.
1: Claro que a gente não quer que ninguém tenha problema, caia, machuque ou qualquer outra questão. Mas dependendo da situação, pode ir por esse caminho. O que muitas vezes o pedestre, o caminhante, ou a pessoa que mora na cidade não sabe é isso. Você passa por aquela calçada a vida toda, né, gente? Aqui um parênteses, muitos anos, e vê sempre daquele jeito. Muitas vezes já aconteceu comigo passar pelo local e me perguntar: meu Deus, será que o morador não está vendo que está desse jeito? Será que a pessoa não está vendo, o proprietário, melhor, não está vendo que está assim? E a prefeitura, vendo que algo não é feito para melhorar, que pessoas já se machucaram, que já caíram, que tanto já aconteceu, também não pode fiscalizar? Então, esse é um ponto, fora outros que a gente vai trazer aqui. Mas, Lígia é especialista em mobilidade, doutora em engenharia civil. Nosso querido amigo e ouvinte Felipe Augusto, do Puro Trânsito, é uma página no Instagram que ele fala sobre mobilidade, sobre trânsito, mandou mensagem agora, dizendo assim: as cidades não foram projetadas para os pedestres, foram pensadas para veículos automotores. Hoje se corre atrás do prejuízo. Ok. Na sua análise, professora, os problemas que a gente tem com as calçadas também acontecem por isso? Porque quando a gente está lá no nosso veículo, a gente não olha para a calçada para ver se está com buraco para o pedestre, para o ciclista. E aí?
2: É exatamente isso, Natália. Ele está certíssimo. Assim, as pessoas têm negligenciado a calçada, como Marcos e Amélia falaram, há anos. Isso é um problema porque as pessoas não veem o pedestre como um modo de transporte, vamos dizer assim. As pessoas não veem que você caminhar é uma forma de você se transportar. Então, elas ignoram essa parte no planejamento, de modo geral, no Brasil. Isso não é padrão só de Recife, mas no Brasil em geral a gente vê essa negligência, vamos dizer assim, com o pedestre. E quando a gente vai fazer qualquer plano de mobilidade, qualquer diagnóstico de mobilidade da cidade, a maior parte dos deslocamentos é a pé. Porque você sair de casa para ir para uma padaria, você sair de casa para ir numa farmácia, é um deslocamento. Mesmo que seja perto, é um deslocamento. E se fala muito da gente tentar buscar cada vez mais a redução dos carros, a redução das viagens motorizadas. Então, para a gente fazer isso, a gente tem que priorizar o pedestre. A gente vai ter que, em algum momento, dar um enfoque a isso. E essa ideia de ter uma assistência técnica,

0: de ter realmente uma parte da prefeitura que fiscalize e incentive isso, porque pela nossa cultura não vai vir do morador. Eu acredito que não vai vir do morador, mesmo que esteja uma rampa super alta que não deixe nenhum cadeirante passar, nenhuma pessoa com carrinho, uma pessoa com mobilidade reduzida passar. Mas ele não vai mudar, porque para ele precisa entrar com o carro dele em casa. Ele só vai mudar se em algum momento ou for incentivado ou for punido. Que aí é a prefeitura que tem que escolher isso. Porque, claro, como o Marcos falou, a calçada é responsabilidade do proprietário.
1: Sim.
0: Claro. Mas a prefeitura também negligencia um pouco na fiscalização. Não é falta de legislação. A gente tem legislação. A legislação não é omissa, ela é clara. Ela diz a calçada que é responsabilidade de quem? Mas se a gente não fingir que não está vendo...
1: Fecha o olho. E aí, gente, não estamos falando só do Recife, mas uma realidade brasileira. Inclusive, tem ouvintes mandando mensagem de outros pontos. E é importante que você mande, você que está nos acompanhando agora em todo o estado, vai contando aí qual é a realidade, vai falando para a gente, manda foto, vai interagindo.
2: Pois é.
1: Tem uma questão aqui, professora Lídia, que é a seguinte. Por exemplo, a senhora falou de rampas, rampa de acessibilidade. Por vezes, o proprietário ele pode pensar assim... Legal, quero contribuir, quero fazer uma rampa. Vou chamar alguém aqui para fazer, para ajudar, que estou sentindo que tem necessidade. Mas eu imagino que existem metragens, que existe alguma regra, que você não pode fazer uma rampa com uma altura diferente da outra. Né? Existe uma regra. Então, nesse momento, é importante que o dono do imóvel, o dono do terreno que está nos ouvindo agora, ele preste atenção em quais regras. Ele deve primeiro falar com a prefeitura, pegar essas metragens direitinho? Ele confere a legislação? O que ele faz quando ele quer fazer uma rampa para acessibilidade? Tá. Ou para carro também para acessar?
0: Tá. A gente tem algumas regras nacionais, que, por exemplo, as normas brasileiras, e tem uma norma brasileira de acessibilidade que dita exatamente como deve ser a calçada, como deve ser, por exemplo, um piso tátil, como devem ser as rampas de acessibilidade, por exemplo, de um cadeirante passar de um lado para o outro da rua. Mas, ao mesmo tempo, existem algumas normas locais. Aqui em Recife, a gente vê o manual de desenho de ruas, que fala... Que é um documento bem interessante, assim. Mesmo a gente tendo calçadas ruins, o documento é interessante. Ele é recente e ele fala sobre como você deveria ter os tamanhos da calçada, se você vai colocar vegetação, qual a faixa livre, qual a faixa que deve ter algum mobiliário, alguma vegetação, algum banco. Você tem que ter esse espaço na calçada. Mas, claro, é um desafio, porque com o tamanho das calçadas que a gente tem hoje, se você for seguir todas essas regras, você não vai conseguir colocar tudo. Você vai ter que escolher o que é que vai ter na sua calçada.
1: Eu, inclusive, procurei aqui na internet para a gente já ter na mão e o ouvinte procurar depois, ou agora enquanto nos ouve, Manual de Desenho de Ruas do Recife.
0: Do Recife.
1: Tá aqui no site da CTTU, inclusive.
0: Exato. Era uma das promessas do Plano de Mobilidade. Uhum. Teve algumas outras promessas que não foram cumpridas, mas essa foi uma das que saiu ainda no plano.
1: Então é importante a gente falar isso, eu recordei agora, que nós chamamos a Prefeitura do Recife para fazer essa discussão. Lembrando, mais uma vez, não é bronca só do Recife, mas é importante o poder público participar. Nós, quando convidamos, então, a Prefeitura a participar desse debate de hoje, tivemos a resposta de que não havia agenda disponível para a data. Nós nos colocamos à disposição para um novo momento, para que a gente possa continuar debatendo isso. Professora Amélia, vamos aqui aprofundar sobre o tamanho da calçada.
0: Perfeito.
1: O nosso querido Milton Grego, que é de Candeias, ele diz que em Candeias, na frente do prédio onde ele mora, a calçada mal dá para um pedestre. Estreitinha, curtinha. Fora os postes que estão colocados na calçada e que são obstáculos a mais para as pessoas. Como deve ser esse tamanho? Tem tamanho ideal, professora?
2: Pois é. Eu acho que antes, depois eu gostaria de colocar algumas considerações sobre dois termos que Lígia utilizou. Responsabilidade, fiscalização e legislação.
1: Okay.
2: Então, são três coisas importantíssimas que a gente pode abordar. Em relação ao tamanho, no caso de Candeias, eu não saberia dizer como é que... as calçadas foram desenhadas em termos de tamanho, vou até levar isso como tema de pesquisa, uhum, avançar nesse conhecimento. Mas no caso do Recife, como eu estava comentando, os loteamentos definiam, são duas legislações muito importantes que nós tivemos, uma de 1932, outra de 1936. E eu queria só comentar, que essa, chamar a atenção, que essa legislação de 1936, ela praticamente legisla sobre

0: 90% dos loteamentos que tem a cidade do Recife.
1: Uma lei de 90 anos.
0: Exatamente, porque ela praticamente os loteamentos, 90% dos loteamentos da cidade do Recife foram aprovados entre 1936 e o final dos anos 50. Então, as duas décadas-chave, ou seja, final de 30, mas 40 e 50 foram os anos assim, predominantemente de aprovação da nossa urbanização a partir dos loteamentos. E essas legislações, elas comentavam a largura das ruas e, consequentemente, ou seja, esse espaço público pleno, onde deveriam circular todas as pessoas e os veículos, e nós temos três medidas: as ruas de 20 metros, as ruas de 15 metros e as ruas de 10 ou 12 metros. A cidade do Recife tem predominantemente, exceto as grandes vias, as vias que já faziam parte daquilo que a gente chama a mão aberta, né? as radiais, diríamos assim, nós temos predominantemente as ruas do Recife têm 12 metros de largura. E aí é o quê? É 1, 3, 1. Ou seja, dividimos essa largura por 5, uma parte vai para a calçada, um vai para a outra calçada, ou seja, são simétricas, né? E você tem o grande espaço, 3 de 12, você tem como espaço para a circulação dos veículos. Então, essa foi uma dimensão tímida para uma época, porque que se imaginava que a cidade não teria o crescimento que a cidade teve. Ou seja, a cidade naquele momento tinha 100 mil habitantes, se imaginava uma cidade, né, que não chegaria a 1 milhão de habitantes. Então, hoje nós temos muitas pessoas que deveriam circular pelas calçadas. As calçadas deveriam, sim, no caso existente, o espaço privilegiado, como Lígia disse, que todas as pessoas pudessem circular, né? E aí, além desse tamanho, diríamos assim, teve um detalhe muito importante que eu acho nas nossas legislações, a partir de 1919, que é a primeira legislação urbanística do Recife, que era sempre prever um recuo de 5 metros nas edificações. E esse recuo, ele poderia ter sido um excepcional espaço para a melhoria da largura das nossas calçadas. Mas o que é que nós fizemos? Nós, enquanto, porque eu me incluo, todos
1: Sim,
0: nós,
1: moradores,
0: simplesmente
1: sociedade.
0: Colocamos os carros. Ou seja, nós derrubamos os muros das residências e os carros passam, entram nesse espaço, eles viraram estacionamento, privilegiando outra vez o veículo rodado. O que é uma situação de extremo desconforto, tanto para o motorista como para o pedestre. Ou seja, o carro sai de costa, quantos acidentes nós temos nas calçadas a partir desse funcionamento? Então, nós perdemos uma grande oportunidade de rever esse espaço que a legislação urbanística do Recife nos brindou desde o início do século 20, e nós hoje utilizamos aquilo que nós chamamos que é o protagonismo do veículo rodado.
1: Agora, ou seja, sempre é tempo, né, professora? Sempre é tempo de discutir.
0: E acho que a discussão está posta. Eu acho que é uma excelente oportunidade de discutirmos, sim, Natália, isso hoje, continuarmos depois com a prefeitura, com várias entidades que estão preocupadas com isso. Não somos só nós que estamos preocupados. Então, esse é um detalhe importante, né? E aí você tem, fora isso, a questão do detalhe. As regras estão postas com o manual, os decretos de 2003, 2004, 2025, ou seja, nós temos sucessivos decretos e instrumentos normativos que priorizam o pedestre. O plano diretor diz com todas as letras, ou seja, a prioridade é do pedestre. Precisamos daquilo que Marcos chamou a cidade real. Como colocar esse pedestre como protagonista? E aí eu acho que entra num tema que Lígia nos trouxe, que é a responsabilidade. Acho que é algo que inquieta muita gente. Como é que a faixa de rolamento por onde circulam os veículos é de responsabilidade de execução e de manutenção do poder público e as calçadas é de responsabilidade do proprietário? Como é? Sabe, essa é uma discussão que eu acho que deveria ter sido tocada com muito destaque, com muitas ponderações, para a gente avaliar qual é a eficácia dessa responsabilidade. E, ao mesmo tempo, se isso está posto, e a fiscalização? Aquilo que também a Lígia comentou. Ou seja, a rampa tem que ser 1/3 da calçada, toda a rampa.
1: Tem regra.
0: E só no máximo 1 metro. E no espaço que está perto do meio-fio. As calçadas são rampadas, né? Você vê assim, você passa por algumas calçadas que diz, puxa, que investimento esse proprietário teve. E completamente equivocada enquanto espaço de continuidade. Porque a calçada é isso, é um espaço de continuidade para que todas as pessoas, com as suas características, suas possíveis deficiências ou reduções de mobilidade, possam se

0: circular, adentrar nos espaços edificados, ter os serviços na borda. Então, essas são questões importantíssimas que a gente tem que continuar discutindo.
1: Claro, e sempre é possível mudar, sempre é possível analisar a cidade como ela está posta hoje. Né? Os ouvintes estão mandando tanta mensagem aqui, a gente vai contemplando, respondendo, ajudando você. Tem muito para falarmos. Então, um intervalo bem rápido e já a gente volta.
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1: Voltamos com o debate aqui na Supermanhã da Rádio Jornal e hoje, para começar a semana útil, a gente está falando sobre calçadas. É um tema que as pessoas comentam bastante, então nós precisamos trazer essa discussão aqui para a Rádio Jornal, trazer para o ar, com pessoas que sabem do tema e que podem nos ajudar a pensar um pouco mais sobre esse assunto. Eu estou aqui com algumas mensagens de ouvinte, como eu já comentei com vocês, com os nossos convidados. Eu vou aqui trazer duas que falam de aspectos parecidos. Primeiro, o Cássio taxista está sempre circulando na cidade, vendo as coisas. E ele me contou aqui no WhatsApp que no bairro de Afogados, na Avenida Cosme Viana, diz ele que não tem espaço para pedestre. Tem borracharia, lanchonete, todo mundo colocando seu negócio na calçada, toma conta do espaço. Pedestre precisa dividir espaço com os carros, ou seja, ir caminhar na pista, arriscando a própria vida, e não tem fiscalização. Situação que o nosso querido Cássio fala de Afogados. Aí eu recebi outras mensagens aqui do nosso ouvinte Marcelino, está todos os dias com a gente, e ele coloca assim: a sensação que tem é que a cidade está entregue às baratas, não existe fiscalização nesse ponto. E dele até coloca: a moda agora é comprar uma tenda, abrir um espaço comercial na calçada ou até na rua, montar um empreendimento. Pode ser lava-jato, bar, oficina, banca de lanches. A cidade está sendo loteada e nada está sendo feito. Ele mandou aqui, gente, uma sequência de fotos de vários pontos da cidade do Recife, o Marcelino, onde isso está acontecendo. Nem vou falar estaria, porque a gente vê na cidade, não é só no Recife, em vários pontos se vê isso. Ao mesmo passo, Dr. Marcos Germano dos Santos Silva, que é arquiteto, urbanista e vice-presidente do Conselho de Arquitetura e Urbanismo do Estado, CAU, ao mesmo tempo em que a gente sabe que as pessoas precisam trabalhar, que o desemprego, por mais que tenha diminuído um tanto nos últimos tempos, tem muita gente que é autônomo, que está lutando pela sobrevivência na rua, que vê nessa alternativa uma forma de levar o sustento para casa, e isso é digno, é muito justo, mas aí o espaço de todo mundo precisa ser respeitado. Então, quero entender, para a gente começar essa rodada agora, começando a provocação com o Dr. Marcos, como fazer isso? Que cada um possa ocupar um espaço, sendo que não tire o espaço do outro. O que deveria ser feito com esses estabelecimentos que se instalam na rua? Isso está certo ou não está certo, professor?
4: Natália, essa é a cidade real. Exatamente isso que ocorre nas cidades. Amélia colocou aqui a questão de quem, e você mesmo perguntou, quem era o dono? Por que é que o poder público não assume as calçadas? Né? E sabemos que a legislação define essas propriedades, mas existe um imbróglio aí. O Código de Trânsito define que sistema viário é composto de vias e calçadas segregadas e elevadas para circulação de pessoas. O Código Civil diz que essas áreas são de uso comum do povo, e a Constituição diz que a responsabilidade da manutenção das áreas de uso comum do povo é da poder público. Então, veja o conflito. Uma legislação municipal diz que a calçada

responsabilidade do proprietário. Mas se a gente junta essas outras leis, tem uma interpretação, e aí eu não sou advogado, eu posso estar falando uma grande besteira, mas que a responsabilidade pode ser e deveria ser do poder público para estabelecer exatamente a condição de que possa existir o comércio,

0: adequada. Vamos estudar a via? Vamos reduzir? Não tem uma área de estacionamento ao lado da calçada? Reduz essa área. Elimine o estacionamento e crie espaços para que essas coisas ocorram e convivam dentro da cidade, dando condições das pessoas do ir e vir. Isso é uma inquietação que eu acho que todos nós temos, né, no nosso dia a dia de trabalho, e que não é fácil responder, não. Mas o maior responsável disso, que se chama o poder público, porque cabe a ele assumir esse protagonismo de resolver essa situação.
1: Praça da Várzea, estou recebendo também imagens, professor, desculpe atrapalhar. O ouvinte diz: Praça da Várzea invadida por trailers, comerciantes sem espaço para cliente de estacionamento.
0: Perfeitamente. Eu moro na Várzea. É. Eu conheço a Praça da Várzea. Eu circulo na Praça da Várzea. Isso que ele está mostrando é uma plena realidade.
1: Deixa eu mostrar para o senhor. Olha o ônibus passando.
0: É isso mesmo.
1: Eu vou mostrar aqui, ó, a foto do ouvinte aqui no. Ó, o ônibus passando apertadinho ali, ó.
0: Isso.
1: E o comércio.
0: Isso.
1: De novo.
0: E isso só funciona, esses trailers só funcionam no fim da tarde. Quer dizer, eles ocupam o espaço o dia inteiro, prejudicam a via o dia inteiro, e só no fim da tarde e nos fins de semana é que eles têm o uso mais efetivo, digamos assim.
1: Ó, novamente, máximo respeito ao trabalhador. Porém, contudo, todavia, olha o que o professor nos fala, existe já uma organização.
0: Isso,
1: funciona
0: isso.
1: Em determinado horário, o trailer fica lá durante todo o dia. Se nós, que moramos na cidade, conseguimos ter essas percepções e ver o que acontece, cabe também ao poder público observar esses contornos e fazer o quê? Conversar com as pessoas, dialogar, dizer: ó, meu querido, vamos fazer aqui um espaço então, em outro local? Vamos disponibilizar um local para você poder trabalhar. É isso, não é, professor? Por mais que existam aí legislações aqui e acolá, também o diálogo para entrar na fiscalização, ele é fundamental para resolver esses impasses, né?
0: Perfeitamente. E a gente sabe que não é fácil, mas as pessoas precisam exercer sua cidadania exigindo seus direitos.
1: Sim.
0: Porque você veja que em relação ao automóvel, se estabeleceu um imposto chamado CID para melhorar as estradas. Em relação às calçadas, não tem nada. O IPTU não é obrigatoriamente, não tem nenhuma regra que estabeleça que seja para manutenção de calçada. O IPTU é um imposto livre para a prefeitura usar como quiser. Tanto é que ela, para fazer essas calçadas que realmente estão ficando muito boas em algumas ligadas à cidade, ela foi buscar financiamento federal e financiamento municipal. Ela não usou o recurso de IPTU, porque senão poderia criar uma condição de que não. Por que é que não usa? Né? Então, eu acho que é isso. A gente precisa cobrar mais para que essas coisas ocorram. Né? No dia que tiver um acide para as calçadas, eu acho que a gente vai começar a viver numa cidade mais humana e mais acessível para todos.
1: Aí a professora Amélia falava lá no início, é a responsabilidade de todos,
0: de
1: não é?
0: Todos.
1: Aí veja, imagine a gente ter que pensar num imposto, ninguém quer pagar mais imposto, ninguém quer, mas talvez um dia a gente vai ter que pensar nisso para conseguir melhorar a calçada. Se você é dono, proprietário do imóvel, do terreno, daquele ponto, não consegue fazer a melhoria, o poder público vai ter que entrar, vai ter que fiscalizar e disponibilizar recursos para fazer reparo. Eu quero entrar aqui com a doutora Lígia Rabai, que é doutora em Engenharia Civil com ênfase em transporte, gestão de infraestruturas e professora da UFPE, em um tema bem importante que os ouvintes estão falando muito aqui. Inclusive, mandar um alô para o nosso querido Canidé da Iputinga, que já mandou aqui algumas mensagens. Muitas vezes você circula pelos locais e você vê carros e motos veículos estacionados na calçada. Eu fiz uma breve pesquisa aqui com relação à infração, e aí a internet me diz que sim, é uma infração de trânsito. Mas eu quero entender isso com a professora Lígia, porque a gente já está entrando em outro campo. A calçada sendo utilizada para estacionar veículo. Uhum. É infração de trânsito, para começo de papo, né, professora?
2: Sim, é uma infração de trânsito. Uhum. E assim, o que é curioso é que as pessoas estacionam na calçada para não atrapalhar o fluxo da rua.
1: Da via.
2: Só que você atrapalha o fluxo do pedestre.
1: Não está faltando também um pouco de vaga de estacionamento? Ou tem muito carro circulando? São os dois, né?
2: As duas coisas. Assim, no geral, se a gente colocasse mais... Quanto mais vaga de estacionamento a gente colocar... E aí tem isso também do espaço que Marco falou. A gente está dando um espaço público para uma pessoa privada estacionar o seu veículo grande. ocupando o espaço que vários pedestres,

0: ou uma pessoa, um ambulante, uma pessoa de um trailer poderia se instalar. Então a gente está tirando um espaço que era para ser para todos, para dar para uma só pessoa, ou para um
1: Sim.
0: grupo limitado de pessoas. E quando a gente começa a estudar sobre essa questão da mobilidade, o ideal seria uma rua completa, que a gente chama na teoria e na academia, é a rua completa, é aquela que atende todas as pessoas de forma segura, eficiente, que você consiga ir com qualquer modo de transporte. E isso, a gente colocando o espaço a mais para o carro e a mais para o estacionamento, você fica com limitação muito grande para o pedestre. Então, assim, o exemplo que você deu de Afogados é uma perimetral, é uma via importante do Recife.
1: Pois é.
0: É uma via que é, querendo ou não, eu estava falando com meu esposo esses dias, voltando do aeroporto para a Zona Norte, é uma via de ligação que o turista vai passar. E, assim, o turista vai ver aquela bagunça que, querendo ou não, está. A gente sabe, a gente entende que tem toda uma história envolvida em como o que aconteceu para resultar nas vias estarem assim.
1: Sim.
0: Mas a via ali de Afogados que ele citou é realmente impossível de você passar, assim, como pedestre. Você tem que ir pela rua. E aí, a rua é uma rua de trânsito até mais rápido do que uma rua local. E aí você gera o problema de segurança também. Então, tem N fatores, e você vê lá, o estabelecimento, você vê o estabelecimento colocando produtos na calçada, tipo, uma loja de moto, aí ela coloca a moto na calçada. Um restaurante, aí coloca as mesas na calçada. Só que a calçada é muito estreita. É legal ter essa fachada ativa que a gente chama, ter o acesso
1: Isso.
0: ao estabelecimento para as pessoas poderem viver a cidade, como a Amélia falou. Mas não tem espaço naquela calçada. Teria que organizar aquilo melhor para funcionar, sabe?
1: Mas aí você pensa, não, é rapidinho, vou colocar o carro aqui um pouco, vou colocar a moto,
0: E aí
1: ninguém vai
0: fica.
1: ver, não tem
0: Não
1: fiscalização.
0: tem. E assim, se você deixar na rua, também é infração. Se ali não for local de
1: Sim, para
0: estacionamento,
1: estacionamento.
0: também é infração. E vai ter um monte de gente ali atrás buzinando pro seu carro, xingando você, fazendo o que for. Na calçada é muito mais difícil, porque o pedestre você vê, sempre tem muito menos visibilidade, sempre tem muito menos prioridade. E ao contrário, pela legislação federal, pelo Código de Trânsito Brasileiro, pela lei de mobilidade, o pedestre é a prioridade. Então, o carro tem que parar para o pedestre passar. Não é o pedestre esperar os carros passarem, por exemplo, para conseguir atravessar uma rua. E isso serve também para o estacionamento do carro. A calçada é do pedestre, o carro não é prioritário ali.
1: Educação, convivência, sociedade, vida em sociedade, né, gente? Doutora Amélia Reinaldo, arquiteta urbanista. Estou com uma questão aqui do Fábio, que é do Cordeiro. Ele mandou várias fotos. Ele, inclusive, fala o nome do clube em questão, que é um clube privado. E aí, Fábio, vou lhe pedir aqui licença, inclusive, para trazer a situação, para poder ajudar e ajudar outra pessoa que possa estar enfrentando isso, sem citar o nome desse local comercial, porque nós não vamos aqui conseguir pedir resposta nesse momento. Mas eu vou traduzir aqui o que você falou. Ele disse o seguinte, que há um clube que tem uma calçada, aliás, que deveria ter, são 800 metros de total falta de calçada junto a esse clube. Tem o clube fechado, muros, ok? Em frente a esse clube são, segundo o nosso ouvinte Fábio, 800 metros de total falta de calçada. E ele diz: nós pedestres desta área sofremos muito com essa situação. Aí você imagine, né, doutora? O momento que o Fábio enfrenta. Ele fica pensando: vou falar com a prefeitura, vou falar com o dono do clube.
2: Pois é.
1: Ele sente que não tem poder para falar com o
2: Claro.
1: proprietário
2: Pois
1: daquele
2: é.
1: estabelecimento enorme, aquele local enorme.
2: Exatamente. É.
1: O que a gente pode sugerir ao nosso ouvinte? O Fábio é alguém que possa estar passando por algo parecido.
2: Pois é, Natália. O problema que Fábio enfrenta, muitas outras pessoas enfrentam, inclusive situações em que não vai ter nunca a possibilidade de ter uma calçada. Essa ainda existe a possibilidade, se eu acho que eu entendi, de se
1: Sim.
2: construir ou se adaptar à área disponível para uma calçada. A própria legislação, aquilo novamente que se comentou anteriormente sobre a cidade real e a cidade legal, você tem na legislação que caso exista uma calçada em que o proprietário não exerce o seu dever de executá-la,

0: O poder público poderia executar essa calçada e depois cobrar do proprietário. Veja que dificuldade isso vai acontecer, para que isso aconteça de fato. Então, eu acho que é uma... Volta para aquela discussão da responsabilidade efetiva entre ser o privado, que é o responsável pela execução, pela realização do projeto e do desenvolvimento e da execução de uma calçada, e o poder público, que poderia tomar isso como referência e ter também a manutenção, a fiscalização, para que a gente pudesse ter isso de uma forma muito mais sistêmica, diríamos assim. E eu acredito que, como o Marcos também comentou, algo difícil... Começa-se, vamos ampliar essa discussão, vamos estabelecer uma área prioritária, qual é a área de maior deficiência. Eu estou preocupada, inclusive, com a área de pessoas, com os espaços urbanos, as pessoas não têm nem espaço para colocar uma calçada. Né? Então, claro. Acho que são características, diríamos assim, diversas da nossa cidade, de qualquer cidade que a gente vá analisar. Então, são duas questões muito importantes. A calçada existe ou não existe? Como é que ela está nesse momento, qual é a responsabilidade, como é que se pode melhorar a circulação por esse espaço, as ocupações. Eu imagino que a ocupação não seja somente um direito do comerciante ganhar né, o sustento, sim, sim. Mas também é um espaço de segurança. Nós defendemos o uso da calçada, uhum. Obviamente com controle, com limite de ocupação, ou seja, a calçada jamais, como o Lígia comentou, ela pode ser ocupada de modo que você impeça a circulação das pessoas. Então, é importante, é bem-vindo um comércio que esteja localizado, uhum, na calçada, obedecendo determinadas regras. Então, o que a gente imagina é que as intervenções, elas são particulares. Não é uma só intervenção. A legislação é muito genérica e é um ponto de partida para se discutir o tema. Mas cada local vai requerer por isso que é necessário que o poder público tenha esse domínio completo de todas essas particularidades, para que a intervenção possa ser aquela mais condizente com aquele lugar.
1: Você vai pegar a vocação daquele, exato, local, né, doutora?
0: Exato. Discutido com seus moradores.
1: É comercial.
0: Com seus moradores, com as pessoas, isso, que ali circulam, para que isso possa de fato ser um resultado que atenda a todos os interesses.
1: Uhum. Tem uma outra questão que super importante, um ouvinte que está identificado aqui para a gente, mas não quer ter o nome divulgado, o doutor Marcos, ele fala assim: e o que fazer com as árvores? As árvores que foram plantadas ali em meia calçada, o tronco enorme ocupa toda a calçada, impedindo a passagem. Muitas vezes você passa, inclusive a calçada, ela já está num processo de... ela está um pouco erguida por conta da raiz da árvore, causa um desnível. Você imagina uma pessoa com mobilidade reduzida, um cadeirante, passar ali. Não tem como não. Vai para a pista, vai para a via, vai passar do lado do ônibus e do carro. Nesse caso, aí a pessoa faz o quê? Liga para a prefeitura da sua cidade, do seu município, e diz: ó, aqui na rua X está desse jeito, vem dar uma olhadinha na árvore. O caminho é esse, professor?
2: Parte por aí. Eu até voltaria um pouco à pergunta que o ouvinte fez antes. É, que a Amélia respondeu, mas talvez esteja um pouquinho mais claro. Como ela disse, existe uma legislação. Sim. Então, ele tem que cobrar ao município que aquele proprietário execute a calçada, porque isso é que está previsto na legislação. E se ele não executar, uhum, ele receberá uma multa, ou a prefeitura executará, isso, e cobrará, uhum, a ele a execução. Então, é isso que as pessoas precisam se apropriar. Então, assim, e reclamar.
1: Você é obrigado a executar a calçada.
2: Obrigado.
1: Esse é um ponto. Calçada quebrada com bronca, esse é
2: outra
1: papo.
2: História. Quer tenha ocupação, uhum, ou seja, o terreno vazio. A obrigação, entendi, é de executar, okay, a calçada. Então, eu acho que é por aí que ele tem que fazer a reivindicação dele.
1: Uhum.
2: Em relação às árvores, aí volto novamente, eu gostei muito, eu estou aprendendo cada vez mais, toda vez que eu me encontro com a Amélia, eu aprendo um pouquinho mais, uhum, dessa relação de ocupação da cidade, do fim da década de 50. Então, as árvores foram plantadas nessa época, e não havia um plano de arborização. Exatamente. Se plantava a árvore que achava que devesse plantar.
1: E precisamos de árvores,
2: precisamos,
1: né,
2: de árvores. Hoje existe um plano de arborização para a cidade, que define que tipo de árvore deve ser plantado, em que condições. Então, é muito comum o oitizeiro, o espinheiro. São árvores grandes, que as raízes afloram e quebram as calçadas. Então, qual é a situação? É levar a prefeitura? Agora, a prefeitura vai ter que buscar, como também a Amélia colocou, uma solução particular.

0: Não tem uma regra básica para isso. Vai ter que se estudar, ora negociando com o proprietário para recuar um pouco o seu muro, para criar um desvio, ora avançando um pouco na via, se assim for possível. É. Quer dizer, criar opções ora, existem.
1: Uma passarela que permita ultrapassar.
0: Uma passarela que suba uma pequena rampa e aí passe por cima e dê uma qualidade de acessibilidade. Quer dizer, são situações que deverão ser estudadas e aí, quando nós tivermos a nossa assessoria técnica voltada à calçada, nós teremos os profissionais adequados a fazer esse estudo caso a caso e a cidade só tem a ganhar.
2: Claro. Gente, são tantas mensagens aqui que eu nem conseguiria trazer todas. Muitos ouvintes mandam áudio. Então, para o poder público, para todos aí que são do poder público, que estão nos ouvindo, especialmente nas prefeituras, dizer que esse é sim um tema que interessa as pessoas. Então, cuidem disso, não é? E que nós, enquanto pedestres, pessoas que ocupam a cidade, possamos também prestar atenção, né, professora Lígia? Porque a gente muitas vezes passa pelos locais e não dá atenção devida. E só sente a necessidade quando eventualmente tropeça passando na calçada. Então, que a gente possa também ter esse olhar atento. Se falou com a prefeitura, não conseguiu. Você pode falar com o Ministério Público, você pode fazer denúncia, você pode procurar as autoridades. Então, tem muitos pontos aí que nós precisamos alinhar para que seja o interesse coletivo que esteja amarrado. Antes desse intervalo, rapidinho, professora Amélia, eu achei interessantíssimo aqui o comentário do Alexandre Dias Gonçalves. Ele falou, e a sujeira do cachorro do vizinho na minha calçada?
1: Ah, Alexandre.
2: É tão fácil, não é? Você leva o seu cãozinho para passear.
0: Saquinho.
1: É, exatamente.
0: É? Fácil.
1: Pois é. Mas o pior é que o saquinho termina depositado no alegrete da árvore.
2: Muitas vezes fica na rua mesmo.
1: É, ou seja, eu tenho ficado impressionada.
3: Na nossa área. Mais ainda.
1: Exato. Na nossa área, a gente chegou a fazer um fold e distribuir, por favor. Leve os dejetos dos seus animais para o lixo da sua residência. Porque depositar. Hoje você caminha, eu imagino, inclusive, eu circulo muito a pé, e eu digo, gente, um dia de muita chuva, eu vou estar circulando no meio dos dejetos dos animais. Todos nós vamos estar fazendo isso. Entende? É um problema seríssimo. E eu espero que se tenha uma consciência maior. E são pessoas que estão, né, que têm uma responsabilidade enorme com aquele animal.
2: Claro.
1: O animal circula também pelo espaço público. Tá? Mas o faça de uma forma que não é o animal que é o responsável. É o responsável por uma pessoa que se diz tutor, que é o, né, que cuida daquele animal e que precisa sim. Além de levar o seu saquinho, depois que o saquinho é utilizado com os dejetos dos animais, eles lixo. Sejam, então, levados para um lixo.
2: E se estiver faltando lixo na sua área, cobra colocação de lixo.
1: Exato. Mas a lixeira, às vezes, está pertinho. A lixeira está no poste e os saquinhos continuam a ser depositados ou no alegrete ou no embaixo de um pequeno poste. Sabe, ou seja, é algo muito deplorável.
2: Vou lembrar o que a doutora Mary falou lá no começo do programa. É de todos, né? Tem todo mundo com sua responsabilidade e nós também. Perfeito. Intervalo, a gente volta já já.
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2: Voltamos aqui, gente, com o nosso debate. Agradecer a todo mundo que participou. Não consegui, obviamente, ler todas as mensagens, mas todo mundo contribuiu. Agradeço sempre pela participação. A gente está aqui para isso mesmo, fazer pensar, refletir e levar aqui as provocações para você. Deixa eu agradecer aos nossos convidados. Professora Lígia Rabaí, obrigada. Até a próxima. Deixe seu recado e até lá.
3: Muito obrigada, Natália. Assim, esse tema para mim é muito importante,

0: Porque a gente tem que pensar no coletivo. Então, eu acho que todo mundo tem que pensar um pouquinho. Você vai fazer uma reforma na sua calçada? Procure direitinho como é que fazer para poder priorizar todo mundo. Porque todo mundo vai ficar idoso, todo mundo vai ter mobilidade reduzida em algum momento. Então, pense no próximo.
1: É. Na gente, é isso. No próximo, em todos, né? É isso. Obrigada, professora.
0: Obrigada.
1: Professor Marcos Germano do Santos Silva, um prazer também recebê-lo. Até a próxima.
2: Até a próxima, Natália. Lígia, Amélia, foi muito agradável essa conversa e como nós falamos aqui antes, é uma conversa que precisa se estender, precisa envolver os gestores municipais da nossa região metropolitana, porque isso ocorre em qualquer cidade.
1: É verdade, fazer essa provocação, né? Muito bem. Professora Amélia Reinaldo, sempre também um prazer recebê-la aqui no nosso programa, na Rádio Jornal. Até a próxima.
3: Até a próxima, o prazer é todo nosso. Eu agradeço imensamente estar aqui com os dois, com Lígia e com o Marco. E também aprendi muito com o Alexandre, com o Fábio. Vocês são pessoas que estão sentindo na pele suas dificuldades e trazem para a gente um referencial de reflexão. Então, fortaleço a ideia de ocupação é desejável desde que seja planejada, seja dimensionada. Nada em relação ao que existe, as intervenções são particulares, todos os atores devem participar e apoio também, gosto muito dessa ideia que vem do CAU e tomara que se torne realidade, da assistência técnica, que todos possam estar juntos a favor de um espaço que eu denomino como sendo o espaço democrático de todas as pessoas.
1: Porque tendo esse auxílio, tendo essa informação, você não vai poder dizer que não
3: Exatamente.
1: Sabe. Não, você que é responsável
3: Exatamente.
1: Vai ter informação e auxílio
3: dúvida,
1: também, não é?
3: Dúvida.
1: Gente, o programa, para quem quer ouvir novamente, quer acompanhar de novo, vai ficar no YouTube para você ouvir quantas vezes quiser e quando quiser. E no site da Rádio Jornal também. Até amanhã.
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6: Começa agora o Passando a Limpo. Muito bom dia a todos. Para você que nos acompanha pelo rádio, pelo aplicativo JCPE, o aplicativo do Sistema Jornal do Comércio de Comunicação, que você acompanha, você baixa no seu celular, no seu tablet, acompanha aqui a nossa programação inteira, não só da rádio, mas também da TV, do Jornal do Comércio, tudo que você quiser acompanhar do Sistema Jornal do Comércio de Comunicação, de notícia. Notícia com credibilidade, notícia realmente a gente tem aqui, a gente vai ter aqui nesse aplicativo que você pode acompanhar, tá certo? O Romualdo de Souza, Pedro Beija e Fernando Castilho hoje conosco. A gente tem aqui, eu vou começar falando sobre esses cartazes que são o assunto da semana já, porque a semana começou e até agora o assunto é esse. Da campanha, infelizmente, aliás, da não campanha, né? Porque se tem uma coisa que não aconteceu ainda em Pernambuco, foi uma campanha sobre Pernambuco. A gente tem uma não campanha, a gente tem reclamação, é só o que a gente teve até agora. Tá faltando discutir Pernambuco, tá faltando, sinceramente, a última vez que eu escutei os candidatos colocando ali realmente como tema Pernambuco foi nos debates, na,

nas sabatinas aqui do Sistema Jornal do Comércio ali no início, porque a gente pergunta e eles não têm como falar de outro assunto. Eles são obrigados a responder. Mas, depois disso, a gente só viu, realmente, só viu ataque e reclamação. Ataque e reclamação. E agora, honestamente, passou de todos os limites. Agora, de verdade, passou de todos os limites. Porque você tem cartazes que foram distribuídos, cartazes apócrifos que foram distribuídos. Quando a gente diz apócrifos, deve ter gente que fica sem entender o que é. Apócrifos é porque não tem identificação, ninguém sabe quem foi, quem é o autor. Ninguém sabe quem produziu, ninguém sabe onde foi produzido. Simplesmente pegam aquilo ali, colam, espalham pelas ruas. E uma coisa, e aí você pode dizer, mas em tempos de redes digitais e tudo, tem gente ainda colando cartaz pelos postes? Tem, sabe por quê? Porque é mais difícil de identificar. Isso é de quem quer fazer realmente maldade, de quem quer cometer crime e sabe que se fizer algo ali numa rede social, tem como puxar e descobrir quem é. Tem um monte de perfil agora que estava sendo utilizado, vinha sendo utilizado só para fazer ataque. Um monte de perfil sendo descoberto agora e os responsáveis dizendo: ah, quer dizer que era fulano, ah, é Beltrano, e levando e chamando essas pessoas na justiça. Então, para evitar esse tipo de coisa, os criminosos que realizaram, que fizeram essa movimentação através desses cartazes, os criminosos que fizeram isso eles preferiram fazer com papel mesmo, do jeito antigo, colocar nos postes, espalhar em parede e em poste por aí. É uma coisa criminosa, é algo cruel, é algo deplorável. Não, isso não tem a ver com política, gente. A pessoa que acredita que esse tipo de ataque venha de onde vier e vá para onde for, certo? Seja qual for a origem, seja qual for o destino, a pessoa que acreditar que isso é política é um completo imbecil. Tá? Eu estou dizendo isso aqui. A pessoa que acreditar que fazer esse tipo de coisa faz parte da política é um completo imbecil. Não faz parte da política. Não faz parte de política. Isso não é política. Isso é crime. Isso é crime. E não é crime eleitoral, não. Não estou falando de crime eleitoral, que tem muita gente também que acha que crime eleitoral não é nada demais. É algo menor. Crime mesmo. É algo que, para ser punido, no Código Penal. Tá certo? Agora, também tem o seguinte. Aí você vai. Qual pode ser a origem disso? Olha, com certeza, isso é coisa de gente incompetente motivada. O incompetente motivado é um tipo que existe em todo lugar, principalmente nos círculos de poder. Sempre tem incompetentes motivados. E eles não estão inseridos no círculo de poder. Eles estão por fora ali. Eles estão por fora. Eles não fazem parte. Então, de verdade, eu não consigo acreditar que exista gente dentro de uma campanha profissional pensando em fazer esse tipo de coisa. Porque a campanha profissional, o nome já está dizendo, é profissional. E profissionais sabem muito bem que o efeito disso é muito mais danoso para eles, para quem ataca, do que para quem é atacado. O efeito eleitoral disso. Certo? Então, eu não acredito que dentro de uma campanha exista gente que tenha pelo menos mais de 2 neurônios e que consiga imaginar que isso pode ser bom para o candidato ou para a candidata dele. Certo? Então, não consigo acreditar. Isso eu estou falando em qualquer lugar do mundo. Não é só aqui, não. Não é só nesse episódio específico, não. Em qualquer lugar do mundo. Não dá para acreditar que exista alguém. Então, isso é coisa de incompetente motivado. O que é o incompetente motivado? Incompetente motivado é o sujeito, o incompetente motivado, ele é o sujeito que ele acha que está ajudando. Ele é motivado ali porque ele acha, esse rapaz, eu vou dar uma amostra, não vou contar a ninguém, mas eu vou dar uma amostra aqui de como eu sou inteligente, de como eu sou bom, de como eu sou perspicaz, e vou fazer uma coisa aqui para ajudar. E aí eu vou ser reconhecido por isso. É um completo imbecil também, certo? Mas ele acha que está ajudando. Ele está motivado ali porque ele acha que está ajudando. E alguém diz a ele, olha, você precisa nos ajudar. E ele, por ser incompetente, ele faz bobagem.

0: Ele faz bobagem. E aí ele comete erros. Alguns cometem erros pequenos, alguns fazem só bobagem, e isso acontece em toda campanha. Agora, cometer crime precisa ser punido. Precisa descobrir quem foi, precisa descobrir qual a origem disso e precisa ser punido. Se você pegar o tipo de papel, você tem como saber se isso foi impresso de alguma forma em gráfica. Se foi em gráfica, você tem como ir atrás. Se você tem como investigar e ir atrás. Se você puxar a câmera pela cidade, você vê as pessoas colando, você tem como identificar alguém e ir atrás também para saber qual é a origem. Às vezes não foi nem a pessoa foi paga só para colar os cartazes. Então, ok, foi paga por quem? Você segue o dinheiro e descobre quem foi. Precisa descobrir quem foi, precisa punir quem fez esse tipo de coisa. E todo mundo que faz esse tipo de coisa precisa ser punido, porque isso não é política. Isso não é política. Isso é coisa de gente criminosa, que não sabe o que está fazendo. Que é tudo, pode ser tudo, menos profissional. A gente vai começando aqui o programa. Romualdo de Souza, Pedro Beja e Fernando Castilho. Hoje a gente tem sabatina com o candidato Mendonça Filho. Castilho, você já viu muita coisa do Augusto Cury nesses últimos dias, não?
1: Já, né? Mas é aquela história.
0: Você sabe por que eu estou perguntando isso, né?
1: Sei.
0: Porque, rapaz, ele ganhou mais de 2 milhões de seguidores nas redes sociais, só no Instagram. Ele está com mais de 10 milhões de seguidores agora. E não foi só na rede social. A gente aqui só acompanha realmente Quest e Datafolha, mas eu fico tendo acesso a levantamentos internos das campanhas e tudo. E eu posso dizer uma coisa a vocês. Nesses últimos dias, desde que ele participou lá atrás do debate, daquele primeiro debate, que só foi ele, o Zema e só foi ele, o Caiado e o Renan. O Zema também não foi. E desde que ele participou daquele debate, e desde que ele participou da entrevista no sábado agora no Jornal Nacional, né, que participou da sabatina no Jornal Nacional, ele disparou. Ele não dobrou nem triplicou, não. Ele multiplicou as intenções de voto. Aí você pode dizer, isso é... Então ele está agora... Não, é porque ele estava com 1%, gente. Ele estava com 1%, 2%. Mas ele não passou de 1 para 2 ou de 2 para 4, não. Ele subiu mais do que isso. Bem mais do que isso.
2: Dois dígitos.
0: Ele está chegando em alguns levantamentos internos. Ele está chegando a 2 dígitos. Ninguém tinha chegado a 2 dígitos ainda, fora Lula e Flávio. Ninguém tinha chegado a 2 dígitos. E o Augusto Cury, ele está conseguindo chegar a 2 dígitos em alguns casos, em algumas pesquisas internas, levantamentos de tracking e tudo. Então, é algo que chama atenção. E ele está, como eu tenho acesso a esses números, eu posso dizer, ele não está tirando, ele tira voto de Lula e tira voto de Flávio, tá? Tira, numa proporção maior, ele tira de Flávio. Ele tira numa proporção maior de Flávio.
1: Ele já tem uma carreira.
2: Ele tira voto de todo mundo, inclusive.
0: Ele tira todo mundo.
1: Ele tira voto de todo mundo.
2: Que ele tira todo mundo.
1: O Augusto Cury, ele é um cara que tem presença na literatura, né? De livros, desse tipo de coisa. Então ele já tem os leitores dele. Uhum. E ele trabalha num nicho de literatura que é muito de sucesso, esse tipo de coisa. Então, quando você joga isso no canhão, que é uma entrevista no horário do Jornal Nacional, e olha que foi um sábado, né? Depois do Jornal Nacional, e você põe isso depois dos outros candidatos, né? Do desastre que foi de alguns, da mentira que foi de outros, ele surge aí como o sexto nome. É natural que isso vá acontecendo. Agora, primeiro, Augusto Cury não é uma figura que não está na internet. Ele está porque tem livros.
0: Ele já estava, né?
1: Já estava presente na internet. Né? Uhum. Se apresenta, inclusive, é o cara de maiores posses, né? De declaração, de

0: tipo de coisa. Então, é natural que aconteça isso. Agora, eu tendo a concordar com vocês, eu acho que é normal que ele tire voto de todo mundo, mas certamente eu não consigo ver o Augusto Cury como um outsider, uma coisa assim.
1: Ele é um outsider.
0: Agora já é, porque ele não é. Na verdade, ele talvez seja o único outsider dos grupos que está aí.
2: Ele pode não ser um candidato outsider que chegue como outsider.
0: Mas
1: ele não é
0: um
1: alguém que, ele não é alguém que ninguém conhecia.
0: Ah, tá certo.
1: Mas dentro da política, quem imaginava, sinceramente,
0: quando chegar disseram isso aí,
1: né? Que Augusto Cury ia ser candidato a presidente, eu disse, não, é sério isso?
0: É isso aí, pronto. Foi essa a primeira pergunta. Mas é aquela história, ele tem leitores...
1: Era mais fácil a gente imaginar isso do ex-ministro do STF,
0: Joaquim Barbosa,
1: do que do
0: O que eu estou tentando dizer é o seguinte, é que ele já tinha uma presença na literatura, livros...
1: Ele não é um desconhecido.
0: Não é um desconhecido.
1: Exato, ele não é um desconhecido.
0: Ele chega, tem uma presença nas redes sociais com os materiais dele, e quando você potencializa ele na condição que ele foi... Tá entendendo? Porque, olha bem, você teve segunda, terça, quarta, quinta e sexta. Ele foi o sábado. Quando a pessoa que foi ouvindo ou assistindo aquilo ali...
2: Você faz o comparativo, né?
0: Quando faz o comparativo, aí só esse cara é interessante. Aí o cara bota aí.
1: Apesar de ter sido no sábado que a audiência é menor.
0: É isso aí.
1: Deixa eu chamar um intervalo rapidinho e a gente volta com o Romualdo. Vamos lá.
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1: De volta com o Passando a Limpo, Romualdo, agora sim.
5: Então, no passado... O Cury já fazia sucesso na política. Ele ajudou, ele colaborou com o plano de governo que estava sendo montado por Marina Silva. Ele se filiou ao Partido Verde e apresentou um projeto lá dentro da campanha. O que desmotivou o Cury naquela época foi porque ele não queria participar dos debates internos para escolher candidatos. Ele achou que, olha, se naquela época, nos anos 2000, ele já tinha um certo sucesso nas redes sociais e mais ainda como escritor, então ele disse que estava saindo, foi um dos motivos da sua carta, estava saindo do PV porque realmente aquilo era um debate muito estéril, segundo ele, que não levava absolutamente nada. Ou seja, agora ele se filia a um partido que não precisa fazer nenhum tipo de debate, é só chegar lá e apresentar o nome dele, e aí o nome dele está bombando nas redes sociais.
1: Pois é. Está bombando nas redes sociais, chamando atenção em algumas pesquisas, atrapalha Flávio e atrapalha Lula, mais Flávio do que Lula, tá? Em alguns trackings a proporção é de 2-1, inclusive. Ele tira, de cada 2 votos que ele tira de Flávio Bolsonaro, ele tira 1 de Lula. Então, mas tira dos dois, mas vai tirando dos dois ali, e não sei quanto tempo dura essa, pode ser uma onda, mas é uma onda que depois começa a se desfazer quando você tiver mais debates.
2: Está falando de um debate que não participou todo mundo, e uma entrevista que talvez ela nem tenha tido efeito ainda desse crescimento.
1: Mas depois de Jair Bolsonaro, a gente fica com as barras.

0: barbas de molho.
1: Dá até para dizer sempre. Que Renan Santos é o causador desse crescimento de Augusto Cury, porque a resposta dele a Renan Santos debate da Band foi a que viralizou. Né? Então pode dizer que Renan Santos foi o grande artífice.
0: E é bem interessante porque como o Augusto Cury, ele é ali o psiquiatra e tudo, e ele está ali o tempo todo, assim, não, calma, o Renan Santos com aquele jeito dele.
1: Aí, esbaforido, Cury, né?
0: Exatamente. Agora, a gente teve uma sabatina, está tendo sabatina da.
1: Teve uma entrevista ontem
0: né?
1: De Flávio Bolsonaro para a Record.
0: A Record.
1: E ele não saiu muito bem, não. No momento que a gente está vendo, inclusive falando agora do crescimento de um terceiro candidato, né? Esperava-se que Flávio tivesse um domínio um pouco maior da narrativa em favor dele, né? Talvez num momento de mais fraqueza, né? De mais fragilidade da campanha de Lula, dentro de todos os assuntos que estavam surgindo, essa entrevista não pegou muito legal. Ele foi confrontado diretamente sobre a situação com o Daniel Vorcaro, e mais uma vez ele tentou responder daquela forma como se... Ah, não, isso foi, eu fui pegar um financiamento pro filme, eu não fui atrás de Lei Rouanet. Só que aí a Mariana Godoy, que foi quem conduziu a entrevista, questionou, certo, mas a Previdência do Rio foi quem pegou 3 bilhões com o Banco Master. Né? Então, tentou fazer uma ligação entre o Cláudio Castro e ele, ele não conseguiu se sair daquilo ali. Então, ele ficou, pegou num ponto difícil que vai começar a ser mais explorado a partir de agora, aparentemente. E ele não vai saber responder. Ele parece não saber responder.
0: A impressão,
1: esse discurso não vai vingar tanto.
0: Eu tive uma impressão que assim, não foi explorada na entrevista, na sabatina do Jornal Nacional. Acho, aliás, que no geral as sabatinas não foram bem conduzidas, não foram boas de ninguém. Sabe, lá no Jornal Nacional. Eu acho que é um momento que estava todo mundo esperando ali e que não foi bem. Não foram bem os entrevistadores.
2: Não correspondeu às expectativas.
0: Não foram bem os entrevistadores, aí realmente não. Agora, no caso do Flávio, tem uma coisa que ficou ali daquela sabatina, que é o seguinte: ele não tem, ou não pode, e não está disposto a abrir ali uma planilha dos gastos, dos investimentos, de onde entrou dinheiro para fazer o filme.
1: Então, se não há filme, problema, por que não apresentar?
0: E aí a única coisa que ele faz...
2: A planilha de entrada.
0: De entrada.
2: Pode até dizer a saída, mas é de entrada.
0: De entrada. A saída ele pode dizer assim, não, aí foi pago tanto de salário para o ator principal, foi tanto... Ok, beleza. Mas ele não quer, de jeito nenhum, ele só diz, não, foi tudo legal. Ah, foi tudo legal. E quando pergunta, ele diz, não teve nenhuma irregularidade. Quando pergunta, sim, mas cadê a planilha com o dinheiro e a origem do dinheiro para fazer o filme? Ah, mas eu não peguei Lei Rouanet. E assim, e ele não entrega, ele não diz, eu fui realmente ali, tem tanto de dinheiro que entrou de tal origem e tudo, ele não fala. Então, isso pode se tornar um calo, pode se tornar um problema, porque se ele tivesse que mostrar essa planilha, ele já poderia ter mostrado isso e se livrava dessa pergunta que vai acabar sendo repetida em tudo quanto é entrevista, sabatina, e ele vai ser cobrado no debate, nos debates. Então, ele já poderia ter se livrado disso, não se livrou, é porque não pode mostrar.
1: E então, outro ponto que ele levantou nessa entrevista da Record...
0: Não sei. Porque às vezes Castilho, às vezes tem também questão contratual. Entendeu? Às vezes tem questão contratual. Não estou dizendo que é dinheiro
2: todo
0: de roubo,
2: dinheiro
0: não. Não estou dizendo que é irregular, não estou dizendo nada disso. Porque às vezes pode ser contratual. Se é contratual, não pode, porque senão ele pode pagar uma multa por conta disso.
2: É isso mesmo.
0: Entendeu? Ele pode ter que pagar uma multa por conta disso. O grande problema aí é você ter um senador da República envolvido nessas tratativas.
2: Eu acho que esse é o ponto central
0: coisa.
2: Está entendendo?
0: Esse é o ponto.
2: Porque, por exemplo, certamente ele usou. A gente descobriu um telefonema para Daniel Vorcaro.
0: Sim.
2: Mas não é bem. Quem era aquela produtora que estava executando aquilo? Aí, certamente, não só ele, mas outras pessoas podem ter ligado para outros possíveis patrocinadores, não é isso? Para dizer, olha, esse é um projeto aí, tudinho, vamos fazer isso. A questão é que Flávio, como senador, jamais podia fazer isso. Podia até encarregar uma outra pessoa para fazer isso. Né? Mas quando ele faz isso, ele comete um crime muito sério. E aí, quando pega a investigação, bate nele. Mas é aquela história. Certamente outros agentes foram atrás de patrocínio. E a gente não pode esquecer que o apelo de um filme sobre Jair Bolsonaro

0: certamente pode ter interessado a muito mais gente do que Daniel Vaccaro. Não é? Então eu acho que faltou ali naquela questão o seguinte: tá bom, o senhor não diz. Eu quero saber uma coisa muito simples. O senhor diz quem foi que pagou o filme? Né?
1: Mas aí é isso.
0: Essa
1: esse
0: pergunta
1: é um
0: que ele não responde. No,
1: mas esse, é esse ponto que talvez tenha contrato impedindo
0: pronto,
1: e tudo.
0: Aí ele diz, não,
1: mas... Sabe, aí ele fica numa situação difícil. O problema é. E não é problema você fazer um contrato que você não pode divulgar, você não pode publicizar ali. Isso, ok, beleza, isso existe. É normal. Agora, o problema é você ter um senador da República, candidato à presidência da República, no meio dessa confusão, tendo que ser a pessoa que quebra ou não quebra esse contrato de confidencialidade que deve ter com esses investidores, sabe? Porque qual é a questão? Você pode ter ali uma empresa que não quer ligar a sua imagem diretamente a Jair Bolsonaro, mas quis ajudar no filme, entendeu? Então pode ter um contrato de confidencialidade que ele vai quebrar se ele apresentar essa planilha. Então, do ponto de vista do contrato que deve ter aí entre os investidores e o filme e a produtora, ele não pode. Agora, do ponto de vista de ser um candidato à presidência da República e um senador que estava envolvido com a captação desse dinheiro, porque ele estava...
2: Esse contrato pode vir a uma eventual investigação sobre a destinação desse dinheiro, sobre a relação dele com o Vaccaro.
1: Então... O Romualdo de Souza, evangélicos... Juristas, evangélicos, juristas à parte. André Mendonça descarta apoio de Jorge Messias para diálogo com o diretor da polícia, o diretor-geral da Polícia Federal. O Jorge Messias estava ali tentando dizer assim, ah, deixa eu te ajudar, a gente vai ser colega, então pode ser, talvez a gente seja colega no futuro, então deixa eu te ajudar. O André Mendonça disse que não. Você fica no seu canto, eu fico no meu, foi isso?
3: Até porque, do ponto de vista institucional, ainda que não se apresente como tal em algumas ocasiões, o advogado-geral da União é quem vai defender o Estado em embates no Supremo Tribunal Federal. Então, não tem que haver essa proximidade toda, essa amizade sincera, como diria o Teixeira, lá, o Renato Teixeira e o Dominguinhos. Então, o que o presidente Lula disse... na semana passada foi: eu vou conversar com o Messias para que ele converse, olha só, para que ele converse com André Mendonça e haja essa aproximação de André Mendonça com o diretor-geral da Polícia Federal. Outra história mal contada, porque não é função de ministro do Supremo Tribunal Federal de fazer acordinhos com o diretor-geral da Polícia Federal. A Polícia Federal faz a investigação e entrega a investigação ao juiz. O juiz toma as decisões a partir da investigação e só. Não tem que sentar à mesma mesa e tomar o mesmo cafezinho. Então, André Mendonça mandou um recado para o advogado-geral da União e disse, dizendo a Messias que, olha, a gente pode até ter encontros do ponto de vista dos nossos sentimentos e da nossa fé. Agora, do ponto de vista jurídico, eu sou o juiz no Supremo Tribunal Federal, e colocou o advogado-geral da União no seu devido lugar.
0: É isso mesmo.
1: Tem que ser, né?
0: O André Mendonça está na cabeceira da mesa.
1: É o mínimo.
0: André Mendonça está de lado, o outro advogado está lá, e não tem essa história. E, por exemplo, para conversar com o ministro, o diretor-geral da Polícia Federal pode pedir uma audiência, independentemente até do ministro da Justiça, porque ele é o ator que está fazendo. Em tese, o Andrei Passos, né? É Passos o nome dele?
3: Rodrigues.
0: Podia pedir uma audiência e dizer: excelência, eu estou aqui me colocando à disposição para saber o que é. Porque ele, como é, a tropa que investiga é dele, é ele que é responsável. Está entendendo? Mas aí, quando entra aquela história, inclusive, essa história de reunir, perdão, passa por cima do ministro da Justiça, né? Uhum. Que é o, como é que chama, a quem Andrei está subordinado.
1: Isso.
0: É um negócio meio... Essa história no Brasil de você misturar STF com executivo, com não sei o quê, que aí as pessoas perdem a noção da institucionalidade. Eu acho que o ministro André Mendonça chama o feito à ordem e diz: meu filho, o juiz da causa sou eu. Se pronuncie nos autos e pronto.
1: Exatamente.
0: É por aí.
1: O Pedro Beja, fora... todas as coisas que a gente já viu e que não são política na campanha eleitoral aqui de Pernambuco, o que é que a gente teve de campanha realmente? Como é que está a movimentação

0: fora da coisa.
1: Difícil afirmar, tá?
0: Exato.
1: Difícil dizer alguma coisa.
0: Eu comecei a falar isso, o Pedro Beijo já fez uma expressão aqui de... Se, eu vou falar de quê?
1: Porque veja...
0: As campanhas, infelizmente, estão esquecendo de falar de Pernambuco.
1: Pois
0: estão esquecendo de falar de Pernambuco.
1: Porque quando a gente faz o exercício de voltar um pouquinho na semana, a gente está desde segunda-feira falando de alguma denúncia grave colocada contra algum candidato, né? Então, invariavelmente, a campanha ela começa a ficar em segundo plano, no momento que o primeiro plano é tomado por denúncia.
0: Isso.
1: Então, isso começou na segunda-feira com a reportagem da TV Record sobre um suposto gabinete do ódio no governo de Pernambuco. Tudo isso a gente já foi falar durante a semana, né? A Frente Popular anunciou medidas. Então, isso vai tomando o debate, né? Então, assim, claro, você teve agendas dos dois candidatos na região metropolitana, no interior, né? E aí, nessas agendas, eles vão falando sobre algumas propostas, né, para quem está ali. Né? Mas para o eleitor que está acompanhando na rede social, para o eleitor que está querendo saber, existem indecisos em Pernambuco. E só lembrando que existem indecisos em Pernambuco, eles não são poucos. Né? As pesquisas mostram que tem muitos indecisos em Pernambuco ainda. Então, assim, nesse momento que essas pesquisas começam a afunilar, a campanha começa de verdade, o guia eleitoral começou, a gente não tratou o guia eleitoral como algo né, de alta relevância, que geralmente é o início do guia eleitoral, é um marco da campanha.
2: Passou uma semana
1: passou
2: esperando.
1: Passou batido, pois porque ficou, as denúncias é que ficaram no primeiro plano. E aí você teve gabinete do ódio, aí os advogados da Frente Popular vão lá, fazem a coletiva para anunciar medidas, depois vem as respostas de Raquel Lira da campanha, e aí quem faz gabinete do ódio é você, quem faz é você, tudo, e fica nisso. E aí no domingo culmina da gente ter esses cartazes apócrifos, que realmente lamentável, né, só tenho a lamentar, que tenha chegado nesse nível o debate eleitoral em Pernambuco. Eu confesso que não lembro de uma eleição nesse clima tão pesado assim.
2: Na primeira semana de campanha.
1: Na primeira semana de campanha. A gente não tá falando de coisas que estão acontecendo na última semana. A gente já viu, né, em eleições anteriores coisas que aconteceram na semana da eleição, duas semanas antes. Mas a gente tá falando da primeira ou segunda semana propriamente dita de campanha, né? Então, deixa uma preocupação no ar, né? E aí vamos ver como vão ser as respostas.
0: E a gente não tá falando de um estado que tá com tudo resolvido, não, tá? A gente tá falando de um estado que é cheio de problema. A gente tá falando de um estado pobre.
1: Exato.
0: A gente não tá falando de um estado rico, que não tem problema, que tá pensando... Não, é um estado pobre. É um estado que precisa de atenção. É um estado que precisa que os seus candidatos eles olhem para o estado, para os problemas do estado e apontem soluções. Soluções. Problema, todo mundo já conhece. Os problemas que existem, todo mundo já conhece. Agora, vamos apontar solução? Vamos tentar dizer, olha, isso aqui, esse problema, para esse problema aqui que todo mundo já conhece, eu tenho essa solução. Isso não está acontecendo. Isso não acontece. O que acontece é só uma coisa de tentar dizer quem é a... De tentar dizer qual é o problema, apontar problema, fazer ataque, de um lado para o outro, é ataque e reclamação e apontar problema. Ataque e reclamação não resolve nada e apontar problema todo mundo já conhece, gente. Problema todo mundo já conhece. Apontar problema, não, aponta a solução. Diz qual é a solução. Sabe?
1: Porque quando você levanta só o ataque, a denúncia, você está falando para o seu eleitor, praticamente.
0: Exatamente.
1: Né? Você fala para quem está com você.
2: Eu queria fazer um pequeno comentário aqui. Repasse a economia é chato, porque ele precisa de documento. Sem documento, sem... A gente entrevista muito número. E nesse final de semana, eu tomei a liberdade de ligar para a Beja e para a Igor para dizer o seguinte, onde é que está o danado desses documentos aí que embasam essas duas denúncias que foram feitas pelos dois lados da campanha. E a minha surpresa como repórter de economia disse, não tem. Foi. E como não tem, como é que você fala um negócio? Aí, Igor esclareceu. É uma conversa, todo mundo disse que vai fazer, e ao que se sabe, as duas ações que foram dadas entrada, o juiz deu segredo de justiça. É um negócio muito inusitado, mas isso é tema para a gente conversar depois.
0: Vou chamar um intervalo rapidinho e a gente volta com a Liane Cantanhede.
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1: De volta aqui com o Passando a Limpo e já com a Eliane Cantanhede. Bom dia, Eliane.
2: Bom dia, Igor, colegas, ouvintes.
1: Semana quente, Eliane. Apesar da eleição e recesso branco, a expectativa é de votação de temas de grande importância, como o 6x1, não é isso?
2: Exatamente, e de grande importância, principalmente na candidatura do presidente Lula. Né? O presidente Lula, que passou aí meses e meses às turras com o presidente do Senado, Davi Alcolumbre, com o presidente da Câmara, o Mota, fez um esforço concentrado dele mesmo para se aproximar dos dois. E com isso, o Lula conseguiu a garantia de que os projetos de interesse da campanha dele serão votados nessa semana. Hoje já está prevista, quer dizer, tudo no Congresso é assim, é previsto, nunca se sabe se pode mudar na última hora, mas está prevista a votação da questão das blusinhas. Ou seja, o que é a PEC das blusinhas? É acabar com o imposto de importação sobre aqueles produtos que custam até 50, e agora não sei se é dólar ou real, mas enfim, que tem um teto de, sabe, coisa barata, que todo mundo fica importando do exterior, principalmente da China e tal.
1: Sim.
2: Pois é, hoje está prevista a votação

na Câmara e depois da votação da Câmara vai para o Senado. E na quarta-feira vem aí a joia da coroa dessa semana e o que é considerado também joia da coroa da candidatura do Lula, que é a votação no Senado da proposta.

0: conseguir aí uma parcela, mesmo que pequena, desse eleitor, desse eleitorado, pode fazer a diferença numa eleição muito apertada. Então, vamos ver, na quarta-feira a votação pode ser rápida, até porque o relator, o senador Omar Aziz, que foi o presidente da CPMI da pandemia e que foi bastante efetivo, ele é um bom parlamentar, ele é do MDB do Norte, enfim. O senador Omar Aziz não fez nenhuma alteração no projeto que foi aprovado na Câmara. E assim, né, se for aprovado no Senado, é rapidinho. Aprova na comissão, aprova no plenário no mesmo dia e Lula tem um grande, grande reforço para a sua campanha. Além disso, tem um terceiro projeto, que é o projeto da... ali aquela PEC, né, a proposta de emenda constitucional da segurança pública, com uma curiosidade, sabe, Igor, colegas e ouvintes, que é o seguinte: todos os candidatos falam a mesma coisa, que é a recriar ao Ministério da Segurança Pública. Ué, mas todos eles não defendem a redução de ministérios? Todos defendem reduzir o número de ministérios, mas querem criar mais um, que é o Ministério da Segurança Pública, que está nessa PEC, que tem origem no governo. Enfim, o Congresso essa semana deve dar uma colher de chá e um fôlego ali para o presidente Lula. Vamos conferir.
1: Eliane Cantanhede, na Rádio Jornal. Romualdo de Souza.
2: O TSE já está trabalhando, Eliane? Bom dia, como vai? O TSE deu uma espiada naquela peça publicitária da campanha do PT, que questiona e que fala do currículo, diz assim: conheça o currículo de Flávio Bolsonaro. O que tem nessa peça?
0: Pois é, a campanha, né, na televisão, propaganda eleitoral, começou na semana passada e já está criando ali confusão no Tribunal Superior Eleitoral, TSE. Por quê? Porque tem um velho macete, é um macete de sempre, que é assim: o Flávio começou a falar, fez aquela imagem toda do homem da família, né? O bom moço, todo bonitão, com uma mulher bonita, as filhinhas, numa casa agradável e tal. O Flávio falando para as mulheres e também para os evangélicos, em cima de família, né? E aí tem um corte. Qual é o macete? Antes de começar, de o PT anunciar, que é a propaganda do PT, entra assim, alguns segundos, 30 segundos, entre as duas campanhas, batendo firmemente no Flávio Bolsonaro, lembrando das rachadinhas, etc., desde lá do Rio de Janeiro. E aí, só depois é que o programa do PT diz: começa agora a propaganda gratuita do PT. Na verdade, já tinha começado. E aí o TSE vetou esse encaixe, digamos assim, na propaganda do PT. Mas eu tenho visto as propagandas dos presidenciáveis, dos candidatos à presidência, né? Lembrando que o Renan Santos ficou de fora e também o Romeu Zema, mas eu tenho visto os mais votados, né, nas pesquisas. E é isso, o Flávio faz o papel de bom moço e homem da família. E o Lula faz o papel de muito experiente, com muitos anos na política, e que é o homem do povo, com muitas imagens das grandes manifestações dele, quando ainda operário, quando era líder ali da redemocratização. Então, o Lula faz uma propaganda mais colorida, mais dinâmica do que a do Flávio. Enfim, o... Cá pra...

0: nós, né? O Ronaldo Caiado, que estava em terceiro lugar, parece que não está aproveitando bem, né, sabatinas, aquelas entrevistas na televisão, nem mesmo propaganda gratuita, porque ele fica repetindo que ele foi um bom governador de Goiás. Bem, quem está acompanhando a eleição já sabe disso há muito tempo. Ele precisa trazer algo um pouco novo, né?
1: Pedro Beja.
2: Eliane, bom dia. Lula tem um jantar hoje com a elite do mundo empresarial e financeiro, é isso?
0: Exatamente, Pedro. O Flávio Bolsonaro se encontrou na semana passada com representantes do mundo financeiro e empresarial, né? Então, avançando muito nessa área, e essa área está muito incomodada com o desempenho do terceiro mandato do Lula na área fiscal. Então, como o Lula está gastando, né, e a crise fiscal vai ficar de herança para o próximo presidente, para o próximo governo, então o Flávio estava se aproximando desse mundo do capital. E hoje o Lula dá a volta por cima, ou tenta dar a volta por cima, fazendo um jantar no Palácio da Alvorada, o Palácio, a residência oficial, né, de presidente, com representantes e os maiores banqueiros, né, os grandes empresários, inclusive com a expectativa, porque eles não distribuíram a lista de convidados, nem de eventuais presentes, mas a expectativa é de que o Isaac, que é o presidente da Federação dos Bancos, a FEBRABAN, também esteja presente. Ele que tem sido interlocutor frequente do governo e do presidente Lula. Além disso, além dessa noite ter o jantar a portas fechadas do Lula com esse meio do capital, do grande dinheiro, né, do país, tem hoje uma outro momento que pode soar e que tem de soar a favor do Lula, que é o Fernando Haddad, candidato em São Paulo, ao governo de São Paulo, no Roda Viva. O Roda Viva da TV Cultura, que é um programa muito prestigiado no Brasil. E o Fernando Haddad, que está muito atrás das pesquisas, é considerado praticamente sem chances em São Paulo, ele certamente vai aproveitar essa ida ao Roda Viva para quê? Para fazer a campanha do Lula. Aliás, ele virou o candidato, sabendo que o Tarcísio Gomes de Freitas era franco favorito, exatamente para dar palanque a Lula e para dar discurso para a campanha do Lula em São Paulo.
1: Fernando Castilho.
3: Ariane, tem alguma novidade nessa campanha? Eu não estou achando, pelo menos o que é que aconteceu nessa campanha? Eu estou esperando aqui que você me diga se existe alguma novidade na campanha nessa primeira semana.
0: Pois é, Fernando, tem sim uma novidade. Tem uma novidade. E essa novidade já começa a pipocar nos sites, nos principais sites, etc. Que é o seguinte, você tem a polarização do Lula, né, que está ainda favorito lá no primeiro lugar, e em segundo lugar, o Flávio Bolsonaro. Quem era o terceiro? O terceiro era o Ronaldo Caiado, ex-governador de Goiás, ex-senador, ex-deputado, e que, além de ser terceiro lugar, tinha um pouquinho mais de tempo no rádio, na televisão, participou das entrevistas do Jornal Nacional, dos grandes veículos. Só que o Ronaldo Caiado, curiosamente, ele é um homem bonito, ele é um homem com muito carisma, que se expressa muito bem, tem muita força, e ele não está acontecendo nem na propaganda eleitoral dele, que é muito, eu achei muito aquém do esperado. Então, qual é a novidade, Fernando, Igor, ouvintes? A grande novidade, viu, Pedro, é que o Augusto Cury, que é um outsider, que não é político, que é um psiquiatra e

0: cresceu nas últimas pesquisas e já aparece em terceiro lugar na corrida presidencial. Isso às custas de quê? Às custas da internet. Ele inundou as redes sociais com vídeos e ele é que está ocupando esse lugar, esse terceiro lugar. Está desbancando, portanto, o Ronaldo Caiado, o Romeu Zema e o próprio Renan Santos, que também é muito forte na internet. O Augusto Cury tem um discurso interessante, porque ele tem um discurso que não fala de segurança pública, não promete nada de educação, nada de saúde, muito menos da economia, da questão fiscal, mas ele combate o tempo inteiro a polarização entre Lula e Flávio Bolsonaro. Ele combate e ele fala que essa eleição é uma eleição é uma guerra de lama, né? É que um joga lama no outro e ele também põe, ele dá nome aos bois, né? Porque ele mostra a relação do Flávio Bolsonaro com o irmão Daniel Vorcaro, mostra também as relações do Lulinha com a Roberta Luschinger e com o Marcola, ou seja, ele está fazendo o papel ali do antipolarização, do anti-Lula, do anti-Flávio Bolsonaro. E com isso, em duas pesquisas, ele disparou. Assim, por exemplo, na BTG Nexus, ele chegou a dois dígitos das pesquisas. Ele tinha 2% e chegou a 11%, né? Lembrando que o Ronaldo Caiado empacou em 5%. E na Atlas, na pesquisa Atlas, ele saiu de 1,6% para 7,8%, quase 8%. Isso é uma novidade. É a população querendo a antipolítica.
1: Eliane Cantanhede, obrigado, Eliane. E até sexta-feira. Essa semana vai ser movimentada. Sexta-feira você faz um resumo aqui.
0: Pois é, sexta-feira a gente vai ter mais um programa quente. E você, nosso ouvinte, é sempre convidado, como você, nossa ouvinte. Até sexta-feira.
1: Obrigado, Eliane Cantanhede, na Rádio Jornal. Muito obrigado. A gente tem, Romualdo, a história... Que história é essa da morte da veterinária que cuidava de cães do Senado, que agora vai ser investigada pela Polícia Federal? Foi o que aconteceu?
2: Pois é, uma veterinária terceirizada, Vitória Pinha, ela trabalhava com os cães da Polícia Legislativa, que estão ali para atuar quando a Polícia Legislativa for fazer uma, digamos, uma investida contra manifestantes, porque só tem isso, ou contra jornalistas, que eles gostam muito de chegar perto dos jornalistas. E aí, a Vitória estava lá cuidando de um cão, daí a pouco foi atacada. Teve uma parada cardíaca, foi levada para o hospital e morreu. O Conselho de Veterinária divulgou um comunicado dizendo o seguinte, que é importante que a Polícia Federal atue nesse campo, mas é lamentável que o mais provável que tenha acontecido é que o estabelecimento, portanto, o canil do Senado Federal tenha descumprido os mais elementares procedimentos operacionais. O protocolo não é esse, jamais alguém entrar sozinho para fazer manejo de animais, diz o comunicado. Ela se daria em conjunto com o tratador de animais ou até mesmo com o agente da Polícia Legislativa que acompanha o cão. Portanto, segundo o Conselho, houve aí uma negligência da parte do canil do Senado e a veterinária morreu.
1: Muito bem. Deixa eu agradecer Fernando Castilho, Pedro Beja, que agora a gente vai para a segunda parte com a sabatina que a gente está realizando aqui desde a semana passada, a sabatina com os candidatos ao Senado. Ficamos eu e Romualdo aqui. Depois do intervalo a gente já volta com o candidato aqui para participar com a gente. Hoje é o dia de Mendonça Filho, do PL. Mendonça Filho, candidato ao Senado pelo PL, vai estar aqui conversando com a gente. Já tivemos aqui outros

0: 5 candidatos. Já conversamos com Túlio Gadelha, Carlos Santana, Marília Reis, Humberto Costa e também com o Eduardo da Fonte. E agora a gente vai conversar com Mendonça Filho, sabatina com Mendonça Filho daqui a pouquinho e depois com amanhã tem Paulo Rubens Santiago. Tá bom? Obrigado, Beja. Obrigado, Fernando Castilho. A gente vai para o intervalo e volta com Mendonça Filho na sabatina do Sistema Jornal do Comércio com os candidatos ao Senado em Pernambuco.
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0: Começa agora, dentro do Passando a Limpo, a mais uma sabatina, na série de sabatinas que o Sistema Jornal do Comércio está realizando com os candidatos ao Senado em Pernambuco. Ficamos aqui, eu e Romualdo de Souza, continuamos aqui, hoje recebendo o deputado e candidato ao Senado, Mendonça Filho, do PL. Candidato, seja muito bem-vindo aqui ao Passando a Limpo.
2: Obrigado, Igor Maciel, cumprimentar aqui Romualdo, que nos acompanha à distância, e os ouvintes da Rádio Jornal do Comércio. Prazer estar aqui no Passando a Limpo.
0: Candidato, o senhor é deputado, estava com uma candidatura a deputado federal para reeleição como deputado na rua, na articulação, com prefeitos e tudo. Muitos diziam que era uma reeleição praticamente certa para deputado. E aí o senhor, na última hora, resolve que vai ser candidato ao Senado. De onde saiu essa ideia e por quê? Qual o motivo dessa mudança?
2: Bom, eu primeiro o seguinte, eu acho que a vida é feita de atitudes, né? E eu acho que dentre as várias virtudes que um homem público precisa ter, alguém pode dizer honestidade. Honestidade, para mim, é obrigação, né? Mas capacidade de articulação, capacidade de negociação, ambas eu tenho. Mas uma, para mim, é indispensável, é coragem, ou seja, disposição de luta. Isso nunca me faltou. Eu tenho nas minhas raízes, na minha formação, daquilo que eu aprendi com meu pai, com minha mãe, a coragem como um fator fundamental na minha existência como ser humano e como político, né? E enxerguei claramente que existia um espaço vazio no campo político que eu sempre representei, sempre fui uma pessoa que atuou no campo da direita mais liberal e sempre tendo atitudes e posicionamentos muito claros para Pernambuco e defesa do povo pernambucano. E tenho uma carreira política, posso dizer, vitoriosa. Fui deputado estadual 2 vezes, a primeira vez com 20 anos de idade. Também deputado, na segunda vez, secretário de Estado, também muito jovem, com 24. Meu primeiro mandato como deputado federal foi com 28. Fui vice-governador de Jarbas, de quem eu tenho, assim, uma memória muito importante da minha passagem pelo governo de Pernambuco, 2 vezes, com 32. E depois de 36 anos, é governador de Pernambuco aos 39 e depois ministro da Educação. Estou no 4º mandato de deputado federal. Então, eu acho que a minha carreira, meu currículo político, minha experiência política, sempre uma vida pública limpa, honrada, nunca me meti em coisa errada, me permite colocar meu nome como uma opção para o Senado em Pernambuco. Existia, eu posso dizer sem nenhuma pretensão, um certo clamor, um certo chamamento. Essa é a primeira candidatura que eu disputo majoritária, onde o componente pessoal, ele pesou, é evidente que você precisa ter disposição de disputar uma posição majoritária, mas o componente principal foi o chamado da população. Pode parecer uma coisa meio estranha, mas onde quer que eu andasse, em Pernambuco, no sertão, no Agreste, na Mata, aqui no Recife, as pessoas diziam: Mendonça, é sua vez, é sua hora, seja candidato, nos represente, você será a voz de Pernambuco. E aí eu tomei a decisão, depois daquele desfecho onde Miguel Coelho saiu da disputa, que seria a oportunidade de disputar o Senado.

0: Estou encarando a disputa muito bem. Felizmente, a receptividade foi muito positiva. Vou para a luta e vou ganhar a eleição.
1: Romualdo de Souza.
2: Candidato Mendonça Filho, bom dia. Como vai o senhor, tudo bem?
0: Bom dia,
2: candidato. Romualdo. Em 31 anos atrás, 1º de fevereiro, o senhor inaugurava o mandato legislativo, ou o período legislativo, apresentando uma proposta de emenda constitucional, instituindo a reeleição para prefeitos, governadores e presidente da República. Se o senhor for hoje na academia, tem estudos para todos os gostos. Aqueles que apontam que isso é ruim para a política brasileira e há quem referende a proposta da reeleição. E hoje, o candidato Mendonça Filho, como é que o senhor vê essa proposta sendo executada 31 anos depois dela ter sido protocolada?
0: Bom, Romualdo, eu acho que ela é vitoriosa, uma experiência vitoriosa, exitosa, porque se não for exitosa, ela teria sido revista e teria sido revogada como um dispositivo constitucional. Está presente desde 1997, quando a emenda foi promulgada, eu apresentei ela em 1995, no meu primeiro mandato, no primeiro dia como deputado federal, quando assumi praticamente o primeiro mandato aos 28 anos de idade. E de lá para cá, a gente teve experiências onde prefeitos foram eleitos e reeleitos, governadores também, e governadores que não foram reeleitos, e até já temos a experiência de presidente eleitos, vários, e presidente não reeleito. Então, na prática, todo o ciclo de experiência reeleitoral foi experimentado em Pernambuco e no Brasil. Então, eu acho que, para mim, é um sucesso. É lógico que você vai ficar sempre na discussão da vantagem competitiva do incumbente, ou seja, quem está no cargo tem uma vantagem competitiva maior do que aqueles que desafiam quem está no poder. Mas, para quem compreende o princípio da reeleição, é uma possibilidade do que os americanos chamam de recall, de chamamento de volta de um mandato que não vai bem. Um mandato de 4 anos que eu defendo é um mandato mais curto. Tem gente que defende um mandato de 5 anos. Só que quando o governante não corresponde à expectativa, você tem que tolerar ele mais tempo. E para os críticos que propõem o fim da reeleição e a adoção de um mandato de 5 anos no Brasil, eu tenho uma ponderação. Mandato legislativo nos Estados Unidos de deputado, Romualdo, é de 2 anos. Ou seja, numa sociedade cada vez mais onde as informações circulam muito fortemente, o acompanhamento por parte do eleitor, ele precisa estar muito próximo por parte com relação aos eleitos. É a forma de você acompanhar o desempenho do político representante permanentemente. Então, o ciclo eleitoral ele precisa ser mais curto. E quando você propõe um mandato de 5 anos, eu pergunto como é que vai se dar a solução para o Senado. O Senado tem um mandato atualmente de 8 anos. Você vai elevar um mandato de senadores para 10 anos, para mim isso é uma tapa na cara do eleitor. Imagine um mandatário ficar 10 anos sem se colocar diante do eleitor. Isso vira quase que uma estabilidade. E para mim, político não tem que ter estabilidade, não. Tem que ter fiscalização por parte do povo permanentemente para que possa cobrar o desempenho do seu representante. Por isso eu continuo defendendo o princípio da reeleição. Vai ser um tema certamente presente nos debates do Congresso Nacional na próxima legislatura.
1: Candidato, o senhor declara voto na governadora Raquel Lira para reeleição, mas a governadora afirmou publicamente que o senhor não é candidato no grupo dela. Como é que o senhor explica ao eleitor uma aliança que o apoio existe apenas de um lado?
0: Bom, Igor, primeiro eu acho que eu não preciso elaborar muito a minha história com a governadora Raquel Lira. Ela precisa ser, eu diria, contada desde o início, né? Eu tenho uma história política fundada no PFL, que depois virou Democratas. E quando Raquel decidiu ser candidata a prefeita de Caruaru, ela me procurou. Era uma candidatura que tinha, na visão dos políticos locais de Caruaru e do Agreste, até de Pernambuco, pouca viabilidade. E eu apoiei Raquel no primeiro momento, até contrariando a história política nossa, que tinha muito mais vinculações com Tony Gel, que foi do Democratas. Apoiei Raquel no primeiro momento, sem pedir nada em troca, como é, aliás, a minha história e o meu modo de

0: fazer política. Depois ela, de 4 anos como mandatária e como prefeita de Caruaru, foi buscar a reeleição. E muita gente desacreditava, você conhece muito bem Caruaru, é de lá, desacreditava que ela poderia ser reeleita. Muita gente até dizia que ela não seria reeleita prefeita de Caruaru. Eu apostei de novo em Raquel. E ela foi reeleita prefeita de Caruaru. Em 2010, eu votei em Raquel na minha base eleitoral principal e no Agreste, em Belo Jardim, como deputado estadual. Aliás, 2014. Eu fiz dobrada com ela e o deputado federal, e ela deputada estadual em 2014. Então, eu tenho uma história longa com ela. Na eleição de 22, o partido acolheu Miguel Coelho como nosso nome para disputar o governo do estado, 2022. E eu tinha e sempre tive essa relação muito fraterna com Raquel. Miguel não passou para o segundo turno, quem passou foi Raquel. Eu fui para o segundo turno com ela, disse a ela que ficaria com ela no segundo turno, fiz campanha para ela, e desde o primeiro dia de mandato dela como governadora de Pernambuco, eu diria, dando suporte e apoio a ela. Os momentos mais difíceis que Raquel atravessou, eu estive ao lado dela. Quando poucos frequentavam atos públicos de governo, inaugurações, lançamento de programas, eu estava ao lado dela. Então, eu estou do lado de Raquel desde sempre. Eu me lembro, inclusive, do dia 27 de dezembro de 2025, um momento meio assim intenso da expectativa política, muita gente entendendo que havia naquela ocasião um favoritismo com relação ao candidato do PSB ao governo de Pernambuco. Eu digo, vou levantar o astral de Raquel. Eu tenho paixão por futebol, todo mundo sabe que eu sou torcedor do Santa Cruz. E em Belo Jardim tem um time de futebol que é o Belo Jardim Futebol Clube, o Calango do Agreste. E a camisa do Calango, muitas vezes, passa por mim a opinião. Chegou ela bonita, verde e branco, que são as cores do Calango. E eu digo, sabe uma coisa? Raquel tem um time, e eu sou do time dela, eu vou mandar fazer uma camisa para ela. E aquela camisa hoje que viralizou fisicamente como, uso de campanha, aquela camisa roxa, que muito usada e difundida, Raquel Lira Futebol Clube, fui eu que presenteei a Raquel no bar do Cuscuz.
1: Mas é um problema.
0: Do Xerém, lá em... lá em Boa Viagem, Setúbal. Então, eu tenho uma história.
1: Mas é um problema para o senhor ela não estar apoiando o senhor?
0: Eu acho que esse é um detalhe para mim muito mais, como é que eu posso dizer, legal, burocrático, de uma formação de chapa e de um componente da acomodação das forças políticas. Ela precisava e necessitava do apoio do União Progressista, que é uma federação, e levou a composição da chapa oficial nesse formato. Eu sou candidato independente, apoio Raquel, defendo ela e estarei ao lado dela nessa eleição, como todo mundo acompanha, defendendo o seu legado, o seu governo, e eu tenho certeza que ela vai ser reeleita governadora de Pernambuco, e eu serei um senador para ajudar Raquel no Senado Federal, ajudar o seu governo em Brasília. E o povo compreende isso de forma muito clara e objetiva, que eu estou do lado dela desde o primeiro momento.
1: Romualdo.
2: Candidato Mendonça Filho, o senhor fala da fiscalização por parte do povo, que é o voto. Não muda nada que o mandato do parlamentar, do senador, é de 8 anos. Daqui a 8 anos, boa parte dos eleitores nem se lembra em quem votou para o Senado. Mas essa é uma questão. Tem a fiscalização interna dentro do próprio Conselho de Ética, que, aliás, no Senado não se reúne desde março de 2024, ou seja, a fiscalização também não se dá por aí. Aí a minha pergunta é, se o senador tem a função de votar a indicação de um integrante de tribunais superiores, vamos pegar o Supremo Tribunal Federal, que está bem na vitrine hoje, o mesmo Senado tem se omitido em fazer essa fiscalização da ação do integrante do Supremo Tribunal Federal. Vindo a ser eleito, como é que o candidato Mendonça Filho vai se posicionar a respeito, por exemplo, de um pedido de impeachment de ministros do STF? E quais daqueles hoje o senhor acha, esse aí precisava ser investigado?
0: Ô Romualdo, eu não tenho, assim, nenhuma...

0: hesitação em assumir minhas prerrogativas como senador da República, e que estão estabelecidas na própria Constituição Federal. E exercerei o controle que é, eu diria, estabelecido do Senado com relação ao Supremo Tribunal Federal. Ninguém está imune, ninguém está, eu diria, afastado de ser avaliado num processo de impedimento, de impeachment, portanto. Nenhum ministro do Supremo está salvo disso. Então, eu serei um senador que terei que cumprir e cumprirei o mandato de forma muito objetiva, zelando por essa prerrogativa. Não terei nenhuma hesitação, por exemplo, se for necessário, de impedir um senador, ou impedir um ministro do Supremo Tribunal Federal. Lembro, inclusive, que ao longo da história nós tivemos dois presidentes da República impedidos. Quantos deputados e senadores foram cassados ao longo da história? Vários. Por que é que o ministro do Supremo pode se colocar acima do bem e do mal?
1: Hoje o senhor acha que existiria já a possibilidade de uma abertura de processo de impeachment?
0: Não tenha dúvida.
1: O senhor acha que...
0: Não tenha dúvida. Eu acho claramente que hoje o Supremo ocupa um espaço invadindo competências do Parlamento. Desde o ponto de vista de...
1: Mas eu digo, impeachment é crime
0: de responsabilidade.
1: É para crime de responsabilidade. O senhor acha que existe algum ministro hoje que poderia estar sujeito a isso?
0: Eu não tenho dúvida. Eu prefiro não nominar, mas está óbvio, né? Eu não tenho dúvida de que esse assunto vai ser tratado pelo próximo Senado da República, e eu terei a coragem de agir com independência e com zelo com relação à Constituição. Nenhum ministro supremo pode estar acima da lei e muito menos acima da Constituição.
1: Candidato, Pernambuco vai eleger dois senadores, todos os estados vão eleger dois senadores. O senhor está, como o senhor disse, independente. O senhor está numa chapa independente. O senhor está pedindo o segundo voto para algum outro candidato? Quem seria esse candidato? O senhor está pedindo voto para quem, além do senhor?
0: Bom, do ponto de vista de campo político...
1: Ou está deixando em aberto?
0: Não, do ponto de vista de identidade política, o campo político mais próximo e que mais se aproxima da minha linha política é o Novo, cujo candidato é o Carlos Santana, que não tem programa, o espaço na televisão, mas tem uma ação e uma posição política muito bem conhecida por meio das redes sociais. É um partido, eu diria, interessante. O presidente estadual Técio é meu amigo fraterno, me apoia formalmente, do ponto de publicamente, defende o meu nome como candidato ao Senado. Em todo o conjunto dos candidatos a deputados estaduais e federais do Novo declaram apoio à nossa candidatura ao Senado, e, portanto, eu acho que uma boa dobradinha para quem tem, vamos assim, princípios liberais, para quem tem, eu diria, valores como da família, valores mais conservadores, é votar Mendonça e Carlos Santana, que são dois candidatos bem alinhados do ponto de vista ideológico. Agora, essa é uma disposição e uma decisão eminentemente do eleitor, né? Existe espaço para outras composições a partir da vontade do próprio eleitor, que eu respeito. Agora, a minha posição pessoal é essa.
1: Candidato, deixa eu perguntar outra coisa sobre sua posição mesmo. O senhor defende a anistia aos condenados pelos atos de 8 de janeiro, e essa medida deveria alcançar também Jair Bolsonaro, caso seja tomada?
0: Defendo sim. Eu acho que esse julgamento aí do 8 de janeiro foi um julgamento completamente enviesado. Absolutamente enviesado. Primeiro, com relação a princípios, porque eu pergunto por que é que esse julgamento se deu na última instância, no Supremo Tribunal Federal, da forma que se deu. Eu acho que um regime democrático, todos são iguais perante a lei, né? Então você tem dois ex-presidentes da República julgados de forma diferente. O atual presidente Lula foi julgado e depois o seu julgamento foi anulado pelo Supremo Tribunal Federal, passando pela primeira instância, ou seja, um juiz federal, que depois foi validado a decisão e referendada pelo TRF do Rio Grande do Sul, depois julgado também pelo STJ, com amplas, eu diria, vários recursos apreciados no âmbito do Supremo Tribunal Federal. Então ele foi, eu digo, avaliado por todo o Poder Judiciário. no caso Jair Bolsonaro, não, todo julgamento se deu numa turma do Supremo Tribunal Federal. Nem o pleno do Supremo Tribunal Federal julgou. E aí, nesse 8 de janeiro, Igor, o que se deu foi um processo completamente, eu diria, fora do devido processo legal. Né? Idosos, pessoas que muitas vezes estavam lá no intuito de protesto, até de baderna, que precisam pagar pelos atos praticados, pela depredação do patrimônio público, invasão de prédio público, eu não defendo isso, mas que foram julgados, para mim, absolutamente fora do devido processo legal.
1: E portanto, o senhor acha que isso inclui o Jair Bolsonaro?
0: Inclui sim.
1: Anistia para o...
0: Claramente. Até porque, eu digo, qualquer cidadão, ele precisa passar por um processo judicial que ele seja justo. E para mim, eu fiz agora, há poucos instantes, o paralelo da situação do julgamento do ex-presidente Lula, do atual presidente Lula, então à época ex-presidente, e o ex-presidente Jair Bolsonaro.
1: Romualdo de Souza.
2: Candidato Mendonça Filho, eu queria falar com o senhor sobre independência e autonomia financeira e administrativa do Banco Central. Tem uma PEC, uma proposta de emenda constitucional de autoria do senador Plínio Valério, do PSDB do Amazonas, e que essa PEC foi votada na Comissão de Constituição e Justiça do Senado, mas não vai ao plenário porque o governo do presidente Lula não quer e o presidente do Senado não está fazendo as coisas que Lula não gosta. Vindo a ser eleito, o que Mendonça Filho vai fazer e como votará sobre uma PEC que trata da autonomia, independência financeira e administrativa do Banco Central?
0: Eu votaria e votarei, se porventura essa matéria for para apreciação por parte do Senado, favoravelmente. Eu acho que o Banco Central ele tem como mandato principal zelar pela moeda. Hoje a população sofre com a inflação, sofre com juros elevados, e quanto mais independência o Banco Central tiver, mais proteção à moeda. Nem todo mundo consegue perceber exatamente o que acontece, mas se porventura você não tiver um controle muito significativo com relação à questão do valor da moeda, quem paga a conta são os mais pobres. Então, hoje a dona de casa, a dona Maria lá do Alto Zé do Pinho, seu José de Nova Descoberta, quando ele vai no supermercado, ele sente os alimentos subindo além do que ele tem de capacidade de compra, né? Ninguém hoje está folgado, a classe média está sufocada no Brasil. E está sufocada por dois motivos principais, né? Você tem uma inflação nos alimentos, que ela é, eu diria, corrosiva do ponto de vista de poder de compra. Quer dizer, você não consegue comprar a mesma feira todo mês, porque vai perdendo valor a sua moeda. E segundo, as taxas de juros estão muito altas, o que penaliza também quem precisa recorrer ao banco, ao cartão de crédito. Então, juros elevados corrói dinheiro também do consumidor, do trabalhador, da classe média brasileira. Então, o Banco Central Independente ele vai zelar para que a gente possa ter uma moeda que ela tenha valor de compra. E isso beneficia o trabalhador, beneficia a sociedade como um todo.
1: Dentro do Passando a Limpo, a sabatina, dentro da série de sabatinas também que o Sistema Jornal do Comércio realiza com os candidatos ao Senado, Mendonça Filho hoje está aqui conosco, que é do PL. Candidato, Lula está articulando duas pautas bem importantes nessa semana, que é o fim da taxa, da chamada taxa das blusinhas, que na verdade é uma taxa que existe para produtos importados até 50 dólares. Isso não é só blusinha, então tem produto eletrônico, tem tudo nessa faixa de até 50 dólares, facilitando a entrada, ele quer facilitar a entrada desses produtos, e isso prejudica muito a indústria local, inclusive o polo têxtil de Pernambuco, que é centralizado lá no Agreste. Isso é importante. E a outra pauta é o fim da escala 6x1. Queria saber como é que o senhor se posiciona em relação à taxa das blusinhas e em relação ao fim da taxa da escala 6x1.
0: Bom, Igor, com relação à taxa das blusinhas, eu acho que você tem que assegurar à indústria nacional a mesma condição

0: postos sobre produtos produzidos no Brasil, industrializados no Brasil. Então, essa condição de igualdade de competitividade no polo de confecção, ela é fundamental. Eu defendo, evidente, que o consumidor tem acesso a produtos baratos. O PT tem uma tradição e tem uma história de ser um partido que gosta de cobrar imposto. Se você acompanhar a história do PT ao longo, inclusive, do atual governo, foram várias medidas para aumentar a arrecadação, sempre penalizando quem produz e quem trabalha, o que é um contrassenso. O governo deveria reduzir desperdícios, despesas, para que equilibre receita e despesa do ponto de vista de orçamento do governo, e a gente tenha uma sociedade onde não tenha inflação e juros altos, como temos hoje uma economia com juros altos e inflação elevada. Então, é o que eu realmente sempre defendi. E com relação a 6x1, eu tenho uma posição pública que sempre defendi mais flexibilidade, possibilidade de contratação formal das pessoas, assegurando todos os direitos dos trabalhadores, fundo de garantia, um terço de férias, né? Férias remuneradas, todos os direitos assegurados que devem ser preservados. E votei favorável ao fim da escala 6x1. Então, na verdade, a minha posição na votação na Câmara expressa a minha posição política.
1: Deixa eu chamar Romualdo rapidinho, para a gente dar tempo ainda de... Romualdo de Souza.
2: A gente tem mais só uma pergunta, candidato Mendonça Filho, que é com relação agora ao seu mandato em função de projetos de infraestrutura, vitais para a infraestrutura de Pernambuco. Como é que um senador da República pode atuar para que a Transnordestina saia dos dormentes e, de fato, chegue, candidato, ao porto de Suape?
0: Bom, Romualdo, eu acho que um senador, para atuar, ele precisa ter, primeiro, diria, dedicação aos projetos estratégicos de Pernambuco. E essa é a minha história. Eu fui vice-governador e cuidei dos projetos estratégicos ao lado de Jarbas. Duplicação da 232, triplicação da PE15 até Paulista, Abreu e Lima, Porto de Suape, Porto Digital, projeto de escola em tempo integral, eram projetos, todos eles, que estavam sob a minha coordenação enquanto vice-governador naquele período do governo. Minha atuação também como deputado federal sempre pensou muito projetos estratégicos. Eu sempre atuei de forma agora, ainda mais com Raquel, muito próximo a ela, preocupado com projetos estratégicos. E o projeto da Transnordestina será um projeto, na minha pauta como senador da República, muito relevante para que eu possa acompanhar, ajudar o governo de Pernambuco e cobrar do governo federal para que ele possa sair do papel.
1: Mais uma pergunta também, uma última pergunta. O senhor apoia Flávio Bolsonaro como candidato a presidente.
0: Isso.
1: Flávio virá a Pernambuco, o senhor vai receber Flávio aqui, e eu queria que o senhor dissesse por que Flávio Bolsonaro.
0: Bom, Igor, primeiro, ele virá sim a Pernambuco, pelo menos essa é a programação que nós estamos definindo agora no mês de setembro, não tem data ainda fixada, mas eu estou em contato com o coordenador de campanha Rogério e com o próprio candidato Flávio para definir essa data da vinda dele a Recife, possivelmente até com a ida também ao Agreste, Caruaru ou Santa Cruz, que é uma cidade onde ele tem aí uma massa de eleitores muito forte, né? E até o pai dele já visitou Santa Cruz, tendo em vista até o resultado eleitoral do passado. E, para mim, a opção no campo liberal econômico, que eu acredito, no campo mais conservador de valores, de princípios também que eu defendo, que está alinhado com a minha linha de pensamento e com o partido que eu estou filiado hoje, que é o PL. Então, dou sustentação à candidatura dele. Acho que o PT já deu o que tinha de dar. Só olha para o passado. Um país hoje está estagnado do ponto de vista de crescimento e precisa reencontrar um caminho que gere empregos e oportunidades para a população brasileira e, nesse caso, a nossa, do nosso querido estado de Pernambuco.
1: Candidato, 30 segundos para as suas considerações finais, agora para a gente finalizar.
0: Primeiro eu quero assim agradecer a você, Igor, e a Romualdo a oportunidade de estar aqui na Rádio Jornal e me dirigir aos ouvintes,

0: todos que nos acompanham, aqueles que nos acompanham pela internet também, pedindo o seu voto de confiança para ser senador da República por Pernambuco. Eu tenho uma trajetória de vida, graças a Deus, limpa, honrada, de trabalho pelo Estado, nos vários cargos que eu ocupei. E, como senador, exercerei o meu mandato como senador da República, sintonizado com o governo Raquel Lira, defendendo os interesses do povo de Pernambuco e, ao mesmo tempo, valorizando projetos estratégicos que gerem empregos, que signifiquem, eu diria, caminhos transformadores, principalmente por meio da educação no estado de Pernambuco. Então, peço o seu voto, votando 222, senador da República Mendonça Filho.
1: Obrigado, candidato. Candidato Mendonça Filho, do PL, foi o sexto candidato sabatinado aqui na série de sabatinas que o Sistema Jornal do Comércio promove com os candidatos ao Senado em Pernambuco. Romualdo de Souza, muito obrigado. E a gente vai encerrando por aqui o Passando a Limpo, que tem trabalhos técnicos de Eduardo Silva e Avanildo Cerqueira, produção de Max Augusto e, na sequência, Tudo é Notícia com Tiago Raposo. Tchau, tchau. Até amanhã.
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4: Gente, 30 de agosto é o Dia Nacional de Conscientização sobre a Esclerose Múltipla, uma doença crônica autoimune e que afeta o cérebro e a medula espinhal. Várias pessoas convivem com a esclerose múltipla. Pessoas famosas, inclusive, já declararam que convivem com a esclerose múltipla, como, por exemplo, a humorista Cláudia Rodrigues, que foi protagonista da série Diarista, e também a atriz Guta Stresser, que fez a Bebel de A Grande Família. Mas o que é essa esclerose múltipla? E quais são as novidades no tratamento também? É o que a gente vai entender agora no nosso consultório. Estamos com a doutora Maria Eduarda Cardoso, ela é médica neurologista do Hospital Santa Joana Recife, especialista em neuroimunologia e neuroinfecções pelo Hospital da Restauração, mestranda em neuropsiquiatria e ciências do comportamento, e está aqui com a gente. Boa tarde, doutora Maria Eduarda Cardoso, seja muito bem-vinda.
5: Boa tarde, queria agradecer imensamente o convite. Me sinto honrada de estar podendo falar um pouquinho aqui de esclerose múltipla no Dia Nacional de Conscientização da Esclerose Múltipla, compartilhar um pouquinho da vivência da gente, poder falar um pouco dessa doença, né? Como todas as doenças raras, é importante a gente falar para que a gente tenha um conhecimento e que a gente tire essas doenças desse limbo, né? Desse local onde as pessoas não falam sobre elas, não sabem que elas existem. Pois é. Até para que as pessoas que precisem cheguem onde elas precisam chegar, né?
4: É verdade, deixar essas pessoas visíveis, né, para todo mundo. Às vezes elas ficam ali e ninguém sabe, porque, gente, é uma doença que, se você olhar para a pessoa, muitas vezes você não sabe que ela está doente, que ela tem a esclerose múltipla. Então, a gente precisa, sim, falar, inclusive, sobre os sinais, porque, às vezes, eles aparecem e a gente não sabe perceber. Mas, além da doutora Maria Eduarda, que está com a gente, também estamos com o doutor Cleiton Borges. Ele é médico neurologista, tem mestrado em Biologia Aplicada à Saúde pelo UFPE, coordenador do Ambulatório de Neuroimunologia da Universidade de Pernambuco e neurologista do Real Hospital Português. Boa tarde, doutor Cleiton Borges. Seja também muito bem-vindo ao nosso consultório.
6: Boa tarde, obrigado pelo convite.

0: É muito legal esse momento aqui, que eu acho que, além de promover atendimento médico, eu acho que a gente também tem que trabalhar com a parte de educação e conscientização em relação ao diagnóstico, né? Acho que tratar melhor passa por diagnosticar melhor, e diagnosticar melhor passa por conhecer a doença. Então, esse momento é bem importante nesse sentido, eu agradeço a oportunidade.
1: A gente que agradece a disponibilidade de vocês por estarem com a gente no consultório. Aos nossos ouvintes que quiserem participar, o número é o 991478520. Pode mandar sua mensagem pelo nosso WhatsApp. Doutora Maria Eduarda, vou começar com a senhora. O que acontece no cérebro, na medula, de uma pessoa que tem esclerose múltipla?
2: É, como você disse, né, a esclerose múltipla é uma doença inflamatória, é uma doença neuroimunológica, né? O que significa isso? O sistema de defesa do corpo da gente, ele funciona atacando tudo que é estranho ao corpo. Então, ele vê uma bactéria, uma célula que é diferente, ele vai lá e ataca. Por alguma razão que a gente não sabe exatamente ainda qual, a gente suspeita de várias razões, mas não sabe exatamente qual, essas células, elas começam a atacar as células do nosso próprio corpo. Especificamente na esclerose múltipla, a gente está falando de uma estrutura que a gente chama de bainha de mielina, que é uma estrutura que é como se fosse a fita isolante dos neurônios da gente, para que aquela informação elétrica ali, ela passe de uma forma rápida. E aí, como ele atinge, né, cérebro, principalmente medula, a gente pode ter alguns sintomas, como dificuldade na visão, né, que ele gosta muito de pegar nervo óptico também, então dificuldade na visão, às vezes uma dificuldade para caminhar, às vezes uma alteração urinária, uma incontinência urinária, constipação, sabe? Uma fala que pode ficar alterada. Os sintomas, às vezes, até parecem sintomas como se fossem sintomas de AVC, a instalação é diferente, mas nesse sentido, assim, de a gente ter esses déficits neurológicos ocasionados por isso, né? Que vai repercutir, de certa forma, na qualidade de vida, né, do paciente.
1: Ô, doutora Maria Eduarda, esses sintomas parecidos com AVC ainda, por exemplo, é uma barreira para o diagnóstico? Porque a gente sempre ouviu dizer assim, ah, não, a gente ainda tem dificuldade para diagnosticar a esclerose múltipla. Isso mudou ou não?
2: A gente tem dificuldade ainda, porque, como eu disse, é uma doença rara, né? Agora, tem melhorado muito, pelo menos na prática, assim, na minha prática, eu tenho visto que o paciente que demorava 5 anos para chegar no hospital, hoje ele está chegando com 2 meses. Então, assim, ainda é muito, 2 meses é muito, porque a gente sabe que quando a gente fala de doença neurológica no geral, seja ela AVC ou esclerose múltipla, quanto antes a gente instituir o tratamento, melhor é a resposta para aquele paciente. E na esclerose múltipla, particularmente, como a gente tem esse quadro, né, dessas doenças que é desse quadro, dessas células de defesa da gente que estão exacerbadas, então quanto antes a gente conseguir segurar essa atividade inflamatória, melhor a gente vai ter a evolução daquele paciente. Então, a gente ainda tem essa dificuldade realmente. Muitas vezes, como são sintomas muito frustros, que eles vêm e vão, sabe? No, às vezes melhoram até sozinhos, uma dificuldade visual que melhora, ou uma dificuldade na perna que é discreta, que a pessoa está andando e depois melhora. Às vezes, isso é inclusive visto como um transtorno psiquiátrico, alguma coisa assim. As pessoas muitas vezes não levam a sério. E aí, às vezes, demora muito para que esse paciente chegue no neurologista.
1: E aí, doutor Cleiton Borges, veja, a gente trouxe aqui alguns sinais, né? Essa questão da visão, essa questão da perna, como disse a doutora. Mas esses sinais, esses sintomas, eles vão piorando, eles vão... como é que eu posso trazer aqui para... Vão aparecendo outros e vocês... E a pessoa vai juntando, o médico vai juntando, vai dizendo assim, olha, isso aqui pode ser esclerose múltipla, ou existe um exame que o senhor vai pedir para identificar se é esclerose múltipla ou não?
0: Boa pergunta. Na verdade, a doença em si, ela tem uma forma de ser e uma forma de evoluir, né? Antes a gente acreditava, né? Por exemplo, é muito frequente a gente falar de esclerose múltipla e falar de uma condição chamada surtos, né? Que é muito do que a Eduarda caracterizou. Então, é uma doença que, na maioria das vezes, ela se comporta de forma surto-remissão. Então, o paciente tem um evento, né? Ocorre um período de recuperação e, de repente, você pode ter outro evento lá na frente, né? Um dos objetivos primários do tratamento é justamente isso, diminuir os surtos, né? Então, cada vez mais esse paciente ter menos surtos. Então, porém, os estudos

0: novos têm mostrado que, na verdade, o paciente ele pode ter pioras silenciosas mesmo sem surto, digamos assim. Então, o paciente, até um termo técnico que a gente chama de uma progressão independentemente de surtos. O que é que faz a gente não evoluir para essa forma, tratar cedo? E tratar cedo com droga, com medicação de alta eficácia. Mas para eu tratar cedo, eu tenho que diagnosticar cedo, que aí passa pela tua segunda parte da pergunta, né? O diagnóstico em si, eu não tenho. Não, na verdade, não é um exame, um marcador específico. Na verdade, é um conjunto, é uma anamnese, né? Uma coleta de história adequada, o exame físico, e perpassando por dois exames que são cruciais, que é a ressonância e o exame de Lincoln, né? O LCR, né? É lógico que eu ainda tenho que fazer uma bateria de exames adicionais de sangue, porque existem outras doenças que imitam a esclerose múltipla, tem que afastá-las também. Então, depois desse arsenal diagnóstico, desse conjunto, eu diria que não é um exame, é um conjunto de exames. Após isso, é que aí sim eu posso concluir que o paciente tem um diagnóstico de esclerose múltipla.
1: Se a pessoa já começa a ter problema com equilíbrio, por exemplo, né? Que em alguns casos o paciente começa a ter a falta de equilíbrio ali. Isso quer dizer que essa pessoa ela vai ficar assim para sempre, com o equilíbrio prejudicado? Ou hoje, com as medicações que a gente já tem, o tratamento, vocês conseguem devolver esse equilíbrio?
0: Você falou muito bem no começo da entrevista que existem pacientes que têm esclerose múltipla que você disse que nem parece que tem, né, de forma geral. Eu posso dizer que a doença, na verdade, ela não é a mesma para todo mundo. Então, assim, tem pacientes que têm uma doença um pouco mais agressiva, tem pacientes que têm uma doença com surtos de melhor recuperação, né? Então, assim, ela é muito. Os surtos, eles podem deixar sequela, como eles também podem recuperar. Como Maria Eduarda colocou muito bem, existe um ataque nessa fita isolante, né, que é a bainha de mielina, mas no nosso organismo tem mecanismos de reparo para recuperar essa bainha de mielina. Então, o paciente que remieliniza melhor, ou seja, que recupera melhor essa bainha de mielina, é aquele paciente que ele tem uma chance maior de não ter sequela pós-surto. Tem paciente que, às vezes, não recupera tão bem e é um paciente que pode ter surto. Lógico que isso aí eu estou falando de uma variável de um contexto muito mais amplo, né? A ciência ainda não sabe dizer muito bem por que que alguns pacientes vão ter sequela e outros não vão ter. Agora, uma coisa é certa, assim, os pacientes que eu trato também mais cedo, por isso que a gente bate tanto nessa tecla de tratar cedo, né, e tratar com medicação de alta eficácia, é o paciente que tem uma chance menor de, com o decorrer do tempo, ter menor incapacidade, né? Então, assim, se você olhar alguns estudos anteriores, o paciente que não tinha esclerose múltipla, o paciente que tinha esclerose múltipla, a sobrevida de quem tinha era 15 anos menor do que de quem não tinha. Hoje em dia está pareada, está praticamente quem trata, né, a esclerose múltipla diagnosticando precoce, de forma correta, enfim, a sobrevida, né, é praticamente igual do que não tem. Então, hoje em dia, a gente tem algo novo, né, que são pacientes que estão chegando numa idade mais avançada, com o diagnóstico e com qualidade de vida. Bem, porque evoluímos do ponto de vista de diagnóstico e evoluímos também do ponto de vista terapêutico nesse sentido.
1: Que bom, já temos uma evolução aí no tratamento, né? Mas, claro que existem outras evoluções e a gente vai tratar aqui no consultório, principalmente sobre as novidades no tratamento de esclerose múltipla. A gente está conversando com o Dr. Cleiton Borges, médico neurologista, com a doutora Maria Eduarda Cardoso, também neurologista, e com você, nosso ouvinte, que quer participar. O número é o 99147-8520 para você fazer a sua pergunta aqui no consultório hoje sobre esclerose múltipla. Eu vou precisar fazer uma rápida pausa aqui no consultório, mas a gente volta já já.
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0: sobre as novidades nesse tratamento. Agora, doutora Maria, a gente sempre ouviu falar muito do perfil da esclerose múltipla, de que eram jovens adultos que poderiam que receberiam, né, o diagnóstico. Ainda continua assim, porque notícias recentes que surgiram diziam que também estava sendo diagnosticado esclerose múltipla em crianças. É verdade?
1: É possível, assim, a gente tem a maior parte realmente dos pacientes que são diagnosticados com esclerose múltipla são jovens adultos, mas ela pode aparecer em qualquer faixa etária, né? Tanto na faixa etária pediátrica quanto em pacientes mais idosos. Muda um pouco o raciocínio que a gente faz, o diagnóstico diferencial, o que é que a gente vai ter que investigar associado. Mas a gente pode ter esclerose múltipla também em crianças. A apresentação em crianças, ela se apresenta de forma semelhante à dos adultos, né? Como o Dr. Clayton falou, de vir nessa forma de surtos, mas ela tende a ter uma expressão um pouco mais exuberante, vamos dizer assim. Então, é mais comum um paciente ter um quadro mais florido, de ter um sintoma motor mais importante. Mas a recuperação também tende a ser melhor nas crianças. O que a gente vê assim a longo prazo, quando a gente acompanha essas crianças, é que às vezes elas ficam com um pouco mais de dificuldade de aprendizado, elas ficam com outros sintomas, que são sintomas não motores, são sintomas que às vezes também aparecem na esclerose múltipla e a gente tende a não mensurar tanto quando a gente vai ver os estudos, sabe? Mas que nas crianças elas acabam evoluindo com esses sintomas mais a longo prazo, em comparação com os adultos.
0: É importante para a gente ficar atento com todas as faixas etárias, né? Não ficar só naquilo, não é adulto jovem, mas como disse a doutora Maria Eduarda, também é possível em crianças e em idosos também. Doutor Clayton, vamos falar um pouquinho desse tratamento da esclerose múltipla. O que que mudou nos últimos anos, assim, para vocês estarem conseguindo até mesmo dar uma sobrevida igual a uma pessoa que não tem a doença?
2: Acho que duas coisas mudaram, na verdade. Né? Primeiro, né, o arsenal de medicações. Então, hoje em dia existem várias medicações, assim, acho que, ao minha última conta, acho que eram as 14, deve ter mais ou algo assim. Tem bastante, né? Duda pode até me corrigir se eu estiver enganado, mas mais ou menos por aí. Né? Então, assim, existem medicações, existem as orais, subcutâneas e as venosas. Né? Então, as medicações, além do número delas, elas aumentaram a eficácia. Né? Então, a gente tem um arsenal de drogas de maior eficácia, bem maior, inclusive com medicações também no SUS. E aí a forma de tratar também mudou. Então, antigamente, né, os estudos mostravam que existiam dois tipos de forma de tratar. Aquele paciente que você tratava com o que a gente chama de estratégia de escalonamento, e a estratégia de alta eficácia precoce. Então, o escalonamento é: o paciente tem um surto, ocorreu uma falha, você progride para uma medicação de maior eficácia. Se acontecer outra falha, você progride para outra medicação, ou seja, como se fosse um padrão em escada. Só que aí percebeu-se nos estudos que o paciente que trata precoce, ele tem um desfecho melhor a longo prazo, né? Então, hoje em dia, isso foi até um estudo grande que existiu entre a forma de tratar, comparando dois países, né? O padrão de tratamento da Suécia com da Dinamarca, né? Então, a Dinamarca tem estratégia como se fosse de escalonamento, como eu citei há pouco, e a Suécia de tratar precoce desde o início. E aí, uma casuística de milhares de pacientes longa estabeleceu que, no país que tratou precoce com alta eficácia, esse paciente teve menos surtos, melhor desfecho, menor incapacidade a longo prazo. Consequentemente, esse foi um estudo grande, pivotal, que acabou que o mundo copiou essa estratégia. E hoje percebe-se que os países adotam isso. Então, desde o começo da doença, você tentar agir com a medicação com eficácia um pouquinho maior. Inclusive, os protocolos do SUS mudaram para isso. Antigamente, a gente tinha uma medicação conhecida como natalizumab, por exemplo, que ela só era autorizada em situações de falhas consecutivas, enfim. Hoje em dia, a gente já consegue basear em alguns critérios específicos, já de repente já começar esse paciente, já essa medicação logo de início, né? E a gente percebe que fazendo essa estratégia o paciente tem um desfecho melhor.
0: São medicamentos mais potentes, seria isso, doutor?
2: Isso, né? São medicamentos com a capacidade melhor de controlar os surtos, de forma geral. Logicamente que, às vezes, quando a gente sobe na escadinha de alta eficácia, alguns efeitos colaterais podem acontecer, né? Nenhuma medicação é isenta de riscos. mas a grande maioria, mesmo com eficácia maior, tem um perfil de segurança interessante. Então, por exemplo, só para citar, essa medicação, por exemplo, apesar de ser alta eficácia, pode acontecer.

0: pode ser usado em mulheres, por exemplo, que queiram gestar ou que queiram amamentar, por exemplo. Então, assim, são medicações que conseguem promover qualidade de vida com controle adequado da doença.
1: Doutora Maria Eduarda, a gente também acompanha os anúncios assim, novos medicamentos foram aprovados pela Anvisa, né? Esses novos medicamentos, eles já estão sendo utilizados ou não?
2: Das medicações de esclerose múltipla, a gente já consegue usar, inclusive, no contexto do SUS, as últimas medicações que foram aprovadas, principalmente essas medicações de alta eficácia, né? Como o Dr. Cleiton falou, a gente tende hoje a sempre começar o tratamento com essa medicação, uma medicação que consiga controlar melhor a doença e que o paciente fique bem mais tempo, né? Realmente mudar o curso de vida daquele paciente. A gente já consegue acesso, tem alguns que ainda estão em estudos, mas aí essas que ainda estão em estudos realmente ainda não conseguiram comprovar realmente a sua eficácia, principalmente naquele perfil, que é aquele perfil que não aparece tanto em surtos, mas que tem aquelas piores, independente de surtos, que a gente falou um pouquinho antes também. Aí esse ainda é o perfil que a gente tem mais dificuldade hoje, é onde os estudos eles se concentram hoje também, mas as novas, assim, todas a gente já tem acesso e consegue, inclusive, no privado e no público.
1: As pessoas estão falando muito sobre os inibidores de BTK, né? Que chama assim. Esses já estão sendo utilizados?
2: Esse ainda não. É esse mesmo que eu estava dizendo, assim, eles estão nesses estudos especialmente voltados para essas formas progressivas. E aí, alguns não conseguiram comprovar a eficácia. Bom, o tolebrutinib, por exemplo, não conseguiu mostrar ainda que realmente fosse superior. Talvez nesse perfil progressivo específico ele tenha algum efeito. Tem uns que estão agora, assim, que conseguiram comprovar uma eficácia, mas esses ainda não estão disponíveis, assim. Eu acho que eles não foram nem aprovados pela Anvisa mesmo, ainda para o uso na esclerose múltipla. Mas do que a gente sabe até agora, eles não são superiores, não parecem ser superiores às medicações que a gente já faz.
1: Então, até para que os nossos ouvintes que tem alguém na família com esclerose múltipla ou é uma pessoa que tem esclerose múltipla que fica ouvindo, né, falar muito sobre esses inibidores de BTK e com a esperança de que seja uma medicação muito superior. Entender um pouco de como é que tá isso. Por enquanto, para os médicos, ainda não parece ser uma medicação tão superior assim. Agora, doutor Cleito, o senhor falou muito sobre as medicações que estão sendo utilizadas, que hoje elas já melhoraram bastante, que dão uma sobrevida melhor para essas pessoas. Essas medicações são orais, são injetáveis. Como é que elas são hoje? Porque eu lembro que há algum tempo que se falava muito dos injetáveis. Hoje já são orais, dá mais qualidade de vida para os pacientes?
0: A escolha da medicação é outra. Hoje eu diria que para quem trabalha com a parte de esclerose múltipla é um problema bom, né? Porque antigamente a gente não tinha muita oferta de tratamento assim. Hoje em dia a gente tem algumas possibilidades a mais que a gente não tinha, né? Então agora o desafio também é o que é que eu preciso encaixar de medicação mais adequada para o meu paciente? Porque assim, não adianta. Eu tenho que ver a eficácia, mas eu tenho muitas outras comemorativas para dizer que aquela medicação é adequada para o meu paciente. Então, eu tenho que avaliar a eficácia, eu tenho que avaliar a adesão medicamentosa, avaliar comorbidades do paciente, uma série de situações. Você citou o inibidor de BTK, é uma medicação que é nova a princípio, né? Ela tem um estudo chamado Estudo Hércules para ela, mas ela é por forma um pouquinho mais específica, que é geralmente a secundariamente progressiva, né? Uma forma um pouquinho mais progressiva nesse sentido. A gente tem outras possibilidades para as formas que a gente chama de surto-remissão, que são eficazes também, mas eu não posso dizer que uma determinada medicação que fosse boa para um determinado paciente vai ser bom para o outro. Só para citar um exemplo, as medicações elas variam tanto de administração como também posologia e como também periodicidade. Então, por exemplo, eu tenho um natalizumab que ele é de infusão mensal. Então, todo mês o paciente tem que ir lá no centro de infusão fazer a medicação. Imagina esse tipo de medicação numa paciente, por exemplo, como eu tenho um paciente com Sjögren's que ela é aeromoça, né? Então, ela está voando o tempo todo trabalhando e talvez para ela não
1: Não
0: se adeque, não
1: funciona.
0: faça tanto sentido ficar todo mês pelo característico do trabalho dela. Então, talvez nessa paciente a melhor escolha seria, por exemplo, um outro tipo de medicação.

0: recuperação que pode ser feita a cada 6 meses, por exemplo, de infusão semestral, né? Então, acaba tem algumas particularidades, por exemplo, um paciente que tem desejo de gravidez, né? Então, talvez eu possa pensar num determinado natalizumab nesse sentido e não fazer outra medicação, mucosadrenalina, que também nesse caso não pode. Então, eu tenho que avaliar também o perfil do meu paciente, de forma geral, né? Aí eu tenho medicações que elas são orais, eu tenho medicações que elas são injetáveis, que elas podem ser venosas, né? Então, o paciente vai um determinado centro de infusão, faz a medicação e vai para casa no mesmo dia. Eu tenho medicações que são subcutâneas, que é como se fosse canetinha, né? Que eu aplico lá no paciente, e aí, que geralmente, algumas delas, por exemplo, podem ter aplicação mensal, né? Como um anti-CD20, por exemplo. Então, eu tenho que, digamos assim, é igual a um terno, eu preciso ver em qual se adequa o determinado paciente e qual se veste bem. Então, lógico que a gente sempre olha a capacidade de controlar a surto, mas a gente olha também outras variáveis para dizer que aquelas sim funcionam para o mesmo paciente ou não.
1: E isso não quer dizer, por exemplo, como o senhor trouxe agora, o perfil da paciente foi ótimo, porque não quer dizer que, se aquela paciente, que era uma moça, está tomando uma medicação, sei lá, oral, e ela está conseguindo trabalhar, né, está conseguindo fazer todos os voos dela, e eu, que estou tomando uma injetável, eu tô, assim, ou outra, qualquer outra medicação, não estou conseguindo, é porque a dela é melhor do que a minha. Não tem nada a ver isso, né, doutor?
0: Isso. Às vezes cria-se uma angústia entre alguns pacientes, do tipo assim, por que que aquele paciente ele está bem e eu não estou, digamos assim, sabe? A doença ela é individualizada, né? Então, assim, a gente não trata a doença, a gente trata o paciente. Então, no paciente ela pode ser de uma forma, no outro pode ser de uma forma diferente. Alguns pacientes têm mais fadiga, outros pacientes não têm. Alguns pacientes tiveram um surto mais agressivo, outros não tiveram, né? Então, isso eu tenho que me adaptar. Na verdade, assim, a gente tem que se adaptar à equipe que trata esclerose múltipla, tem que se adaptar ao paciente, de forma geral. Baseado no que ele tem, baseado na história de vida dele, baseado nas condições dele e baseado na como a doença está se expressando dele também.
1: Doutora Maria Eduarda, como são esses surtos que vocês falam tanto assim? Para a gente entender, para quem não tem uma pessoa com esclerose múltipla em casa, perto, na família, como é que são esses surtos?
2: Surto, por definição, é uma alteração neurológica que acontece e que dura mais do que 24 horas. É normal que na doença por esse caráter inflamatório a gente tenha algumas alterações que duram menos do que 24 horas, às vezes uma dormência que vem, alguma coisa que dura menos do que 24 horas, especialmente se tiver quente, né? Essa doença tem um fenômeno que a gente chama de fenômeno de Uthoff, que ela tende a ter uma piora no calor. Mas aí você imagina, né, como é viver com esclerose múltipla em
1: Eu
2: Recife,
1: fiquei
2: né?
1: pensando isso agora.
2: Porque.
1: Porque tá quente o tempo
2: Mas.
1: inteiro, até quando chove, muitas vezes é quente, né?
2: É isso. E aí, quando a gente tem um sintoma neurológico novo que dura mais do que 24 horas, a gente considera que são um surto. Esse sintoma neurológico novo pode ser qualquer um daqueles que a gente falou antes. Então, a dificuldade na visão, às vezes, dificuldade na fala. Às vezes um desequilíbrio, às vezes uma parte do corpo sem mexer, às vezes uma dormência. E aí, quando a gente tem um surto, além do tratamento que a gente faz, que é esse tratamento de manutenção, que a gente tem falado muito sobre alta eficácia, tudo, a gente precisa do tratamento do surto. Porque o surto, ele pode deixar sequelas. Quando a gente tira aquela capinha isolante, né, do neurônio, a gente, como o doutor Cleito falou no começo, a gente precisa. Para recuperar, a gente precisa remielinizar. E aí, esse processo de recuperação vai de paciente para paciente. E às vezes, se a gente institui o tratamento do surto, que geralmente é com corticoide, com algumas medidas, com plasmaférese, que é aquela medida para a gente desinflamar naquele momento de uma forma mais aguda, a gente previne que o paciente fique com alguma sequela depois. Então, é interessante que nesse momento do surto, é geralmente quando o paciente chega para a gente pela primeira vez, né? E a gente institui o tratamento do surto e o tratamento de manutenção, sabe? A doença tem essa diferença de tratamento.
1: O surto, ele é visto pelos médicos como uma piora ou não como algo esperado?
2: Depende do ponto de vista, assim. Ele não necessariamente é uma piora da doença, ele faz parte do quadro da doença. Mas se o paciente ele está tendo surtos, pode significar que naquele paciente que já está com algum tratamento de manutenção, pode significar.

0: para que ele não esteja bem controlado com aquela medicação. É um dos parâmetros que a gente usa para pensar em trocar a medicação do paciente por alguma outra. Como a gente está discutindo, né? Cada paciente ele tem um perfil, e esse perfil não é só o perfil dele, assim, no dia a dia, de quem ele é e das necessidades que ele tem, mas um perfil biológico mesmo. Às vezes é um paciente que vai responder mais a uma inflamação. Talvez um dia a gente descubra exatamente qual é a característica genética que esse paciente vai ter para responder melhor alguma medicação ou não. Mas cada paciente ele vai ter um perfil. Então, às vezes ele não vai responder uma medicação e a gente vai precisar trocar. E esse surto, para a gente pensar em trocar de medicação, não é só necessariamente a gente ter o sintoma novo, mas às vezes é só uma alteração na ressonância. A esclerose múltipla, ela pode ter alterações na ressonância ou outras alterações que não mostram sintomas. Assim, às vezes o paciente ele tem essa alteração, mas clinicamente ele continua bem. É por isso que é tão importante a gente acompanhar esse paciente e fazer regularmente, pelo menos uma vez por ano, a ressonância magnética, tudo, porque às vezes a gente consegue identificar que ele tem atividade inflamatória ainda, mesmo que clinicamente ele não tenha tido nenhum surto, nenhum sintoma neurológico novo.
1: É, gente, é uma doença de fato que assusta muitas pessoas, porque ela é uma doença que pode ir progredindo mesmo. As medicações vêm melhorando bastante, mas até hoje, doutor Cleiton, as medicações são todas para evitar essa progressão ou já tem alguma em estudo, enfim, ou sendo utilizada que pode de fato curar o paciente?
2: É, hoje em dia, a gente não, infelizmente, ainda não fala em cura, né? Mas a gente fala em controle muito efetivo, né? Então, assim, a terapêutica evoluiu bastante no sentido de nós controlamos melhores os surtos agora, digamos assim. Mas ainda eu não tenho uma medicação que diga que eu vou, que, por hora, né? Assim, medicina é uma coisa muito dinâmica, né? Uma verdade agora, lá na frente pode não ser. Mas, e isso nós podemos falar, alcançamos uma qualidade de vida dos pacientes, uma sobrevida bem melhor do que há 10, 15 anos atrás, por exemplo, né? Então, isso existe. Lógico, existem pacientes que, infelizmente, têm doença mais agressiva, ou às vezes o paciente que já chegou com muito tempo de diagnóstico. Então, eu sempre digo, é sempre importante, nesse momento, a gente alinhar as expectativas. As medicações, elas não vão reverter agravos que aconteceram no passado. Elas vão ajudar a evitar diminuir a taxa de surtos para frente, digamos assim, tentar controlar o máximo possível a doença, né? Frear esse processo inflamatório, né? Mas, assim, ainda do que a gente tem hoje, mesmo com o inibidor de BTK, a gente tem algum estudo com as medicações chamadas de carticel também, mas, assim, ainda não são medicações ainda que não, mesmo também com as novas que são bem eficazes, ainda não conseguem promover esse critério cura, né? Mas o controle é efetivo, sim.
1: Quando o senhor diz assim que hoje consegue, diferente de há muito tempo, o senhor trouxe o exemplo da aeromoça, né? A aeromoça que está ali trabalhando, está voando. É porque hoje, com as medicações, esse paciente consegue trabalhar? O que que esse paciente consegue hoje com as medicações que não conseguia há, sei lá, 20 anos atrás?
2: Ah, eu só para ter um exemplo, eu tenho paciente juiz, eu tenho paciente, tenho colega médico, eu tenho paciente de seleção de basquete, enfim, que joga, que, assim, as pessoas trabalham, as pessoas treinam, as pessoas têm sua qualidade de vida de forma geral, né? Antigamente, só para você ter uma ideia, né? Do ponto de vista até digamos assim, de apoio financeiro para situações de incapacidade. Antigamente, o diagnóstico de esclerose múltipla com o CID de G35 significava basicamente invalidez e tinha benefício do INSS. Hoje em dia, está mudando um pouquinho esse critério, porque está se vendo que os pacientes com esclerose múltipla, hoje em dia, que é uma coisa boa, né? Os pacientes estão conseguindo ter qualidade de vida e não têm incapacidade. Então, hoje em dia, tá mudando um pouco o perfil, que não basta ter o CID. Eu sempre alinho isso para os pacientes também, assim, lógico que sempre é bom alinhar isso de que quem dá benefício não é o neurologista, quem avalia isso nesse sentido é o médico perito, né? Mas geralmente a carta é o que a gente escreve, enfim. Mas é bem importante avaliar que hoje em dia não se vê só o diagnóstico, se vê se esse diagnóstico promove incapacidade. Então, como os pacientes estão cada vez mais diminuindo muito a incapacidade, né? que a gente quer isso, a gente quer que o paciente ele seja funcional, ele seja economicamente ativo, ele faça, ele trabalhe, ele estude, ele

0: Ele viva, né?
1: Ele age, ele viva, de forma geral, né? Assim, quando de repente esse paciente ele acaba sendo, por algum motivo ou outro, né? É muito triste isso, o paciente, né, não ter as suas plenas capacidades nesse momento. A gente está tentando buscar o mais precoce possível. É tanto que essa forma de tratar também foi acompanhada em relação à forma de diagnosticar. Então, antigamente, você tinha que, para dar um diagnóstico de esclerose múltipla, com alguns critérios que a gente avalia, eu tinha que ter dois surtos para dar um diagnóstico com alguns critérios de ressonância. Hoje em dia, nos critérios de 2017 que mudaram, com um surto só eu já consigo dar um diagnóstico. Na última atualização que aconteceu em 2024, o paciente pode, sem surto nenhum, mas se preencher alguns critérios específicos de ressonância e de líquor, com algumas características específicas, você consegue dar um diagnóstico antes que ele tenha surto. Então, assim, isso é algo que mudou muito o paradigma. Então, cada vez mais a gente está querendo se antecipar o problema. Como o Duda falou bem, a gente usa muito a questão da ressonância. A ressonância tem um caráter diagnóstico e ela tem um caráter também de marcador, de forma geral, né? Ou seja, às vezes chega no paciente no consultório que vai fazer a ressonância por outro motivo, né? Às vezes é o motivo da encefaleia, do enxaqueca, quando vê tem lesões típicas de esclerose múltipla. E quando a gente aprofunda melhor, que investiga isso, logicamente não é todo mundo que. Eu
0: Sim,
1: estou falando
0: claro.
1: de um subconjunto específico para onde há uma doença que é rara. Em algumas situações, de repente, a gente consegue flagrar isso antes que o paciente tenha surto, que a ressonância consegue ver essas lesões em algumas situações antes que o paciente manifeste clínica. E agora, nesses critérios novos que apareceram, já nos dão embasamento para definir que esse paciente tenha um diagnóstico de esclerose múltipla e já consiga tratar esse paciente mais cedo ainda, antes que ele desenvolva a doença.
0: Que bom, é mais um avanço. Eu vou precisar fazer uma pausa rapidinho aqui, mas a gente volta já já.
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0: Consultório do Rádio Livre hoje falando sobre esclerose múltipla com o Dr. Cleiton Borges, médico neurologista, a doutora Maria Eduarda Cardoso, médica neurologista. Para a gente ir finalizando aqui o consultório, doutora Maria Eduarda, o que que a senhora diria para alguém que recebeu o diagnóstico agora ou alguém que já está tratando esclerose múltipla há muito tempo e vem acompanhando até mesmo essas mudanças todas no tratamento? O que que a senhora pode dizer para esses pacientes?
3: Eu acho que eu diria que hoje a gente não precisa perder a esperança quando a gente tem esse diagnóstico, que o diagnóstico de esclerose múltipla hoje é muito diferente de receber o mesmo diagnóstico no passado. A gente tem hoje muitas opções de tratamento, e eu queria destacar, inclusive, que quando a gente fala de tratamento, a gente não pode esquecer o papel da equipe multidisciplinar também, porque não é só o médico que faz esse tratamento, mas o fisioterapeuta vai estar bem importante nessa questão da reabilitação, às vezes o psicólogo também, porque é um paciente que tem sintomas cognitivos, sintomas psicológicos também associados até à própria doença, o enfermeiro também que vai auxiliar naquela tomada da medicação. Então, hoje a gente tem essa ideia de equipe, a gente tem uma ideia muito diferente do que a gente já teve de esclerose múltipla. E eu acho que isso é, de certa forma, algo que faz com que a gente não perca a esperança. Inclusive porque a gente ainda tem muitas coisas assim para descobrir.
0: É verdade.
3: E espero que, inclusive, daqui a uns 10 anos, quando a gente olha para trás, acho que tudo isso que a gente está falando aqui é um monte de absurdo, porque já está tão mais avançado, que a mesma coisa que aconteceu, se a gente for olhar assim, como eu tratava 10 anos atrás, era completamente diferente do que a gente fazia aqui, faz hoje, entendeu? Então, eu acho que meu recado seria esse, sim, que a gente tem uma equipe para abraçar essas pessoas.
0: Eu espero que até em menos tempo, que nos próximos consultórios, quando a gente chamar vocês, vocês já venham com muitas outras novidades. Olha, a gente já mudou tudo e está muito melhor. Doutora Maria Eduarda, muito obrigada por estar com a gente nesse consultório. Seja sempre muito bem-vinda, viu?
3: Eu que agradeço mais uma vez o convite e estou à disposição também, caso alguém tenha alguma dúvida e queira entrar em contato também.
0: Deixe sua rede social ou um número de contato.
3: A minha rede social, geralmente eu uso a própria da Pulsoterapia do HR, que é a nossa equipe do CRAP de esclerose múltipla, é @pulsoterapiahr. E aí, qualquer dúvida, inclusive qualquer coisa, pode entrar em contato com a gente por lá. E enfim, estamos à disposição. Fazemos alguns eventos também, até no agosto laranja, que é o mês de conscientização da esclerose múltipla. A gente promove corridas, a Senna promoveu aulas, teve uns eventos com a associação dos pacientes com esclerose múltipla também. Então a gente divulga também por lá essas coisas. Caso você também tenha esclerose múltipla e queira encontrar outras pessoas com esclerose múltipla também, eu faço esse convite realmente.
0: Tá certo. Tá feito o convite. Obrigada, doutora Maria Eduarda. Agradecer também ao doutor Cleiton Borges por esse consultório. Mais um que a gente faz aqui hoje sobre esclerose múltipla. Deixe também um contato na rede social, doutor Cleiton.
1: Rapaz, rede social eu vou montar.
0: Tá certo.
1: Mas assim, a gente tem eu tenho um Instagram que a gente divulga muita informação interessante sobre várias doenças, inclusive esclerose múltipla, que é o Instagram da minha clínica de neurologia do hospital português, que é a Real Neuro, né? Então certo. É o @RealNeuro. Lá a gente vai ter informações sobre várias doenças de neurologia de forma geral. Não só a esclerose múltipla, doença de Parkinson, doença de Alzheimer, enfim, várias outras situações específicas, como também tem o Instagram da Neurolab, que também é um laboratório que a gente tem, que é de líquor, que é um exame que se usa esclerose múltipla, que é de líquor, né? Uhum. Então lá também vai ter tanto uma parte educativo em relação a alguns diagnósticos, como também sobre disponibilidade de exames que possam também ajudar tanto os pacientes como os médicos para encurtar um pouquinho essa jornada nesse sentido, né?
0: Tá certo.
1: A gente montou um serviço há pouco tempo, né? Um serviço de esclerose múltipla do SUS. Nosso serviço é na Universidade de Pernambuco, né? Uhum. Então lá a gente tem mais ou menos menos de 5 anos, mais ou menos por aí, mas assim, já está conseguindo fazer já medicações de alta eficácia, promover diagnóstico de forma geral. Enfim, a gente consegue dar esse suporte para dizer que esse tratamento para esclerose múltipla, de forma geral, a gente consegue tratar tanto no SUS como no privado. Então, as medicações são de alto custo, mas assim, a gente tem essa possibilidade, nesses dois âmbitos, conseguir tratar o paciente nesse contexto. Existe um programa nacional disso, né? De forma geral, em que você promove essas medicações baseadas em alguns critérios. E aí, existem centros especializados para isso aqui em Pernambuco, né? A gente tem, como o Duda citou, o Hospital da Restauração, né? A gente tem a Universidade de Pernambuco, né? Onde a gente trata lá, e o Hospital das Clínicas da Federal também é um centro que trata os pacientes com esclerose múltipla do lixo do SUS.
0: Tá certo, muito obrigada, doutor Cleiton, doutora Maria Eduarda, sejam bem-vindos sempre. Esse foi o consultório de hoje, a produção foi de Gabriela Bento, trabalhos técnicos de Big Alves, Edilson Lima e Lucas Medeiros, na coordenação de jornalismo, Vitor Tavares.
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1: E hora certa, são 5 horas no Recife.
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2: Bom dia.
1: Um novo mês começa, gente boa brasileira, trazendo consigo 30 novos dias e novas oportunidades para recomeçar, acreditar e fazer diferente. Setembro chega como um convite para deixar para trás aquilo que não podemos mais mudar e olhar para frente com esperança. Que seja um mês de portas abertas, boas notícias, saúde, paz e conquistas. Que a gente tenha sabedoria para escolher os melhores caminhos, coragem para enfrentar os desafios e humildade para reconhecer cada pequena vitória. E que mesmo quando os dias não forem fáceis, não nos falte fé para continuar. Que setembro renove nossas forças, fortaleça nossos sonhos e nos lembre de que sempre existe uma nova oportunidade esperando por nós. Seja bem-vindo, setembro, que venha trazendo dias melhores, motivos para sorrir e muitas bênçãos para todos nós. E muito bom dia.
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1: Que linda família brasileira, bom dia, boa tarde, boa noite, onde você estiver, em todas as plataformas, em todo o mundo, terça-feira, dia 1º de setembro, 2026, já se passaram 244 dias do ano, faltando 121 para o ano acabar. Hoje é dia do profissional de educação física. Aí, meu amigo, professor, bom dia, bom dia, bom dia, que responsabilidade, né? Que moral com o nosso corpo. Felicidade para todos vocês. Dia da bailarina. Olha aí, olha ela linda aí. Bailarina, ah, que coisa linda. E dia do médico endocrinologista, cuidando da nossa parte de gordura que nos faz mal. Tem a gordura boa também, né? Né, doutor? Um abraço, doutor endocrinologista. O santo do dia é São Egídio Abade, com trabalhos técnicos de Avanildo Cerqueira.
3: Bom dia!
1: Aí, Cerqueira, e produção de Kevin Paes, em rede, pela Rádio Jornal Recife, Limoeiro, Caruaru, Garanhuns, Pesqueira e Petrolina. Estamos começando mais um programa A Voz do Povo.
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1: Que saudade dele, hein? Roberto Barradas. Essa música lembra setembro. Bom demais para durar.

0: Acorda, Egípcio, acorda, Pernambuco, acorda, Brasil. Que beleza, você com a gente. Obrigado pelo carinho da audiência. Tem pra você do Recife, Grande Recife, 90.3 FM. Todos vocês que estão acordando, ou já estão acordados, nem dormiram ainda, né? Felicidade pra vocês. Com as primeiras informações aqui na Voz do Povo. As primeiras informações e a prestação de serviço pra você. Capital do Frevo pra você, é a Veneza Brasileira. Alô, alô você de Limoeiro, 99.5 FM. É a princesa do Capibaribe. Meus amigos queridos, bom dia. Tem lugar pra você aí na Praça da Bandeira, não tem? Com atividade física. Olha a saúde, cuida, cuida. Eita, coisa boa, vai. Eita, olha a musicalidade aí.
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0: folia. Nosso ícone, Claudio Germano cantando pra você. Rádio Jornal Caruaru, 91.3 FM. É a capital do forró, capital do agreste. Meus amigos queridos, bom dia.
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0: você de Garanhuns, 107.5 FM, Suíça Pernambucana, cidade do clima gostoso, maravilhoso, né, gente boa brasileira? Aí, de Garanhuns, bom dia, bom dia, bom dia. Sem você não tem carnaval, você de Pesqueira, 90.9 FM, é a terra da graça, do doce, da renda. Vem pra cá, vem pra cá. Você de Petrolina, meu amigo. Você, minha amiga. Essa terra bonita, aí no sertão do São Francisco, as margens do Rio da Integração Nacional. Bom dia, bom dia. Feitiço do bom, feitiço do bom. Todos os nossos clubes. Ninguém pode resistir. Mas você, você conosco. Obrigado pelo carinho da audiência, porque isso vale.

Cabelo lindo pra você cuidar. Deus colocou o mundo em suas mãos pra você cuidar, né? Cuidar do nosso tempo, né? Cuidar da nossa natureza. Ame a natureza, mas cuida dela, cuida dela. Você vem...

0: acompanhando as informações do que fazem quando querem mexer com a nossa natureza, querem ter a estrutura que Deus nos deu. Aí você sabe que ela cobra, e ela cobra caro. Então cuida, cuida da natureza. Um abraço para você, menina, menino, gurizada, rapaziada, estudantes, família, todas as regiões, do sertão ao cais, do cais ao sertão, todos vocês, vale um abraço sim, vale um abraço para você. Ô companheiro, companheira, vocês que escutam a Rádio Jornal o tempo todo, obrigado pelo carinho da audiência. Que beleza contar com vocês, hein? E vocês também colaboram com nossa programação, passando as informações. Então, felicidade para todos vocês.
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2: Vamos à previsão do tempo para esta terça-feira, com informações da Agência Pernambucana de Águas e Clima, APAC. Na região metropolitana do Recife, também nas zonas da Mata, Norte e Sul do estado, a previsão é de tempo parcialmente nublado, com chuva rápida com intensidade fraca. As temperaturas ficam entre 20 e 31 graus. No agreste do estado, a previsão é de clima parcialmente nublado, sem chuva em toda a região ao longo do dia. Os termômetros ficam entre 17 e 32 graus. No sertão do estado, a previsão é de tempo parcialmente nublado, também sem chuva em toda a região ao longo do dia. As temperaturas variam um pouco mais, indo de 17 a 34 graus. E no arquipélago de Fernando de Noronha, a previsão é de clima parcialmente nublado, também sem chuva. Os termômetros ficam entre 25 e 31 graus, apresentando mais estabilidade. Falando agora sobre a Tábua das Marés, a mínima vai ser ao meio-dia e 7 e a máxima às 6h05 da tarde. Kevin Paes, Rádio Jornal, Rádio Notícia.
0: E hora certa são 5 horas e 12 minutos, 5 e 12.
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0: Jornal do Comércio, a diferença é enorme. Toffoli suspende campanha digital, repasses e participação de Renan Santos em debates. Mendonça Filho diz que há espaço para afastamento de ministros do STF. Polícia Civil inicia investigação sobre a autoria de cartazes com acusações contra Raquel. O mundo hoje está mais livre e mais conservador, diz Fernanda Torres em entrevista ao Jornal do Comércio. E mais, Fé Comércio aponta perda de 50 mil empregos com fim da escala 6x1 em Pernambuco. Destaques de capa da edição de hoje do seu Jornal do Comércio. Para saber, tem que ler o JC.
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0: Eita, que coisa boa participar com você aniversariando hoje, hein? Você, meu amigo, você, minha amiga, vocês que estão aniversariando hoje, vocês são de virgem. Quer saber? Quer saber o que diz a astrologia? Então escute aí. Pode ser hora de repensar acordos, rever promessas ou colocar limites mais claros em algumas parcerias. O céu te lembra que equilíbrio só acontece quando há verdade e respeito de todas as partes envolvidas. Vale entender? Vale entender onde você pode estar se doando demais para o outro. Então, se cuida, você que está aniversariando hoje, você que é de virgem, parabéns para você.
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0: E é para você saber, aí no sertão e todo o entorno do sertão, inscrições para o concurso de fotografias de Petrolina terminam na próxima segunda-feira. Não é isso? Edjane Almeida, um abraço.
3: E atenção, fotógrafos amadores e profissionais. Está chegando ao final o prazo para a inscrição no segundo concurso de fotografias de Petrolina. A data limite é a próxima segunda-feira, dia 7. O concurso é promovido pela Prefeitura Municipal por meio da Secretaria Executiva de Cultura. O edital e a ficha de inscrição estão disponíveis de forma 100% online na plataforma do Mapa Cultural de Petrolina. Com a temática

0: temática Teu Céu Celestino. A edição deste ano presta uma homenagem ao multifacetado artista sertanejo Celestino Gomes, que nos deixou em 2004. Suas pinturas, esculturas e escritos imortalizaram a essência do povo pernambucano. Os candidatos devem se atentar a um detalhe. O objetivo do certame não é a simples reprodução técnica das obras do homenageado, mas sim encorajar os participantes a capturarem a essência humanista que ele imprimia em suas criações. A proposta convida os olhares atentos a transformarem instantes do cotidiano urbano e rural em poesia visual. Os retratos podem abordar trabalhadores, agricultores, comerciantes, manifestações folclóricas e a rotina de quem constrói a identidade local, enxergando nessas estrelas humanas a verdadeira beleza da vida petrolinense. Para se inscrever, o candidato deve acessar o mapacultural.petrolina.pe.gov.br. Edjane Almeida, Rádio Jornal, Rádio Notícia.
1: Obrigado, Edjane Almeida, pela informação, abraçando todos vocês, fotógrafos aí de Petrolina, sabendo que terminam na próxima segunda-feira as inscrições para o concurso de fotografias. Mas aí você tem o que fotografar, não tem? Essas coisas lindas, essas paisagens lindas aí do sertão, o sertão de Petrolina. Um abraço para todos vocês. Mas de repente, será que você tem o que reclamar aí em Petrolina? Estão sujando o nosso rio, tem falta de iluminação, essa coisa toda, entre outros problemas? Então, tem o WhatsApp da Rádio Jornal no apoio.
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1: Ô, Cláudio de Olinda, vem comigo, vem.
3: Aqui é Cláudio. É, mais uma vez, eu gostaria de pedir que a grande prefeita de Olinda, já que Olinda está esburacada, uma coisa triste, Olinda, Rio Doce, que eu moro aqui em Rio Doce, e agora, para completar, ela está fazendo uma coisa muito maravilhosa, só que ela faz e não termina. Ela chega, passa a máquina no asfalto para passar o piche, só que ela não faz o serviço, fica lá a coisa, uma poeira que não tem quem suporte, uma poeira horrível, e fica lá, porque, poxa, onde é que você passou a máquina fazer o piche? Bota o piche. Aí tá lá aqui em Rio Doce mesmo, mais de 15 dias, quase um mês, rapaz. Aí em Olinda também, um absurdo. É uma poeira que não tem quem suporte. Muito obrigado, bom dia para vocês. Que essa prefeita de Olinda, pelo amor de Deus, faça alguma coisa, senhora. Faça alguma coisa. Obrigado, obrigado a todos.
1: Eita, meu amigo, que situação, hein? Olha, o governo Lula reserva 98 bilhões de reais para crédito subsidiado em 2027. Enquanto isso, ainda está aqui, olha, o governo Lula reunindo 16 nomes da elite do PIB no Alvorada. E nos Estados Unidos, representante dos Estados Unidos e ministro de Lula vão se encontrar em Wisconsin por acordo comercial. Olha o que ele diz aqui, Haddad. Haddad diz o seguinte: nunca vi. Nunca vi o nome dessa pessoa, diz Haddad, sobre Roberta Luxinger. Eita! Agora, meu amigo, a saudade dele, né? Eita, o Messi pela Argentina se despede pela seleção. Deixou um legado muito importante, né? E que deixou as pessoas iluminadas com seu futebol, brilhando os olhos, não é isso? Um abraço para todos vocês, torcedores aqui da Argentina, que tem aí a despedida do nosso Messi. Agora, são 5 horas e 19 minutos, é a voz do povo para você saber muito mais, mas muito mais mesmo, aqui com a primeira edição do Festival de Vinhos. Olha que gostosura! Vinhos e queijos, misturando aí gastronomia, música brasileira, no fim de semana, em Garanhuns. Aí, você de Garanhuns, essa terra já é gostosa com esse clima. Imagine a base de vinhos, queijos, aí a gastronomia e a música, hein? Ah, o nosso querido Ed Carlos informa.
4: A cidade de Garanhuns realizou neste final de semana a primeira edição do Festival de Vinhos e Queijos, um evento que reuniu experiências na gastronomia, na música,

0: música, uma seleção especial de rótulos e queijos num dos destinos mais charmosos do Agreste. A Praça Mestre Dominguinhos recebeu grandes nomes da música popular brasileira, a exemplo de José Augusto, Nando Reis, Kel Smith e Jorge Vecilo, que fala da emoção de regressar a Garanhuns e participar deste evento.
1: Ah, eu também amo o Nordeste. Eu tenho dito que o Nordeste é o principal polo cultural e musical do Brasil. Não só pela música que vocês produzem, fazem, mas pelo a diversidade incrível que vocês consomem, né? Então, Garanhuns não é uma cidade qualquer que toca qualquer tipo de música, enfim, embora a gente saiba que a música é uma manifestação espontânea das massas, do povo. Mas é aqui também isso, mas é uma música requintada. O cidadão de Garanhuns tem essa sofisticação ao ouvir uma música mais requintada, mais sofisticada, mais rica. E eu fico muito contente, isso só me motiva para apresentar um show aí melhor possível. Eu tenho rodado o Brasil todo fazendo essa turnê, né, de 30 anos de carreira, e o público abraçou com muito carinho, com muita empatia, sintonia, né? Os shows têm sido maravilhosos e aqui eu acho que é um lugar certo. É o lugar certo. Tem surpresas no meio do show, tem um momento que eu peço alguma indicação de música, já ouvi falar de uma música nova aí que o pessoal talvez peça. Então é muito bom estar aqui, como eu disse, nessa riqueza musical e inaugurando esse festival, né? Esse grupo aqui, todos nós estamos inaugurando mais essa janela cultural, musical, não só para Garanhuns, mas para o país, porque aqui é um lugar referência para o país. O Festival de Garanhuns de Inverno é uma referência para o Brasil, né? E o Nordeste está nessa posição de ser uma referência, de um polo cultural, musical hoje em dia.
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2: Ô, meu amigo, você sabe que tem essa coisa de você nomear rei do povo, rei disso, rei daquilo. Tem até rei do ovo. Sabia disso? Ó, bonito. Rei do ovo. Então tá aqui, empresário, rei do ovo. Empresário que está no top 10 dos mais ricos do país. Ele que é forte, é o Ricardo Castelar de Faria, 51 anos. Entrou pela primeira vez no seleto ranking dos 10 brasileiros mais ricos, com uma fortuna construída na base do ovo, grãos, fertilizantes e lavanderias industriais. Olha o ovo! E o carro do ovo passou por aí? Olha o ovo, rei do povo, rei do ovo! Meu Deus do céu! Agora, são 5 horas e 22 minutos, 5 e 22. Deixa eu ver o que é que diz a minha amiga Valdemira do Ibura, vem.
3: Bom dia, Rádio Jornal. Bom dia. Minha reclamação é aqui no 27 de novembro, entre a Compesa e a Celp, que tem um lixão ali que o dono da reciclável, ele bota o carro bem na calçada, entre a Compesa. A gente não pode nem passar com as crianças para levar para a escola, que tá o carro, tá a carroça, quando pensar que não, tá cheio de lixo também dentro da carroça. Fica só atrapalhando a gente se arriscando junto dos carros. Bom dia, Valdemira do Ibura.
2: Eita, meu amigo, e o El Niño, hein? El Niño ganha força em setembro e chuva pode surpreender Sudeste, viu? É, eu digo assim, ainda bem, mas seria bom que houvesse normalidade em todas as regiões, né? Eu digo assim, é bom porque é por lá, pelo Sudeste. Não vai atingir tanto aqui o Nordeste, mas seria bom que fosse normalidade em todas as regiões, né? Para o bem. Então, o El Niño ganha força em setembro e chuva pode surpreender o Sudeste. E a hora certa para você. Agora são 5 horas e 23 minutos. Tá aí, minha gente. Especialistas avaliam presença cada vez maior da inteligência artificial. Dá para tudo, tu gosta? A inteligência artificial no mercado de trabalho e recomendam fazer da ferramenta uma aliada no dia a dia profissional. Não é isso, João Lobambo?
4: A inteligência artificial já faz parte do dia a dia e vem mudando a forma como as pessoas trabalham. No mercado de trabalho, a tecnologia pode ser vista como uma aliada, mas também gera preocupação sobre a substituição de profissionais. Segundo o especialista em gestão empresarial, Edson Xavier, o principal caminho para acompanhar essas transformações é a qualificação. A inteligência artificial já é utilizada para otimizar processos e aumentar a produtividade em empresas. Um trabalhador que domina essas ferramentas, por exemplo, pode conseguir realizar mais tarefas

0: tarefas em menos tempo. Edson Xavier aponta que o trabalhador deve usar a IA como uma aliada.
1: O trabalhador, ele tem agora como obrigação de ver as IAs como algo que vai contribuir para o seu dia a dia. Se o trabalhador ficar pensando que a IA vem para substituí-lo, certamente ele não vai buscar mais conhecimento, ele não vai entender como funcionam as IAs e como ele deve se posicionar na empresa. Esse não é o momento agora para se ter resistência. O trabalhador precisa buscar mais informações, praticar no seu dia a dia, ou seja, qual IA eu posso ter no meu celular para que eu vá ganhando experiência. E com isso, eu vou conseguir ajudar cada vez mais a empresa e ser um profissional de destaque.
0: Por outro lado, a expansão da tecnologia também pode afetar profissões com atividades repetitivas, principalmente entre trabalhadores que têm menor acesso à qualificação. O especialista em gestão empresarial destaca que, ao mesmo tempo em que algumas funções podem desaparecer, novas profissões e áreas de atuação surgem com o avanço da inteligência artificial. E explica como uma pessoa que ainda não tem conhecimento sobre a ferramenta pode começar a se familiarizar.
1: O primeiro passo é baixar as IAs no seu celular e procurar as mais comuns, as mais comerciais que temos hoje. A partir daí, vai começar a utilizar e vai ver as suas possibilidades. Vai começar a se acostumar e vai perceber que as IAs hoje, no celular da gente, servem como assistentes. Só que as empresas já estão utilizando como inteligência e não só como assistente. E a diferença é muito grande. Você que não tem ainda habilidade com as IAs, baixe no seu celular, comece a assistir alguns vídeos e vá conversando com a própria IA para poder aprender.
0: Para quem quer entrar ou se manter no mercado de trabalho, a recomendação é começar a se familiarizar com a inteligência artificial no dia a dia. A tecnologia pode ser usada, por exemplo, para organizar agenda, planejar finanças e acompanhar a produtividade. O próximo passo é buscar qualificação para entender como essas ferramentas podem ser utilizadas profissionalmente. João Lubambo, Rádio Jornal, Rádio Notícia.
2: Você ouviu aí, né? É importante como apoio, mas jamais você pode subestimar a inteligência que Deus lhe deu e procurar se aprimorar, se capacitar cada vez mais com essa própria inteligência que Deus lhe deu. A artificial ajuda. Quando ela é empregada para o bem, quando ela é empregada com responsabilidade, ajuda. Mas jamais você pode esquecer a sua própria inteligência, a inteligência que Deus colocou aí na sua cabecinha linda. Tá bom, meu amigo? Um abraço para você. E o prefeito em Pernambuco, escuta só, prefeito em Pernambuco, meu amigo. Prefeito em Pernambuco é acusado de agredir a esposa que pediu separação e deixa o PT. Ô, meu amigo, não dá mais, cada um vai pro seu lugar, é ou não é? Então, felicidade para você e que outros não façam a mesma coisa, né? Não deu mais, meu amigo, fazer o quê, né? É bom que haja espaço para conversar, né? Então, para chegar a um denominador comum, que isso não aconteça, a separação. Porque muitas vezes a separação prejudica não só o casal, mas os filhos também, né? Isso deixa a família desgovernada e sai por aí afora, né? Pronto, deixa eu falar com o professor Irisson Vasconcelos. Vem comigo, professor.
3: Professor Irisson Vasconcelos, professor de Biologia. Paulo Roberto, em relação ao direito dos idosos nos ônibus, os jovens fazem que estão dormindo, senta na cadeira do idoso e não respeitam o direito que nós temos. É uma vergonha, como diz o nosso querido Boris Casões. Queria que você publicasse isso aí, incentivando as pessoas idosas a reivindicar o seu direito.
2: Tá bom, meu amigo. Agora deixa eu ver aqui, você que fez a sua fezinha na Mega Sena. A Mega Sena acumulou, viu? Com as dezenas 11, 15, 20, 21, 38 e 48. 11, 15, 20, 21, 38 e 48 acumulou. Mas de repente você pode estar na quina da Mega Sena. Sempre sai para Pernambuco, né? Agora, a quina também acumulou. Você que fez a sua fezinha, olha aí. 18, 23, 34, 40

0: físico? Então presta atenção com Gabriela Bento.
1: Começar uma atividade física sem preparo ou concentrar todo o exercício físico no fim de semana pode aumentar o risco de dores e lesões. Para evitar problemas, especialistas recomendam avaliação profissional e fortalecimento muscular antes de aumentar a intensidade dos treinos. Segundo o profissional de educação física, Ítalo Mesquita, a avaliação ajuda a identificar limitações e definir os exercícios mais adequados para cada pessoa.
2: Então, para uma pessoa que vai começar o contexto de trabalho esportivo, independentemente da área, primeiramente procure o fisioterapeuta, faça uma avaliação física, verifique quais são os problemas que você já pode ter, você nem sabe ainda o que, né, que realmente pode ter. E depois procurar ajuda também do profissional da educação física para que você saiba o limite, o qual você vai alcançar dentro de determinado esporte, o que você precisa fazer para praticá-lo.
1: O fisioterapeuta Matheus Campelo explica que uma dor passageira nem sempre significa lesão. Mas, quando o incômodo persiste, é preciso investigar a causa.
3: Quando uma dor começa a perdurar mais de uma semana, já falou, opa, vamos pro consultório, vamos avaliar aquela avaliação física, entender se há uma disfunção muscular ou articular. A partir daí, se eu avaliei e vi que não tem nenhum tipo de disfunção anatômica, questão biomecânica, vamos procurar um ortopedista, fazer um examezinho complementar e aí entender se foi um risco de lesão ou não.
1: Os especialistas também alertam que o repouso prolongado nem sempre é a melhor estratégia. Em alguns casos, o exercício orientado faz parte da recuperação. Já dores persistentes, inchaço ou sintomas que irradiam para outras regiões precisam de avaliação médica ou fisioterapêutica. Gabriela Bento, Rádio Jornal, Rádio Notícia.
0: Ô Gabriela, obrigado pela informação. E o Fernando da Imbiribeira, vem comigo, vem Fernando.
4: Veja só, aqui é o Fernando, moro na Imbiribeira. Gostaria de informar que está sendo cobrado uma taxa de R$25, rapaz, para a gente conseguir que o entregador leve o gás do povo na residência, entendeu? R$25. A gente pode até se propor a pagar assim, que ninguém vai trabalhar de graça. Agora, isso é um absurdo, isso é uma exploração. R$25 no depósito de junho gás. Não é brincadeira, não.
0: Eita, será que ele vem por aqui? Tá em turnê, hein? O nosso Sidney Magal. Você já dançou com ele, você dança com ele, você canta com ele. Aqui, será que ele vem pra cá? Mas ele esteve em São Paulo e canta pra gente agora. Ei! Aí, dança! Mexe o corpo, na cama, seja lá onde for. Como você estiver, fazendo o que quiser. Vai, mexe!

0: Que coisa boa é dançar com ele, Sidney Magal. Show em São Paulo. E quem sabe vem por aqui. Se ele chegar por aqui, a gente informa pra você. Não é isso? Genival Paparazzi, grande fotógrafo. Tem fotografia em Petrolina, viu? Inscrição na próxima segunda-feira. Você já pode se inscrever. Então vai lá, vai lá. E ele tá mandando aqui lindas fotografias. Aqui o Recife lindo, pôr do sol, né? Então tá aqui o pôr do sol, não. O nascer do sol tá aqui. E também, viva o pescador, manda fotos aqui, o pescador de Sururu. Eita coisa boa! Será que, ele diz aqui, será que podemos escrever cada vez mais ou descrever os nossos catadores de Sururu? Claro, e aplaudir. Não é isso? Fernando da Imbiribeira, vem comigo. O Fernando já foi, rapaz. Tá louco, é? Então, o Fernando já foi e a gente tem outras informações aqui. Tipo, indeferimento da aposentadoria por falta de contribuições nem sempre significa ausência de direito ao benefício. Não é isso, João Carneiro?
1: Uma aposentadoria pode ser negada pelo INSS por falta de contribuições, mesmo quando o trabalhador tem documentos que comprovam períodos de trabalho que não aparecem no cadastro do Instituto. Isso pode acontecer por problemas ou inconsistência nas informações registradas no CNIS, o Cadastro Nacional de Informações Sociais. O advogado previdenciarista Rafael Leão explica o que o trabalhador deve fazer quando encontra esse tipo de problema.
2: Antes de dar entrada na aposentadoria, é muito importante que ele acompanhe no portal do INSS online e baixe seu CNIS, baixe seu extrato de contribuições e veja a simulação do INSS. Lá o INSS vai indicar todos os valores que ele está considerando das contribuições e todos os períodos que foram trabalhados também. É muito comum que lá não estejam todos os períodos. E pior ainda, é muito comum que a própria simulação do INSS esteja errada. Por quê? A simulação ela não vai levar em conta vários e vários fatores que só vão aparecer depois que o segurado der a entrada. Então o segurado vai acreditar que vai ter a aposentadoria concedida, porque a simulação do INSS diz que ele tem direito, porém, no momento que ele der a entrada, essa aposentadoria ainda pode ser negada. Então é muito importante que ele, antes de dar a entrada nessa aposentadoria, verifique todos os períodos que estão sendo computados pelo INSS e complemente com documentação idônea.
1: Nos casos em que a aposentadoria é negada, o segurado pode apresentar documentos que comprovem o vínculo de trabalho ou o período de contribuição e pedir que essas informações sejam consideradas pelo INSS. O advogado previdenciarista Rafael Leão detalha quais documentos podem ser usados nessa comprovação.
2: Então, em geral, o melhor documento que o segurado pode juntar é a carteira de trabalho profissional. A carteira de trabalho é o documento de trabalho do empregado e, se ela estiver livre de rasura, se ela estiver totalmente idônea, o segurado vai poder usar essa carteira de trabalho para comprovar um período do INSS. Outras comprovações são, por exemplo, a recibos de pagamento. Né? Inclusive, qualquer documento que o segurado tenha pode ser usado como prova desse vínculo. Então, recibo de pagamento, fotos dele naquele ambiente de trabalho. E se ele não tiver nenhuma prova realmente daquele vínculo, ele pode até mesmo pedir testemunhas. Né? Então, ele pode pedir testemunhas para comprovar no INSS ou até mesmo na Justiça, posteriormente aquele período, que atestem que ele realmente trabalhou naquela empresa.
1: Se mesmo com a apresentação dos documentos o pedido continuar sendo negado, o trabalhador pode avaliar a possibilidade de contestar a decisão na própria Previdência ou buscar a Justiça para tentar o reconhecimento do período de contribuição. Com informações de Hernani Tavares, João Carneiro, Rádio Jornal, Rádio Notícia.
0: Um abraço para os meus amigos em Caruaru. Poeta, grande poeta, Raudênio Lima, Caruaru. Aí, com as informações e também com as poesias dele. Ele faz da poesia uma grande informação. É isso, poeta?

0: Aldênio Lima e também o Beto Propagandista em Caruaru com Cadica. Grandes ouvintes, melhores ouvintes estão aqui conosco. Um abraço muito forte para todos vocês. Olha aí, minha gente, a questão do Nepal, né? A questão do Nepal, então a corrida contra o tempo para resgatar mais de 600 trabalhadores presos em túneis. Ontem eu estava vendo numa das bancadas, numa das plataformas de comunicação, então uma discussão sobre aquele moço que estava pedindo socorro porque perdeu tudo por a questão climática também aqui no Brasil, no Rio Grande do Sul. Então ele sofrendo, chorando, meu Deus, por que isso vem acontecendo e tal? Então na bancada teve até gente também que falou, porque Deus não resolve a situação. O que é que tem Deus a ver com isso? Deus é o dono do tempo. Mas acontece que ele deixa também para os responsáveis não mexerem com a nossa criatividade que ele deixou nas mãos da gente. Tipo a natureza, quem mexe, ela cobra. Eu ontem passei a informação para vocês dizendo que com relação ao Nepal, já estão nomeando como injustiça climática. Que nada. Por que injustiça climática? Acontece que lá já tem história de que isso acontece porque não tomaram providências e mexeram com a natureza. Então, nada tem a ver uma coisa com a outra. Cuida da natureza. Ama, mas cuida da natureza. E a hora é certa. São 5 horas e 42 minutos, 5:42.
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0: 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E as manchetes do Jornal do Comércio: Toffoli suspende campanha digital, repasses e participação de Renan Santos em debates. Mendonça Filho diz que há espaço para afastamento de ministros do STF. Polícia Civil inicia investigação sobre autoria de cartazes com acusações contra Raquel. O mundo hoje está mais livre e mais conservador, diz Fernanda Torres em entrevista ao Jornal do Comércio. E mais, Fé Comércio aponta perda de 50 mil empregos com fim da 6x1 em Pernambuco. Destaque de capa da edição de hoje do seu Jornal do Comércio. Para saber, tem que ler o JC.
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0: Em destaque, setores produtivos alertam que fim da escala 6x1 vai custar somente em Pernambuco cerca de 50 mil empregos diretos. Eita! Novas diretrizes de segurança no Pix entram em vigor hoje a fim de aprimorar recuperação de valores em casos de fraudes, golpes e falhas operacionais. Minha gente, na sabatina da Rádio Jornal, candidato ao Senado pelo PL, Mendonça Filho, diz que votou a favor do fim da escala 6x1 na Câmara dos Deputados e que vai defender anistia a Jair Bolsonaro. E mais, de acordo com o orçamento apresentado pelo Congresso Federal ao Congresso, benefício do Bolsa Família continuará R$ 600 em 2027. Pronto, tem mais para você. Redator de plantão, 6 horas.
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0: Acordando e motivando você para mais um belo dia que Deus colocou nas suas mãos para você cuidar. Obrigado pelo carinho da audiência, terminou a Voz do Povo, mas você continua agora com Bola de Primeira.
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0: Se preparando para enfrentar o Botafogo da Paraíba. Outras informações com Igor Moura.
4: Bom dia para você, amigo. Bom dia para você que está ligado aqui no Bola de Primeira. E os jogadores corais se reapresentam hoje pela manhã para começar treinamentos para a partida contra o Botafogo da Paraíba, visando o primeiro jogo do quadrangular no próximo domingo, Arena de Pernambuco, às 18h30. O grupo do Santa Cruz com Botafogo da Paraíba, Maringá e Floresta. Após o jogo contra o Botafogo, o Santa Cruz viaja a Maringá e faz a segunda partida. Sobre o jogo contra o Botafogo, o Ministério Público indicou para que os jogos na Arena e no Almeidão seja de torcida única. O Santa Cruz lançou nota ontem à Federação Pernambucana de Futebol, entendendo que a realização dos confrontos com a presença das duas torcidas deve ser a regra, observadas naturalmente todas as medidas de segurança necessárias. Vamos ouvir o técnico Christian de Souza falando sobre o grupo do Santa Cruz.
5: Parelho, Botafogo, time com alto investimento, com excelentes jogadores. Floresta, com a manutenção do trabalho do Leston, organizado, que já está junto há mais de 3 temporadas, muito difícil. E o Maringá, com uma forma toda especial de jogar, um time atlético, um time jovem, que traz muita dificuldade para os adversários, tanto em casa como fora. Parelho, eu acho que não tinha grupo a escolher, não tinha adversário a escolher. Agora a gente vai, de novo, né, começar o jogo a jogo, projetar partida a partida. E a gente já conta, né, com o nosso torcedor para lotar a arena, fazer presente, empurrar, para a gente fazer o nosso resultado de casa.
4: Aí a palavra do técnico Christian de Souza falando aqui no Bola de Primeira. Bom dia!
0: E o torcedor está aí exigindo. O técnico Dalpozo chega a 10 jogos no comando do esporte, precisando melhorar números. e tem o Ceará pela frente. Outras informações com Leonardo Vasconcelos.
6: Bom dia para você que está acompanhando Bola de Primeira. Vamos com as últimas do esporte, que logo mais no CT de Paratybe vai fazer o segundo treino da semana, visando o jogo de sábado diante do Ceará no Castelão pela 26ª rodada da Série B. Depois da derrota por 2-1 para o Novo Horizontino sexta-feira no interior paulista, o Leão estacionou nos 38 pontos e saiu do G6 da Série B. No treino de ontem, a grande novidade foi a reintegração de Christian Barleta ao elenco rubro-negro, depois de ficar de fora nos últimos 3 jogos para tratar de uma lesão na coxa esquerda. Enquanto esteve fora, o Sport ganhou do América Mineiro na Ilha e perdeu para o Avaí e Novo Horizontino fora de casa. Vice-artilheiro do time na Série B, com 9 gols marcados, o atacante está liberado para reforçar a equipe contra seu ex-clube, o Ceará. Um dos pilares do time, Barleta, é responsável, junto com seu companheiro Perotti, por nada menos do que 20 dos 33 gols rubro-negros nessa Série B. Fora de campo, a diretoria segue se movimentando para reforçar a equipe até o fim desta janela de transferências no próximo dia 11. A intenção é acertar com pelo menos mais 4 reforços, um zagueiro, um volante, um ponta e um centroavante, além de um lateral esquerdo para repor o espaço de Felipinho lesionado. Alguns nomes estão sendo ventilados, como o volante Fernando Sobral, que está no Coritiba, e o atacante colombiano Marlos Moreno, do Atlético Nacional da Colômbia. Enquanto novas peças não chegam, Dalpozo segue tentando ajustar o time, que deixou muito a desejar na derrota para o Novo Horizontino. Para o comandante rubro-negro, o Sport precisa ser mais competitivo.
7: Então nós temos que aproveitar essa semana para principalmente essa questão de competitividade. A nossa equipe ela tem que competir mais. Quanto ao América, eu fiquei satisfeito, porque os gols que a gente fez foi competindo. O terceiro gol foi trabalhado, a bola trabalhada. Mas se a equipe não consegue competir, não consegue estar com a bola. E não estando com a bola, não tem superioridade, não tem controle de jogo. Então nós temos que melhorar na questão de competitividade. É um desafio que eu tenho desde a minha chegada, que eu falava para vocês que os duelos, a gente estava perdendo muitos duelos, e hoje aconteceu novamente. Quando a gente conseguiu fazer com Vila Nova, a gente conseguiu a vitória, especialmente no jogo contra o América, a gente conseguiu competir e jogar, então buscar o ponto de equilíbrio, aproveitar essa semana para fazer um grande jogo contra o Ceará lá e buscar a vitória.
6: Tá aí as palavras do técnico rubro-negro e essas são as informações do esporte aqui no Bola de Primeira.
0: E a gente volta depois dos comerciais para você do Náutico.
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1: É, depois de vencer, olha aí, depois da última vitória, então agora tem que vencer o Botafogo de São Paulo. É

0: outras informações com Haldinei Alves.
1: Muito bom dia para você e para todo mundo que está nos acompanhando aqui na Rádio Jornal. Hoje o elenco do Náutico continua o trabalho de preparação visando o duelo que o Timbu vai ter na quinta-feira contra o Botafogo de Ribeirão Preto, jogo válido pela Série B do Campeonato Brasileiro. É mais uma partida nessa sequência do Náutico tentando sacramentar de vez a permanência na segunda divisão para o ano que vem. O Náutico, que tem 34 pontos, se vencer o Botafogo, chega à marca dos 37, ainda restando mais de 10 rodadas para o término do campeonato. Isso seria até mais do que o suficiente para o Náutico conseguir de forma tranquila a permanência, já que o número mágico, considerado por muita gente seguro para não ser rebaixado, é de 45 pontos. O que pesa a favor do Náutico é que depois desse jogo contra o Botafogo nos aflitos, o Timbu joga fora de casa, mas diante da equipe do América Mineiro. Já está bem fragilizada, virtualmente rebaixada para a Série C, então pode ser uma oportunidade para o Náutico voltar a ser forte na competição. E o time vem empolgado, motivado pela vitória, pelo placar de 2-1 na última sexta-feira. O Náutico já está a 7 jogos sem saber o que é perder. E voltou também a ser forte jogando dentro de casa. O técnico Guilherme dos Anjos falou sobre isso.
2: Era uma cobrança de todos. Recebi inúmeras perguntas aqui sobre isso, né? Poxa, a gente não tá indo bem em casa. Era uma cobrança de todos. Ela era externa e ela era interna também. Eu sempre falei, jogar em casa e ganhar é fundamental. Você ter mando de campo é muito importante. Eu espero que daqui para frente a gente continue com esse mando muito forte, com a torcida chegando junto como chegou, principalmente após a expulsão, né? A gente criou um clima muito positivo para que a gente pudesse ter a virada. Acho que o mando de campo em equipes como o Náutico, principalmente equipes do Nordeste, são culturalmente muito fortes. E cabe a nós, com as nossas ações, assim como foi hoje, trazermos o torcedor para o nosso lado. A verdade é essa. Mas em momento algum eu senti que os atletas deixaram de fazer isso, de trazer o torcedor para o lado com as suas ações. Eu acho que, creio que o principal aspecto realmente foi o nível de dedicação nosso, o nível de entrega, independente do que estava acontecendo externamente. Como eu falei, a torcida chegou muito junto depois da expulsão, principalmente, e antes estava sendo criado um clima muito pesado, natural, né? Eu estou aqui analisando, não estou questionando. Mas é muito bom de ver, como eu falei, os atletas reagirem extremamente bem, porque nosso dia a dia, o nível de cobrança é muito mais pesado do que a gente sofreu aqui. E é muito legal a gente conseguir transferir toda essa cobrança que a gente tem e entender que ela é importante existir no dia a dia para que a gente possa enfrentar cenários como esse e fazer a virada de chave, trazer o torcedor ao nosso favor.
1: Muito bem, palavras de Guilherme dos Anjos, técnico do Náutico, são os destaques do Timbu aqui no Bola de Primeira.
0: E você que fez a sua fezinha aí na Mega Sena, acumulou 36 milhões, viu? 36 milhões, mas de repente você pode estar na quina da Mega Sena com as dezenas 11, 15, 20, 21, 38 e 48. Acumulou a Mega Sena na principal 36 milhões de reais. E você que fez a sua fezinha, meu amigo, na quina também acumulou 11 milhões e 300 mil reais com as dezenas 18, 23, 34, 49 e 69. 11, 23, 34, 49, 69. Acumulou em 11 milhões e 300 mil reais. Boa sorte para você, mas você continua na Rádio Jornal agora com o redator de plantão.
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2: Agora são 6 horas e 1 minuto, 6 e 1. Muito bom dia, minha gente, bom dia, meus amigos. Está no ar pela Jornal de Caruaru, mais um programa, A Hora da Justa. Chegamos na terça-feira, acabou o mês de agosto, estamos já no mês de setembro. Hoje é 1º de setembro de 2026, uma terça-feira, dia da Feira do Gado aqui em Caruaru. E a gente abraça todos os amigos que estão a partir de agora acompanhando a nossa programação. Quem já está acompanhando cedo, quem ligou o radinho agora, são 6 horas e 2 minutos. O programa está começando, todo mundo sabe, por conta desse guia eleitoral, a Hora da Justa só vai até às 7, tá? Porque tem o guia eleitoral de 7 às 7h25. Depois começa o Papo Sem Pauta. O programa está começando com trabalhos técnicos de Givaldo Júnior. A apresentação desse amigo de vocês, Givanildo Silveira. Ali na parte da redação, daqui a pouquinho as loterias e a prestação de serviço, tá meu amigo Berg Santos. 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No programa de hoje, a gente vai trazer detalhes a respeito de uma mulher que trabalhava na limpeza, era gari, foi morta a facadas durante confusão entre 3 mulheres em Bodocó. A suspeita foi presa. Vamos falar de 6 pessoas que ficaram feridas em uma colisão entre caminhão e ônibus. Isso aconteceu na BR-232. Um motociclista morreu após colisão frontal com carro na BR-232, na cidade de Pesqueira. Vamos falar também de um homem que sofreu tentativa de homicídio aqui em Caruaru em novembro. E a polícia realmente está investigando. Como foi que se deu a motivação dessa tentativa? O homem estava querendo matar a própria companheira, foi preso pela população. Teve um homem que foi preso por dívida de pensão alimentícia em Palmares. Uma jovem de 19 anos é encontrada morta às margens da rodovia no Recife após desaparecimento. A garota tinha 19 anos e, na verdade, teve um desentendimento lá com uma mulher. E segundo a informação, é que ela teria tido um relacionamento com o marido dessa outra mulher e houve essa confusão. A polícia está investigando e daqui a pouquinho a gente vai trazer detalhes. Vamos falar também sobre a colisão entre 2 motos, onde morreram 2 pessoas. E uma casa foi arrombada aqui em Caruaru e terminou o cara sendo preso. Daqui a pouquinho, são 6 horas e 4 minutos. Vamos começar, vamos trazer os repórteres de Pernambuco. Vamos até a capital pernambucana. O repórter Dúcio Lucena está chegando. Bom dia, Dúcio.
3: Bom dia, Givanildo Silveira. Bom dia a todo mundo ligado aqui no programa A Hora da Justa. Olha, Givanildo, um adolescente foi assassinado com disparos de arma de fogo. Esse crime aconteceu na rua Marquês do Baipendi, no bairro de Campo Grande, zona norte da capital pernambucana. A vítima foi Israel Elias da Silva, adolescente com 17 anos de idade. De acordo com informações já passadas pela polícia, o jovem passava pelo local quando foi surpreendido por homens armados que atiraram várias vezes, tirando a vida do adolescente. Motivação, dinâmica e autoria do crime ainda são desconhecidas da polícia. Policiais da Força Tarefa de Homicídios do DHPP, sob o comando do delegado Sérgio Ricardo, e os agentes da Divisão Especial de Apuração de Homicídios estiveram no local do crime para dar início às investigações. Logo após os trabalhos dos policiais, o corpo da vítima, Israel Elias da Silva, adolescente com 17 anos de idade, foi encaminhado para o Instituto de Medicina Legal, no bairro de Santo Amaro, na área central do Recife. e Douglas Félix de Oliveira Silva, 34 anos de idade, foi assassinado com disparos de arma de fogo dentro da casa onde morava, localizada na rua Pedreiro Pedro Ernesto. Isso fica no bairro de Paratibe, em Paulista, cidade da região metropolitana do Recife. De acordo com informações repassadas pela polícia, viu Ivanildo, a vítima estava em casa quando homens armados invadiram a residência e executaram o rapaz no banheiro do imóvel. Motivação, dinâmica e autoria desse crime estão sendo investigadas pelos policiais da Força Tarefa de Homicídios do DHPP, que foram até o local sob o comando do delegado Paulo Vitor, e pelos agentes da Divisão Especial de Apuração de Homicídios, a DEA. Logo após os trabalhos realizados pelos peritos criminais do Instituto de Criminalística, o corpo da vítima, Douglas Félix de Oliveira Silva, 34 anos de idade, foi encaminhado para o IML do Recife. E olha, Givanildo, um homem que estava na garupa de uma moto morreu e o condutor ficou gravemente ferido em um acidente de trânsito que aconteceu no viaduto da BR-101, no bairro da Cidade Universitária, Zona Oeste do Recife. De acordo com informações repassadas pela polícia, viu, Givanildo, o condutor da motocicleta seguia pelo corredor entre um carro e uma carreta, quando perdeu o controle do veículo e foi atropelado por essa carreta, viu? O motociclista foi socorrido para uma unidade hospitalar. O motorista dessa carreta realizou um teste do bafômetro que deu negativo para o consumo de álcool. O corpo do homem foi removido para o Instituto de Medicina Legal, no bairro de Santo Amaro, na área central do Recife. A polícia esteve no local e abriu um inquérito para apurar as causas desse acidente. Eu volto com você, Givanildo.

0: Agora são 6 horas e 7 minutos, 6 e 7 aqui da Mais Ouvida, é a hora da justa, vamos até às 7 horas e olha, um acidente envolvendo um caminhão e um ônibus de tratamento fora do domicílio, TFD, deixou 6 passageiros feridos ontem pela manhã no quilômetro 176,6 da BR-232 em Belo Jardim. Segundo as informações iniciais, o caminhão estaria parado no acostamento da rodovia e, ao tentar atravessar a pista para acessar uma via local, acabou se envolvendo em uma colisão transversal com um ônibus que passava da BR-232. E com o impacto, 6 passageiros do ônibus ficaram feridos. As vítimas foram socorridas e encaminhadas para o Hospital de Belo Jardim, onde receberam atendimento médico. Os 2 motoristas envolvidos realizaram o teste bafômetro. Os resultados foram considerados normais, não sendo constatado aí a presença de álcool. Com relação a esse acidente, nós tivemos um outro acidente onde envolveu aqui um rapaz na BR-232, também em Pesqueira. Esse que eu falei foi em Belo Jardim, agora um em Pesqueira. O homem morreu após um grave acidente de trânsito na madrugada, no quilômetro 207 da BR-232, aqui no Agreste, em Pesqueira. E de acordo com as informações, a colisão foi frontal, envolveu um carro e uma moto. A suspeita é que o motociclista, identificado como Tiago Oliveira, tenha acessado a contramão da rodovia, provocando um acidente. Com o impacto, Tiago não resistiu aos ferimentos e morreu ainda no local. O motorista do carro sofreu ferimentos leves e recebeu atendimento do Corpo de Bombeiros. No entanto, quando a equipe chegou ao local, ele já se encontrava, não estava mais na área do acidente. E aí, após os procedimentos necessários, o corpo de Tiago veio aqui para o Instituto de Medicina Legal, IML de Caruaru. 6 horas e 10 minutos, um casal foi preso ali no Monte Bom Jesus, com droga, essa é a informação. Josival Ricardo vai trazer detalhes.
1: Um homem e uma mulher foram presos em uma ação da Polícia Militar, a equipe do 1º Biesp aqui de Caruaru. As prisões aconteceram no Morro Bom Jesus e os dois foram encontrados com 480 gramas de maconha, 130 gramas de maconha in natura e 260 gramas de crack. Segundo informações, os suspeitos que foram detidos foram Davi Alves da Silva, de 27 anos de idade, e Maria de Fátima do Vaison, de 23 anos de idade. O tenente Wagner Souza traz informações, tenente. Teria sido denúncia anônima, teria sido levantamento. De que forma vocês chegaram aos 2 suspeitos e a droga?
2: Bom dia. Essas informações todas foram levantadas e coletadas através de um trabalho que a inteligência fez. A inteligência do 4º Batalhão

0: fez um levantamento, um relatório de inteligência, repassou aqui para o planejamento do Biesp e nós montamos a operação na tarde de ontem. Então nós já tínhamos alguns alvos específicos, tínhamos todo o croqui da área, fizemos um cerco e obtivemos êxito na apreensão do material. Foi uma ação com bastantes policiais que atuaram ontem na tarde do Monte Bom Jesus. Conseguimos tirar todo esse material e prender essas duas pessoas que já tinham passagem, antecedentes criminais pelo mesmo crime, por tráfico de drogas. As duas pessoas conduzidas, uma mulher e um homem, eles foram novamente autuados em flagrantes pelo crime de tráfico, bem como pela associação pelo tráfico. Então todo o material e os dois foram encaminhados à Polícia Civil, onde foi feito o procedimento, o auto de prisão em flagrante, e eles vão ser apresentados possivelmente na audiência de custódia no dia de hoje.
1: Onde o Davi e a Fátima estavam, funciona um local de boca de fumo, ou funcionava uma boca de fumo?
0: Exato. É mais especificamente na quarta travessa São José. Foi onde tudo aconteceu, toda a dinâmica. Ao lado de uma igreja, todas essas informações foram confirmadas através de vídeo monitoramento. Então, o policiamento montou o cerco e apreendeu o material. Vale salientar aqui a importância do nosso cão, o farejador, que achou todo o material, que é um local de difícil acesso, muito fácil de sair de lá, mas e muito lixo, e o cão conseguiu identificar através de seu faro, capturar todo esse material.
1: No momento da prisão, tenente, eles esboçaram algum tipo de reação ou prevaleceu o fator surpresa?
0: Prevaleceu o fator surpresa. Algumas pessoas conseguiram se evadir, porque a traficância lá estava muito grande, então outras pessoas também tinham. Mas nós tínhamos informações que essas pessoas estavam executando o tráfico lá e conseguimos capturá-los. Apesar do ambiente não ser favorável para nós conseguimos montar esse cerco e pegá-los de surpresa. E o material, logo em seguida, com o farejador, foi encontrado e apreendido.
2: Agora são 6 horas e 13 minutos, 6 e 13 aqui da Mais Ouvida. Olha, o cantor pernambucano Rogério Valença, natural de Garanhões, aqui do Agreste, morreu ontem em Aracaju, Sergipe, cidade onde residia. O artista enfrentava problemas de saúde. A notícia causou comoção entre familiares, amigos, músicos e admiradores que lamentaram a perda de um profissional com uma trajetória marcada por importantes capítulos da música nordestina. Rogério iniciou sua carreira musical em Garanhões e ao longo dos anos conquistou espaço no cenário do forró, passando por importantes grupos de segmentos. Entre eles estão a Calcinha Preta, onde integrou a formação de 99 a 2000. Também, além de Caviar com Rapadura e Moçada é Sol Filé. Ao longo de sua carreira, Rogério participou de diferentes projetos musicais e deixou sua marca nos palcos por onde passou. Nos últimos anos, integrava a banda Raio da Cilibrina, onde continuava atuando e contribuindo para o fortalecimento da música do forró. Mesmo morando em Aracaju, o cantor mantinha uma ligação especial com sua terra natal. Sua última apresentação em Garanhões ocorreu em julho deste ano, durante a programação do Festival de Inverno Garanhões, quando teve a oportunidade de reencontrar o público de sua cidade. Após a confirmação da morte, familiares e amigos iniciaram os preparativos para a despedida do artista. O corpo deverá ser trasladado aqui para Garanhões, aqui pertinho, onde está previsto que ocorra o sepultamento, reunindo familiares, amigos, músicos e admiradores que acompanharam sua trajetória. E a morte do Rogério Valença representa uma perda para o forró pernambucano e para a música nordestina. Natural de Garanhuns, o cantor construiu uma carreira dedicada à música e passou por grupos que fizeram parte da história do gênero, deixando lembranças entre os companheiros de profissão e o público. Portanto, tá aí. Morre Rogério Valença, cantor de Garanhuns, que marcou o forró e teve também passagem pela Calcinha Preta. São 6 horas e 15 minutos, 6 e 15. Olha, teve uma mulher que foi assassinada. Esse fato realmente chamou muita atenção. Essa mulher tinha 19 anos. O desespero da mãe foi demais. Quando soube

0: e a filha tinha morrido. Essa jovem de 19 anos, ela foi encontrada no sábado, um dia após desaparecer do bairro do Pina, na zona sul do Recife. Maria Luísa da Silva Cabral foi localizada às margens da BR-101, no bairro de Passarinho, na zona norte da capital pernambucana. Segundo informações repassadas pelos familiares, a polícia tomou conhecimento que Maria Luísa havia sido vista pela última vez na noite da sexta, dia 28, quando entrou em um carro no bairro onde morava. O corpo da jovem foi encontrado posteriormente com marcas de disparos de arma de fogo e golpes de faca. A vítima também apresentava sinais de queimaduras e estava parcialmente carbonizada. A repórter Cíntia Ferreira vai trazer mais detalhes.
1: As últimas imagens de Maria Luísa com vida foram registradas no bairro do Pina na última sexta-feira. Em uma delas, é possível ver a jovem de 19 anos parada na calçada, como se estivesse esperando alguém. Em seguida, ela começa a caminhar com o telefone. Enquanto isso, um carro preto se aproxima no canto superior do vídeo e para no meio da rua. Luísa tenta entrar no veículo pelo banco do passageiro da frente, mas algo a impede. Ela fecha a porta e abre a de trás. Mais uma vez não consegue entrar, até que ela dá a volta e entra pela porta do passageiro, que fica atrás do motorista. O embarque no veículo foi por volta das 10h30 da noite. 10h34 foi a última visualização dela no aplicativo de mensagens. A mãe dela, desesperada, chegou a registrar uma queixa do desaparecimento da filha, que não costumava dormir fora de casa. Mas foi no IML que ela encontrou o corpo da filha. Maria Luísa foi assassinada. O corpo dela foi encontrado às margens da BR-101, no bairro de Passarinho, na madrugada do sábado. Estava com o mesmo vestido do dia do desaparecimento. Foi morta a tiros e, segundo a família, torturada. O celular dela também foi encontrado. A mãe quer justiça. Para ela, o desaparecimento da filha teria relação com uma briga que aconteceu na última terça-feira no bairro do Pina, quando uma mulher teria ido até o salão de Luísa.
2: Porque a esposa achava que minha filha e a sócia estavam no espaço aberto com o esposo dela. Aí ela disse que ela pegou o segurança dela armado, foi lá no salão da minha filha não estava, e depois foi na casa da sócia da minha filha. Aí começaram a discutir, ficaram ameaçando, e depois ela tirou a tesoura e feriu a amiga da minha filha.
1: Ainda segundo a mãe, Luísa e a amiga, que foi ferida com golpes de tesoura, iam prestar queixa das agressões, mas não chegaram a registrar.
2: Esse rapaz ligou para ela para não denunciar a esposa que eles iam dar o dinheiro às meninas.
1: Na sexta-feira, a manicure disse à família que ia se encontrar com as amigas, mas na verdade teria marcado um encontro para receber um dinheiro. No celular da mãe, as várias chamadas tentando contactar a filha. Até então, Marilene não sabia que Luísa tinha sido brutalmente assassinada. Ao ver o corpo da filha, a revolta.
3: Minha filha é toda roxa! Minha filha tá cheia de tiro! Minha filha tá cheia de tiro!
1: Marilene pede justiça.
2: Eu vou trocar ela de roupa. Eu botei a primeira roupinha dela e vou botar a última. E eu disse pra ela, filha, não vai ficar impune sua morte, que ela sabe que eu vou pra cima. E eu vou honrar a morte da minha filha.
0: Agora são 6h20, 6h20. Tem as imagens dela saindo, ela entrando em um veículo no dia 28. Muito bonita, 19 anos, era dona de um salão de beleza. Ela e outra pessoa. Mas aí, segundo informações, está vindo aí desse envolvimento com ela. Olha, teve uma mulher de 36 anos que foi morta a facadas durante uma confusão envolvendo três mulheres na madrugada de ontem em um bar na Coab, em Bodocó, no sertão de Pernambuco. A vítima foi identificada como Reginalda Maria de Oliveira Bezerra, conhecida como Régia, que trabalhava como gari para o município. Segundo informações da polícia, as três envolvidas teriam iniciado uma discussão com trocas de ameaças verbais. Durante a confusão, uma mulher de 26 anos teria sido atingida por golpes de arma branca e ficou ferida. Ainda conforme o

0: relato policial em seguida, Reginalda também foi atingida por várias perfurações provocadas por faca. A suspeita apontada pela polícia como responsável pelos golpes foi identificada como Francisca Luana da Silva, de 26 anos. Reginalda chegou a ser socorrida para o Hospital Municipal de Bodocó, mas não resistiu aos ferimentos e morreu. A outra vítima também recebeu atendimento médico e foi transferida para o Hospital Regional Fernando Bezerra, em Ouricuri. O estado de saúde dela não foi divulgado. E de acordo com a polícia, Francisca Luana foi presa em flagrante pelo feminicídio. A suspeita foi localizada por policiais militares no distrito de Timorante, encaminhada à delegacia da Polícia Civil para adoção das medidas cabíveis. Segundo o relato da ocorrência, as três mulheres mantinham um relacionamento amoroso. Por esse motivo, o crime foi registrado como feminicídio. O inquérito policial foi instaurado pela delegacia de Bodocó, que continua realizando diligências para esclarecer completamente as circunstâncias da confusão e da morte. Então, estava bebendo, todas três, tinham um relacionamento, e aí ficaram com ciúme, né? Uma com a outra, e aí deu nisso. Terminou uma matando a outra e uma outra ficando ferida. Agora são 6h22. A gente vai para o intervalo e volta já.
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4: Agora são 6:26, 6:26.
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4: Daqui a pouquinho a gente volta a falar de polícia, vamos até a redação com o repórter, o nosso Berg Santos está chegando com a prestação de serviço e as loterias. Bom dia, Berg!
6: Bom dia, Gifa! Bom dia para todo mundo acompanhando a Hora da Justa. Calendário de pagamento para aposentados e pensionistas do INSS. Hoje tem dinheiro em conta para quem tem cartão final 6. Para quem ganha acima de um salário mínimo, hoje tem dinheiro em conta para quem tem cartões com finais 1 e 6. Calendário de pagamento do programa Bolsa Família, mês de setembro. O pagamento vai ter início a partir do dia 17. Vamos agora com as loterias. A gente começa com a Lotofácil, concurso de número 3.776. Teve um ganhador na Lotofácil, na cidade do Rio de Janeiro, capital. Essa aposta vai receber a premiação de R$1.572.957,19. Estimativa de prêmio para o próximo sorteio de R$2 milhões. Agora a gente confere as dezenas. 03, 05, 07, 08, 10, 14, 16, 17, 18, 19, 20, 21, 23, 24 e 25. Quina, concurso de número 7.106. Acumulou. A estimativa de prêmio para o próximo sorteio de R$11.300.000. Agora a gente confere as dezenas. 18, 23, 34, 49 e 69. Loto Maniga, concurso de número 2.970, acumulou. A estimativa de prêmio para o próximo sorteio é de R$2.700.000. Vamos conferir as dezenas. 07, 11, 15, 16, 17, 19, 28, 32, 37, 39, 44, 66... 70, 72, 80, 82, 85, 87, 92 e 96. Dupla Sena, concurso de número 3.003, acumulou. A estimativa de prêmio para o próximo sorteio é de R$2.800.000. Vamos conferir as dezenas do primeiro sorteio. 09, 11, 19... 34, 36 e 44. No segundo sorteio, as dezenas foram 03, 19, 22, 38, 39 e 45. Vamos a conferir também a loteria Dia de Sorte. O concurso de número 1.286 acumulou. A estimativa de prêmio para o próximo sorteio é de R$3 milhões. Vamos conferir as dezenas. 02, 04, 08, 10, 12, 17 e 23. O mês de sorte foi novembro. Super 7, concurso de número 893. Acumulou. A estimativa de prêmio para o próximo sorteio é de R$7 milhões. Vamos conferir as dezenas. Na primeira coluna, número 7. Coluna 2, número 3. Coluna 3, número 8. Coluna 4, número 5. Coluna 5, número 0. Coluna 6, número 4. Coluna 7, número 7. O destaque para hoje é o sorteio da Mega Sena. Está acumulada com estimativa de prêmio de R$36 milhões. Eu volto com você, meu amigo Giva.
4: Valeu, meu amigo Berg. Agora são 6:30, 6:30. Vamos voltar a falar. É de polícia. O repórter Reginaldo Souza conversou com o cidadão

0: né? Inclusive foi uma tentativa de homicídio que ele sofreu, né? E outras pessoas também, até a esposa estava no meio. A polícia está investigando e a gente vai trazer detalhes agora.
1: Verdade, nós fomos procurados pela vítima.

0: do jeito que queria um malote de dinheiro, que eu tinha um malote de dinheiro dentro de casa, simulando um assalto. Nisso, eles, totalmente violentos, me deram um chute, me derrubaram no chão. Aí, a todo tempo, eles pediam dinheiro, eu disse que não tinha. E a gente viemos descobrir que foi a mandada da minha cunhada, com a cunhada minha, que mandou fazer isso conosco. Porque ela vivia um caso com a extraconjugal, com a outra esposa dela, e ela achava que a gente estava apoiando na nossa casa. Então, a gente, quando ele for para o quarto para ver a minha esposa, eu achei que eles iam fazer algo. Eu reagi na hora e tomei 5 disparos. Onde o primeiro disparo pegou no capacete, e os outros disparos pegou 2 no meu rosto, e um na minha coluna e o outro que atravessou a minha mão. Nisso eu perdi 50% da minha mobilidade, certo? Estou um pouco assustado, porque todo esse tempo ainda ela está presa, mas não foi transferida ainda, nem deu depoimento. E eu estou pedindo às autoridades competentes que agilizem, porque isso foi uma vida, foi um atentado muito, assim, muito, que causou muita repercussão, porque levar 5 tiros, acertar 4 em mim, eu, até hoje eu me pergunto por quê, né? É uma pessoa tão maldosa como essa.
1: No caso, ela é a mandante, né?
0: Era, a Rayane era a mandante. A Rayane era a mandante do...
1: Rayane França da Silva?
0: Isso, Rayane França da Silva, ela é a mandante. A gente temos áudio, temos prova, temos tudo, a delegada já está ciente do caso. Estamos só aguardando a transferência dela de Maceió para Buíque para ela dar a entrevista dela, porque a tentativa de homicídio foi aqui.
1: Ela foi presa naquele exato momento ou depois?
0: Não, ela foi presa em dezembro, na pousada Sol e Mar, em Maceió.
1: Enquanto que quem praticou aí os disparos contra você...
0: Está solto. Estão soltos, né? Aí minha preocupação mais é essa, porque eles estão soltos, eu tenho família, né? E a gente que tem família, que é pai de família, a gente... trabalha, eu estou imobilizado, não estou podendo trabalhar, perdi 50% da minha saúde, ficou uma bala alojada na minha coluna, não pode fazer cirurgia, entendeu? Tudo isso eu estou passando por uma dificuldade muito grande, né? Gasto psiquiátrico, psicólogo, para poder ter uma vida melhor, mas infelizmente a lei daqui tem que ser cumprida.
1: E você precisa aí de segurança, mais segurança, né?
0: Eu preciso de mais segurança, porque até agora... Não teve prisão dos elementos, não teve nada. E a gente está à mercê, sem saber para onde que ir. A gente sai assustado. A gente prefere estar mais dentro de casa do que estar na rua.
1: Porque a Rayane continua presa e pode ser solta, quem sabe, até a qualquer momento, né?
0: Ela pode ir para júri popular, não sei como é que vai ser, mas a gente quer saber o depoimento dela, quer saber ela, a transferência dela para a Buíque, para poder ser o fato ser resolvido. Eu não quero fazer justiça com as minhas próprias mãos, não. Eu quero que a justiça da terra faça. Que Deus tome conta dela, tenha misericórdia, que ela se arrependa do que fez e a vida que segue. Agora, infelizmente, o único prejudicado foi eu, que levei 5 tiros, acertou 4 em mim e fiquei com sequelas.
1: Foi em via pública?
0: Foi dentro da minha casa.
1: Sua casa mesmo?
0: Eles invadiram a minha casa e atiraram em mim dentro de casa.
1: Por volta de que hora? Durante o dia ou madrugada?
0: Amanhã, 6:30 da manhã.
1: Só estava você em casa?
0: Eu, minha esposa e minhas duas filhas. Uma filha minha... E a filha do... que ela, minha esposa, tinha um filho de outro casamento.
1: Para aí, sua esposa e também sua filha, e o alvo ali foi você, né?
0: E o alvo foi eu. Quando eles foram pro quarto para tentar fazer alguma coisa com a minha esposa, eu me agarrei com ele. Aí ele atirou no meu peito, quando a bala se alojou na coluna, 2 tiros foi no meu rosto. Eu tenho todas as provas, tenho print, tenho prova e tenho todo o aparato que leva a isso.
1: Portanto, aí, gente, isso aqui foi o depoimento, né, desse jovem, 37 anos. Essa tentativa de homicídio aconteceu aqui mesmo, na cidade, em Caruaru, foi no bairro do Cedro. A mulher, a suspeita, né, de ser a mandante, ela se encontra presa, enquanto que ele está aqui pedindo mais segurança para a vida dele, ele sofrendo aí 5 disparos de arma de fogo, pegando apenas 4. É com você.
2: Muito bem, são 6:35, 6:35, olha, daqui a pouquinho a gente vai falar a respeito de um policial militar, estava há um ano, né, trabalhando e de repente quando saiu do trabalho, já com a farda ainda, voltando para casa, sofreu um acidente e morreu, lamentavelmente. Olha, teve um acidente também, um vereador de Paranatama, Josemar Luiz de Melo, conhecido como José Moita, de 63 anos, ele morreu no Hospital da Restauração, na capital pernambucana, após não resistir aos ferimentos sofridos por um atropelamento que aconteceu na BR-423, nas proximidades do trevo que dá acesso ao município de Paranatama.
3: A vítima foi o vereador Josemar Luiz de Melo, de 64 anos, mais conhecido no município como Josa Moita. Ele foi atropelado dentro de um posto de combustíveis às margens da BR-423.

0: vez na cidade de Paranatama, onde ele já era vereador. Nas imagens registradas pelo circuito de segurança do próprio posto, Josemar aparece em pé, próximo a um carro, e um outro homem estava conversando com ele, quando de repente um Fiat Uno chega no sentido contrário, bate na vítima e passa por cima dela. O homem que estava próximo ao carro ficou desesperado, chamou e pediu ajuda do Corpo de Bombeiros e de ambulâncias para socorrer o Josa, que ainda foi levado para o hospital mais próximo, em Garanhuns. De lá, ele foi transferido para o Hospital da Restauração, aqui no Recife, onde não resistiu à complicação da gravidade dos ferimentos e acabou morrendo na madrugada. As imagens que uma pessoa estava dentro do veículo e ficou bastante aperreada quando aconteceu o acidente. O que chama atenção também é que o motorista do Uno parece que não tinha feito nada. Ele simplesmente atropelou, que os pneus passam por cima do vereador e o motorista vai embora, foge do local pela BR-423.
1: Agora são 6 horas e 38 minutos, 6h38 aqui na Mais Ouvida. Tá aí, né? Esse fato realmente chamou muita atenção, vereador muito conhecido naquela região. Olha, já que eu estou falando de acidente, vamos falar sobre o acidente do PM, que morreu após sair do trabalho. Tinha largado o plantão e ele estava de moto, né? Terminou um carro batendo nele. E a gente vai trazer detalhes agora com Emerson Pereira.
2: O corpo do soldado João Vitor da Silva Ferraz foi liberado do IML do Recife no início da manhã deste domingo. Estiveram aqui o pai e um tio. A família, muito abalada, não teve condições de conversar com a imprensa. Os parentes seguiram para um cemitério particular em Cruz de Rebouças, Igaraçu, onde aconteceu a despedida que reuniu muita gente. Dezenas de familiares e amigos, muitos colegas de farda. João Ferraz tinha 23 anos, era formado na Polícia Militar cerca de um ano. Nesse período, sempre trabalhou no 1º Batalhão, em Olinda. No sábado, estava de serviço no terminal integrado da PE-15, largou, estava retornando para casa. Ele morava em Caetés 1, Abreu e Lima, era solteiro, residia com o pai. No caminho para casa, aconteceu a tragédia. João Ferraz estava de moto, a pancada foi muito forte, a moto colidiu em cheio ali com o veículo modelo Creta. Na rodovia mesmo, PE-15, na altura do bairro de Torres Galvão, próximo a um cemitério particular e perto ali do antigo Hospital Central. A informação é que o motorista do Creta seria um idoso e ele teria permanecido na cena do sinistro de trânsito o tempo todo. Inclusive, muitos colegas de farda de João estiveram também no local. Num dos vídeos dá para ver pelo menos 4 viaturas tentando dar algum tipo de assistência. Uma ambulância ali, uma viatura do Corpo de Bombeiros também foi enviada, mas infelizmente o soldado acabou morrendo. As imagens são impressionantes, mostram o soldado no chão, fardado, ensanguentado, enquanto aguardava o socorro. Muita gente ali desesperada, tentando ajudar de alguma forma. Eu conversei com um parente de João, ele disse que o soldado antes tinha um veículo, um carro, mas depois ele acabou adquirindo uma moto há cerca de 6 meses. Recentemente trocou a outra moto por essa Saara 300, que é uma moto mais potente. Foi nesse veículo que acabou acontecendo toda essa tragédia. A perícia esteve no local analisando ali a dinâmica do que levou a essa fatalidade. A polícia divulgou a nota informando que o inquérito foi instaurado para apurar os fatos e esclarecer a dinâmica desse acidente.
1: Agora são 6 horas e 40 minutos, 6h40, faltando 20 para as 7 aqui da Mais Ouvida. Olha, minha gente, eu estava analisando aqui, são vários acidentes que acontecem, o que a gente vê todos os dias aqui. É claro que tem muita gente que passa dos limites, vai fazer ultrapassagem indevida. Você sabe que é perigoso com carro, imagine com moto. Então, quem está com duas rodas tem que redobrar, tem que ter muita atenção, porque não é brincadeira, não. Todo dia a gente fala aqui a respeito de acidentes com moto. Vem aumentando cada vez mais. Né? Então, a gente lamenta pelo que aconteceu, né? Não estou dizendo nesse caso do PM aí, mas depois o órgão competente vai ver qual foi a dinâmica e qual foi realmente quem ultrapassou, quem estava. Um diz uma coisa, outro diz outra, mas depois é que a gente vai ver. Mas o que tem de moto, ontem mesmo,
3: nós tivemos aí uma colisão entre duas motos, onde duas pessoas morreram em Jataúba. Aquela PE ali, 160, foi feita. Aquela PE 149, de Brejo até Jataúba também, está toda sinalizada. Tem que ter muito cuidado. Porque parece que quando faz uma pista, quando ela fica boa, mesmo arretada, com sinalização, parece que o pessoal encai com o pé. Eu nunca vi. Pelo amor de Deus. Agora são 6h42. Ó, bora pro intervalo, a gente volta já.
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4: Agora são 6h49, 6 horas e 49 minutos. No fim de semana que passou, um vídeo começou a circular nas redes sociais e chamou muita atenção. Um cara com uma faca e estava correndo para matar a companheira. Foi quando uma pessoa passou e terminou abordando, né? Diz que foi um policial, mas a população realmente estava querendo evitar. E evitou, graças a Deus, evitou. E na delegacia ele chegou a dizer que ia matar. Tinha ingerido bebida alcoólica. E o Josival Ricardo acompanhou tudo, isso foi no bairro Petrópolis.
5: As imagens que viralizaram nas redes sociais no finalzinho da tarde do domingo foram registradas no bairro Petrópolis, próximo à Secretaria de Educação. Elas são fortes, mostram um homem armado com uma faca perseguindo uma mulher, que desesperada tenta fugir do companheiro. O homem acabou sendo detido por populares, a guarda municipal foi acionada e ele conduzido à delegacia, onde foi autuado em flagrante. Nós estamos aqui com o Evandi, que é um inspetor da guarda. Evandi, cena realmente desesperadora. A guarda municipal foi rápida ao conter até que o homem pudesse ser, evitar que o homem fosse agredido por populares.
6: Verdade, né? A patrulha Maria da Penha, composta pelos GMs Vital, Cleito e Luana, estava fazendo rondas quando populares avisaram que visualizaram a mulher correndo, fugindo e um homem a perseguindo. De imediato a patrulha seguiu para o local e quando chegou ele já estava detido pela população.
5: O que foi que o homem disse à guarda municipal? O intuito era de matar a mulher?
6: Realmente ele falou isso, ele falou que ia matar ela e após isso ia se suicidar. Mas graças a Deus não chegou ao propósito dele.
5: A ação rápida, tanto dos populares que conseguiram ajudar a mulher, que estava realmente desesperada, como da guarda também chegar logo em seguida, né? Principalmente a equipe da Maria da Penha, que trabalha nesse combate contra a violência doméstica.
6: Isso, né? Uma equipe que trabalha com isso e também...

0: já que já quero falar que tem o número 153. Então você, visualizando qualquer situação, pode ligar que nós vamos enviar uma viatura para tentar evitar crimes como esse, né? Um absurdo.
1: Existe algum registro já de violência doméstica na delegacia que essa mulher tenha feito?
0: Não, ela falou que ele já tinha discutido, ameaçado, mas para tentar fazer isso foi a primeira vez.
1: Ele estava sob efeito de alguma droga?
0: É, aparentemente embriagado, tinha usado álcool.
1: O Evandeu, o procedimento na delegacia qual foi?
0: Flagrante delito, né? Tentativa de homicídio, ameaça, o delegado encaminhou para audiência de custódia.
1: A faca recuperada?
0: Recuperada a faca, recuperada.
1: Ele esboçou algum tipo de reação no momento da abordagem, quando os populares o soltaram para que aguardem?
0: Mulher, né? Quando chega um homem ali, ele não esboçou reação nenhuma.
1: São casos revoltantes.
0: Revoltante, né? É inadmissível e como eu falei, ligue para a Guarda Municipal, para a Polícia Militar, Polícia Civil, não podemos tolerar isso.
1: Okay, muito obrigado ao Evandi. A ação foi da equipe da Patrulha Maria da Penha em relação à preservação da identidade do suspeito, é para que a vítima, a mulher vítima de agressão, não seja exposta. A gente volta com você.
2: Agora são 6 horas e 53 minutos, 6h53. A gente vai para o intervalo e volta daqui a pouquinho.
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1: Agora são 6:57, 6:57 aqui na Mais Ouvida. Olha, nós tivemos aqui o trabalho da Polícia Militar lá de Garanhuns. Apresentou na delegacia uma mulher e o filho de 17 anos, todos dois envolvidos na comercialização de entorpecentes. Ao chegar no endereço indicado, ficou constatado R$ 650 em espécie, pedras de crack. Mãe e filho foram levados para a delegacia para as providências cabíveis. Olha, são 6:58, a gente vai terminando aqui o nosso programa. 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Vem aí o Guia Eleitoral, às 7:25, tem o Papo Sem Pauta. Um abraço, minha gente.
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3: Agora são 7:28, 7:28, estamos voltando depois do guia eleitoral, a gente está voltando com a programação e agora é o Papo Sem Pauta, aquele momento que você manda a sua bronca aí, aquele recadinho aqui pra gente, através da mensagem de texto. Se tem algo errado na sua rua, no seu bairro, na sua cidade, manda aqui pra gente, ok? Pronto. Muita gente aproveitando e mandando aqui algumas mensagens. Deixa eu ver aqui. Eita, tem mensagem aqui. Deixa eu ver. É o nosso amigo Givanildo. Bom dia na audiência, Irã Braddock. Universo Braddockiano, na Rua Preta, valeu. Fala aí, Rua Preta, meu amigo Jackson, moleque da Rua Preta. Já cedinho ele também já fala com a gente. Antônio Carlos, da Cidade de Jardim, da Rua R5. Bom dia, o Toninho. Muito bem, um abraço aí pra ele, tá acompanhando a gente. Eita, vai ter a tardinha do Brega, né? Dia 6, domingo agora, né, meu amigo? Cachorrão do Forró. Geizinho, Sensação, Carlos do Teclado, Vaz de Ross, né? O cara que imita a Reginaldo Ross. Vai ser véspera de feriado, dia 6, né? A tardezinha lá no Chalé do Bode. Muito bem. Meu amigo Adeilson Ribeiro tá aqui acompanhando a gente. Givanildo, bom dia para você. Bom dia para o Givaldo. Um abraço aí pro seu pai, pra Michela e outros passarinhos. Lula de Bodissoba, Gilmar, família. E também o Pelé lá de Firmeza, o Lourinho de Riacho Doce, Severo lá da Padaria de Patos, seu filho João do Conselho Tutelar, Avenido do Toyota, João Cassiano de Bizeu, Jeová Dionísio de Agrestina, Neném dos Churros, né? O Edeilson, um pouquinho, doutor Ivan, todos a Rádio Jornal, né? Fica com Deus, né? Pela manhã, pronto, tá dizendo aqui que eu disse que amanhã vem por aqui, né? É o nosso amigo, Zé Carlos do Joá, tá aqui acompanhando a gente. Feliz setembro a todos nós. Pra você, Givanildo, pra doutor Ivan, é o nosso amigo Bené Cabeleireiro. Sargento Wilmário tá acompanhando aqui a gente. Givanildo, bom dia. Que é Roberto do Esporte. Valeu, Robertão. Guildo Náutico tá aqui também acompanhando a gente. Bom dia. Bom dia, meu amigo Giva. Ótima terça-feira, 1º de setembro para todos nós. Abraço aí pro Adeilta Funerária, doutor Ivan, dona Maria Joaquina, dona Josina, Maurício do Forró, lá da Juriti, o homem que não gosta de tomar banho, Zé de Maria de Nova, mais conhecido como Zé, Zé de Tora, lá do Juriti, Zé de Otávio, conhecido como Zé do Grudo, sim, e o Jumento, de Dedé, Jumento Dedé, Zé de Zozinho, é cada nome da gota, né, meu amigo? Lá de Queimada do Uruçu, acompanhando a gente, é o nosso amigo Delcio, da Chácara, valeu, Delcio, um abraço pra você. Muito obrigado pelo carinho. 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

o sofrimento da comunidade de Agreste Pau Santo, tá? Lá a estrada não é essas coisas, é estreitinha. Antes tinha o transporte coletivo, ou seja, o ônibus estava passando lá. Só que agora o ônibus deixou de passar. Vai fazer um mês. E aí o pessoal está sofrendo, porque precisa de um ônibus. E até agora, dada a informação que a gente tem, é que a empresa Tabosa deixou... ela ganhou da licitação, passou alguns dias lá, um tempo... Sempre ia, depois de

0: que você perdeu o horário do ônibus. Agora imagine você morar na zona rural de Caruaru e não ter nem a perspectiva de conseguir sair da localidade porque o ônibus simplesmente deixou de rodar a linha de acordo com os moradores. Ela foi entregue e, olha, nenhuma substituição foi feita. Eu estou aqui na comunidade de Agreste Pau Santo e eu vou conversar agora aqui com os moradores porque antes o ônibus tinha parado de rodar. Aí depois o ônibus voltou a rodar. Depois o ônibus parou de rodar. Aí o ônibus voltou a rodar, aí agora parou de novo. Ou seja, tá uma novela aqui em Agreste Pau Santo. Conversar com o Guilherme. Guilherme, essa novela é antiga e vocês aqui, agricultores, estão sofrendo há muito tempo, né?
1: Há muito tempo. É uma novela que, quando a gente pensa que vai acabar, volta novamente os mesmos capítulos. E quem sofre é a população.
0: Agora, conta pra gente, já há um tempo você tá lutando para que esse ônibus não deixe de rodar e a ausência do ônibus impacta não só a Agreste Pau Santo, né?
1: Não, só não é a Agreste Pau Santo afetada. É Olho d'Água da Cana, Brejo da Palmeira, Sítio Pororoca e Lages. É mais de 5 comunidades, Wesley, afetadas por um transporte só.
0: Agora, o que chama a atenção, sabe o que é, pessoal? É que o Guilherme, ele buscou a informação de o que aconteceu realmente com esse ônibus. E a informação é que a linha foi entregue, Guilherme?
1: A linha foi entregue. A alegação deles é dizer que não tem passageiro. Aí eu faço a pergunta agora aos órgãos competentes. Como é que vocês querem que dê gente para o ônibus transportar se o ônibus não roda em horário comercial?
0: Ou seja, eles estão colocando o ônibus para sair daqui de 8 horas, mas o pessoal que vai trabalhar na rua sai antes, né?
1: Sai antes. O pessoal aqui, no mínimo, tem que sair aqui 7 horas da manhã para quando for 7h40 estar no centro. Porque quem trabalha em horário comercial, 8 horas já tem que estar no seu serviço. Seja na casa de família ou seja no próprio comércio de Caruaru.
0: Verdade. Muito obrigado pelas suas informações. Deixa eu conversar com ela aqui que acabou de chegar. Como é seu nome?
2: É Dulcila.
0: Dona Dulcila, chega a estar cansada e eu imagino que mais cansada ainda a senhora fica sem ônibus para poder sair aqui do Agreste Pau Santo, né?
2: É sim, meu filho, que é distante daqui para a pista, né? Para apanhar carro.
0: E realmente não tem outra alternativa, né?
2: Não, não tem. Pedir a Deus e às autoridades, né? Que encaminhe ele para nós, de volta.
0: É verdade. Muito obrigado pelas suas informações. Conversar com mais alguém? Deixa eu conversar com ela aqui. Como é seu nome?
3: Cícera.
0: Ô, dona Cícera, realmente o que vocês pedem é que o ônibus volte, né, dona Cícera?
3: É verdade, porque inclusive tem dias que a gente precisa de ir no médico, tem exames para fazer e não tem o transporte. Aí fica cada dia mais difícil para a população dessa região, né?
0: Ou seja, quem tem carro tem que contar com a ajuda de um, de outro, para ver se consegue chegar em Caruaru, né?
3: É verdade. É. Às vezes a gente acha uma carona, às vezes vai até na BR, que é quilômetros e mais quilômetros para a gente caminhar, de peso e fica difícil, né?
0: Meu Deus, é verdade. Agora, ô Giva, veja, o pessoal aqui, todo mundo aqui é agricultor, meu amigo. Trabalha na enxada, inclusive, o pessoal que sempre está aqui nas feirinhas que tem em Caruaru, conversar com esse outro agricultor também. Como é seu nome?
4: Severino Francisco da Silva.
0: Ô, seu Severino, realmente é uma maldade muito grande você tirar o ônibus de tanta gente que precisa, né?
4: Um absurdo, porque agora eu vim em Caruaru, fui pegar 20 sacos, 50 sacos para encaixar a macaxeira, para arrancar, para botar para associação, para merenda escolar. Aí nós vemos numa situação dessa, quando eu chego em casa está aleijado, porque estado nós não tem. Aí quando chega, fica numa situação dessa. Onde não tem, estado nós não tem, nós vemos aqui, nós vemos entregar as baratas. Aqui. O acomodado é isso. Aqui, nunca vi um lugar que nem esse da gente aqui, não.
0: Bem, Giva, por meio de nota, a Aviação Tabosa informou que as linhas citadas possuem características extremamente particulares, com estradas vicinais estreitas, trechos de difícil acesso, aclives e declives acentuados, piso irregular e baixa aderência, condições que se agravam durante o período chuvoso. Serão encaminhadas fotografias, inclusive eles mandaram para a nossa produção fotografias e vídeo também. Diante dessas adversidades, foi esclarecido à autarquia que a operação por ônibus convencional se mostra inadequada em determinados trechos, inclusive sob o aspecto de segurança, sendo o veículo Toyota, preste atenção, Toyota, integrante do sistema de transporte complementar e previsto no decreto 55 de 2025. E isso como alternativa operacional mais adequada para atendimento desses ramais. Vamos lá. Primeira coisa, então, quer dizer que a situação da estrada só foi visto agora, né? Que realmente a estrada é estreita, que quando chove fica cheia de lama. Então, somente agora foi que o pessoal percebeu essa situação. É um primeiro questionamento. Um segundo questionamento é a respeito da mobilidade. Então, quer dizer que todo local agora que o ônibus que ganhou a concessão lá atrás, que foi dito, olha, você tem que atender 10 comunidades rurais. Aí agora pode-se dizer o seguinte, ah, não vou querer essa, não vou querer essa, não vou querer essa, porque não existe, não se tem condições do ônibus chegar. Mas antes não tinha. Nos anos 90 não tinha, nos anos 2000, depois de 2010, não se tinha condições, porque somente agora...

0: foi que foi visto que o ônibus não tem condições de chegar a esse ponto. Se não tem condições, a prefeitura tem que agir. A prefeitura tem que colocar máquina, tem que colocar pissarro, tem que deixar a estrada de um jeito para que o ônibus possa operar. Então, se a empresa está alegando que a estrada não possui condições, como a gente consegue ver, inclusive, nas informações que foram repassadas para a gente por meio da empresa, é preciso com que a prefeitura possa deixar a estrada trafegável para que o ônibus consiga chegar até esse ponto. Uma outra questão a respeito da Toyota. Veja, conversando com os moradores, não tem Toyota hoje que faça essa linha para Agreste de Pau Santo. Então, teria que ir atrás da cooperativa, da associação, para disponibilizar essa Toyota para que pudesse realizar essa linha. Os moradores, eles, nesse caso, eles queriam o ônibus para carregar os estudantes, para que eles pudessem carregar os idosos, as pessoas que precisam vir para Caruaru. E outra questão é, a empresa pode fazer isso mesmo? Ela pode chegar e dizer assim, ó, não vou mais operar, a partir de hoje o meu ônibus não está conseguindo acessar o local, não quero, então é isso. Peraí, deve existir uma coesão, deve existir uma harmonia, uma semiose entre o poder público e entre as empresas de ônibus. Se não, porque se for por conta de estrada ruim, daqui a pouco não vai ter um ônibus indo para a zona rural de Caruaru. Porque o que mais tem nessas linhas são estradas bem dificultosas. E claro, obviamente, essa não é a primeira vez que a gente registra um ônibus deixando de rodar por conta da questão da estrada. Mas vamos lá. Giva, vamos abrir um parêntese. Se não fosse a questão da estrada, realmente, o ônibus vai de 8 da manhã. 8 da manhã, realmente, não tem passageiros, porque o pessoal sai para trabalhar muito cedo. 2 da tarde, é o último ônibus voltando, segundo o Guilherme. E 2 da tarde, o pessoal ainda está trabalhando, ainda está em consultórios médicos esperando, algumas consultas são à tarde. Então, assim, a situação fica bem complicada, bem delicada, e a gente está esperando também um contato da MC para ver o que pode acontecer a partir de agora. Mas isso abre diversos precedentes, viu, Giva? Para que, a partir de agora, quando a empresa sinalizar que a estrada não está legal, comece aí a abandonar essas linhas. Giva, eu volto com você.
1: Ok, são 7:40, 7:40 aqui da Mais Ouvida. A empresa Tabosa ganhou a licitação, né? E aí ela informou as dificuldades que tem. É claro que o poder público tem que ajeitar a estrada. A estrada é estreitinha, todo mundo sabe. Tem como enlarguecer, porque é propriedade do canto, propriedade do outro. Mas se tiver uma boa estrada, realmente é tranquilo. Só que, o que é que as pessoas estão falando? É que o ônibus, o primeiro é 8 horas. Pelo amor de Deus, se você chegar aqui em algumas comunidades, não precisa ir para longe não, aqui mesmo. As comunidades aqui, o primeiro ônibus geralmente é 5:30, 6 horas da manhã. Porque pega aquela turma que vai trabalhar de 7:30, de 8 horas, que vai para a escola também. Então, como é que você vai trabalhar no comércio? Você mora na zona rural, lá em Agreste de Pau Santo. Você vai trabalhar 8 horas no comércio de Caruaru. Vai pegar o ônibus de 8 horas. Não existe, né? Tem que chegar mais cedo. Por isso que o pessoal estava dizendo que tinha pouca gente. E outra coisa, o último ônibus para voltar, 2 horas da tarde, pode estar trabalhando ainda. Você pode pegar na zona rural aqui de Caruaru, onde tem os coletivos, pode ter certeza que é depois de 6 horas, 6 e pouca, já tem ônibus pela manhã. E na volta tem ônibus de 6, até, se eu não me engano, até o último de 7, ou até mais. Por quê? Porque, na verdade, existem pessoas trabalhando, pessoas estudando, e essa coisa toda. E lá, como deixou bem claro o rapaz, não só é a comunidade de Agreste e Pau Santo, não. Olho d'Água da Cana, né? Tem outras localidades que estão realmente necessitando. E agora? Se tem um ônibus, não pode botar lotação. Agora não tem um ônibus. Lotação também não existe. Agora, quem precisa sair, pega alguma carona com alguém que tem carro, não é isso? Muitas das vezes tem que locar uma moto para ir trabalhar. A situação é difícil para esse pessoal. Quem trabalha, principalmente, a maioria do pessoal que tem lá, eu sei que é da agricultura, mas o pessoal trabalha fora, trabalha aqui na cidade, a juventude de um modo geral, e às vezes também, quando precisa, para ir para o médico. E agora, sem transporte, o que não pode é ficar a comunidade sem transporte. E a obrigação do poder público é se manifestar, é fazer alto. Se a própria empresa, a Tabosa, não quer, é um direito que ela está dizendo, só, eu não quero, ganhei, agora não dá mais para mim não. Pronto. tira,

0: Mas outra licitação de outra empresa, agora também tem que colocar, fazer uma estrada boa para que os ônibus não quebrem, né? Porque geralmente, principalmente nesse período que a gente vê que tem chuva e tal, o pessoal reclama muito. É bom botar um trabalho. O bom seria o quê? Asfaltar tudo. Asfaltar, mas não tem recurso, né? Tem recurso para um canto, tem recurso para outro, mas às vezes não tem. O bom era asfaltar todo, mas chegar num período agora de estiagem, fazer um bom trabalho nas estradas e antes também aquele trabalho, porque quando a chuva chegar, não fique esburacado e também não fique com muita lama. Fazer aquele trabalho adequado para que os motoristas passem e não tenha dificuldades. Então, eu estou aqui esperando uma resposta da própria prefeitura, do poder público, com relação a esse fato aí, até porque o pessoal está sem transporte lá na comunidade de Agreste Pau-Santo e também outras comunidades. São 7 horas e 44 minutos, a gente vai para o intervalo e volta já.
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5: Agora são 7:50, 7:50, aqui da Rádio Jornal. Olha, nossa amiga Neves está aniversariando hoje, né, Neves? Parabéns pelo aniversário lá de São Caetano, recebendo os parabéns do esposo Jefferson Eletricista. Parabéns, que Deus acompanhe, que Deus sempre ilumine você, minha amiga. Bom dia, meu grande comunicador, abraço. Quem fala é Jacaré Mecânico, abraço para o parente eletricista. E Jó, do espetinho lá no Chique Chique, pronto. Eita, quem tá mandando aqui é o nosso amigo Jacaré. Vamos lá, Evandro, né? Muito bem, nossa amiga Ana Cristina, boa semana para todos nós, valeu, Ana. Givanildo, aqui é Eduardo de Minópolis, transtorno faz mais de um ano, essa buraqueira aqui na rua José Cesário da Costa, tá fazendo sol e a poeira, e tá fazendo, chovendo e aquela lama, um absurdo, né? Muito bem, Eduardo. Está dado o recado novamente. O nosso amigo Luiz Lima acompanhando a gente. Obrigado pelo carinho, pela audiência. Bairro Santa Rosa, Rua Boturais, está sem água. Tem quase 20 dias. Nós, moradores, solicitamos uma solução e a ajuda de vocês. Eu tomei conhecimento que ali naquela parte que estava faltando água há 8 meses, na Rua Santa Rosa, voltou a chegar, né? Essa informação que a gente tem é que voltou a chegar, graças a Deus. A gente sempre colocava aqui, falava aqui e mandava até uma equipe lá, tanto na rádio como na televisão, aquela primeira, logo no, na chegada ali, né? É, na parte baixa, já na parte alta chegava, mas ali aquela parte baixa, ali perto do posto de saúde, estava sem água ali. O pessoal passou até o período de São João sem água, mas agora voltou a chegar. Então, agora só que agora está faltando na rua Monte Urais, né? Muito bem, lá do Santa Rosa. Manuel Segurança está aqui acompanhando a gente. Mandar um abraço aqui para ele. Inclusive, anteontem foi o aniversário do Rivaldo, né? 56 anos, o irmão dele, do Manuel Segurança, lá da Vila do aeroporto, na Vila do Padre Cícero. Aliás, Padre Inácio, Vila Padre Inácio, é isso? É, o irmão dele completou 56 anos. Valeu. Bom dia, Givanil. Tenha uma ótima terça-feira abençoada. E passando aqui para falar que fiquei sabendo por segundos que de Paulo Santos só vai ter... de 7 hoje até as 5, saindo aqui de Caruaru para Pau Santo. Eita, isso está um negócio muito feio. A nossa amiga Rosa está dizendo, a questão de carro, né? De 7 da manhã, ainda está mais cedo, graças a Deus. Pelo menos, mas eu estava falando de Agreste e Pau Santo, né? Que era mais de 8, mas até 5 da tarde. Mas tem muita gente que trabalha, né? Até 6, é complicado. Tem que colocar aqui um horário específico para todo mundo, né? Muito bem. São 7:53, a gente vai para o intervalo e volta já.

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7: São 7h59. Givanildo, bom dia. Ótima terça-feira. Que Deus ilumine cada um de nós. Muito bem. O Cícero do Chique Chique. Várias crateras aqui da estrada da Vila do Joá, viu? Queremos que as autoridades tomem atitude. Muito bem. É o Elson Nogueira, lá do Joá. Givanildo, sou Ayrton do Santa Rosa. Essa semana teve shows no pátio de eventos, porém, para quem iria pegar o busão, na estação policiamento zero, viu? Eita, uma pura vergonha. Eita, tem que ter, né? Tem que ter, porque senão o pessoal vai baderna mesmo. Muito bem. Aleluia, aleluia. Chegou água ali na rua 93, na Morada Nova. Muito bem, tá dado o recado. Givanildo, estamos no terceiro dia da semana. Domingo é o primeiro, segundo é o segundo. Hoje, terça-feira, é o terceiro. E assim vai, né? O sábado é o sétimo dia do Senhor. Nosso Deus, Deus fez o mundo em 6 dias, e no sétimo dia descansou, né? Devemos adorar e agradecer ao nosso Criador por tudo que criou, a terra, o sol, os mares, os homens, os animais, os pássaros, peixes e tudo que há no universo. Como você mesmo diz, Ivanildo, a todos, quando tiverem um tempinho, visite a casa do Papai do Céu para agradecer, pedir proteção, porque Deus está acima de tudo e de todos nós. É o doutor Ivan aqui, valeu doutor Ivan, um abraço aí para você, muito obrigado pelo carinho. Bom dia, Giva, por favor, tem um cano estourado, derramando muita água na terceira travessa Clara Nunes. Aí botou aqui, consertado o cano da terceira, consertou, né? Mas deixaram o buraco aberto, botaram uma placa. Era bom que tampasse, né? Fizesse o tampo. Não ajeitou? Aí demora, aí fica aquele buraco aberto, aí depois passa por cima, aí estoura novamente, complicado. Bom, minha gente, não dá mais tempo para nada, um abraço para todo mundo. 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Vem aí o Sócrates da Silva com a Supermanhã, você sabendo de tudo.
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4: Oito horas e cinco minutos aqui na Rádio Jornal, 8 e 6. 8 horas e 6 minutos, 8 e 6 aqui na Supermanhã da Rádio Jornal, 6 minutos. Depois das 8, aqui estamos para mais uma Supermanhã. Lembrei daquele recadinho, rapaz, mas vamos embora. Começou mais um mês, gente, tá chegando setembro, coisa boa. 1º de setembro de 2026 é o mês de número 9, tá? Tá acabando o ano, né? Mas hoje é o dia 1º, então posso dizer assim, faltam 4, né? Porque na verdade faltam 3, mas como é dia 1º de setembro, falta setembro todinho, outubro, novembro e dezembro, mas já estamos no último quadrimestre do ano, tá acabando, faltam 4 meses, porque hoje tá dia 1º, né? Então falta o mês todinho ainda, né? Então não vamos contar, não vamos acelerar mais do que o tempo já tá acelerado não, né? Hoje você está aqui na Rádio Jornal Caruaru 91.3, Rádio Jornal Garanhuns 107.5. É terça-feira, é 1º de setembro de 26, são 244 anos, aliás, 244 dias do ano, faltam 123 dias. E é, Júnior? 123 com 244 dá 367. Nem ano bissexto dá. Depois você veja aí que dia é esse do ano. Porque 244 com 123 dá 367. Aí deu ruim, né? Porque o ano só tem 365. Já tem 2 dias a mais aqui. Me diga aí quantos dias, que dia é hoje? Me diga aí. Daqui a pouco ela encontra. Hoje é dia do médico endocrinologista, é dia do profissional da educação física, é dia mundial de oração pelo cuidado da criação. É o começo do setembro amarelo, do setembro verde. O setembro amarelo fala sobre a prevenção ao suicídio. O setembro verde sobre o mês da doação de órgãos. É o dia

0: da bailarina e é também o dia de Santa Beatriz. Então é 244 mesmo, mas faltam 121 dias para a chegada de 2027. Aí somou 121 com 244, dá 365, então chegamos ao número correto, né? Vamos aos destaques da Supermanhã de hoje.
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0: Hospital Mestre Vitalino abre vagas para flebotomista e técnico de laboratório. Detran amplia oferta de serviços digitais. Polícia Militar fará censo para mapear perfil, saúde e condições de trabalho do efetivo. Congresso Educacional pela Paz será realizado em Caruaru. Luana Monteiro.
2: O encontro reunirá gestores, coordenadores pedagógicos, equipes multiprofissionais, estudantes de licenciatura e representantes da rede de proteção.
0: LDO de Pernambuco para 2027 é aprovada por unanimidade na Assembleia. Lula assina decreto com novas regras de comercialização e revenda de ingressos. Gov.br passa a concentrar acesso digital a documentos. Festa de Nossa Senhora das Dores terá início domingo. Juliana Rodrigues.
3: Programação de abertura terá início a partir das 6:30 da noite com hasteamento da bandeira da padroeira.
0: Governo não prevê ajuste no Bolsa Família em 2027. SUS terá 3 novos medicamentos para tratar câncer de pulmão. Sites falsos cobram falso pedágio por Pix.
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0: Vamos saber da novidade, vamos saber o que é que está acontecendo hoje aqui em Caruaru. Berg, me conte, meu querido amigo, o que é que está acontecendo. Bom dia, bom trabalho para você, Berg.
4: Olá, muito bom dia, bom trabalho para você também, Sócrates da Silva. Bom dia para todo mundo acompanhando a nossa Supermanhã. Meu amigo Sócrates, atenção, viu? Código de conduta foi criado pela Autarquia de Mobilidade de Caruaru, endurecendo regras para funcionários da AMC, determinando monitoramento via GPS em tempo real nas viaturas de trânsito. É uma normativa que proíbe o uso de veículos oficiais para fins pessoais, como refeições e residências, e estabelece tolerância zero para desvios de rota unicamente particulares. Ou seja, tem um código de conduta. Agora os agentes de trânsito de Caruaru. É endurecimento, viu? Com relação à fiscalização interna da autarquia. Após muitas cobranças, polêmicas e o fim dos lanchinhos, viu, Sócrates? Pelo menos é o que parece. Daqui a pouco tem uns detalhes aqui na Supermanhã. Você sabendo de tudo.
0: Tá vendo que você sabe primeiro aqui? Quantas vezes nós dissemos qual é a real postura, né, dos agentes, o que é que eles fazem durante o dia, né? Se teve regra sendo colocada em prática, agora colocada em papel, a gente vai saber que regras são. É porque antes era banda voou, não era? Eita, você soube primeiro aqui que era banda voou, né? Vamos ver se agora vai deixar de ser. Olha a polícia! Alô, Givanildo Silveira, bom dia, Giva!
5: Alô, Sócrates, um abraço para você, muito bom dia aos amigos da Supermanhã, você sabendo de tudo. Olha, Sócrates, daqui a pouquinho a gente vai falar a respeito da prisão de um indivíduo que um vídeo viralizou nesse fim de semana aqui em Caruaru, no bairro Petrópolis. Um homem correndo com uma faca tentando matar uma mulher. Foi quando um policial ia passando e abordou mesmo. A população foi em cima, a guarda municipal também foi acionada. A gente vai saber todos os detalhes, até porque isso chamou muita atenção. A informação é que o indivíduo estava embriagado. A gente conta a história daqui a pouco, viu, Sócrates?
0: Tá certo, Giva. Em instantes, os detalhes aqui na Supermanhã da Rádio Jornal.
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0: Vamos conferir a previsão do tempo para Caruaru e Garanhuns nessa terça-feira, nesse primeiro dia do mês de setembro de 2026. Em Caruaru, 22 graus, predominantemente nublado, mínima de 19, máxima de 27. Previsão de condições parcialmente nubladas por volta do meio-dia. Rajadas de vento a 30 km por hora, tá? A gente não tem previsão de chuva aqui para Caruaru, não. Vamos agora para Garanhuns. Vou pegar aqui, pronto. Garanhuns 21 graus, tempo nublado, mínima de 18, máxima de 26. Previsão de condições parcialmente nubladas por volta das 9. Mas a gente...

0: deve ter muitas nuvens em Garanhuns também durante o dia, tá? Mas principalmente a partir do meio-dia, a gente tem um céu um pouquinho mais limpo, tá? Mas não há previsão de chuvas também para a Suíça pernambucana. Vivemos, sabe o quê? Um inverno brasileiro que tá... Chegou setembro, tá quase indo embora, tá já indo. É, daqui a pouquinho chega ela, a primavera. 8 horas, 13 minutos.
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Quero você com a gente aqui na Rádio Jornal, quero você no nosso site, quero você no nosso aplicativo, quero você na 90.9, quero você na 107.5, quero você acompanhando a Rádio Jornal e também quero você interagindo com a gente no 819-9601-7448, 819-9601-7448, é o WhatsApp aqui da Rádio Jornal. Vamos dar uma passadinha aqui nas primeiras mensagens do dia, né, nos primeiros abraços. Aqui o Ailton dos Passarinhos, ele tá junto com a gente. Valeu, Ailton, um abraço, obrigado pela audiência. Bom dia, meu grande comunicador, abraço. Quem fala é Jacaré Mecânico, um abraço a parente eletricista e Jó do Espetinho do Chique Chique. Valeu, Jacaré, valeu, parente, valeu, Jó, valeu todo mundo. Um abraço, obrigado pela audiência aqui na Rádio Jornal, obrigado pela companhia. O Sejão do Indiana em Garanhuns tá com a gente. Valeu, Sejão, um abraço. Estamos ligados aqui na Rádio Jornal. Valeu, Sejão. Obrigado pela audiência. O José Ailton, da Boa Vista, em Garanhuns, também com a gente. A graça e a paz estejam com todos. Amém. Obrigado pela audiência, Zé Ailton. Bom dia, Sócrates. Um abraço para você, meu querido Cícero. Obrigado pela audiência aqui na Rádio Jornal. Pessoal dos Alcoólicos Anônimos, lembrando aqui as reuniões para hoje. Uma, duas, três, quatro. Tem Grupo Novo Horizonte, às 7h30 da noite, na Rua Adelaide de Moraes, em frente ao número 15, antiga Rua 77, por trás da Igreja Católica das Rendeiras. Tem o Grupo Jardim Brasil, no primeiro andar do prédio da Pastoral, ao lado da paróquia de Nossa Senhora de Fátima, na Avenida Caruaru 284, aqui na Coab, né? Ali no Jardim Boa Vista, do lado mesmo da Igreja de Nossa Senhora de Fátima, às 7h30 da noite também. No mesmo horário, tem o Grupo 21, na Casa dos Pobres São Francisco de Assis, na Avenida Lorival José da Silva, 483, no bairro Petrópolis, ali na Feira da Sulanca. E o Grupo Só Nascente na Rua da Alegria, número 35, no Riachão. Reunião começa às 8 da noite. Tem a linha de ajuda 819-9956-7356 e tem o site aa.org.br. Todo mundo pode participar, não tem nenhuma restrição. Luiz Joaquim de Lima está em Bezerros ouvindo aqui a Rádio Jornal. Valeu, Luiz Joaquim, obrigado pela audiência também aqui na Supermanhã. O Toinho, o Antônio Carlos está na Cidade Jardim, na Rua R5 também acompanhando aqui a Rádio Jornal. Abraço, obrigado pela audiência, Toinho. Bom dia, Sócrates, atualizando sobre o serviço da Compesa na Rua Pedro Jordão. O vazamento faz uma semana que foi consertado, mas a cratera está aberta sem nenhuma movimentação para que seja fechada. Vamos passar aqui, viu, José? Vou passar aqui para a Juliana, para que ela possa perguntar à digníssima, idolatrada, fantástica, maravilhosa, pior empresa do Brasil, a Compesa. Eita, era melhor, não era? Agora passou. A Compesa, sobre quando ela vai realizar essa obra de fechar aí o que ela desmantelou. Pronto, já tô passando aqui. Um abraço para você, Josael. O Manuel Filho tá ligado aqui na Supermanhã. Valeu, Manuel. Um abraço. Obrigado pela audiência aqui na Rádio Jornal. Manda um abraço para o seu amigo, o Neto Cipriano. Valeu, Neto. Um abraço. Obrigado pela audiência também aqui na Supermanhã. O Eduardo de Divinópolis, mais uma vez, cobrando aqui a questão.

0: questão da limpeza dos riachos, que não tem empresa nenhuma contratada porque a prefeitura deixou o contrato vencer e não fez nada para resolver. Um abraço para você, Eduardo. Tô passando mais uma vez também para a Juliana para que ela possa perguntar essa situação à prefeitura. Aqui, quem está com a gente também é a Maria do Socorro. Valeu, Maria do Socorro. Um abraço, bom dia. Obrigado pela audiência. Bom dia, Almir. Um abraço para você. Também obrigado pela companhia aqui na Rádio Jornal. Vamos seguindo? 8 horas, 18 minutos.
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0: Às 8 horas e 28 minutos, aqui na Rádio Jornal 8h28, vamos manter aqui a tradição, né? Porque ontem nós tivemos mais um dia de sabatina aqui na Supermanhã da Rádio Jornal e vamos ter mais uma vez hoje, hoje é a última inclusive, né? Mas vamos lá, vamos à repercussão da sabatina de ontem com o João Carneiro.
1: Mendonça Filho, do PL, foi entrevistado desta segunda-feira na série de sabatinas organizada pelo Sistema Jornal do Comércio de Comunicação com os candidatos ao Senado por Pernambuco. A entrevista, com duração de 30 minutos, foi conduzida pelo âncora do programa Passando a Limpo, Igor Maciel, e pelo correspondente em Brasília, Romualdo de Souza. Durante a sabatina, Mendonça Filho disse que decidiu disputar o Senado ao identificar um espaço no campo político da direita liberal e após ser incentivado por eleitores em diferentes regiões do estado. Na política estadual, o candidato reafirmou o apoio à reeleição da governadora Raquel Lira, mesmo sem integrar formalmente a chapa dela. Questionado sobre o STF, Mendonça Filho disse que poderia apoiar a abertura de processos de impeachment contra ministros, caso houvesse justificativa, mas preferiu não citar nomes. O candidato também defendeu anistia aos condenados pelos atos de 8 de janeiro, inclusive ao ex-presidente Jair Bolsonaro. Na avaliação de Mendonça, os julgamentos não respeitaram o devido processo legal. Em relação à escala de trabalho 6x1, o candidato disse defender mais flexibilidade nas relações de trabalho, com manutenção dos direitos dos trabalhadores. Mendonça também afirmou que votou favoravelmente ao fim da escala 6x1 na Câmara dos Deputados. Na disputa presidencial, Mendonça Filho declarou apoio a Flávio Bolsonaro e afirmou que o candidato do PL deve vir a Pernambuco durante a campanha. Ao fim da sabatina, o candidato fez uma avaliação dos pontos discutidos.
2: A sabatina aqui no Sistema Jornal do Comércio foi excelente, porque eu pude falar sobre minha trajetória política, limpa, honrada, né? Sou ficha limpa, ao mesmo tempo meu legado ao longo da minha história como vice-governador, governador, ministro da Educação, projetos estruturadores diretamente vinculados à minha história política, triplicação da P15, duplicação da 232, projetos significativos no MEC, como escola em tempo integral e conexão da educação de nível médio com a educação técnica, e projetando também meu mandato como senador, que será sintonizado com o governo Raquel Lira, para que a gente possa trazer recursos federais, investindo cada vez mais naquilo que é relevante para o povo pernambucano. Investir em saúde, investir na área de segurança para proteger a nossa população, infraestrutura, principalmente saneamento básico, que significa qualidade de vida, e educação, que transforma a vida das nossas crianças e jovens.
1: A sabatina completa com o candidato ao Senado por Pernambuco, Mendonça Filho, do PL, pode ser conferida na íntegra nas plataformas

0: da informação.
1: Eita, será que vai acabar o Banda Voberg Santos?
2: Pois é, Sócrates, e está no Diário Oficial do município de Caruaru essa informação de que a Autarquia de Mobilidade de Caruaru publicou a portaria normativa AMC número 037/2026, assinada pelo presidente do órgão, Edson Nóbrega de Almeida, que estabelece regras mais rigorosas para a gestão, fiscalização e uso da frota de veículos oficiais, carros, as motos que também são utilizadas pelos agentes da AMC. Essa medida tem como objetivo garantir que o patrimônio público seja destinado exclusivamente ao interesse da população, além de otimizar a fiscalização e a segurança viária na cidade. Eu fiz um resumo, viu, Sócrates, porque é muito grande o que tem escrito justamente no Diário Oficial. Mas aí, só para que o nosso ouvinte possa entender, entre as principais novidades dessa normativa ou nesse código de conduta está o rastreamento e monitoramento eletrônico via satélite, o GPS, em tempo real de 100% da frota operacional, a fiscalização que vai ser contínua, sem interrupção, e vai ficar sob a responsabilidade de um inspetor de carreira designado como supervisor inspetor do DIGA em cada turno de serviço. Então eu vou trazer detalhes aqui com relação ao que diz esse documento, que reforça a destinação institucional dos veículos para atividades de fiscalização, engenharia, educação e segurança de trânsito, vedando expressamente qualquer uso para conveniência privada. De acordo com o texto, está expressamente proibida a utilização de viaturas para atendimento de interesses particulares, familiares ou comerciais de qualquer natureza, descanso de intervalo intrajornada ou descanso em recintos residenciais privados, transporte ou recolhimento de refeições particulares. Além disso, fica vedada qualquer alteração, substituição de peças, instalação de acessórios ou modificação estrutural nos veículos sem prévia e expressa autorização por escrito da gerência de logística e frotas. O monitoramento e rádios serão ligados permanentemente. Com o novo sistema de monitoramento por GPS, o supervisor do DIGA, o inspetor, vai ter a obrigação de confrontar as rotas em tempo real com as escalas de serviço e os quadrantes de patrulhamento estipulados. Caso identifique, Sócrates, desvio de rota, injustificados ou paradas prolongadas em locais sem ocorrência cadastrada, o supervisor vai emitir um alerta, vai dizer através do rádio: ei, a equipe está fazendo o que aí? Aí a equipe vai ter que apresentar uma justificativa operacional. Aqueles veículos que ficam parados em frente ao tiro de guerra sem nenhum tipo de ocorrência, ficam com o carro ligado no ar-condicionado, quando o supervisor dê conta de que o veículo está parado lá por um período prolongado, através do GPS, né? Aí o supervisor vai lá e vai dizer: pessoal, o que é que está acontecendo por aí? Aí vai ter que ter essa justificativa. A norma também determina, ainda, Sócrates, que os rádios transceptores das viaturas têm que ficar ligados. Até não pode desligar esse rádio, né? Vai ter que ficar com a perfeita frequência de escuta junto à central de operações durante todo o plantão e nos intervalos regulamentares. Todo deslocamento deve ser comunicado previamente via rádio. A equipe está indo para uma ocorrência ou está saindo de um ponto para outro, vai ter que comunicar, vai ter que pegar o raidinho e dizer: pessoal, a gente está indo para tal canto, porque não pode agora ir sem essa comunicação. Falta e penalidades, o que diz a portaria, endurecendo o tom contra infrações operacionais, o desligamento intencional dos equipamentos de comunicação ou de rastreamento, a recusa injustificada de chamados, a realização de deslocamentos sem autorização prévia e a apresentação de justificativas falsas serão classificados como falta grave. Ao final de cada plantão, vai ter que ser apresentado um relatório também, viu? Os relatórios de auditoria do GPS serão extraídos, assinados via certificação digital e encaminhados no prazo de até 24 horas para a gerência de frotas e a corregedoria da AMC. O descumprimento

0: cumprimento das regras vai ser enquadrado, Sócrates, como desrespeitoso ao Código de Conduta dos Agentes de Trânsito da MC, a Lei Municipal de número 7.076/2023, e sujeitará os servidores à responsabilização administrativa, civil e criminal, além das penalidades previstas em lei. Bom, vai ser para regulamentar justamente o que os agentes fazem na cidade de Caruaru, o trabalho, né? O trabalho dos agentes, porque tem muita cobrança, principalmente da população, que diz, olha, passamos e tinha uma viatura da MC parada, inclusive no local proibido, e tá lá, né? Não tem ninguém no carro, o pessoal saiu para lanchar, né? O pessoal tá dentro do carro com o ar-condicionado ligado, ou estão em um ponto que não tem uma grande fluidez no trânsito, que não tem a necessidade de o carro estar parado naquele local. Então, tudo isso vai ser uma infração considerada grave, de acordo com esse documento, e os agentes de trânsito agora terão que obedecer, viu? Está na lei, está nesse código de conduta, está nessa portariga, inclusive a população pode até fazer denúncias. Ó, passei e vi o carro da AMC parado em determinado ponto e o pessoal estava lá, lanchando, estava dentro do carro, mexendo no celular. Aí se pode fazer a denúncia junto à corregedoria e aí punições só podem acontecer, né, Sócrates?
1: Perfeito. Agora me chama a atenção duas coisas, Berg. A Destra, tá? A Destra foi criada em 2009. 2020 veio a lei que extinguia a Destra e criava a MTTC, que é a MC de hoje. Inclusive, se você entrar no próprio site da AMC, lá ela ainda se encontra, a autarquia ainda é identificada como a MTTC, né? Porque ela fez uma mudança de nome para simplificar, né? Deixou de ser Autarquia de Mobilidade, Transporte e Trânsito de Caruaru para virar só a Autarquia de Mobilidade de Caruaru, AMC. Então, é um órgão que existe há 27 anos. Não é isso? 17 anos. E há 17 anos a banda voou. Sendo bem claro, há 17 anos, quem estava com a viatura fazia o que bem quisesse. Do jeito que bem quisesse. Da forma que bem quisesse. Do jeito que lhe desse na telha. Há 17 anos. Porque está saindo agora a portaria que determina as normas que quem trabalhou em qualquer empresa, você que trabalha em alguma empresa como motorista, ou você que tem o carro como ferramenta de trabalho na sua empresa, você amigo propagandista que sai por aí de cidade em cidade, meu amigo vendedor autônomo que utiliza carro da empresa, você, os motoristas aqui do Sistema Jornal do Comércio, todos vocês sabem dessas regras aqui, que a MC descobriu agora, na portaria 037 de 2026. Desde a Destra, não havia regramento, porque o regramento está aparecendo agora. Talvez por isso, nós tivéssemos tantas vezes encontrado viaturas paradas, ligadas, ar-condicionado funcionando e os agentes dentro da viatura mexendo no celular. Não tinha regramento. O regramento apareceu agora. Do que pode e o que não pode. Quantas vezes nós vimos viaturas paradas em restaurantes, padarias, lanchonetes e afins? Por muito tempo e lá paradas. Qual é o crime de trânsito que estava sendo cometido na cozinha desses estabelecimentos? Qual era a infração de trânsito que estava sendo cometida no salão onde estavam os clientes desses estabelecimentos? Qual é a infração a ser cometida misteriosamente em frente a academias de ginástica, que eles gostam muito de parar em frente à academia de ginástica? Qual é a infração de trânsito que as moças e os rapazes que estão entrando e saindo das academias estão cometendo, caminhando ao entrar e sair das academias? Qual é a infração de trânsito que eles tanto olham no celular? Aliás, ontem, pela primeira vez, em muito tempo, em anos, ontem, pela primeira

0: vez eu vi dois agentes da MC sem estar no celular. Isso é algo assim fora do comum. Porque o que você encontra é ou eles dentro da viatura com o carro ligado, o ar-condicionado funcionando e eles dentro usando o aparelho celular, ou quando estão do lado de fora para você perceber ou imaginar que eles estão observando o trânsito, eles estão no telefone. E ontem pela primeira vez em muito tempo, em anos, eu vi dois agentes ali em frente ao tiro de guerra e os dois não estavam no celular. Foi algo assim muito raro, eu tive vontade até de tirar uma foto, porque é um momento raro. Olhar o trânsito, trabalhar, ajudar o motorista, até mesmo recriminar quando o motorista estiver fazendo alguma coisa errada, que é a função deles também. Não, é só no celular. E se toda essa norma aqui foi colocada em prática agora, ou está sendo estampada agora, é porque possivelmente muitas dessas situações apresentadas aqui na norma foram constatadas pela gestão. Por nós, facilmente nós constatamos isso aqui. E quando eu digo por nós, não sou eu sozinho, não. Nós, população de Caruaru. Quantas vezes a gente viu essas paradas prolongadas? Quantas vezes a gente viu essas paradas em locais sem ocorrência? Quantas vezes a gente viu, né, o pessoal comendo durante não sei quanto tempo? Você passa na frente de determinados locais, é meia hora, 40 minutos, uma hora a viatura lá parada. E o trânsito comendo no centro, o trânsito uma confusão louca na cidade. E o pessoal lá, lanchando, comendo, almoçando, tomando café da manhã, não sei. Mas lá, toda profissão tem o direito a uma parada para descanso? Tem, toda profissão tem. Mas que pausa é essa de uma hora? Que pausa é essa de mais de hora? E todos ao mesmo tempo? Imagina só numa usina nuclear. Dizer assim, não, agora é a parada do lanche. Aí para todo mundo, vai todo mundo lanchar ao mesmo tempo. Ela fica lá sozinha. É o trânsito daqui. Porque quando vai lanchar, vai tudinho de uma vez só lanchar. E o trânsito? Não, agora a parada para descanso, viatura tal. Viatura tal para, só ela. E mesmo assim ainda tem uma outra possibilidade, viu? Tô tentando ensinar a escala para ninguém, não. Viatura tal, recolha aqui para a sede. Vocês têm agora um intervalo. Tem aqui sua área de descanso na sede. O carro vai para lá, a viatura vai para lá, fica parada. E dois agentes que estavam lá, por exemplo, pegam a viatura e vão rodar para o trânsito não ficar descoberto. Enquanto os outros estão no descanso, no intervalo de descanso. Isso é misterioso? Isso é uma coisa fora do comum? Isso é uma escala maravilhosa? Eu estou descobrindo a roda? Não, isso é uma escala comum em qualquer empresa. Quando alguém vai para um intervalo de jornada, alguém vai lá substituir essa pessoa que está no intervalo de jornada. Se Givaldo precisar aqui, Givaldo está na parte técnica, precisar fazer um intervalo na jornada dele, vem alguém aqui para ficar no lugar de Givaldo. Ou Givaldo vai-se embora. Vai-se embora e acabou-se. Por exemplo, eu vou sair aqui para fazer o meu intervalo. Vai ficar sem ninguém aqui? Isso é coisa mais comum, simples e real do mercado de trabalho em qualquer função. No presídio, o guarda vai no presídio tirar o intervalo dele. Vai ficar sem ninguém no presídio? Uma pessoa rende. No hospital, um médico vai tirar o intervalo dele. Não vai ficar nenhum outro médico no plantão, não? Um enfermeiro, eu estou mostrando aqui para vocês como é simples, como isso existe em todo lugar. Mas aqui, quando para tudinho do jeito, de uma vez só e no mesmo canto. Tá errado, e tá na cara que tava errado, tá gritando na cara da sociedade, esfregando na cara da sociedade, gastando o dinheiro da gente, na nossa cara. E a gente sem poder dizer nada. Se tudo isso aqui, Berg, está sendo colocado agora numa regra, numa norma, na portaria normativa AMC número 37/2026, é porque tudo isso aqui acontecia. A viatura, o que está dizendo aqui que é proibido, que é utilização da viatura para atender interesses particulares. Provavelmente acontecia e foi constatado. Intervalo intrajornada em recinto residencial privado, ou seja, os cabia descansar em casa. Ia com a viatura para a porta de casa, botava na garagem, botava no prédio, ia dormir. Em casa. Pode ter certeza que acontecia. Pode ter certeza que acontecia. Agora, que essa fiscalização de fato ocorra, que ela seja cumprida, E, pelo menos da minha parte, Berg, se eu ver, eu falo aqui. Do mesmo jeito que eu disse que, pela primeira vez em muito tempo ontem, eu vi dois agentes sem estarem com o celular na mão. Na primeira vez que eu ver com o celular na mão, eu vou falar de novo. Na primeira vez que eu ver dentro do carro com o celular, com o carrinho parado, ar-condicionado desligado e no celular, vou falar de novo. E eu digo o horário e onde foi. Porque aí, se a gestão da autarquia quiser, identifica. A autarquia sabe quais eram os dois agentes que estavam ontem, pela manhã, às 7 horas da manhã, na frente do tiro de guerra, que estavam, de fato, trabalhando. Esses dois estavam. Então, isso aqui é um elogio. Esses dois estavam trabalhando. E eles sabem o horário e eles sabem o local que eu estou dizendo aqui. Então, a gerência, a coordenação, a presidência sabe quais são os agentes. Se quiser, pode até parabenizá-los porque eles estavam fazendo o trabalho deles. Mas, da mesma forma, eles também podem punir quando a gente diz aqui que eles não estão. E, na maioria das vezes, eles não estão fazendo o trabalho deles. Eles estão prejudicando o trabalho dos outros e gastando o nosso dinheiro. Espero, sinceramente, que a partir dessa regra, a coisa ande melhor do que anda aqui em Caruaru, na MC.
1: Perfeito. Tem um telefone, viu, para fazer denúncias. A população pode e pode ajudar, né, a colaborar com relação a essas denúncias também, sabendo que agora essa fiscalização vai ser mais rigorosa por conta dos veículos estarem com GPS, do inspetor responsável ter que apresentar um relatório no final do dia, por onde os agentes passaram, quais foram as principais ocorrências, enfim. Mas você tem um telefone também que é o 156, que é o telefone da ouvidoria. Funciona de 8 da manhã às 2 horas da tarde. Aí tem esse telefone que o pessoal também pode entrar em contato, fazer a denúncia, dizer, olha, a viatura tal, com a placa tal, estava parada em determinado ponto. Os agentes estavam em um comportamento que não deveria estar, que fogem das regras que estão estabelecidas através agora de normativa. Então tem tudo isso que a população pode ajudar. O telefone 156 é o telefone e a gente espera que realmente o pessoal agora possa trabalhar, organizar esse trânsito e dar mobilidade, como diz o nome da autarquia, né? Autarquia de mobilidade é o que a gente espera para uma cidade que vem crescendo e crescendo muito. Sócrates da Silva.
0: Funciona muito, sabe para uma coisa, Berg? Para motorista de aplicativo. O pobre do motorista de aplicativo não pode parar para subir ou descer um passageiro. Aí para motorista de aplicativo e, né, o moto aplicativo também, aí eles funcionam. Meu amigo, aí é ligeiro, aí aparece, aí é ótimo, aí eles são bons demais. Né, que é pra mutar a caneta no lombo do povo. Aí eles são bons.
1: Beleza, meu amigo, daqui a pouco a gente volta trazendo mais informações. Daqui a pouco vai ter a entrevista aí com mais um candidato e a gente vai acompanhando também aqui na programação da Rádio Jornal. Depois a gente volta trazendo outras informações na Super Manhã, você sabendo de tudo.
0: 8h50.
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2: Oito horas e 58 minutos, estou nas suas mãos, viu, Givaldo? Quando você disser aí, fique tranquilo, estou aqui pronto, preparado e querendo. Deixa eu mandar aqui mais alguns abraços. A Maria de Socorro, já mandei um abraço para ela. Rosana, bom dia, Sócrates. Depois de alguns dias sem falar com você, estou por aqui, mas todos os dias estou na escuta. Valeu, Rosana. Rosana Menezes, aí na Boa Vista, acompanhando aqui a Rádio Jornal. Também aqui com a gente, Sargento Vilmário. Alô, Sargento Vilmário. Um abraço, obrigado pela audiência. Não existe dia ruim para quem entende que acordar já é uma vitória. Bom dia. Bom dia para você, Sargento Vilmário. Obrigado pela audiência também aqui na Jornal. O Alberto Pereira dizendo bom dia. Bom dia para você, Alberto. Um abraço, obrigado pela audiência também aqui na Supermanhã. São muitas irregularidades que alguns agentes cometem. Imaginem esses agentes armados. O povo tem que denunciar mesmo. É o Orlando Ordônio de Peladas também participando com a gente aqui na Rádio Jornal. Um abraço para você, Orlando. Obrigado pela audiência também aqui na Supermanhã. José de Arimaté mandou aqui um bom dia e uma mensagem de áudio. A mensagem de áudio é pequenininha. Acho que deve ser algum bom dia, mas vou mandar aqui para a Juliana, só para confirmar, para que ela possa ouvir lá na produção da Supermanhã da Rádio Jornal, tá? Pronto, já encaminhado também aqui para ela. Quem foi aqui que mandou a oração da manhã? Foi Orlando Queiroz. Valeu, Orlando. Um abraço. Obrigado pela audiência também aqui na Rádio Jornal. Obrigado pela companhia aqui na Supermanhã. Nós hoje vamos à última sabatina, né? Na sequência de sabatinas que foram realizadas aqui na Rádio Jornal. Nós ouvimos primeiro, né, os candidatos ao governo, né, nós ouvimos o Ivan Moraes, nós ouvimos a Raquel Lira e nós ouvimos o João Campos, que foi naquele outro horário, né, que foi naquele horário das 11 horas da manhã, e depois nós passamos a ouvir os candidatos ao Senado aqui por Pernambuco. O início aconteceu das sabatinas na última semana, na última segunda-feira da semana passada, e tivemos prosseguimento até o dia de ontem e teremos hoje também. Já ouvimos Eduardo da Fonte, Carlos Santana, Marília Reis, Humberto Costa, Túlio Gadelha, Mendonça Filho e hoje Paulo Rubem. Vamos à rede.
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0: Começa agora nossa sabatina com o candidato ao Senado, Paulo Rubem. Paulo Rubem, que está no Partido Novo e participa conosco aqui. Ou Novo não, na Rede. Perdão. Mas está na Rede e participa conosco aqui dessa sabatina, nessa série. Está fechando essa série de sabatinas aqui. Deve ter acompanhado as outras também, assistido as outras, escutado também. Aí tem gente que brinca que assim, não, quem chega por último chega com vantagem, né? Já sabe que os outros falaram, aí vai poder falar também e conduzir esse discurso, mas Paulo Rubem, independente de qualquer coisa, em condições de falar aqui, seja muito bem-vindo aqui ao Passando a Limpo e essa sabatina, candidato.
1: Bom dia, Igor, bom dia aos ouvintes da Rádio Jornal, é um prazer muito grande estar aqui. Eu estava fazendo contas, Igor, de há quantos anos eu venho na Rádio Jornal. Então, são quase 40 anos como sindicalista, como professor da educação básica, como professor da universidade. Fui entrevistado e fui entrevistado também no Sistema Jornal do Comércio pelo finado Paulo Marques, jornalista, que foi deputado federal. Então, é um prazer voltar aqui e confesso que eu pouco tive tempo para ouvir e depois ler no JC o que disseram os outros candidatos. Eu estou realmente numa campanha muito intensa, uma agenda muito forte no Rio.

0: Recife, na região metropolitana, no Agreste e no Sertão. Então, eu venho aqui para debater o nosso projeto, o meu projeto, o projeto de Ivan Moraes, governador da Federação Rede Pessoal. Veja, não é uma rede para se deitar, é uma rede para arrastar corações e mentes daqueles que querem realmente construir um projeto para Pernambuco.
1: Candidato, o senhor, como o senhor estava dizendo, 40 anos, só 40 anos que o senhor vem aqui dar entrevista. O senhor não está começando, o senhor tem 3 mandatos de deputado federal. São 3 mandatos, não é isso?
0: 3 mandatos.
1: 3 mandatos de deputado federal, deixou a Câmara em 2015, e agora poderia tentar a Câmara novamente, tentar voltar à Câmara dos Deputados, mas resolveu ser candidato ao Senado. Por quê?
0: Em primeiro lugar, porque nós estamos assistindo a um processo muito profundo de degeneração política, um processo muito profundo de desgaste político da representação que nós temos no Congresso Nacional. O Senado é uma casa revisora, o que acontece na Câmara sempre é revisto para o Senado, e nós temos hoje um grande número de deputados e senadores envolvidos em falcatruas, investigações da Polícia Federal, indícios de corrupção com emendas parlamentares. E eu entendi, dialogando com os que fazem a Federação Rede Pessoal, que a minha experiência ela caberia nesse processo político. A minha experiência como parlamentar, como sindicalista, como professor universitário, como pesquisador dos assuntos do orçamento público. Tenho aqui meus 2 últimos livros que tratam de orçamento, de finanças, e quero colocar para Pernambuco essa candidatura que, sem sombra de dúvida, é a mais experiente para tratar dos assuntos do orçamento, das finanças públicas, das políticas sociais, numa eleição totalmente aberta, porque as últimas pesquisas dão quase 26% de indecisos e 24% de brancos e nulos. Então, 50% do eleitorado de Pernambuco não bateu o martelo, e esse é o mês para a gente avançar, para a gente se tornar mais conhecido e defender as propostas que eu quero levar para o Senado. Algumas já trago aqui, espero poder colocá-las durante o debate.
1: Paulo Rubem é candidato ao Senado, está conosco aqui para participar dessa sabatina, dessa série de sabatinas, fechando a série aqui conosco, junto com Romualdo de Souza. Romualdo.
2: Candidato Paulo Rubem, muito bom dia, como vai o senhor? Candidato, eu queria falar sobre a Comissão de Ciência e Tecnologia e Inovação lá do Senado Federal. Candidato, para o senhor ter uma ideia, e por que lhe faço essa pergunta? Porque o senhor é um pesquisador e essa comissão é uma das mais esvaziadas do Senado. A minha pergunta é, vindo a se tornar senador da República, o que Paulo Rubem vai fazer, tanto pela pesquisa no aspecto nacional, como nas pesquisas, nas pequenas e nos centros de educação do estado de Pernambuco. O que é possível fazer nessa área da ciência e tecnologia, candidato?
0: Romualdo, bom dia para você. Olha, o que nós temos na Comissão de Ciência e Tecnologia, esse esvaziamento não é obra do acaso. É um reflexo de um grande projeto nacional que quer manter o Brasil um país primário, um país que exporta commodities, que exporta produtos naturais e que é um grande dependente de bens de capital, países que investigam a ciência, que promovem a pesquisa e o desenvolvimento tecnológico. Então, em primeiro lugar, nós temos que tirar saúde, educação e ciência e tecnologia de qualquer restrição à aplicação de recursos públicos. Eu posso dizer com toda crueza, é uma burrice você ter um país do tamanho do Brasil, com um PIB que deve chegar a 16 trilhões daqui a 2 anos, e tem um orçamento para ciência e tecnologia ridículo. Tem um orçamento que não dá conta da importância das universidades públicas como centros de produção de conhecimento. Uma das matérias que eu quero levantar no Senado é mudar as leis complementares do arcabouço fiscal para retirar saúde, educação e ciência e tecnologia de qualquer restrição, porque o nosso problema não é receita pouca nem um PIB fraco. Nós temos arrecadação, mas ela está completamente comprometida há 26 anos com uma outra área que é a renda financeira para os bancos e para os fundos financeiros. Então, um país que quer ter soberania não faz discurso. Ele pratica ciência e tecnologia e os grandes centros de ciência e tecnologia são as nossas universidades federais e institutos federais de educação. Então, vamos começar brigando por uma vaga na Comissão de Ciência e Tecnologia, na Comissão de Assuntos Econômicos e na Comissão de Assuntos Educacionais, onde eu pretendo estar com certeza.
1: Candidato, o senhor tem dito, e sua chapa tem colocado também isso, que Pernambuco.

0: parou no tempo e que os responsáveis por isso são tanto os Campos, tanto João Campos e o PSB, quanto Raquel Lira. O que é que vocês oferecem, o que é que o senhor oferece para modificar isso? O que é que precisa ser feito já a partir de 2027, o senhor chegando ao Senado, para tirar essa Pernambuco dessa situação?
1: Olha, Igor, há duas semanas eu fui o único candidato ao Senado presente no lançamento de um trabalho bastante sólido. Foi apresentado por um conjunto de pesquisadores, de consultorias, inclusive estava lá a professora Tânia Bacelar, mostrando o abandono do sistema de planejamento da produção de dados e dos investimentos em Pernambuco. Pernambuco parou no tempo quando ele desmontou todos os órgãos de planejamento, todos os órgãos de investigação, para pensar um projeto de desenvolvimento. Aqueles que, como eu, passaram por esse período, sabem o que foi o CONDEP, o que foi a FIDEM, o que foi a FIAM, o que foi o Conselho de Desenvolvimento da Região Metropolitana. E nessa obra, que foi apresentada no auditório do Shopping Rio Mar, nós temos clareza de que a recuperação da capacidade de investimento de Pernambuco passa por uma grande reforma na sua estrutura administrativa para fortalecer os órgãos de planejamento. Não se faz política governamental sem dados estatísticos, sem conhecimento da realidade. Em segundo lugar, Pernambuco não é uma ilha. Pernambuco integra um país que é quase um continente. Só que no nosso país, nos últimos 25 anos, a economia está girando não na direção do investimento produtivo. Nós caímos na armadilha de conduzir uma política monetária que dá mais interesse, que dá mais rendimento para quem aplica na renda fixa. Eu disse isso lá na minha fala, lá no Rio Mar. Nós temos uma economia que é uma cobra de duas cabeças. Só que uma cabeça é muito frágil e a outra cabeça tem uma boca enorme que está devorando a nossa riqueza. Então, Pernambuco, como um dos estados que já foi uma potência econômica no Nordeste, precisa recuperar a sua capacidade administrativa, do planejamento, da produção de dados. Segundo, Pernambuco precisa combater fielmente a sonegação fiscal que descapitaliza o Estado para ter capacidade de investimento. Pernambuco e o Brasil vêm penando porque a taxa de juros é muito alta e a capacidade de investimento é muito baixa. O Brasil, num ranking de 20 países publicados pelo BNDES, está em 16º lugar. Em 20 anos, estagnamos ali em 16, 17% no investimento na infraestrutura. A China lidera esse ranking há 20 anos, chegando a 40% de taxa de investimento como proporção da sua riqueza. Uhum. Então, no Senado, nós temos comissões, capacidade de promover audiências públicas, alterar leis e emendas constitucionais para recuperar a nossa capacidade. No Brasil, nós temos o IBGE, nós temos o IPEA, que produzem dados, que entregam informações a quem governa. Pernambuco precisa recuperar a sua capacidade de planejamento. E eu, como pesquisador, professor da universidade, sou o único candidato ao Senado, que sou pesquisador, tenho mestrado, doutorado, publico livro, sou professor universitário, quero me somar àqueles e aquelas de Pernambuco que estão preocupadíssimos com esse atraso tecnológico e com o desmonte da estrutura administrativa do Estado.
0: Romualdo.
2: Candidato Paulo Rubem, entra ano e sai ano, início da legislatura, como vai ser agora em 1º de fevereiro, e sempre os 151 deputados federais e 27 senadores do Nordeste se reúnem para criar ou ressuscitar ou recriar a Frente Parlamentar de Apoio à SUDENE. Na sua avaliação, a SUDENE ainda tem jeito ou é preciso revigorar, inclusive, essa superintendência? Porque o senhor fala de pesquisa, fala de investimento na área de tecnologia, de planejamento, e a SUDENE já foi no passado, candidato, esse importante polo de concentração de estudos. A SUDENE ainda tem jeito, candidato?
1: Olha, eu não diria que a SUDENE em si ainda tem jeito. O que eu digo é que um país que pretende exercer a sua soberania não pode abrir mão do planejamento como princípio de governo. Olhem para a China, olhem para a Coreia do Sul, olhem para a Noruega, para os países que estruturaram a sua capacidade de planejamento, criaram fundos soberanos e deram um salto de qualidade. Eu sou membro de uma Associação Nacional de Pesquisa em Financiamento da Educação e nós temos publicado vários estudos que apontam as opções que foram escolhidas, por exemplo, pela Coreia, pela Finlândia, pela Noruega, pela Dinamarca, para aumentar o financiamento da educação. Então, não só a SUDENE, como todos os órgãos de planejamento, foram desmontados desde a avalanche neoliberal, que começou lá atrás com Fernando Collor de Mello, depois com Fernando Henrique Cardoso, desmontando o Estado, dizendo que não precisa de Estado, não é preciso planejamento, tudo quem resolve é a mão invisível do mercado. Esse discurso é um discurso falso. Todo o setor privado depende do Estado, seja no crédito, seja no subsídio, seja na transferência de tecnologia. Olhe o papel da Embrapa para o agronegócio, para a agricultura, como o Brasil fez uma revolução em territórios, em regiões que eram consideradas improdutivas. Graças a quê? Algum pacote comprado de uma consultoria privada? Não, graças à Embrapa. Então, nós temos que recuperar a capacidade do Estado brasileiro investir em ciência e tecnologia, investir no planejamento para gerar dados. Se eu não tenho dados, como é que eu vou planejar? Se eu não tenho um plano, como é que eu vou aplicar recurso público? Eu vou jogar dinheiro fora. Então, nós temos no Brasil a guerra do mais forte, quase 600 bilhões de desoneração tributária para vários setores privados, nenhuma lei que possa ferir o benefício que resta para a sociedade depois dessa desoneração tributária, e aí você fica abrindo mão da receita a rodo, anos e anos e anos, e qualquer estudante de contabilidade vai lá na página do Tribunal de Contas da União e vai ver os seus relatórios. São incentivos e benefícios que viraram costume, sem qualquer avaliação da relação custo-benefício. Eu vou dar só um exemplo, Romualdo. Lembra do Fundo Cresce Pernambuco, no início dos anos 90 em Pernambuco, no governo de Joaquim Francisco? Depois virou PRODEP, Programa para o Desenvolvimento de Pernambuco. Eu fui deputado estadual da Comissão de Finanças e Orçamento e pautei a avaliação do PRODEP, não por uma vontade pessoal, porque a Constituição de Pernambuco definia. Quem avalia o PRODEP a cada 4 anos é a Comissão de Orçamento, Finanças e Tributação da Assembleia. Nunca consegui, porque é um segredo em torno daqueles e daquelas que recebem esses incentivos. Então, temos que recuperar Sudene, fortalecer o IPEA, fortalecer o IBGE, fortalecer as universidades, os seus centros de pesquisa, para que possamos trabalhar a transformação da realidade brasileira. Mas, como dizia Paulo Freire, para mudar a realidade, primeiro eu tenho que conhecê-la nas suas entranhas, nos seus detalhes, e isso só se faz com fundo público, financiando através da ciência e tecnologia.
0: Candidato, o senhor tem parte da sua trajetória no PT. O senhor sempre esteve ligado a partidos de esquerda, integra uma chapa de esquerda agora, e Lula, que é do PT, é o candidato da esquerda, e ele aqui ele apoia João Campos, apoia Humberto Costa, Marília Reis. Como é que fica essa situação? O senhor apoia o presidente Lula, o senhor pede voto para o presidente Lula, mesmo ele apoiando seus adversários?
1: Eu tenho dito, Igor, que o voto no presidente Lula, para mim, é o voto vacina. Já ouviu essa expressão? A gente toma vacina para quê? Para ficar imunizado. Contra a gripe, contra a Covid, contra qualquer outro tipo de doença. O voto vacina é o voto que vai permitir ao Brasil ficar 4 anos sem o retorno do bolsonarismo, da direita, da extrema-direita. Mas não basta estar vacinado para ter saúde. Eu preciso de outras coisas. Então, é um voto que, nesse momento, quer barrar o retorno do bolsonarismo, da extrema-direita, do setor mais conservador e predatório em cima do patrimônio público. Veja a privatização da Eletrobras. Mas, ao mesmo tempo, nós queremos um conjunto de mudanças que só podem ser encaminhadas se nós tivermos um aumento das bancadas da Câmara e do Senado que não sejam de esquerda da boca para fora. Porque numa eleição tem gente que faz tudo. Veste uma roupa de esquerda, mas o corpo é de direita, é neoliberal, é privatista. É só você olhar a cidade do Recife, olhe para o Estado. O mundo inteiro reviu a privatização do saneamento, na Europa, em várias províncias, até em cidades do Canadá e dos Estados Unidos. Nós estamos entregando 3/4 da distribuição da água e do saneamento para um fundo canadense. O lucro não fica em Pernambuco, vai embora para o Canadá. Então, eu não estou discutindo aqui questões ideológicas, eu estou discutindo questões práticas, concretas. Nós temos 3 milhões de pessoas em Pernambuco que não têm abastecimento de água e saneamento adequados. Como é que fica isso nessas alianças? O presidente Lula vai disputar mais a tentativa de chegar ao 4º mandato e faz as alianças que o PT avalia que devam ser feitas. Mas aqui em Pernambuco, a prática é o critério da verdade. Candidatura de esquerda em Pernambuco é Ivan Moraes. Por sua trajetória, por seus compromissos, pela forma como ele apresenta a sua plataforma de governo. E nós estamos juntos para mostrar que Pernambuco tem trajetória Pernambuco tem uma candidatura ao Senado que tem uma história na educação pública, na educação básica, no ensino superior, no movimento sindical. Eu sou o único que veio do movimento sindical para dentro da universidade. Na universidade eu não só dou aula.

0: eu fiz um mestrado, eu fiz um doutorado, eu estudo e publico, Igor, algo que é fundamental na defesa da educação pública, que é o financiamento da educação. Então, eu tenho certeza que o presidente Lula, eleito para um quarto mandato, é uma vacina contra o retorno do bolsonarismo, da irresponsabilidade, do deboche, da falta de compromisso com o projeto nacional. Mas, empossado o presidente Lula, os mandatos terão que ir mais adiante.
1: Ô, candidato, mas isso, essa coisa de votar num para evitar o outro, é a base, é uma das principais bases da polarização. O senhor acha que a polarização, da forma como existe hoje, como tem existido nos últimos anos, ela é boa para o Brasil e, assim, ao ponto de precisar incentivar isso, porque quando vou votar num que é uma vacina para o outro, é exatamente isso.
0: Não, é uma
1: isso,
0: vacina para o país, não é contra o outro. É uma vacina para imunizar o país. Em segundo lugar, o presidente Lula, eu dou como exemplo Pernambuco. Os mais antigos, nós nos lembramos que até 2002, há 24 anos, nós só tínhamos universidades federais no Recife. A Federal Rural em Dois Irmãos e a Federal, onde eu dou aula, na cidade universitária. Hoje, Pernambuco está coalhado de universidades. Nós temos universidades no Sertão do São Francisco, com a Univasf, no Agreste, em Garanhuns, em Sertânia. Nós temos universidade em Serra Talhada. Temos institutos federais espalhados. Então, isso não é uma política para combater o outro. Isso é uma política em benefício do direito à educação, do direito à educação superior.
1: Mas candidato, deixa eu só insistir com uma coisa, porque quando, quando a gente diz, vou votar em um para evitar... Eu não estou dizendo até que
0: sim,
1: não é para votar.
0: Eu entendi.
1: Mas por que que a esquerda, e aí eu queria... Por que que a esquerda não conseguiu, não consegue, tem essa dificuldade para produzir um outro candidato?
0: Bom,
1: tem que ser Lula e fica sempre essa coisa de votar no Lula para evitar o...
0: A sua pergunta eu tenho feito em vários grupos. Eu não combinei nada com você, mas eu tenho feito essa pergunta em vários grupos. O que que acontece? O Partido dos Trabalhadores é o maior partido do campo democrático e popular, é uma referência nacional e internacional. Mas o Partido dos Trabalhadores, como toda força política, tem suas contradições. Tem os pragmáticos, tem os mais à esquerda, tem os socialistas, tem os do campo democrático. Então, essa discussão, por que que não se geram novos quadros e novas perspectivas, é um debate que ela está em aberto, ele está sendo feito. No nosso caso, por que que nós optamos por uma candidatura própria ao governo? Porque nenhuma das duas candidaturas postas nessa polarização que existe nos representa. São muito mais parecidos do que diferentes. A candidatura de Ivan Moraes traz uma outra compreensão da política, uma outra compreensão da economia, uma outra compreensão dos serviços públicos, assim como eu pretendo levar ao Senado, tenho aqui uma série de propostas para a saúde, para a educação, para a questão fiscal, para o debate econômico. A economia é a mãe de todas as políticas e eu tenho acompanhado as demais candidaturas, ninguém fala de política econômica, ninguém fala de política fiscal, ninguém comenta a taxa de juros do Banco Central. Eu vi que houve alguns candidatos que disseram, sou contra, sou a favor da autonomia do Banco Central. Isso é muito raso. A gente tem que aprofundar o que vem antes do Banco Central, que é a política monetária, a forma como se combate a inflação no Brasil, redondamente equivocada há 26 anos. Eu não estou falando isso porque sou candidato. Eu estou dizendo isso porque essa discussão ela é viva e ela tem grandes contribuições nas universidades brasileiras. Então, nós temos uma política econômica, nós temos contribuições a serem dadas e isso é o que deve guiar o processo político.
1: Romualdo.
2: Professor, candidato Paulo Rubem, tem um assunto que eu queria tratar com o senhor que tem a ver com a Comissão de Agricultura e Reforma Agrária do Senado. As identificações geográficas, IG. A gente tem o queijo de Sanharó, o maxixe de Itacaimbó, a cachaça de Triunfo, o café de Itacoaritinga. São produtos nossos, candidatos, que quando você está aqui em Brasília, por exemplo, e vê um bolo de rolo com a bandeira de Pernambuco, dá um orgulho danado, porque você sabe que aquele é um produto pernambucano. Agora, o que o Senado Federal, a Comissão de Agricultura e Reforma Agrária, pode fazer por esse processo de identificação geográfica, para que a gente saiba que o café de Itacoaritinga é certificado, que a cachaça de Triunfo passa por um processo de fiscalização, assim como o maxixe de Itacaimbó e o queijo de Sanharó, candidato.
0: Romualdo, quando eu fui deputado estadual, eu desenvolvi esse mesmo debate, esse mesmo raciocínio que você está trazendo aqui para a nossa sabatina. Eu tive um exemplo que foi do município de Cachoeirinha. O que que nós discutíamos em relação ao município de Cachoeirinha? Nós discutimos a produção do couro, a produção dos metais, a especificidade de cada município.

0: município. Isso tem que ser política pública governamental. Um governo de Estado tem que identificar as funções específicas e as potencialidades de cada região. Nós temos a cultura popular na Mata Norte, os maracatus rurais, cavalos marinhos, reisados. Nós temos o chachado em Serra Talhada, terra de Lampião. Nós temos o bode no sertão, sertão do Araripe, sertão de São Francisco. Isso é uma política pública que identifique e que o mundo e Pernambuco possam dizer entre si quem está produzindo o quê. Eu, como parlamentar, rodei esse estado inteiro. Eu participei de cursos de formação e capacitação para produtores de feijão em Tacaimbó, lá no sítio Boa Vista de Cima, no distrito de Riacho Fechado. Eu estive em Oricuri com produtores de mel, lá do povoado dos Lopes, na zona rural de Oricuri. Estive com produtores de mel na cidade de Salgueiro, que não tinham equipamentos para beneficiar e ter um mel com maior valor agregado. Então, volto ao que eu disse antes com o Igor. Temos que ter institutos, instrumentos e ferramentas de diagnóstico para essa identificação. Segundo, colocar os instrumentos de vigilância sanitária, os instrumentos de apoio à produção rural, para que você tenha produtos de qualidade. Eu há pouco estive na cidade de Areia, na Paraíba, e fiquei surpreso com a sofisticação, com o cuidado com a produção da cachaça na cidade de Areia, lá no Brejo Paraibano. Então, eu já rodei esse estado vendo as suas peculiaridades. Nós tínhamos companheiros, quando eu fui do PT, no município de São Bento do Una, que eram produtores de queijo. E eu vi, há 30 anos, as dificuldades que essas mulheres produtoras de queijo tinham para entregar um queijo de qualidade, para ocupar espaço, para disputar mercado. Então, esse trabalho de diagnóstico é a base para você poder lançar para o Nordeste, para o Brasil e para o mundo, os produtos certificados, identificados com a marca de Pernambuco. Concordo plenamente com você e, como já disse, fiz isso lá atrás, entre 1995 e 2002, como deputado estadual, pretendo fazer novamente, sobretudo na área do cooperativismo e da agricultura familiar. Quem produz o alimento que nós comemos no café, no almoço e na janta é a agricultura familiar. E Pernambuco tem uma forte produção na agricultura familiar que precisa ser conhecida e certificada.
1: Candidato, o senhor, se o senhor for eleito senador, o senhor vai estar diante de uma discussão que já acontece hoje, que é sobre a possibilidade de abertura de processo de impeachment contra ministros do STF. O senhor diria, hoje, o senhor diria que há motivos para se discutir isso no Senado ou que há motivos para o impeachment de algum ministro do STF hoje?
0: De jeito nenhum. Numa democracia, tudo pode ser debatido, tudo tem que ser transparente. Mas essa não é uma pauta da maioria do povo brasileiro, nem do mundo jurídico. Eu tenho conversado com juristas, com advogados, com desembargadores aposentados, com juízes aposentados. Evidentemente, nós temos que ter as ferramentas para investigar qualquer tipo de desvio ético, seja de um magistrado, seja de um promotor, seja de um senador, seja de um deputado federal. Eu vi no Senado aqueles e aquelas que estão defendendo a abertura do impeachment contra ministros do Supremo, votando a favor e também na Câmara dos Deputados da PEC da blindagem. Ou seja, um deputado e um senador flagrados em transações ilícitas só podem ser processados com autorização do próprio Congresso. Isso é uma indecência, isso é uma imoralidade. Então, qualquer um tem que estar sob o ditame da lei, seja um desembargador do TRF, seja um ministro Supremo. Mas essa não é a principal preocupação do problema que o povo brasileiro tem que enfrentar. Nós temos problemas como a segurança pública, nós temos problemas como a violência contra a mulher, crianças, jovens, adolescentes e idosos. Nós temos um problema sério, volto a falar da política econômica, que é a política monetária, a taxa de juros, que paralisa, sequestra o investimento no país para dar riqueza para quem já tem e não produz, não bate um prego numa barra de sabão. Então, senador eleito, para contemplar o final, eu vou estar atento às pautas jurídicas, sobretudo à discussão dos tribunais, dos ministros, dos desembargadores federais e estaduais.
1: O senhor é a favor de alguma mudança em relação ao STF, alguma modificação na maneira... Por exemplo, houve candidatos aqui, colegas seus, candidatos ao Senado também, nessa campanha que disseram, olha, sou a favor de discutir, por exemplo, mandatos, determinar mandatos para ministros do STF. O senhor é a favor de alguma mudança?
0: Por que isso valeria para o STF e não vale para o Congresso? Quer discutir mandato? Vamos discutir uma regra geral.

0: para vereador, para deputado estadual, para deputado federal, para senador.
1: O senhor é a favor do fim da reeleição?
0: Eu sou a favor do fim da reeleição. A reeleição cria...
1: A reeleição para todo mundo, para
0: presidente, para prefeito, para governador. A reeleição cria uma máquina administrativa que desequilibra o processo. Na verdade, quem foi o patrono da reeleição? Fernando Henrique Cardoso. E quem patrocinou? Quem estava lá representando Pernambuco. Autor da emenda da reeleição do então presidente Fernando Henrique Cardoso. Feita a toque de caixa, sem nenhuma avaliação administrativa, sem nenhuma avaliação política. Nós temos que construir um processo democrático, Igor, que seja equânime. Tem gente se escondendo por trás dessa cortina de fumaça do Supremo, mas na Câmara e no Congresso votou a favor da PEC da blindagem. Tem gente que veio aqui defender anistia para golpista. Ou seja, nós não podemos ter dois pesos e duas medidas. Eu concordo de discutirmos o conjunto da representação política e jurídica. Ministros, procuradores, promotores, desembargadores, juízes, vereadores, deputados estaduais, federais e senadores. Isso se chama equidade. O que eu não posso é me esconder atrás de uma cortina de fumaça e ficar defendendo uma pauta pretensamente progressista, mas lá na minha casa, no Congresso, eu estou votando com o que existe pior, o mais reacionário, o mais conservador. Defender anistia para golpista é um desserviço à democracia. Então, eu não posso concordar com isso. Tenho uma posição clara para todas as instâncias, mas não para me esconder atrás de uma cortina de fumaça.
1: Romualdo, para terminar.
2: Proposta de emenda constitucional, candidato Paulo Rubem, número 65, independência e autonomia financeira administrativa do Banco Central. Vindo a ser senador da República, esse vai ser um dos primeiros temas que o senhor vai ter de enfrentar. E aí a minha pergunta, o senhor é a favor da independência, autonomia financeira e administrativa do Banco Central? Ou o senhor é do tipo, ou o senhor está entre aqueles que preferem que o Banco Central seja um puxadinho do Palácio do Planalto?
0: Nem uma coisa nem outra. A proposta de autonomia do Banco Central não tem nenhum fundamento macroeconômico, nenhum fundamento jurídico. Ela é o sequestro da política monetária. Para os ouvintes que não são economistas, que não estudam economia, o que é a política monetária? São as ações desenvolvidas pelo Estado brasileiro, não só para o governo, A, B ou C, para manter o poder aquisitivo da moeda. O que é que faz a autonomia do Banco Central? Abandona o tripé. Política monetária, investimento, crescimento, geração de emprego, que por acaso é o tripé que orienta a atuação do Banco Central norte-americano. Eu apresentei em 2011, há 15 anos, um projeto de lei para estabelecer tríplice mandato para o Banco Central. Ele vai se preocupar com a moeda, com a inflação, está certo, vai se preocupar com o crescimento da atividade econômica, porque ela gera renda e aumenta o produto interno bruto, e vai se preocupar com a elevação do número de empregos. Hoje, o Banco Central só se preocupa erroneamente com a estabilidade monetária. E por que, que eu digo erroneamente? Porque o problema não é ter meta de inflação. O problema não é ter política monetária, o problema é o diagnóstico da inflação. E no Brasil, isso virou uma ditadura do pensamento único. O que é que se diz? É uma inflação 100% de demanda. Como é que eu controlo a demanda? Contraindo o crédito e aumentando a taxa dos juros. Não tem fundamento econômico, não tem fundamento macroeconômico nem jurídico. Nós temos que ter uma política monetária que atinja a inflação na sua integralidade. Como é que eu meço a febre? Com termômetro. Como é que eu meço a inflação? Com índice de preços ao consumidor amplo. Três grandes famílias de preços. Preços administrados, preços livres, como a cerveja no carnaval e o casaco no inverno, e preços que dependem de choque de oferta. O Brasil está praticando uma política monetária que só olha para um lado. E com isso, o que, que faz? Está transferindo, como transferiu agora no último ano, 1,1 trilhão de juros para bancos e fundos financeiros. Sabe quanto aplicou de investimento, Romualdo? 170 bilhões. Então, essa política econômica está errada, essa polarização é falsa. Não há uma polarização entre Banco Central independente e ser um puxadinho do governo. As duas opções são erradas e a gente precisa abrir esse debate, porque com o debate, com a contribuição dos meus colegas professores das universidades, que a gente vai conduzir o país num outro caminho para ter política econômica de estabilidade, mas para ter política de investimento, geração de emprego e distribuição de riqueza.
1: Candidato, muito obrigado. Vou lhe dar 30 segundos, como fiz com todos aqui, para claro. Considerações finais.
0: Bom, vamos lá. Paulo Rubens 180, eu estou lá no Instagram, vocês podem me acompanhar. Trago aqui propostas de emendas constitucionais para recuperar o investimento em saúde, para recuperar o investimento em educação, educação é fator de desenvolvimento, para recuperar a capacidade de investimento do Estado brasileiro. O Estado foi sequestrado por uma política monetária equivocada. Eu desafio qualquer outro candidato ao Senado a

fazer um debate público sobre política econômica, e quero dizer que estou muito otimista, porque eu vejo o eleitorado de Pernambuco indeciso. 26% de indecisos, 24% de brancos e nulos. Não temos a máquina das demais candidaturas, mas temos uma história, uma trajetória marcada pela coerência e pela relação entre fazer política, estudar a realidade e transformar em benefício do bem

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1: Justiça do Trabalho num minuto. Informativo do Tribunal Regional do Trabalho da 6ª Região.
2: O Supremo Tribunal Federal confirmou recentemente a constitucionalidade da lei que dispõe sobre a igualdade salarial entre mulheres e homens. A juíza do TRT 6, Sara Yolanda, explica o que estabelece essa norma.
3: Esta lei torna obrigatória a igualdade salarial entre mulheres e homens que exercem a mesma função ou trabalho de igual valor. Para garantir o cumprimento, empresas com 100 ou mais empregados devem publicar a cada 6 meses relatórios de transparência que permitam comparar salários e a ocupação de cargos de chefia. Caso identificada a desigualdade, a empresa deve implementar um plano de ação com metas e prazos. Além disso, a lei aumentou a fiscalização e a multa por discriminação para 10 vezes o valor do novo salário devido. É um avanço fundamental para a equidade e a dignidade no mercado de trabalho. Igualdade salarial é lei, é justiça, é um direito de todos.
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5: Nove horas 39 minutos aqui na Jornal. Diferente, né? O jogo do Náutico agora já nessa quinta-feira. Mas enfim, o Náutico vai jogar, o Timbu vai entrar em campo contra o Botafogo de Ribeirão Preto. Precisa de pontos o Náutico. As informações do Timbu com você, Raulney Alves. Bom dia.
6: Muito bom dia para você, Sócrates, e para todo mundo que tá com a gente aqui na Supermanhã. Hoje o elenco do Náutico continua o trabalho de preparação visando o duelo que o Timbu vai ter na quinta-feira contra o Botafogo de Ribeirão Preto, jogo válido pela Série B do Campeonato Brasileiro. É mais uma partida nessa sequência do Náutico tentando sacramentar de vez a permanência na segunda divisão pro ano que vem. O Náutico, que tem 34 pontos, se vencer o Botafogo, chega à marca dos 37, ainda restando mais de 10 rodadas para o término do campeonato. Isso seria até mais do que o suficiente para o Náutico conseguir de forma tranquila a permanência, já que o número mágico, considerado por muita gente seguro para não ser rebaixado, é de 45 pontos. O que pesa a favor do Náutico é que depois desse jogo contra o Botafogo nos aflitos, o Timbu joga fora de casa, mas diante da equipe do América Mineiro. Já está bem fragilizada, virtualmente rebaixada para a Série C, então pode ser uma oportunidade para o Náutico voltar a ser forte na competição. São os destaques do Náutico aqui na Supermanhã. 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
5: Vamos falar do Leão da Praça da Bandeira. Tem uma grande novidade para essa semana, né? A volta do Barleta. Ele deve jogar contra o Ceará. Alô, Leonardo Vasconcelos.
7: Logo mais no início da tarde, o Sport vai fazer o segundo treino da semana, visando o jogo de sábado diante do Ceará no Castelão pela 26ª rodada da Série B. No treino de ontem, a grande novidade foi a reintegração de Christian Barleta ao elenco rubro-negro, depois de ficar de fora nos últimos 3 jogos para tratar de uma lesão na coxa esquerda. Vice-artilheiro do time na Série B com 9 gols marcados, o atacante será um grande reforço para o duelo contra o Vozão. Esses são os destaques do esporte aqui na Supermanhã, você sabendo de tudo.
5: Vamos falar do Santinha, vamos falar da Cobra Coral. Domingo tem jogo contra o Botafogo da Paraíba. Tô na parada, tô nesse jogo aí. As notícias do Santa Cruz com você, Leonardo Borges. Bom dia.
8: Bom dia para você, grande Sócrates. Um abraço para os amigos que estão ligados aqui na Supermanhã.
9: E os jogadores corais se reapresentam hoje pela manhã para começar treinamentos para a partida contra o Botafogo da Paraíba, visando o primeiro jogo do quadrangular no próximo domingo, Arena de Pernambuco, às 18h30. O grupo do Santa Cruz com Botafogo da Paraíba, Maringá e Floresta. Após o jogo contra o Botafogo, o Santa Cruz viaja a Maringá e faz a segunda partida. Sobre o jogo contra o Botafogo, o Ministério Público indicou para que os jogos na Arena e no Almeidão seja de torcida única. O Santa Cruz lançou nota ontem à Federação Pernambucana de Futebol, entendendo que a realização dos confrontos com a presença das duas torcidas deve ser a regra, observadas, naturalmente, todas as medidas de segurança necessárias.

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2: O Hospital Mestre Vitalino, às 9 horas e 43 minutos, está com vagas abertas para flebotomista e técnico de laboratório. Para a vaga de flebotomista, é necessário ter ensino médio completo e experiência comprovada de pelo menos 6 meses na função ou em coleta de materiais biológicos para exames laboratoriais. Já para técnico de laboratório, é exigido curso técnico em laboratório ou análises clínicas realizado por instituição reconhecida pelo MEC, além de registro regular no CRFFPE. Ou no CRBM-2, e experiência comprovada de 6 meses na área. As candidaturas para as duas oportunidades podem ser realizadas até o dia 4 de setembro. No caso, sexta-feira, né? Isso, dia 4 de setembro, sexta-feira, você pode buscar informações na página Trabalhe Conosco do Hospital Mestre Vitalino. Vou trazer o Berg Santos. Alô, Berg.
3: Muito bem, meu amigo Sócrates. 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Mestre Luiz Baiano, bom dia.
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3: Muito obrigado, mestre Luiz Abaiano. E eu volto com você, Sócrates.
2: O Detran Pernambuco ampliou a oferta de serviços digitais. As atuações agora ou as atualizações permitem ao condutor realizar procedimentos relacionados ao veículo e às infrações. Entre as funcionalidades liberadas está a autorização para a placa traseira ou para o par de placas do veículo. O aplicativo também passou a permitir a identificação do condutor responsável pela infração nos casos em que o proprietário precisa informar a pessoa que estava conduzindo durante a ocorrência. Além da possibilidade de identificação, o usuário poderá acessar a imagem do momento da infração. Os condutores podem acessar os novos serviços através do aplicativo do Detran de Pernambuco ou do site detran.pe.gov.br.
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2: Ouvidoria está com novo número em Garanhuns. Alô, Ed Carlos.
5: A Ouvidoria Municipal de Garanhuns divulga o novo telefone de atendimento das demandas da população. Através do WhatsApp DDD 87933005718, os moradores podem realizar solicitações, reclamações, elogios e outras manifestações acerca da gestão municipal. Além do WhatsApp, os cidadãos

0: de Garanhuns também podem entrar em contato através do e-mail ouvidoria@garanhuns.pe.gov.br ou presencialmente no Palácio Celso Galvão, sede da Prefeitura de Garanhuns, Avenida Santo Antônio Centro. A ouvidoria é o canal de atendimento que recebe e analisa reclamações, denúncias, elogios, sugestões e solicitações de cidadãos, promovendo transparência e a participação popular. 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
1: Nove horas 49 minutos aqui na Rádio Jornal, 9h49. Vamos trazer mais informações aqui, né? A Polícia Militar criou um grupo de trabalho para desenvolver um censo que promete traçar um perfil atualizado dos profissionais que estão na ativa. Também serão levantados dados sobre as condições de saúde e bem-estar dos policiais, ambiente de trabalho, mobilidade, vitimização, desenvolvimento profissional e percepção sobre a própria instituição. Hoje, o efetivo da polícia é de pouco mais de 19.500 profissionais. O portal da Transparência indica que deveriam ser pelo menos 27.953. Ou seja, tem um déficit aí de, vamos arredondar aqui, né? 8 mil policiais. Né? Os dados também poderão orientar a formação de políticas institucionais e ações de valorização, capacitação, saúde, assistência e proteção dos policiais.
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1: Primeiro grupo do Mais Médicos Especialistas pode prorrogar contratos. Gabriel Brum.
3: Os contratos dos primeiros profissionais do programa Mais Médicos Especialistas podem ser prorrogados até fevereiro de 2027. A medida alcança os participantes do primeiro chamamento, que teriam os contratos encerrados agora em setembro. Essa prorrogação, no entanto, não é automática. Os médicos que entraram pelo primeiro edital em 2025 devem atender requisitos de aprimoramento, serviço e situação administrativa, além de manifestar interesse em continuar e ter aprovação dos gestores locais. São 676 profissionais que podem ser contemplados. O anúncio foi feito nesta quarta-feira pelo Ministério da Saúde, que pretende garantir a continuidade do atendimento à população até a publicação do novo edital, previsto para dezembro. Atualmente, o Mais Médicos Especialistas tem 2 mil médicos, sendo que 451 desses começam nesta semana. O objetivo é facilitar o acesso dos pacientes a consultas, exames e cirurgias especializadas. O foco está nas áreas com maior carência de profissionais. Dentre os 2 mil médicos, 500 são anestesiologistas, importantes para a realização de operações. E mais da metade do total atua no interior do país, atendendo onde havia vazios assistenciais. Em Vilhena, Rondônia, a realização de cirurgias aumentou de 350 para mais de 1.000. Em Caicó, no Rio Grande do Norte, onde não era realizada ultrassonografia mamária, já foram 72 exames do tipo desde a chegada do especialista. Da Rádio Nacional em Brasília, Gabriel Brum.
1: A LDO de Pernambuco para 27 foi aprovada por unanimidade na Assembleia. O texto estabelece as prioridades e metas fiscais do Estado para o próximo ano. A previsão de receita é de 57 bilhões de reais. Mais de 27 bilhões seriam destinados ao pagamento de salários, aposentadorias, pensões e demais encargos relacionados aos servidores públicos. Outras despesas correntes estão estimadas em 21 bilhões. Aí você vai vendo como vai ficando pouco dinheiro, né? Porque você olha assim, 57 bilhões é muito dinheiro. Aí 27 já é com pagamento, mais 21 com outras despesas correntes. Só que isso já foi para 48 bilhões, quando juntos quebrados, 48 bilhões e meio. Veja como o dinheiro vai encurtando. Então o texto estabelece as prioridades, né, e metas fiscais para o Estado para o próximo ano e... A gente deve ter aí a estimativa de crescimento de receitas em 2028 chegando a 59 bilhões e em 2029 chegando a 63 bilhões.
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1: Tá voltando com a gente o Berg Santos, agora direto da rua Luzia de Souza, no bairro Luiz Gonzaga. O que é que tem aí, Berg?
4: Volta aqui na programação da Rádio Jornal, agora direto do bairro Luiz Gonzaga.

0: Gonzaga, na rua Luzia de Souza. É uma cratera, Sócrates, que está aberta aqui nessa rua. Já tem alguns meses que essa cratera já vem tirando o sossego aqui dos moradores. A gente observa que é uma cratera centralizada, mesmo no meio da rua, literalmente, viu, Sócrates? E foi um serviço da rede de esgoto que foi realizado. A gente não sabe se foi de forma particular, alguém abriu o buraco para fazer algum serviço, ou se foi da própria companhia de saneamento aqui da cidade, ou se foi a prefeitura, tá? Porque não tem nenhum tipo de identificação. O que tem mesmo é um buraco que está aberto, tem um pau dentro do buraco, viu, Sócrates? E justamente para alertar aos motoristas e pedestres o risco de passar aqui nesse local. É uma cratera muito grande e dentro dessa cratera tem água parada. E o que dá na água parada, gente? O que se cria na água parada? É um criadouro do mosquitinho Aedes aegypti, né? Isso, então, a gente observa que tem muitos mosquitos voando para lá e para cá, e a gente pede para que uma equipe da prefeitura venha até esse local, né, para fechar esse buraco, para identificar justamente esse problema e evitar que algum acidente possa acontecer. Além disso, quando chove, esse buraco, né, essa cratera acaba enchendo, aí jogando essa água suja para a rua aqui mais abaixo, né, que é a rua Severina de França. E aqui, Sócrates, a gente observa que dentro dessa cratera aberta já tem, além dessa muriçoca toda, nesse criadouro aqui do mosquitinho Aedes aegypti, já tem lixo acumulando. E como já tem alguns meses que tem esse problema por aqui, até mato já está crescendo. Então tá feita a cobrança. Inclusive tem um cidadão aqui, coitado, está vendendo a casa em frente, mas em frente mesmo ao buraco. É complicada a situação, né? Então a gente faz essa cobrança. A nossa produção vai entrar em contato, né, Juliana, com a Secretaria de Obras da cidade de Caruaru para pedir uma resposta com relação a essa rua, a rua Luzia de Souza, no bairro Luiz Gonzaga, que tem essa cratera gigante que está aberta, e que isso aqui realmente é algo muito ruim para a população. Uma cidade de 408 mil habitantes chega de buracos, chega de problemas. Então a gente faz essa cobrança para que pelo menos essa cratera aqui possa ser fechada. Parece até que foi uma bomba que soltaram por aqui. Sócrates, eu volto com você, meu amigo.
1: O pior é que assim, é como você falou, né? É 9,56. Né? O pior é que, como você falou, Berg, a gente tem aqui um buraco não identificado. A única identificação, como você disse, é que tem um pau dentro do buraco. É a única identificação é essa. Porque não dá para entender que isso aqui foi realmente uma obra de alguém, né, de algum morador. Não dá para ver, não dá para entender se foi isso. Não dá para entender, né, se foi um reparo da Compesa. Não dá. Não dá para saber se também se foi algo, né, feito pela prefeitura. Mas o buraco tá aqui, com água podre dentro, né? Como você disse, possivelmente servindo para criatório de mosquitos, né, que proliferam diversas doenças. Além da nojeira, né? Porque aqui já tem tampa de marmita, pedaço de isopor, bolsa de plástico, tem o pau dentro do buraco, um monte de coisa aqui. Agora, aqui não botaram nem a identificação, papo. Mas enfim, tá, o buraco tá aqui. Quem for de responsabilidade, se for Compesa, se for prefeitura, quem quer que seja, para resolver isso aqui. Vou encaminhar, né, para a Juliana, para que a Juliana possa passar para os dois órgãos. O danado é que se um disser não, é com o outro. Aí o outro diz não, é com um. Né, que eles têm esse, né, esse bom gosto agora de fazer isso. Né, você manda a reclamação, né, aquela reclamação que a gente teve aqui, por exemplo, lá pertinho, né, no Luiz Gonzaga, lá no Mestre Vitalino, ali de lado, né, no caminho para a maternidade. Juliana entrou em contato com a Compesa disse, não, a gente não trabalha com esgoto aí não, é a prefeitura. Aí Juliana falou com a prefeitura disse, não é com a gente não, é com a Compesa. Pronto, então deve ser comigo, né? Na culpa é de quem reclamou, né? Mas enfim, tô mandando aqui pra Juliana, né? Pra gente tentar identificar de quem seria a responsabilidade aí na rua Luzia de Souza, no bairro Luiz Gonzaga. 9:58 aqui na Rádio Jornal, 9:58. Deixa eu aqui dar aquela passadinha, que eu tenho um minuto e meio, né? A Rosângela do Murici dizendo bom dia. Bom dia para você, Rosângela. Obrigado pela audiência.

0: Esse ano vai aparecer muito pai de criança dizendo que a obra é dele. Tem em muito lugar, né? Fui eu que fiz. Valeu, Paulo. Um abraço. Bom dia, Sócrates. Bom trabalho. Deus abençoe sempre a nós. Um abraço para você, Marcos. É o Marcos Antônio de Vassoural. Eita. Nelson Bezerra mandou aqui, ó. Isso é do lado da UPA, né, Nelson? Ah, rapaz, quantas bolsas de lixo, não dá pra ver nem quantas bolsas. Aqui a gente tem caixas também. Isso aqui é um móvel, é? Parece um banquinho. Um monte de coisa aqui. Valeu, Nelson. Nelson Bezerra, no bairro do Salgado. Vou encaminhar aqui também pra Juliana sobre essa situação aí ao lado da UPA do Salgado. Valeu, Nelson. Obrigado pela audiência também aqui na Rádio Jornal. Ainda tem alguns segundinhos aqui? Tem. Então, bom dia. Quem está dizendo bom dia mais uma vez é o Zé de Arimateia. Um abraço, bom dia. Também aqui conosco, essa é a situação da Rio Branco com as obras da Prefeitura. Aquele espaço ali que fica perto. Deixa eu ver como é que eu vou dar a referência. Em frente onde era a casa de Zé Queiroz. Né? Em frente onde era a casa de Zé Queiroz. Aqui, nesse caso aqui, é a Agamenon Magalhães, né, Mauri? É, a Rio Branco, aquele pedacinho lá embaixo, né? Esse pedaço aqui, ela é a Agamenon Magalhães. Aí estão fazendo a obra, aí o trânsito trava tudo, né? Trava tudo. Valeu, Amauri. Aí, o povo da MC tá aí, Amauri? Tá nada, né? Tá não. Tô olhando aqui, pelo menos na foto que você me mandou. Nada. Nenhum agente da MC aqui. Pelo menos na foto, não dá pra registrar nenhum agente da MC. Valeu, Maurinho. Um abraço para você. Obrigado pela audiência também aqui na Rádio Jornal.
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8: Às 10 horas e 6 minutos, olha, o aplicativo gov.br passou a concentrar parte significativa dos serviços públicos federais, com acesso digital a documentos e procedimentos antes disponíveis apenas em unidades físicas. Para ter acesso, os interessados podem acessar o atalho Baixar Certidões, que permite a consulta e emitir 13 diferentes documentos públicos: Carteira Nacional de Vacinação, Certidão de Pessoa com Deficiência, Certificação do Cadastro no TSE, Certificação de Antecedentes Criminais, Contas Julgadas Irregulares, CNPJ, também CPF, Regularidade Fiscal, no caso aí a negativa de débitos, pessoa física, pessoa jurídica, imóvel rural, obra de construção civil e também o Cartão Nacional de Saúde. Está tudo no mesmo local.
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8: Semana passada a gente trouxe uma informação aqui que preocupa, né, bastante, porque nós tínhamos um decréscimo, e temos ainda um decréscimo em relação ao passado, isso é evidente, mas de qualquer forma, nós temos aí um número de jovens entre 16 e 20

0: 24 anos, com um percentual alto, 19%, de fumantes ativos de cigarros comuns ou eletrônicos. Isso, inclusive, supera a média nacional, que é uma média de 17%. Então, estamos aí com a juventude, com jovens que estão fumando mais, por exemplo, do que na faixa etária entre 25 e 40 anos. Temos 18% desse pessoal, aliás, 15% apenas desse pessoal fumando. Nós estamos ao telefone com o cirurgião torácico do Núcleo de Oncologia do Agreste, o Rodrigo Santiago, para que a gente possa falar um pouco a respeito dos reflexos que isso pode trazer na sociedade. Doutor Rodrigo, obrigado pela participação aqui na Rádio Jornal. Muito bom dia.
1: Olá, bom dia Sócrates, bom dia a todos da Rádio Jornal que estão nos ouvindo agora.
0: Esses números me espantam, porque nós tivemos, para quem tem essa faixa aí de 40, 50 anos, né, nós tivemos uma campanha muito grande por parte dos governos, né, principalmente o governo federal, que era não fume, as restrições colocadas para venda de cigarro, as próprias campanhas nas carteiras, nos maços de cigarro, né, mostrando ali quão mal a pessoa pode ficar ao consumir esse tipo de produto. E hoje nós temos justamente uma faixa etária de jovens voltando a fumar. 19% é muita gente. Gente, quando você arredonda, é como se a cada 10 pessoas, duas fumassem nessa faixa etária. Pode parecer pouco, mas não é, né? Porque ainda tem os fumantes passivos. Então, nós temos uma juventude que está voltando a fumar, doutor Rodrigo?
1: Isso. Nos dados, né, que eles, como você mencionou, é a população, a faixa etária avaliada que tem a maior prevalência, né? Esse de 18 a 24 anos, com uma prevalência de 19%, isso, acima da média nacional. Então, apesar do tabagismo como um todo vindo um decréscimo, como consequência dessas campanhas que você mencionou, que teve essa efetividade, mas nessa faixa etária, a gente está vendo esse aumento, né? Dessa população adolescente e adulto jovem. Então, isso acende esse alerta, né, de quais medidas a gente pode tomar a fim de conscientizar essa população e modificar a estratégia, talvez, de conscientização, né, dessa população. Já que a realidade hoje é outra, né? Existe uma influência muito grande das redes sociais, esse controle, essa fiscalização. Então, a gente precisa averiguar melhor a situação e traçar estratégias específicas para essa população, né?
0: O resultado disso não chega agora no consultório, né, doutor? Chega um pouquinho mais tarde, mas vai chegar no consultório, com certeza, no consultório médico, em breve. Esse pessoal vai começar a frequentar consultório em breve, né, doutor?
1: Exato. Os dispositivos eletrônicos, que existe uma prevalência para essa população também, a gente vê alguns já resultados mais agudos, né? Tem pacientes que fazem lesão pulmonar aguda, que a gente conhece como uma sigla EVALE. Então, acaba indo ao hospital, vamos dizer, mais precocemente, com a doença pulmonar, e os outros resultados aí vão vir a longo prazo, que a gente já não sabe, né? Como a doença pulmonar crônica, o câncer de pulmão. Então, isso vai aparecer, de fato.
0: Perfeito. Tem gente que julga, né, e é bom que conversar com o médico, que é o senhor pode explicar, que julga que o cigarro eletrônico é menos maléfico do que o cigarro comum. Não é bem assim, né, doutor?
1: De maneira nenhuma. Todos os dados que a gente tem mostram uma equivalência, vamos dizer assim, de dano igual ou superior. Então, como eu disse, a gente tem que... Uma população que foi exposta inicialmente desenvolveu uma doença chamada EVALE, uma lesão pulmonar aguda, coisa que a gente não via tão frequentemente com cigarro comum, por exemplo. Cigarro comum, a gente vê mais as consequências a longo prazo, né, que é o câncer de pulmão, câncer de laringe, boca, entre outros. E com cigarro eletrônico, digamos que ainda não chegou nessa curva, mas pelo tempo, né, de um aparecimento. Mas que provavelmente, se nada for feito, ou, assim, dessas medidas de controle, isso vai aparecer, e esse dano, ele existe.
0: Geralmente, né, essa faixa etária tem aquela questão da invulnerabilidade, né? Se julga, não, isso aqui é seguro, eu tô bem, eu tô tranquilo. E às vezes não tem uma referência, porque a gente perde muito, ou perdeu muito isso, né, doutor? Que era o caso de a própria vacinação.

0: ação mostra isso. Né? As pessoas não conheceram sarampo, as pessoas não sabem hoje o que é catapora, que é muito difícil você encontrar alguém que tenha. Então, como reduzir o número de fumantes, também reduz, claro, a chegada de pacientes nas clínicas. E esses jovens não têm, talvez, o contato com um familiar, com uma pessoa próxima que tenha sofrido alguma repercussão por conta do uso do cigarro, né?
1: Exatamente, essa é uma população mais vulnerável. Né? A gente está falando de adolescentes, aquele adulto em formação, está aí na organização da sua maturidade. Né? Então, existe aquele comportamento de grupo, de reafirmação no seu grupo, e aquilo é apresentado como bom ou legal para ser usado, até por isso que a gente vê muito em movimento de rede social, aqueles influencers, né, que acabam divulgando isso como algo positivo, e essa população, por essa vulnerabilidade, né, até pelo desenvolvimento dessa faixa etária, é mais vulnerável para esse risco, né, do uso desses dispositivos e do tabagismo como um todo.
0: Hoje a gente tem também campanhas, né, de certa forma realizadas pelos governantes, que continuam sendo feitas, mas a gente não vê mais aquele bombardeio de informação. Quando as pessoas chegam no consultório, doutor, elas chegam surpresas com o fato de estarem sendo vítimas do cigarro, ou elas estão conscientes e é um trabalho que tem que ser feito também para sair do vício, né? Que a gente sabe que o cigarro também vicia, é mais consequência do vício, as pessoas não têm a informação. O que é que os senhores avaliam dentro do consultório quando os pacientes chegam para procurá-los?
1: Nessa população mais jovem, existe, como você mencionou, essa sensação de que vai dar certo, que não é maléfico, que foi apresentado assim por alguém na internet. E aí existe o nosso trabalho de conscientizar, de fato, de informar, né? Levar a informação correta. Que o bombardeio assim, de informações, ela existe de todos os tipos, né? Seja ela correta ou incorreta. E aí, quando chega no consultório, cabe a gente fazer essa conscientização levando a informação correta, né? De como prevenir, como tratar esse vício e, no final de tudo, cessar esse uso.
0: A gente escuta muitas vezes, né, o discurso é o seguinte: não, meu avô fumou durante 50 anos e morreu aos 80 e nunca teve nada. Meu tio fumou até não sei quanto tempo e nunca teve nada, morreu de outra coisa. Não significa que 100% dos fumantes terão uma complicação séria, como câncer ou coisa do tipo. Mas se abre uma grande porta para isso, né, doutor?
1: Com certeza. O mês passado, né, que é agosto, era um mês de conscientização para o câncer de pulmão, que é o chamado Agosto Branco. Então, era um mês que a gente fez várias campanhas, discussões em cima da questão do câncer de pulmão, e o tabagismo é o principal fator de risco. Então, se você comparar o risco de uma pessoa que é tabagista com o que não é tabagista, a gente está falando de um aumento em 25 vezes. Isso na medicina, acho que talvez seja o cenário de maior causa e efeito para uma determinada doença. Se aumentar o risco para desenvolvimento de um câncer de pulmão em 25 vezes só com tabagismo. Quer dizer que não é uma certeza de fato de ter, mas a chance de desenvolver ela é infinitamente maior do que se você não fizer uso.
0: Pode acontecer, doutor, de você ter a prevalência. E se você não fumasse, nunca ter tido o câncer? Porque o senhor disse que aumenta 25 vezes. De repente eu tenho um gene lá que pode provocar. Mas se eu deixar quietinho, se eu nunca fumar, pode ser, né, que eu consiga passar a vida inteira sem uma complicação grave. Mas se eu dou o combustível para aquele gene lá, modifique alguma coisa nas minhas células e venha um câncer, eu estou dando combustível para ele, né?
1: Exatamente. O desenvolvimento de doenças, né, ele não necessariamente é relacionado a um único fator.
0: Sim,
1: É multifatorial.
0: sim.
1: E pode existir essa questão de prevalência, o risco familiar, a questão genética, mas a exposição ambiental ela vai trazer esse favorecimento, né, ao desenvolvimento da doença. E o tabagismo, a gente já tem esse dado muito bem concreto, né, desse risco muito maior, de 25 vezes a possibilidade de desenvolver câncer de pulmão no paciente que é tabagista.
0: Perfeito. Doutor, quando procurar o médico? Quando ir ao consultório? Que sinais?

0: É melhor ir antes de encontrar algum sinal para receber alguma orientação. Quando e como o paciente, a pessoa, deve procurar o atendimento médico?
1: Se o paciente é tabagista, eu diria que ele deve procurar de imediato, no sentido de tratar, ou ajudar na cessação do tabagismo. Então, alguém pode perguntar também, né, como a gente está falando de vários cenários, assim, ah, eu já
0: Sim.
1: fumo há 20 anos, 30 anos, e parar agora não vai fazer diferença. Faz diferença. Então, sempre, assim, o melhor momento de parar é agora. E é uma decisão difícil porque existe a questão do vício. Então, existem diversas maneiras no tratamento multidisciplinar, pode ser com pneumologista, um médico pneumologista, um médico psiquiatra, atuação do psicólogo. Existem diversas ferramentas para ajudar na cessação do tabagismo. Então, se o paciente é tabagista, ele deve procurar, vamos dizer, de imediato. E existe uma orientação para os pacientes que têm acima de 50 anos, que é tabagista ou foi tabagista, para procurar o médico cirurgião torácico, pneumologista, para fazer rastreio de câncer de pulmão. Então, não necessariamente esperar aparecer sintoma. Acima de 50 anos, tabagista ou ex-tabagista, é ideal procurar o médico para fazer aquela tomografia de rastreio. Então, é uma doença silenciosa que a gente fica ali anualmente indicando uma tomografia a fim de um diagnóstico precoce, já que essa foi uma pessoa exposta ao tabagismo que tem esse risco aumentado, né, desenvolver essa doença.
0: Perfeito. Os que pararam de fumar e que já estão entrando na faixa etária acima dos 65, também é importante fazer algum tipo de pesquisa, buscar contar isso ao médico, seja ele um pneumologista, enfim, um médico, pode ser até o um médico clínico geral na hora de uma consulta de rotina também. É bom apontar isso ao médico. Olha, eu fui fumante, mas eu parei de fumar. É bom dizer isso para dar alguma pista para o médico fazer investigações também, doutor?
1: Com certeza. Até recentemente existia uma orientação de que o paciente que parou de fumar até 15 anos, se ele parou há mais de 15 anos, não teria uma necessidade, né, desse rastreio. Mas modificou-se isso recentemente, então aumentou essa população de rastreio, que viu que tem esse benefício, e não necessariamente teria que, acima de 15 anos de cessação de tabagismo, não faria esse rastreio. Então, todos que foram tabagistas, numa determinada carga tabágica, né, de 20 maços ano, é importante fazer o rastreio. Então, sim, é uma informação importante que pode auxiliar nesse rastreio ou investigação mais detalhada de doenças que são silenciosas, vamos dizer assim.
0: Perfeito. E os passivos, doutor? E os que não são fumantes, né, não fazem uso, do cigarro, mas tem alguém próximo, um parente, um familiar, a esposa, o marido, um filho, enfim, quem é passivo, né, nessa questão do fumo, também tem que fazer o rastreio, também tem que ir buscar o médico, também tem que ir, informar na hora que vai uma consulta essa situação?
1: Sim, informar na consulta, sim. Existe um risco maior para desenvolvimento de doença relacionada a esse tabagismo passivo. Não é tão grande quanto quem é o tabagista ativo, mas ele é maior do que na pessoa que não tem contato com cigarro. Então, é uma informação importante, sim, para expor na consulta e trazer uma investigação mais detalhada, né? Seja pulmonar ou em outras áreas do corpo para averiguar esse risco, né, dessa exposição.
0: Perfeito, perfeito, tá certo. Quero agradecer a participação do senhor, muito obrigado. Acho que a gente trouxe algumas informações que são importantes. Lembrando, gente, que se você tem um fumante, não recrimine, né? Tente, se for da vontade também da pessoa, né? Tente fazê-lo forte para parar de fumar. Não é simples, não é fácil. Quando você está com. A gente pode apontar como doença, doutor, a questão do tabagismo já também, ou apenas é o vício que prejudica, ou a gente já pode apontar como uma doença também?
1: Não, aponta como uma doença.
0: Como uma doença mesmo, né?
1: Exato. O vício é uma doença. E de fato, é difícil parar.
0: Sim.
1: A principal decisão é do paciente
0: Sim.
1: de ter essa iniciativa, de parar, se conscientizar dos riscos e da manutenção desse vício. E o apoio familiar vai ser de extrema importância, né, para mostrar que, apesar de não ser algo difícil, mas existem essas ferramentas.

0: metas, né? Com essa equipe, com médicos, com psicólogo, que vai ajudar na cessação do tabagismo.
1: Perfeito, muito obrigado. Doutor Rodrigo, muito obrigado pela participação do senhor. Ficamos sempre à disposição. Muito obrigado.
0: Eu que agradeço.
1: Conversamos com Rodrigo Santiago, cirurgião torácico do Núcleo de Oncologia do Agreste. Falamos um pouco a respeito do tabagismo e principalmente esse percentual elevado entre jovens de 16 a 24 anos.
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1: Eita, rapaz, arrombaram a obra. Levaram material, levaram tudo. Sabe onde foi? No sítio Serra Verde. Zona rural aqui de Caruaru. Não foi isso, Berger?
3: Muito bem, meu amigo Sócrates da Silva. A gente retorna aqui na programação da Rádio Jornal, aqui na nossa Supermanhã. Sócrates, você sabe que a cidade de Caruaru vem sofrendo com relação à insegurança. Tanto na área urbana e também a área rural e principalmente, viu, Sócrates, a zona rural. É difícil a gente ver uma viatura, a gente vê a segurança mesmo de fato na zona rural. Uma viatura só aparece quando tem algum caso de homicídio, aí o pessoal vai lá para fazer o levantamento e tudo mais. Fora isso, é difícil a gente ver uma ronda policial na zona rural e a onda de arrombamentos vem crescendo cada vez a mais. Em Serra Verde, que é a zona rural de Caruaru, a situação é muito complicada. Os moradores não aguentam mais, Sócrates, a bandidagem. Eu estou ao lado aqui de um cidadão que foi vítima desses bandidos. Ele está construindo uma obra, está fazendo uma obra em Serra Verde, Sócrates, e foi vítima da violência. Teve o pessoal que acabou invadindo a casa que ele está construindo, está reformando e levando os materiais. Mas ele vai explicar melhor aqui para a gente a situação. Bom dia, cidadão.
4: Bom dia. Exatamente. Lá em Serra Verde, estou fazendo uma casinha lá e acabou que nesse final de semana arrombaram o cadeado e levaram todo o material, não só o meu, como também do pedreiro, né? Maquita, caixa de ferramenta, levaram todos os rolos de fios, os interruptores, tomadas, enfim, tudo que foi muito suado para comprar e infelizmente aconteceu isso aí. Seria interessante ter viaturas, né, lá em Serra Verde, rondando, fazendo rondas lá à noite e dia que seja também, para que a gente pelo menos tenha um pouco mais de segurança e que isso não venha a acontecer, porque o pessoal tem comentado que voltou essa bandidagem pro lado de lá.
3: Infelizmente, né? Uma área mais afastada e acaba sofrendo com a criminalidade. E os bandidos não perdoam, não quero saber se a pessoa está trabalhando para construir algo. Os bandidos vão lá, invadem na cara de pau, levam material e, infelizmente, vocês ficam apenas no prejuízo, né?
4: Exatamente, exatamente. Seria muito bom se a polícia pudesse fazer essas rondas lá.
3: Uhum. Lá é difícil ter câmeras ou tem? Como é que você pode explicar pra gente?
4: Tem algumas câmeras. A gente tá tentando fazer esse levantamento para ver se a gente consegue identificar alguma coisa, mas estamos atrás, estamos vendo aí se vai dar certo.
3: Não sabe se foi uma, duas pessoas ou mais?
4: Não, não, não. Infelizmente não. Até agora não tenho nada.
3: E como foi a dinâmica? Quebraram o cadeado, foi lá?
4: Arrombou o cadeado no domingo, quando eu cheguei para dar uma olhada lá, tava o cadeado arrombado no chão, a porta também, né, enfim, forçada, e o material desapareceu.
3: Infelizmente. E aí, esperar, né, para que a polícia possa fazer esse trabalho, tentar identificar essa bandidagem que vem, de certa forma, assustando os moradores da zona rural. E é o que a gente clama, né, cidadão, todos os dias, segurança, porque é difícil a situação. A gente trabalha, a gente sua a camisa, a gente sabe que é difícil conseguir as coisas. Tá difícil, o material de construção hoje está muito caro e chega lá o cara para levar tudo, infelizmente. Esperar que a polícia possa agir e prender esses bandidos, né?
4: Exatamente, exatamente. Agradeço muito ao senhor Jornal do Comércio e vamos aguardar para que as autoridades tomem uma providência.
3: Uhum, é isso, obrigado. É isso, Sócrates. Infelizmente, cidadão vítima da violência, no caso, invadiram né, vítima da criminalidade invadida.

0: essa obra, levaram os equipamentos, levaram materiais dessa obra. Sítio Serra Verde, na zona rural de Caruaru, está precisando de atenção. Aliás, a zona rural de Caruaru é esquecida em tudo. Em tudo. Infraestrutura, em questão de abastecimento de água, questão de rede de esgoto. É um abandono total à zona rural de Caruaru. E a insegurança nem se fala, né? Lamentavelmente. Sócrates, é com você.
1: É um registro, infelizmente, de novo, né? Comum, né? Porque acontece bastante. E até um fato que tem que ser ressaltado também. Gente, mesmo que seja na zona rural, qualquer coisa do tipo, preste queixa, né? Faça um boletim de ocorrência. Até para você poder cobrar. Né? Porque quando chega na polícia, se a gente for direto à polícia, por exemplo, nesse momento, eles vão perguntar, sim, tem boletim de ocorrência para que a gente dê prosseguimento à investigação. E aquela questão dos mapas, né, das manchas, né, que eles falam assim, né, as manchas de violência, que é para eles identificarem onde elas estão acontecendo e conseguirem realizar mais rondas, conseguirem colocar mais efetivo naquela localidade. A gente acabou de falar também, nós deveríamos ter em Pernambuco, estou arredondando, 27 mil policiais, nós temos 19 mil. Então faltam 8 mil policiais para que a gente pelo menos empate em relação à meta, né, ao número que é preconizado. Mais de 27 mil, é quase 28, mas eu estou arredondando até para baixo. Então a gente precisaria de 27 mil policiais e temos 19 mil. Então só aí você já nota que faltam 8 mil integrantes no quadro policial para que a gente tivesse a condição ideal de trabalho para as polícias. Então fica a cobrança realmente, Beck, você tem razão, dessa situação que é temerária para a população da zona rural.
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5: 10 horas 36 minutos aqui na Jornal.
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5: Eita, vamos para a rua Bento de Farias, no bairro Petrópolis. Alô, Berg.
6: Muito bem, meu amigo Sócrates da Silva, de volta aqui na programação da nossa Rádio Jornal. A gente recebeu a informação, Sócrates, aqui na rua Bento de Farias, bairro Petrópolis, a conhecida Rua da Ponte de Cano. É, tem muito acúmulo de lixo. Isso aqui, Sócrates, já é de muito tempo, tá? Já é de conhecimento do poder público. A Secretaria de Serviços Públicos sabe desse problema, sabe da situação. É, vez por outra, pede para uma equipe vir até esse local para fazer a limpeza, mas as pessoas acabam jogando novamente, né, metralha, lixo e tudo que não presta aqui nesse trecho. E são moradores aqui do entorno, é muito fácil de identificar. Se a gestão municipal quisesse, já teria identificado, mas como não quer, vai ficar nessa cobrança quase que semanal, viu, Sócrates? Porque é praticamente você passar por aqui todos os dias você tem acúmulo de lixo aqui nesse trecho. E hoje, além do lixo, tem muita metralha. E além de metralha, tem também aqui pneus. E é muito fácil de identificar, tá? E aí fica a dica, porque realmente isso aqui chama a atenção. É um trecho que é de muita movimentação, ligando aqui o bairro São Francisco ao Petrópolis. A Ponte de Cano é aquela que passou recentemente por um problema. Vocês lembram, né, que teve aquele cano da Compesa que estourou, um cano mestre, e teve todo o trabalho que foi realizado pela Compesa. E aqui nesse trecho, aqui na esquina, já ligando aqui o bairro Vassoural, tem esse lixo todo, essas metralhas. E aí, toda semana, todo dia, é o mesmo problema, viu, Sócrates? É um trecho que realmente é um problema crônico, que precisa de uma ação mais emergencial por parte da Secretaria de Serviços Públicos, que tem como lei punir pessoas que descartam lixo ou

0: metralha em um local que não deveria jogar essas coisas aqui e infelizmente não tem essa fiscalização. Até hoje eu não vi nenhuma nota da secretaria informando quantas pessoas foram punidas, que tipo de fiscalização é realizada, quantos fiscais estão nas ruas identificando e punindo essas pessoas. Então vai ficar nesse enxuga-gelo, a verdade é essa. E a gente faz essa cobrança pelo menos hoje, pede para uma equipe vir aqui fazer a limpeza hoje, quando for amanhã tem de novo, tá? É todo dia isso aqui, infelizmente é a situação. Rua Bento de Farigas, Petrópolis, a Ponte de Cano, que está virando a Ponte do Lixo. É a Ponte do Lixo, Sócrates. E eu volto com você.
1: É, pelas imagens é a Ponte do Lixo mesmo, o negócio está complicado.
2: Brasília.
1: Vamos à capital federal, Romualdo de Souza. É lixo em todo canto, né, Romualdo? Às vezes só muda o tipo de material que está no lixo, né, Romualdo?
3: Pois é, Sócrates. E lamentavelmente, se o poder público não fiscaliza, o cidadão, que às vezes quer ser chamado de cidadão do bem, também não faz o seu papel. Porque o cabra que joga lixo no meio da rua merecia, no mínimo, um tabefe. O problema é, quem vai dar o tabefe é quem suja a rua. Se é a prefeitura, mas a prefeitura não faz o seu papel, então vai ficar por isso mesmo. Quem deveria fiscalizar não fiscaliza, quem deveria ser fiscalizado está pouco se lixando porque a fiscalização não chega, e aí depois quando vem as enchentes, as inundações, aí todo mundo corre para dizer, não, nós vamos cuidar dessa área. Minha gente, todo mundo tem sua parcela de responsabilidade. É o José e a Dona Maria que jogam lixo no meio da rua e é a prefeitura que não faz o seu papel, Sócrates.
1: Perfeito, exatamente isso, Romualdo. Só que aí tem uma diferença, né? Tem gente que não faz o seu papel ou, né, não tem feito e acaba ganhando presentes, cargos e por vezes até cargo vitalício, Romualdo.
3: Aí você fica imaginando, qual foi a contribuição que Rodrigo Pacheco, o senador da República pelo PSB de bola de Minas Gerais, deu ao país? Aí um homem desse vai ser o fiscalizador das contas públicas pelos próximos 24 anos. Sócrates, nos próximos 24 anos, Rodrigo Pacheco vai ser ministro do Tribunal de Contas da União. Aí eu fico imaginando, realmente, esse país não tem a menor chance de dar certo, porque esses cargos, eles não são preenchidos por pessoas que têm um trabalho em defesa das contas públicas, não. É quem bajulou, quem paparicou mais, Sócrates. Porque Rodrigo Pacheco foi presidente do Senado e o grande feito dele foi assumir no lugar de Davi Alcolumbre, mas garantir que quando fosse a vez, ele trabalharia e trabalhou para que Davi Alcolumbre fosse reconduzido ao cargo de senador. Ou seja, não tem aí nenhum mérito público, é mérito de proximidade. E Alcolumbre, quando assumiu, prometeu que colocaria Rodrigo Pacheco num cargo lá no pedestal, no Supremo Tribunal Federal. Só que Lula tinha um outro plano. O plano de Lula era colocar exatamente o Jorge Messias, que não estaria no cargo de ministro do Supremo pelo currículo dele, não. Estaria lá porque era amigo de Lula. Como ele era amigo de Lula e Davi Alcolumbre estava metendo bala nos amigos de Lula, acabou que o indicado de Lula não foi aprovado. Aí, tudo isso para dizer o seguinte, essa salada de fruta de nomes tem a ver que agora Davi Alcolumbre manda e desmanda na República, porque voltou a ser amigo de Lula. Rapaz, amigo de Lula não fica desamparado de jeito nenhum. Os amigos e os filhos de Lula estarão sempre amparados. Aí agora, Lula juntou-se a Davi Alcolumbre, o presidente do Senado, para colocar Rodrigo Pacheco como ministro do Tribunal de Contas da União. São 24 anos que ele vai mamar nas tetas do Estado, fiscalizando contas, sabe-se lá de que forma.
1: É, Romualdo, eu fico sempre pensando sobre isso, sabe? Acho que num tribunal de contas deveria estar alguém totalmente alinhado às práticas da área. No Superior Tribunal de Justiça, no Superior Tribunal Federal, nós deveríamos ter juristas extremamente capazes e por aí vai. Veja, diretor de um hospital, diretor médico do hospital, eu não vou colocar como diretor médico do hospital um jornalista. Diretor médico do hospital tem que ser um médico, não é não? Se eu vou fazer alguém para a área de logística de uma empresa de transporte, eu não posso colocar na área de logística, eu não posso colocar um médico. O médico vai entender de outra situação e por aí vai. Eu acho que deveria ser cada um do seu quadrado, Romualdo, mas... Eu vejo como isso muito difícil, sabe, de acontecer.
3: É, e aí você vai imaginar, o Sócrates, Rodrigo Pacheco é o terceiro nome sucessivo em seguida de Minas Gerais que vai para o Tribunal de Contas da União, que só tem 9 ministros. Ou seja, dos um terço, ou era do Senado, ou era senador, ou era deputado. Dois, aí tem Rodrigo Pacheco e Antônio Anastasia, que saíram do Senado, e Odair Cunha, que saiu da Câmara. Olha que coisa bacana, né? Ou seja, o cara está lá na política, já não está dando no couro como político, já não tem voto como político, e aí vai para o Tribunal de Contas da União. Você tem toda a razão. Seria melhor que o Tribunal de Contas da União fosse ocupado por alguém que estivesse... pelo menos próximo do assunto fiscalização das contas públicas, Sócrates.
1: O Renan Santos disse que tem campanha mesmo com o TSE tendo vetado a campanha, Romualdo? Como é que é
3: pois
1: isso?
3: Pois é, na verdade, o que o Tribunal Superior Eleitoral fez, a verdade, né, bem o tribunal, foi o ministro Dias Toffoli. Toffoli resolveu varrer Renan Santos da política, mas o registro da candidatura ainda está em pé. Ou seja, o cabra está com o registro da candidatura, mas não pode pedir voto. Em outras palavras, é isso. Porque Renan não tem tempo no rádio e na televisão. Por que que não tem tempo? Porque o partido dele é novo. Não o novo, é um recém-criado. Só tem um deputado, que é o Kim Kataguiri. Então, não tem tempo no rádio e na televisão. E o dinheiro no fundo eleitoral é pequeníssimo. Então, o Toffoli foi lá e deu uma rasteira no Renan Santos. Mas a gente sabe como é que são as decisões no Poder Judiciário no Brasil. O ministro, ou no caso, o juiz, vai lá, toma a decisão e pode até ser que daqui a uma, duas, três semanas, o plenário do TSE restitua o tempo para que Renan Santos possa bombardear a política brasileira por meio das redes sociais. Mas aí já perdeu muito tempo, Sócrates.
1: Verdade. Tem uma rapidinha para hoje, Romualdo.
3: Conto para você assim rapidinho, se você acompanhar todos os projetos de todos os candidatos ao Senado Federal, boa parte dos nossos candidatos ao Senado Federal não sabe o que está dizendo, mas a maioria quer um Banco Central como puxadinho do presidente da República ou quer fazer com que a pesquisa no Brasil fique sempre relegada a segundo plano. Sem dinheiro, não tem pesquisa.
1: Perfeito. Um abraço, Romualdo. Até amanhã.
3: Tchau.
1: Tchau, tchau. 10h47.
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6: 10 horas e 52 minutos aqui na Jornal.
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6: Olha, tem água sendo desperdiçada pela Compesa, para variar. Sabe aonde? Na estrada da Pitombeira, lá pertinho onde o Berg estava. Aliás, está no bairro Petrópolis. Alô, Berg.
7: Muito bem, Sócrates, a gente retorna aqui na programação da Rádio Jornal, mais uma vez aqui no bairro Petrópolis, aqui justamente, Sócrates, na conhecida estrada da Pitombeira. É um cano da Compesa estourado, Sócrates. Inclusive a plaquinha da Compesa, dizendo que trabalha para melhorar a vida de todos, caiu. Caiu, Sócrates, arriou a plaquinha da Compesa, que trabalha para melhorar a vida de todos.
6: Eu falo já.
7: A Compesa veio até o local, porque tem a placa, abriu o buraco ainda mais para consertar um cano estourado. Não consertou o cano, porque muita água descendo aqui, inclusive passa aqui pela estrada da Pitombeira e passa também pela Avenida João de Barros, essa aqui que dá acesso ao nosso parceiro Atacadão, tá? É uma rua ao lado aqui do Atacadão. E, Sócrates, é muita água descendo, água limpa, água tratada que está descendo aqui. Aí o buraco foi aberto pela Compesa e está se abrindo cada vez mais, porque a água está infiltrando aqui no asfalto e uma dificuldade, viu? Infelizmente, uma dificuldade gigante para quem passa por aqui e também a gente vê...

0: esse desperdício de água que tem o conhecimento da Compesa. Até porque, repito, tem uma placa da Compesa. Ela caiu aqui a placa, não sei se nem se caiu ou se foi alguém que danou a mão nela para ela desabar, dizendo, ô, Compesa mentirosa, aí arriou essa placa aqui, ou se foi realmente o tempo que acabou fazendo com que a placa caísse. Aí tá aqui no chão a placa, tá aqui o buraco, tá aqui a água descendo. A João de Barros, Sócrates, ela está praticamente toda lavada por conta dessa grande quantidade de água. Então a gente pede para que a Compesa possa pedir para uma equipe comparecer aqui nesse trecho dessa rua para resolver o problema. Porque alguns antigas, a água descendo, água limpa, e a Compesa, que diz que trabalha para melhorar a vida de todos, pelo menos aqui nesse trecho, ela está trabalhando para dificultar a vida de todos, ela está trabalhando para desperdiçar água, ela está trabalhando também para aumentar o buraco, né, em plena viga, ela está trabalhando para colocar uma placa que não serve para nada, ou seja, o trabalho da Compesa é esse, é um trabalho que é insignificante. Compesa, pede para uma equipe vir aqui, estrada da Pitombeira. Tem um trecho aqui que tem cano estourado, tem buraco, Compesa. Ô, Jesus, tem que chamar pro Jesus, viu, Sócrates? Porque não adianta mais chamar pela Compesa. Meu Deus do céu, é difícil. Ô, companhia, viu? É a incompetência, literalmente. A água segue aqui jorrando, sendo desperdiçada, lamentavelmente. Sócrates, é com você, meu amigo.
1: Perfeito, Berg. Obrigado aí pelas informações. E realmente, agora você disse que caiu. Sabe por que caiu? Eu disse que eu ia comentar depois. Sabe por que a plaquinha caiu, Berg? É porque mentira tem perna curta. Aí cai. Caiu até a rádio do ar. Até a rádio saiu do ar.
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3: Muito bem, a gente chega na Supermanhã, você sabendo de tudo, porque nesse fim de semana teve um vídeo que viralizou nas redes sociais. Um homem correndo atrás de uma mulher com uma faca para matá-la. Isso aconteceu no bairro Petrópolis, aqui em Caruaru. Imediatamente, a polícia tomou conhecimento, o pessoal da Guarda Municipal, a população, de um modo geral, evitaram que esse feminicídio teria acontecido. Um homem foi levado para a delegacia. Nas imagens, uma pessoa vai passando, como se fosse um policial armado, e aí terminou abordando esse indivíduo que, por sinal, botou as mãos para cima, e aí a guarda municipal foi acionada. O Evandi, subcomandante da guarda municipal aqui de Caruaru, falou a respeito da prisão desse indivíduo. A informação é que ele estava querendo mesmo matar essa mulher e estava embriagado. Vamos ouvir.
4: Verdade, né? A patrulha Maria da Penha, composta pelos GMs Vital, Cleito e Luana, estava fazendo rondas quando populares avisaram que visualizaram a mulher correndo, fugindo e um homem a perseguindo. De imediato, a patrulha seguiu para o local e quando chegou, ele já estava detido pela população. Realmente, ele falou isso. Ele falou que ia matar ela e após isso ia se suicidar. Mas graças a Deus não chegou ao propósito dele. A equipe já trabalha com isso e também eu já quero falar que tem o número 153. Então, você visualizando qualquer situação, pode ligar que nós vamos enviar uma viatura para tentar evitar crimes como esse, né? Um absurdo.
5: Existe algum registro já de violência doméstica na delegacia que essa mulher tenha feito?
4: Não, ela falou que ele já tinha discutido, ameaçado, mas para tentar fazer isso foi a primeira vez.
5: Estava sob efeito de alguma droga?
4: Aparentemente embriagado, tinha usado álcool.
3: Por outro lado, 7 pessoas foram assassinadas de ontem para hoje. 3 crimes aconteceram no interior e 4 na capital. O mês de agosto fechou com 218 crimes de morte no estado. Caruaru fechou com 8 crimes de morte o mês de agosto. Vamos ficar na expectativa para a divulgação dos números oficiais da SDS. 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
1: 10h58 aqui na Rádio Jornal. 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Gente, acabou. Chegou ao fim a Supermanhã de hoje. Muito obrigado pela audiência, muito obrigado pela companhia. Vocês ficam com o debate da Supermanhã. Até amanhã.
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1: Uma pesquisa intitulada Saúde Financeira dos Trabalhadores, feita pelo Serasa Experian, mostrou que 53% dos trabalhadores terminam o mês sem dinheiro. Deixa eu repetir para você. Essa pesquisa realizada recentemente pelo Serasa Experian apontou que 53% dos trabalhadores brasileiros terminam o mês sem dinheiro. O dinheiro termina e o mês ainda não terminou. E para 78% dos entrevistados, os gastos básicos, como a alimentação, são fatores de pressão nas contas. É por isso que a gente traz esse assunto aqui para o nosso debate, para falar com os nossos convidados e convidadas sobre o impacto nas despesas essenciais, planejamento de contas, dicas de economia, o salário mínimo, o aumento real, todas essas questões, qual deveria ser a renda do brasileiro. Porque se a conta não fecha para a maior parte da população, precisamos discutir e debater, não é mesmo? E para isso eu estou aqui com um time que sabe muito e vai nos ajudar bastante. Começando pela doutora Antônia Lessa, que é economista, presidente da Associação de Projetos de Extensão e Cursos APEC.

0: aqui. Bem-vinda mais uma vez, bom dia.
1: Bom dia, um prazer, Natália, contribuir mais uma vez aqui com informação, né, sobre um dado que todos os dias a gente pensa e repensa, né, em como é que a gente vai melhorar as nossas condições, o nosso poder de compra na nossa rotina.
0: Sim, porque o impacto está aí, né? A gente, por mais que você esteja entre os 47% que conseguem terminar o mês com dinheiro, a gente aperta daqui, a gente aperta de lá, não é? Então, todo mundo quer entender como conseguir equilibrar melhor esses pratos, né, doutora?
1: Exatamente. E eu ainda fico pensando se esse percentual ele ainda não consegue subir um pouco mais, porque... Querendo ou não, as pessoas entendem que o uso do cartão de crédito também compõe lá o poder de compra. E muitas vezes as pessoas ficam zeradas mesmo no saldo financeiro, sim, mas elas contam com o uso do cartão de crédito. E aí eu acredito que esse percentual ele tende a subir mais um pouco, né? Na verdade, com a pressão dos preços cada vez mais altos, nos bens de consumo necessários, como alimentação, como moradia, tudo isso sufoca a renda do consumidor. Então, há aquele viés, né? Qual é a conta que eu vou priorizar? Uhum. E alimentação não tem o que discutir. Mesmo que os preços estejam mais altos nas prateleiras, o consumidor ele vai se apertar, ele vai deixar de pagar uma conta para fazer o seu consumo de mercado. Então, assim, é cada vez mais preocupante, né, o rumo em que as coisas estão indo, né, economicamente, né, com essa pressão aí na renda do consumidor. Porque por mais que haja um aumento real, né, ou até nominal no salário mínimo, não acompanha o ritmo do custo de vida da população.
0: É, e a gente tem que debater, tem que entender o que acontece e dar dica para as pessoas, né, para tentar ajudar. Rosângela Sena está aqui com a gente também, ela é economista do Departamento Intersindical de Estatística e Estudos Socioeconômicos, o DIEESE. Claro que na sua instalação aqui no estado, Rosângela também chega para nos ajudar. Bem-vinda, bom dia.
2: Bom dia a todos que estão nos ouvindo. É um prazer estar aqui participando e principalmente falando de um tema extremamente importante, né? E como a colega falou, a cada tempo, né, a cada mês, a gente vê esses índices se agravarem ainda mais, né? Por mais que o salário mínimo esteja tendo ganho real, esse ganho real ele é insuficiente para promover, né, melhoria das condições de vida da população, e a gente vê um quadro se agravando cada vez mais, né? Então, hoje, por exemplo, 82% das famílias estão endividadas, né? E isso é um índice muito preocupante, até porque ele é o maior nível da série histórica, né? Então,
0: muita gente se endivida, inclusive, até para comprar comida, né?
2: Isso, exatamente.
0: Então, é a necessidade, basicamente, que a gente está tratando.
2: Exatamente,
0: né?
2: Porque o cartão de crédito é o principal vilão do endividamento, né? Uhum. E hoje as famílias usam cartão de crédito para comprar alimentação.
0: Pois é.
2: Né? Que antes a gente não usava, usavam para comprar bens duráveis, né? Hoje a gente usa para atender necessidade básica, né? Para comprar alimentação. E aí quando a gente parcela essa compra de alimentação, a gente vai rolando uma dívida, porque no próximo mês eu vou ter que comprar alimentação de novo, né? E aí eu vou rolando uma dívida, né, e me endividando cada vez mais, né, com cartão de crédito e uma taxa de juros Selic hoje, né, que apesar de ter reduzido de 15 para 14, ainda é a segunda maior taxa de juros reais do mundo, né, só fica atrás apenas da Rússia. Rolar essa dívida de alimentação, né, cada vez mais você acumular dívida no cartão de crédito, chega um momento em que você não consegue mais pagar esse cartão de crédito. E aí parcela o cartão sobre os juros lá em cima, né? E tudo isso vai tomando, né, cada vez mais o rendimento da população. E aí, né, fica essa bola de neve.
0: E às vezes eu fico pensando e concordando com a Antônia também, que 53% da população, segundo a pesquisa, dizem que não conseguem comportar o salário dentro de todo mês, ou seja, termina dinheiro e continua dia do mês, né? Eu imagino sim que seja maior. Uhum. Imagino sim, pelo que a gente conversa com as pessoas, mas incorpora o cartão como sendo parte da renda. E não é.

0: Né? E Rodrigo Costa também vai nos ajudar. Rodrigo é especialista em educação financeira da Serasa, é bom também recebê-lo. Bem-vindo, bom dia.
1: Bom dia, obrigado pelo convite. Muito bom estar aqui, né, falando sobre isso. É, as nossas colegas trouxeram aqui informações, dados interessantes e importantes que sustentam a pesquisa que a Serasa fez, que você comentou. Mas eu acho que o nosso principal objetivo hoje, principalmente no viés que a gente vem trabalhando sobre a educação financeira, é trazer luz para esse consumidor entender como ele consegue gerenciar melhor isso e sair desse lugar de aparentemente tá tudo perdido, né? Não tá tudo perdido, tem saída, né? A gente tem alternativas, tem formas de auxiliar esse consumidor a conseguir administrar sua renda de maneira que o cartão de crédito não seja uma extensão dela, porque ele não é. O cartão de crédito, no fim da linha, é um empréstimo, né? Só que para muito consumidor, ele considera que aquele limite pode ser incorporado na renda mensal dele. E aí é onde mora a cilada. Então, o objetivo da gente é trazer para o consumidor que o cartão de crédito pode ser, sim, um aliado dele e não um vilão, como a gente vê nos números, né? De inadimplência, principalmente. Mas pode ser, sim, um aliado, desde que ele utilize com muita consciência, com muita responsabilidade. Porque na hora que a coisa aperta, na hora que a coisa sufoca, que você não tem a reserva de emergência, que a gente também orienta, sim, como uma ferramenta importantíssima para gerenciar esses momentos de pressão, como a colega falou, naturalmente o consumidor ele vai procurar a linha de crédito que melhor atende ele naquele momento, que mais rápido tem de resposta de aprovação. O cartão de crédito é essa ferramenta. A Serasa já fez uma pesquisa e a gente viu, em julho inclusive, que mais de 60% das famílias utilizam o cartão de crédito como a principal linha de crédito. Ou seja, a gente tem diversas linhas de crédito disponíveis no mercado. Tem empréstimo pessoal, crédito consignado e o cartão de crédito. Uhum. É uma linha de crédito, é um empréstimo pré-aprovado. Então, se o consumidor ele começa a enxergar o cartão como um empréstimo, ou seja, em que situação você pede um empréstimo ao banco? Numa situação muito emergencial, né? Numa situação muito fora do comum. Então, se você considerar o cartão de crédito como uma ferramenta para ser utilizada nessa situação emergencial fora do comum, não no dia a dia, é muito provável que esse consumidor consiga se redisciplinar, mudar a rota e sair da curva de inadimplência de maneira consistente, né? Porque a gente até vê os esforços, inclusive do Estado, em promover campanhas de negociação com desconto. A gente vê a movimentação do mercado em querer, em precisar, na verdade, de ter o consumidor de volta, porque o consumidor negativado, ele é um consumidor economicamente inativo, ele não consegue participar ativamente do sistema econômico como um todo. Então, existe um interesse privado, inclusive, das empresas, em permitir que esse consumidor retorne ao mercado. Então, existe esse assédio, né, também. Então, o consumidor ele precisa estar atento, porque são muitas ofertas, né?
0: Ainda mais hoje, que é tão mais fácil.
1: Exato,
0: ali
1: exato.
0: Ali é um clique, até você utilizar,
1: exatamente,
0: o cartão. Você, exatamente, pegar um crédito, inclusive, num desses bancos digitais, você abrir uma conta, é tudo tão mais fácil, porque antes você tinha que ir ao banco, ficar olho no olho,
1: exato,
0: com o atendente do caixa, dizer, eu preciso de tanto, porque eu quero financiar, eu quero comprar um carro, eu quero pagar uma conta. Você precisava desse contato. Muitas vezes envolvia, inclusive, vergonha, né? Você chegar e dizer, preciso de tanto, pra quê? Você já chega explicando o motivo, né? Mas agora não, Rodrigo, tá muito
1: exato,
0: fácil.
1: Exato, agora tá mais fácil. Tem as restrições,
0: claro,
1: obviamente,
0: claro,
1: que o nome negativado te impossibilita de várias coisas, né? De você conseguir realizar objetivos financeiros, sobretudo. Mas, por outro lado, existe esse incentivo, principalmente agora com a desaceleração da Selic. Naturalmente, o otimismo, sim, aumenta, os investidores, as empresas vão buscar esse consumidor de volta. E aí é nesse momento que essa conta precisa fechar, a necessidade do crédito com a inadimplência.
0: Fazer sentido.
1: E nos mesmos motivos, o mesmo motivo que faz o consumidor recorrer ao cartão de crédito para reequilibrar suas dívidas, porque isso foi visto na pesquisa de julho, que esse público que utiliza cartão, utiliza para que finalidade? Não mais bem duráveis, não mais supérfluos, roupas, perfumes, não mais naquela proporção que se tinha estereotipada de que o consumo no cartão de crédito era compulsivo e desenfreado. Acho que o comportamento mudou na medida que a inadimplência também aumentou.
0: Sim.
1: E o cartão de crédito virou essa linha de crédito para resolver problemas do dia a dia. Ou seja, a feira do mês, pagar a conta de água, pagar a conta de luz. Então, o consumidor ele passou a usar o cartão de crédito como uma extensão de sua renda para bancar os custos fixos do mês, uhum. o que também é uma cilada. Naturalmente, ele foi se endividando mais, porque é uma conta que vai rolando para o próximo mês, porque todo mês ele vai precisar fazer feira, todo mês ele vai precisar pagar as contas. E aí, quanto mais esse crédito rotativo foi aumentando, mais endividado esse consumidor foi ficando. E o principal motivo de inadimplência, dentro do mapa de inadimplência que a gente divulga todos os meses, já são quase 84 milhões de brasileiros inadimplentes, né, no banco de dados da Serasa. O principal motivo é cartão de crédito e bancos, financiamentos. É, então, veja que tudo se conversa.
0: É, tudo,
2: é verdade. É muito preocupante, né? Até eu ouvi os colegas falando, a preocupação só aumenta. Como a Natália bem falou, e eu acredito que foi um ponto-chave, é essa facilidade do crédito. Mas o próprio sistema, ele leva a população a entrar numa bola de neve. Mas por que, Antônia, é isso? Por quê? Porque nem tudo que é fácil a gente tem que aceitar. Por exemplo, há um percentual, né, da renda do consumidor, é 30%, de acordo com dados do Banco Central, da renda do consumidor, já está comprometida para negociações, acordos de dívidas.
0: Então você já entra o mês com 30%. Da sua renda comprometida para pagar a conta.
2: E entra a facilidade.
0: Pagar cartão, pagar.
2: Isso. Aí entra a facilidade que você bem mencionou, Natália. Que você ainda, desses 30% comprometido, porque você fez um acordo. Se você fez um acordo, o seu crédito foi liberado. Sim. Mais uma vez, sem você nem mesmo ter finalizado o acordo anterior. Então você entra numa dívida. Porque a facilidade diz o seguinte, você pode comprometer mais 30% da tua dívida com novos financiamentos. Então, o consumidor ele não entende que ele está devendo. Então, um acordo, o teu nome lá para as empresas brilhou. Opa, ele fez um acordo, então ele já pode, entende-se que ele teve uma orientação financeira, um planejamento e consegue arcar com novas dívidas. Só que não é assim que funciona, porque a informação ela não é compartilhada, né? Infelizmente, há o acesso ao crédito, aos empréstimos, mas não há informação, a orientação adequada. Porque...
0: E às vezes também entra o desespero, não é? Nesse contexto, porque... Pensa lá no cidadão, que aderiu, participou do desenrola, desenrola um, desenrola dois, não é? Uhum. Foi lá, conseguiu, respirou fundo. Só que ele continua apertado.
1: Uhum.
0: Por quê? A renda não aumentou. Não que você tenha que sair aí do seu trabalho, enfim, ou procurar uma segunda atividade, ser motorista de aplicativo, eu não estou falando isso. Cada um sabe da sua realidade, sabe onde aperta o sapato. Mas ele muitas vezes entra nisso porque ele está desesperado de novo. E se ele não usar o cartão para comprar comida, para fazer a feira, ele não vai levar alimento para casa.
2: E deixa eu te dizer, a comida já está cara, né? 60%
0: é
2: um pouco compromete, um pouco mais de 60% da renda do consumidor, né? O valor da cesta básica. Veja só, se ele passa no cartão de crédito, se ele não paga em dia, esse custo de alimentação vai aumentar ainda mais. Então, sufoca o consumidor. Então, eu faço um acordo agora, mas eu já libero outros créditos. E a necessidade do dia a dia leva o consumidor a não dizer não. Porque o que é que o consumidor tem que fazer? Sem antes finalizar o acordo, eu não vou mais me comprometer com dívida nenhuma. Eu tenho que dizer não. Então, é trabalhar a mente, educação financeira, é mudar hábitos. É a dieta, quando a gente entra na dieta.
0: Me escuta falar quando... de educação alimentar, né?
2: Não é verdade.
0: Educação financeira.
2: Pois é, tem que dizer não, é dizer não. Porque as empresas, elas vão atrás de você.
1: Sim.
2: Os bancos irão, porque eles querem que você pague a taxa de juros. Porque a economia, ela precisa girar, o dinheiro, a moeda precisa se multiplicar. E qual é a forma que acontece? É circulando, estimulando o consumo. Só que se eu sei que eu não posso agora... Infelizmente, eu vou ter que esperar.
0: E eu acho que também sempre vale aquilo, vocês são especialistas, sabem muito, mas, por exemplo, quando 53% dos entrevistados dessa pesquisa dizem que não conseguem encerrar o mês com dinheiro, que o dinheiro termina antes do mês acabar, muitas vezes eu posso aqui imaginar que boa parte dessas pessoas que responderam sim, eu me enquadro, elas não conseguem imaginar quanto elas... gastam no mês.
2: Uhum.
0: E eu tô falando de gasto, gente, no sentido de água, luz, comida, transporte.

0: parte do básico, não o supérfluo, certo? Uhum. Então, vamos lá. Se eu não tenho uma ideia de quanto eu preciso por mês para viver com a minha família, dentro das minhas realidades, realmente vai chegar... É muito triste você ouvir uma pessoa falar, o salário entrou, mas já saiu.
1: Uhum.
0: E a gente escuta isso com
1: cartão de crédito, cheque especial. Então, é. Vai pro cheque especial.
0: Tem realidades e realidades. Sim, cada um isso. tem o seu contexto, né, Osângela? Uhum. Mas... Primeiro ponto aqui, ó, papelzinho, tabela, usa o celular, faz como você quiser. Começa agora a anotar. Hoje nós estamos no dia 1º de setembro. Uhum. Tem gente que vai receber agora nos próximos dias.
2: É uma excelente data para fazer esse exercício.
3: Para começar
0: o O que eu tenho de obrigação, o que vai entrar, o que vai sair.
2: É isso.
1: Inclusive, observar as taxas que estão sendo cobradas. Eu acho que isso vai chamar a atenção do consumidor. Quando ele começar a olhar as contas e observar a taxa de juros que ele está pagando, as multas por atraso, e colocar no papel. Eu vou fazer diferente com vocês hoje, né? Do que eu costumo fazer nas consultorias e nos cursos de educação financeira. Eu sempre falo isso também, que Natália fala, anota. Mas não é só anotar, anotar, isso. Olhar e acompanhar.
0: Um propósito.
1: Mas eu vou te dizer o seguinte hoje, né? Vem um insight aqui, Natália, conversando com vocês. Anota, a partir de hoje, não anota apenas... O que você comprou, não, e nem o que você recebeu. Anota multas, as multas que você paga porque atrasou as contas. Multas e juros de todas as contas que você atrasou. Boa. Começa a anotar, identifica no final do ano quanto é de multa e juros que você está perdendo.
3: Exatamente.
1: O teu salário, ele cada vez mais está perdendo poder de compra, porque parte da tua renda vai para multas e juros. Então, não tem como você sair disso sem falar o não, né? É o não, não quero, não posso. Eu preciso esperar finalizar o acordo que eu fiz para assumir outra obrigação de pagamento. Eu sei que a gente quer viver melhor, né? Mas o custo de vida, ele vem cada vez ficando mais caro. Não está acompanhando um aumento da nossa renda. E pego também mais uma vez a fala de Natália, quando ela falou da renda. Se você quer fazer novas compras, quer continuar consumindo, então verifica uma renda extra. Verifica uma renda extra, faz outra atividade financeira em que você vai conseguir aumentar a tua renda. Com a renda que você tem, você não pode continuar fazendo novas obrigações de pagamento. Agora, se você quer continuar pagando lá a cervejinha no final de semana, saindo com os amigos, comprando roupas... Né? Que muitas vezes a gente nem precisa de tantas roupas, mas a gente quer. Então, se você quer continuar com esses hábitos, aumenta a tua renda. É a única maneira de você ter uma vida mais saudável financeiramente, porque a educação financeira, ela afeta de uma maneira tão triste. Claro. A família, as relações dentro de casa, né?
3: É. Isso.
0: Inclusive, essa pesquisa, a gente vai para o intervalo já, e depois vamos ampliar e ouvir o nosso ouvinte aqui, o pessoal está interagindo e fazendo pergunta. Vai mandando aí, 991478520, nosso WhatsApp 991478520, no YouTube também estamos por lá. Mas só para casar com esse tema, a pesquisa também mostrou, Rodrigo, que o impacto das dificuldades financeiras também aparece durante o expediente. Entre os trabalhadores que passaram ou ainda passam por problemas financeiros nos últimos 5 anos, 51% afirmam ter sentido estresse no trabalho. Sabe quando você está num lugar e a cabeça está em outro? Não consegue concentrar direito? Esgotamento, cansaço, porque você está pressionado, está preocupado.
2: Exato. E mais do que está pressionado, você não consegue enxergar de forma prática como sair do sufoco.
0: Sim.
2: Porque... Imagina você que não tem condições de buscar uma renda extra porque você dá 12 horas de carga de trabalho, né? E você é uma mãe solo, que você tem filhos em casa que precisa cuidar.
0: Claro.
2: E que quando você sai do trabalho, você gasta, sei lá, 2 horas de deslocamento, que é a realidade de muita gente, né? A pessoa trabalha 8 horas de jornada na carteira profissional, mas a jornada de trabalho, ela começa da hora que você acorda, no corre para poder não perder o ônibus... Até a hora que você retorna, muitas vezes, horas e horas de deslocamento do dia só para ir trabalhar. Então, a reflexão que a gente gosta de provocar é como dentro da realidade que eu tenho, com a ausência de tempo, né, porque o tempo ele não se multiplica, ele é o mesmo tempo para todo mundo, a forma como a gente administra esse tempo é que varia. Como eu consigo administrar tudo isso para que o meu trabalho não se afete, né? Porque psicologicamente eu fico tão mal, porque eu não durmo bem, minha produtividade não vai render. Porque eu tô na ansiedade.

0: de como eu vou resolver aquela conta que chegou e eu não tenho dinheiro para
1: Isso.
0: pagar. Então, acho que são alguns passos que a gente precisa retroagir até para suprir o gap educacional mesmo
1: Isso,
0: que os brasileiros
1: exatamente.
0: não tiveram na escola. A gente não foi educado até a educação financeira.
1: Isso.
0: Então, a gente precisa trazer recursos para que dentro dessa realidade, aparentemente, e a gente sabe que na realidade é caótica para a maior parte da população, porque a gente está falando de quase 50% da população adulta endividada, né? É muita gente.
1: E
0: Então, assim, a gente
1: aí
0: tem que trazer alternativas para
1: isso.
0: esse cara, esse consumidor entender que é possível sair dessa realidade, porque de fato é muito difícil quem está dentro
1: Claro, é
0: enxergar
1: angustiante isso. É
0: possibilidades, né?
1: difícil, mas não é impossível, né?
0: Exatamente, essa é a
1: E
0: proposta.
2: não é impossível.
1: Não é
2: Então vamos fazer o
1: impossível.
2: seguinte, deixa essa frase aqui na mesa. Não é impossível, vai trazer esperança também para quem está nos
1: Com
2: ouvindo. E a
1: certeza.
2: gente vai para o intervalo e depois a gente volta explicando por que
1: Porque
2: não
1: não
2: é
1: é impossível.
2: impossível.
1: Tá
2: Combinado?
1: joia,
2: Volto já.
1: combinado.
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2: O que a gente pode falar para o seu José e, claro, para quem está nos acompanhando?
1: Então, É importante a gente entender

0: que é possível a gente ter uma relação, né, mais satisfatória com a nossa renda através da educação financeira. Tá? Então, isso é uma coisa que a gente precisa realmente trabalhar, não só com a população de baixa renda, porque quando a gente vai abrir aquele número de 82% das famílias endividadas, a gente abre por faixa de renda, esse percentual ele é alto também junto às famílias que têm uma renda maior. Uhum. Né? Então, é uma questão de cultura, de como a gente está lidando com a nossa renda. E uma coisa importante também é que lá no DIEESE, né, lá a gente tem a subseção dos bancários aqui em Pernambuco, e lá na seção no Sindicato dos Bancários tem o Comitê Popular de Luta. Né? O comitê, a gente interage muito com a comunidade, né, o claro. Sindicato na comunidade, e cursos que a gente tem levado para lá e que tem também tido uma alta demanda é justamente o curso de educação financeira. Né?
1: É para toda a população?
0: Para toda a população. Quem quiser participar gratuitamente, né, a gente forma as turmas, vai e dá esse curso de educação financeira.
1: O povo já quer saber onde e onde? Vai onde para pedir essa ajuda?
0: Para pedir no Sindicato dos Bancários, aqui na Manuel Borba.
1: Ok.
0: Né, ela ou pode ser um grupo ou uma pessoa que vai e tenta formar uma turma de 20 ou 30 pessoas, de 20 a 30 pessoas, e a gente vai dar esse curso de forma gratuita. E uma das coisas que a gente coloca muito é que diz assim, eles colocam, né? Ah, eu não preciso, para que eu vou fazer educação financeira? Eu estou desempregada. Ah, por que eu vou fazer educação financeira se o meu dinheiro é muito pouco? Eu não consigo poupar.
1: Né? É difícil.
0: Exatamente. Uhum. Então, aí a gente diz assim, a primeira coisa, né, que precisa ter consciência de que eu estou vivo, se eu consumo, eu preciso ter educação financeira. Por quê? Porque eu preciso melhorar a minha relação com a renda que eu tenho. Independente dela ser pequena, grande, média, eu tenho que melhorar, né, minha relação com a renda. Né? E tanto isso é verdade que pessoas que têm rendas altas, né, também estão endividadas. Ou seja, a relação delas com a renda também é deficitária. Né? Então, a gente, já que é para eles abrirem assim a cabeça e dizer assim, eu preciso, isso vai me ajudar. Né? Então, se você consome, você está vivo, você consome. Então, você precisa melhorar a sua relação com o teu recurso, com a tua renda. Tá? E quatro fatores, né, são os quatro principais fatores que aumentam o endividamento e a inadimplência primeiramente, taxas de juros. Né? Então, hoje, apesar da gente ter a taxa de juros reduzido de 15 para 14, ela ainda é bastante alta, né? O custo de vida e inflação, né? Então, hoje, a gente vê a população reclamando muito de que o alimento está caro, né? Então, ou seja, realmente está caro? Sim, porque não houve uma redução, ele parou de crescer, né? A uma taxa galopante e mais cresce um pouco mais, mas aquele nível de preço alto ele permanece.
1: As pessoas falam assim, e na internet isso é super comum, olha o que eu comprava no passado com 100 reais, hoje aí a pessoa sai brincando, bota dois itens, ó, fui no mercado de 100 reais, só deu isso aqui.
0: Isso.
1: Essa é uma impressão que é real do brasileiro,
0: então,
1: o item básico de consumo.
0: Então, é real, mas eu acredito que ela ainda pode estar sendo superestimada. Principalmente porque, o que é que acontece? Quando eu compro alimentos no cartão de crédito, né, e parcelo esse alimento, eu vou pagar um pouco mais, né? E aí, quando o IBGE divulga o número da inflação, aí tá lá um percentual, e aí o consumidor diz assim, não, para mim foi muito maior, né? Porque não está sendo contabilizado os juros que ele paga por comprar alimentos no cartão de crédito e parcelar. Entendeu? Então, por isso que ele tem essa sensação de que a inflação foi muito maior do que está sendo medida pelo IBGE.
1: O DIEESE sempre tem os levantamentos, isso é super interessante. Até teve um ouvinte aqui, o Marcelino, nosso ouvinte todos os dias, ele falou sobre o salário ideal, que deveria ser o salário ideal para comportar as necessidades da família, né?
0: Exatamente.
1: E o DIEESE traz muito esses dados,
0: isso,
1: né?
0: Isso, a gente faz esse cálculo, né, do salário mínimo necessário.
1: Nem é o ideal,
0: né?
1: É necessário.
0: É necessário, exatamente. Então, é uma estimativa que é feita para chegar a um valor em que uma família de quatro pessoas consegue atender às suas necessidades básicas constitucionais.

0: né, que está na Constituição: habitação, moradia, alimentação, educação,
1: Transporte, né?
0: previdência, transporte, tudo isso, né? E um último mês de divulgação, que foi aqui no mês de julho, esse salário mínimo necessário está em torno de 7.637, se eu não me engano, 600 e alguma coisa.

0: básica, né, para a população.
1: É. Deixa eu perguntar aqui a Antônia Lessa, que é economista e presidente da Associação de Projetos de Extensão e Cursos, uma questão do nosso ouvinte. O seu Getúlio, ele mora na Várzea e gostaria de fazer a seguinte pergunta. Existe empréstimo e cartão de crédito para negativados ou isso é só mais uma armadilha da internet? A pessoa já está com restrição e aí está buscando uma solução. É armadilha ou o Getúlio pode procurar com calma e, claro que, de entidades confiáveis, ele pode achar esta ajuda mesmo estando negativado?
2: Pode sim, porém, né, bem grande, em caixa alta e negrito, seu Getúlio, tem que analisar as taxas de juros que serão aplicadas a esse novo empréstimo.
1: Quem está negativado, que como risco, aqui é eu maior. Fazendo uma análise, isso. Nem sei nem como é, se o risco aumenta, o banco, a quantidade bancária vai botar mais juros.
2: Exatamente, uhum. O banco, né, a financiadora, ela vai te oferecer, mas como o risco de pagamento, ele já tende a ser demonstrado que é alto, uhum. Considerando que você já não foi um bom pagador antes, eles vão aplicar isso em taxa de juros mais altas. Então tem que ter muito cuidado, tem que ter um planejamento muito bem definido para que esse novo empréstimo não te lance um problema ainda maior e você vai entrar num buraco, né, sem saída. Por quê? É dívida em cima de dívida, juros em cima de juros. A taxa Selic é altíssima, caiu um pouco, mas é 14%, como a nossa amiga economista, sim, já falou, segunda maior do, isso, mundo. Então, assim, tem que ter muito cuidado. Sabe o que você pode fazer, seu Getúlio? Não busca como primeira opção o banco, não. Busca terceiros, tenta conversar com parentes, tenta fazer, assim, uma negociação com um amigo que você tem mais confiança. E, em último caso, você busca lá um banco, porque a taxa de juros sempre vai ser maior. E se você está comprometido, disposto a arcar com esse pagamento, né, alguém mais próximo a você vai saber e vai tentar te ajudar. Agora, em último dos últimos casos, com muito planejamento, é dizer que eu vou assumir essa nova dívida, mas eu não posso mais comprar nada.
1: E também entender, não é, qual é esse ente bancário, enfim, o que você está procurando. Porque muitas vezes a gente mesmo circula na rua, vê propaganda, sim, de império, empréstimo, imposto de luz. Tem que saber, né? Com que...
2: A taxa de juros, ela sufoca o consumidor, né? E ela vem naquela proposta linda e maravilhosa de dizer, olha, vai te deixar mais tranquilo no curto prazo. Só que a taxa de juros para quem pega empréstimo, ela é juros compostos, né? Assim, ó, ela vai, ó, cada mês aumentando em cima, não do valor inicial, sim, sim, mas do valor que já teve o acréscimo na taxa de juros, e isso ao final do ano.
1: É a bola de neve, né, que a gente chama.
2: 140% de taxa de juros anual.
1: Veja. Tem uma pergunta aqui também para Rodrigo Costa, que é especialista em educação financeira da Serasa. O nosso ouvinte Joás, que é aqui do Recife, ele disse que precisava pagar a fatura do cartão e estava passando por momentos difíceis. Então, o que ele decidiu fazer? Pegou um empréstimo no cartão para pagar o cartão. Pegou um empréstimo no cartão para pagar o cartão por 2 meses. Ele pergunta, fiz certo?
3: Olha, eu respondo ao Joás que o certo ou o errado é muito da avaliação de cada um, dentro do que eu imagino que, no caso do Joás, ele tenha feito, que é conta, né? Para você tomar uma decisão dessa, você precisa fazer conta antes de qualquer coisa. É, a gente vem trabalhando sempre muito no viés de trazer para o consumidor informação para que ele consiga tomar a melhor decisão. Então, não existe a melhor decisão do ponto de vista de quem está de fora da realidade do Joás. A melhor decisão, só o Joás sabe, porque só ele está vivendo aquela realidade. Mas a gente, enquanto educação financeira, né, que levanta essa bandeira da educação financeira, o propósito é dar informação para os consumidores, para que eles consigam, sozinhos, com autonomia, entender que a educação financeira não é sobre bolsa de valores, somente sobre isso. Porque eu acho que tem muito desse mito de que é muito complexo, é tá coisa distante, de quem tem muito dinheiro, é coisa de quem trabalha com investimento. Não, educação financeira é sobre o que eu ganho e sobre o que eu gasto, né? Então, o Joás tomou uma decisão que não é a decisão que a gente gostaria de recomendar de imediato.

0: Eu imagino que ele não tenha conseguido outras alternativas e a alternativa mais prática e com aprovação que ele teve naquele momento foi um empréstimo no próprio cartão para pagar a fatura do cartão.
1: Sim.
0: É um movimento arriscado, mas se o Joás tomar consciência de que a partir de agora, como a Antônia comentou, ele estacionar o consumo, ele frear o consumo, ele frear a utilização do cartão, talvez ele tenha feito uma boa transação. Porque ele, imagina que ele paga uma fatura no cartão de R$ 1.500. Uhum. Ele fez um empréstimo para regularizar o cartão. Então, ele assumiu uma dívida com um empréstimo que foi com o próprio cartão, mas não deixa de ser uma parcela nova.
1: Claro.
0: Então, ele vai pagar, além da fatura que ele já tinha a vencer, os valores a vencer, ele vai pagar um empréstimo que ele fez ao próprio cartão. Então, vamos dizer que ele vai pagar R$ 300 de parcela. Se ele fez a conta de que mensalmente ele precisa comprometer a renda dele em R$ 1.300, que é para pagar esse cartão, ele não vai, a partir de então, até quitar essa negociação, assumir novos compromissos. Então, ele vai estacionar o consumo dele no cartão.
1: O limite é esse.
0: Exatamente. Então, se ele tem essa consciência, se ele fez pensando dessa maneira, e eu espero que sim, ele, em pouquíssimo tempo, obviamente, dentro do prazo que ele combinou essa negociação, ele vai conseguir novamente ter o fôlego que ele precisa. Acho que o ponto-chave aqui é o acúmulo. É você entender que uma vez que você regularizou uma dívida, você pode contrair outras. Não.
1: Resolvi
0: porque
1: aqui.
0: Você regularizar, partindo do princípio que você não regularizou à vista, que você não pagou a dívida no Pix, porque é possível.
1: Sim.
0: Mas talvez você não tenha feito isso. Talvez você, a maioria, opta por negociar a dívida, pagar em parcelas. Então, enquanto houver parcelas de uma dívida que você negociou, você não pode comprometer o resto da sua renda com novas dívidas. Isso. Então, acho que esse é o mantra que o consumidor precisa fazer.
1: E não
0: fazer.
1: Esquecer disso.
0: Exatamente.
1: Adversidades virão.
2: Isso.
1: Mas tenta
2: Exato.
1: Manter.
2: Uma dica importante Angela. É, por exemplo, se eu estou devendo o cartão de crédito, né, não tenho condição de pagar o cartão de crédito, né, onde os juros é muito maior do que, por exemplo, um consignado, né, e eu consigo tirar esse empréstimo pelo consignado, que os juros é bem menor, então eu vou fazer um bom negócio se eu pedir o dinheiro no consignado, a juros menor e pagar o cartão de crédito. Uhum. Tá? Então, empréstimo para pagar a dívida de cartão de crédito, ela é positiva quando a taxa do empréstimo é bem menor do que a taxa do cartão de crédito.
0: Uhum.
2: Agora, se eu pego o empréstimo para pagar o cartão, pago o cartão e depois fico usando o cartão, aí...
3: E é isso que mais acontece, porque é vida real, né? Vida real e aparecem várias emergências. A criança ficou doente e agora? Usa o cartão. Até porque quando você paga o acordo, ele já libera.
2: Já libera.
3: Automaticamente o crédito, você nem finalizou. Então, emergências irão surgir. Então tem que ter muito cuidado e é planejamento e aprender a dizer não para você mesmo.
2: Isso.
3: Por um prazo, pensando no objetivo futuro, como o nosso amigo falou, Rodrigo, ter a consciência que eu vou usar agora, mas eu atingi o objetivo. Você tem um objetivo, não foi quitar? Quitou, ótimo.
1: Ó, mais uma vez, pega lá seu papelzinho, sua tabela, Exato. Seu smartphone, até onde eu posso ir com o cartão? Ah, mas o meu limite é o dobro. Mas é saudável.
0: Ele não é teu. Parte do princípio que esse limite não é teu, ele é do banco.
1: Porque senão a gente vai sair...
0: Ele é do banco. Você pede um empréstimo nesse limite que ele te dá. Mas ele é do banco, ele não é teu.
3: O bom do cartão de crédito é você usar para comprar bens duráveis que tem um custo muito alto que você não consegue pagar à vista. Então eu vou comprar uma geladeira, um sofá, eu quero mudar o meu sofá, é R$ 5.000, eu não consigo pagar à vista, então eu vou usar o cartão de crédito estrategicamente, e aí a educação financeira, ela vai te dar um norte, Sim. ela vai te orientar, qual é a melhor forma de pagar à vista, né, comprar, pagar à vista ou cartão de crédito, então o cartão de crédito, ele é bom, só que a gente precisa entender como até que ponto ele é bom.
1: Ele não é um vilão.
3: Ele não é o vilão. Ele é o vilão quando a gente não tem orientação. Claro. A gente não sabe o que fazer, não sabe como usar.
1: É. Tem uma pergunta aqui sobre os alimentos, sobre a alimentação. Dona Maria José, lá em São Lourenço da Mata, nos ouvindo. Ela quer saber o seguinte, ela gostaria que a senhora fizesse um paralelo com relação

0: relação à pandemia e os preços dos alimentos. Ela disse assim, eu quero saber o que está acontecendo. Diminuiu, aumentou em comparação com a época da pandemia? A gente conseguiu equilibrar isso de novo? Ou ainda é muito presente, é uma consequência? A pandemia ainda traz consequências à alimentação, ao valor dos alimentos? O que a senhora diria para a Maria José?
1: Então, dona Maria José, o que aconteceu? Na pandemia, né, a gente teve inflação de alimentos estourada, né? Então, associada a isso também, nós tivemos a safra, uma quebra de safra. Então, com a produção menor, né, o preço dos alimentos também dispararam. E o que acontece com alimentos, né? Dificilmente eles voltam ao nível de preço que era antes, né? Então, a gente não vai ter mais o nível de preço, né, de antes da pandemia. Né?
2: O que a gente não vai ter mais o café a R$7, a R$8.
1: É, pois é. Só se a gente trabalhar bastante, né? Para isso o país crescer muito.
3: Uhum. Tem que aumentar a produtividade, porque,
2: meu Deus, o
3: né?
2: Café.
0: Exatamente. Já doeu, mas agora tudo está melhor,
3: o
0: né?
3: O grande gargalo hoje na nossa economia é o aumento da produtividade. Existe um percentual enorme de aumento do endividamento, que aí, quando as famílias não conseguem pagar em dia, as empresas são afetadas.
2: Sim. Uhum.
3: Então, as empresas também estão endividadas. E esse custo, ele precisa ser repassado para o consumidor final.
0: Alguém não recebeu.
3: Alguém não recebeu.
0: A gente está falando aqui na perspectiva de quem não está conseguindo comprar ou pagar, mas alguém também não recebeu.
3: E no final das contas, as empresas também irão pagar juros, impostos, e isso vai ser repassado para o consumidor final.
0: Sim.
1: Pois
3: é o ciclo da economia. Quando as famílias não pagam em dia, as empresas não recebem em dia, a produção ela é afetada. Como é que a conta não fecha?
0: Porque é o exemplo, eu já vou para o intervalo, mas é o exemplo claro da pandemia, né, Osângela? Porque não foi o vírus. Não,
1: exatamente.
0: Mas é esse ciclo todo.
1: Sim.
0: Que
1: o
0: levou a economia
1: todo.
0: Dos alimentos para esse caminho, né?
1: Exatamente. E aí, por mais que ele tenha estacionado ou crescendo a níveis menores, a gente não vai voltar mais a esse nível, né, de preços. E uma coisa interessante também, né, para você ver como isso impacta na economia como um todo, né? Hoje saiu o número de crescimento, do crescimento do PIB no segundo trimestre. Né? O Brasil cresceu 0,5% e o consumo das famílias caiu 0,4%.
0: Né? O que isso quer dizer? Porque, né, a gente fica às vezes sem entender os
1: números. Pois é.
0: O
1: que acontece? O Brasil, tradicionalmente, a economia brasileira cresce muito em função do consumo das famílias. Né? Então, toda vez que a gente tem um crescimento alto, elevado, a gente vai ver lá que
0: o consumo
1: das famílias contribuiu bastante.
0: E agora,
1: né,
0: caiu 0,4%.
1: Hoje a gente teve um crescimento próximo à estabilidade, né, de 0,5%, e esse crescimento foi puxado pelo agro. Né? Então, acho que a atividade agropecuária, a produção, impulsionou esse resultado, mas o consumo das famílias registrou uma queda de 0,4%. Né? Então, significa que as famílias estão consumindo menos. Estão consumindo menos porque estão endividadas. Né? Então, tudo isso afeta, né, a economia como um todo, que vai afetar investimentos. Né? Olha, o país está reduzindo, está crescendo menos. Né? Aí afeta investimentos. Né? Então, tudo isso é uma bola de neve que aí termina... que todos nós pagamos, né?
0: Claro.
1: Todo o país como um todo.
3: E a conta realmente não fecha, né? Porque você trouxe que houve um aumento no PIB de quanto percentual?
1: 0,5.
3: E o endividamento em cima do PIB foi em 10%. Ou seja, a conta não está fechando de jeito nenhum. A gente precisa aumentar a produção para estimular o consumo e as famílias conseguirem pagar. Isso.
1: É um problema do país, né? Porque o Brasil está...
3: Economia macro, né?
1: Está endividado. No caso do Brasil, ele vem muito em função da taxa Selic, né? Mas as famílias, no caso das famílias, tem também o componente do comportamento, né?
0: Do endividamento.
1: Como eu me relaciono com a minha renda.
0: Né? Bom, vou para o intervalo e volto já.
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3: Serasa, a gente tem a plataforma Serasa Limpa Nome, onde mais de 2.200 parceiros disponibilizam ofertas de negociação lá. Então, o consumidor consegue negociar dívidas o ano inteiro, com 90% de desconto até. É muito importante ele aproveitar essas oportunidades, porque muito do que a gente observa de comportamento do consumidor é a negação da dívida. Uhum. É saber que existe a dívida, mas deixar para depois, com 5 anos meu nome volta a ficar limpo. Então, tem muitos mitos que fazem com que o consumidor vá procrastinando, deixando para depois. Essa dívida vai se acumulando, vai crescendo. Então, parte da educação financeira é você saber o quanto você deve e se comprometer com o que você pode para poder sair desse cenário.
4: Ele encontra pelo aplicativo, no site?
3: Ele encontra no aplicativo da Serasa, no site www.serasa.com.br. Tem campanha nova saindo, campanha com cupons de desconto para negociação de dívida. Além disso, a gente tem um portal do crédito consciente dentro desse mesmo site, com muitas dicas, tem uma cartilha lá, um manual de simples acesso, PDF, baixar o aplicativo, né? Baixar o arquivo e consegue ler no celular, com dicas de como usar. A gente falou muito de cartão de crédito aqui, né? Então, como usar o melhor, de melhor forma, o cartão de crédito. Então, tem conteúdo lá disponível também.
4: Muito bem.
3: É, acho que o final de tudo isso é dizer para o consumidor que tem saída. Ele só precisa se comprometer e mudar os hábitos para poder sair da inadimplência. Acho que mudar os hábitos é o que está na mão dele. A gente falou de muita coisa aqui, de PIB, de variáveis econômicas, que o consumidor não consegue pegar.
4: Sim.
3: Né? Ele não consegue manejar.

0: Já. Exatamente. Mas o que é que ele consegue efetivamente fazer? Mudar o hábito.
1: Muito bem. Rodrigo, obrigado. Até obrigado a próxima. Também. E tira um tempinho aí, gente. Vai lá no site do Serasa, vai buscar as alternativas. Vai se informar também. Antônia Lessa, economista, presidente da APEC. Obrigada. Até a próxima.
2: Muito obrigada. Pessoal, tem jeito, viu? Tem jeito. Busca orientação que vai dar certo. Trabalha a tua mente, né? O foco é na mente.
1: Muito bem. Eu quero agradecer também a Rosângela Sena, que é economista do DIEESE aqui no estado. A nossa ouvinte Luciene Barros está interessada aqui. Ela pediu se você pode repetir aquele ponto, o local para pedir aquele curso de orientação financeira.
3: Joia. O curso ele é oferecido pelo Comitê dos Bancários, né? Comitê Popular de Luta dos Bancários. O Sindicato dos Bancários ele fica na Avenida Manuel Borba, 564, Boa Vista. O funcionamento é de 8 às 18 e o telefone é 3316-4233.
1: Repete.
3: 3316-4233.
1: Boa.
3: Tá joia?
1: Obrigada, até a próxima.
3: Até a próxima.
1: Bom, gente, muitas dicas aí para você. O programa vai ficar no YouTube, então assiste de novo, acompanha, para, reflete, para você conseguir sair dessa situação de tanto sufoco. Até amanhã.
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1: Observatório Nacional, 11 horas, 59 minutos, 40 segundos.
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1: Aquele abraço, muito boa tarde, minha gente. Estadual plantão de polícia pela Jornal de Caruaru. Hoje é terça-feira, dia 1 de setembro de 2026. 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A partir de agora a gente começa o programa, vamos até às 13h05, desde a última sexta-feira, que está acontecendo o horário político, né? E já que começa meio-dia, é claro que a gente está começando agora 12h30, né? Porque tem os comerciais, mas o importante é que nós estamos aqui fazendo acontecer o programa. Olha, deixa eu começar aqui registrando 7 homicídios nesta segunda-feira. De ontem para hoje, 7 pessoas foram assassinadas no estado de Pernambuco. 3 crimes aconteceram no interior e 4 no Grande Recife. Com estas mortes, o mês de agosto terminou com 218 crimes de morte no mês. Fechou o mês com 218. Caruaru fechou com 8 homicídios. Os números oficiais serão divulgados nos próximos dias pela Secretaria de Defesa Social, SDS. Este ano, já de janeiro até o momento, mataram 1.856 pessoas. O que chamou a atenção lá em Bodocó, no Sertão, uma confusão, terminou com uma mulher morta, a facadas e outra ferida. A vítima fatal foi identificada como Reginalda Maria de Oliveira Bezerra, de 36 anos, que era gari. Ela chegou a ser socorrida para o hospital local, mas não resistiu aos ferimentos. A polícia procurou a Francisca Luana da Silva, de 26 anos, suspeita do crime. Ela estava em um local, a informação é que ela foi presa, né? E aí a polícia disse que, segundo informações, a briga lá era por conta de ciúmes, já que as três tinham um relacionamento. Esse fato realmente chamou muita atenção. Olha, deixa eu começar o programa falando a respeito de uma tentativa de homicídio que aconteceu em novembro, né? Essa tentativa, inclusive, um rapaz procurou a nossa reportagem para falar sobre essa tentativa de homicídio que aconteceu em novembro. E também foi vítima até a esposa dele, né? Amando, segundo informações, da própria cunhada. Ele vai explicar tudo isso aqui no nosso programa. Vamos lá, vamos acompanhar.
2: Verdade, nós fomos procurados pela vítima que sofreu aí essa tentativa de homicídio. Aconteceu no mês de novembro do ano passado, aqui mesmo na cidade, em Caruaru. Ele vai contar pra gente como tudo aconteceu e trazer todo o histórico da motivação. Como é que foi, né?
3: No dia 1º de novembro, eu estava saindo para trabalhar às 6h30 da manhã. Dois bandidos me surpreenderam na minha porta da minha casa armado e mandando eu embora, entrar para dentro de casa de todo jeito, que queria um malote de dinheiro, que eu tinha um malote de dinheiro dentro de casa, simulando um assalto. Nisso, eles, totalmente violentos, me deram um chute, me derrubaram no chão. Aí, a todo tempo, eles pediam dinheiro, eu disse que não tinha. E a gente viemos descobrir que foi a mandada da minha cunhada, com a cunhada minha, que mandou fazer isso conosco, porque ela vivia um caso com a extraconjugal, com a outra esposa dela, e ela achava que a gente estava apoiando na nossa casa. Então, a gente, quando ele for para o quarto para ver a minha esposa, eu achei que eles iam fazer algo, eu reagi na hora e tomei 5 disparos, onde o primeiro disparo pegou no capacete, e os outros disparos pegou 2 no meu rosto, e um na minha coluna e o outro que atravessou a minha mão. Nisso eu perdi 50% da minha mobilidade, certo? Estou um pouco assustado porque todo esse tempo ainda ela está presa, mas não foi transferida ainda, nem deu depoimento. E eu estou pedindo às autoridades competentes que agilizem, porque isso foi um atentado muito, assim, muito, que causou muita repercussão, porque levar 5 tiros, acertar 4 em mim, até hoje eu me pergunto por quê, né? É uma pessoa tão maldosa como essa.
2: No caso, ela é a mandante, né?
3: A Rayane é a mandante. A Rayane é a mandante do...
2: Rayane França da Silva?
3: Isso, Rayane França da Silva é a mandante. A gente temos áudio, temos prova, temos tudo, a delegada já está ciente do caso. Estamos só aguardando a transferência dela de Maceió para Buíque para ela dar a entrevista dela, porque a tentativa de homicídio foi aqui.
2: Ela foi presa naquele exato momento ou depois?
3: Não, ela foi presa em dezembro. na pousada Sol e Mar, em Maceió.

0: Enquanto que quem praticou aí os disparos contra você...
1: Tá solto. Estão soltos, né? Aí minha preocupação mais é essa, porque eles estão soltos, eu tenho família, né? E a gente que tem família, que é pai de família, a gente trabalha, eu tô imobilizado, não tô podendo trabalhar, perdi 50% da minha saúde, ficou uma bala alojada na minha coluna.

0: assustado. A gente prefere estar mais dentro de casa do que estar na rua.
1: Porque a Rayane continua presa e pode ser solta, quem sabe, até a qualquer momento, né?
0: Ela pode ir para júri popular, não sei como é que vai ser, mas a gente quer saber o depoimento dela, quer saber ela, a transferência dela para a Buíque, para poder ser o fato ser resolvido. Eu não quero fazer justiça com as minhas próprias mãos, não. Eu quero que a justiça da terra faça. Que Deus tome conta dela, tenha misericórdia, que ela se arrependa do que fez e a vida que segue. Agora, infelizmente, o único prejudicado foi eu, que levei 5 tiros, acertou 4 em mim e fiquei com sequelas.
1: Foi em via pública?
0: Foi dentro da minha casa.
1: Sua casa mesmo?
0: Eles invadiram a minha casa e atiraram em mim dentro de casa.
1: Por volta de que hora? Durante o dia ou madrugada?
0: Manhã, 6:30 da manhã.
1: Só estava você em casa?
0: Eu, minha esposa e minhas duas filhas. Uma filha minha e a filha do... que ela, minha esposa, tinha um filho de outro casamento.
1: Bom, para aí, sua esposa e também sua filha, e o alvo ali foi você, né?
0: E o alvo foi eu. Quando eles foram pro quarto para tentar fazer alguma coisa com a minha esposa, eu me agarrei com ele. Aí ele atirou no meu peito, quando ela balançou, alojou na coluna, 2 tiros foi no meu rosto. Eu tenho todas as provas, tenho print, tenho prova e tenho todo o aparato leva a isso.
1: Portanto, aí, gente, isso aqui foi o depoimento, né, desse jovem de 37 anos. Essa tentativa de homicídio aconteceu aqui mesmo na cidade em Caruaru, foi no bairro do Cedro. A mulher, a suspeita, né, de ser a mandante, ela se encontra presa, enquanto que ele está aqui pedindo mais segurança para a vida dele, ele sofrendo aí 5 disparos de arma de fogo, pegando apenas 4. É com você.
2: Muito bem, é o plantão de polícia. Aqui em Caruaru, policiais do 4º BPM prenderam Fábio Gabriel de Assunção, de 26 anos, após ameaçar a esposa em uma loja de conveniência de um posto de combustível no bairro Boa Vista. Ele estava com um revólver calibre 38, 4 pinos de cocaína, poção de maconha e um carro roubado. Bom, que queira ou que não queira, chamou muita atenção de ontem para hoje. Esse fato realmente chamou a atenção. Mas olha, minha gente, teve também uma situação onde, na verdade, o cantor pernambucano Rogério Valença, natural de Garanhões, aqui do Agreste, morreu em Aracaju, Sergipe, na cidade onde residia. O artista enfrentava problemas de saúde. A notícia causou comoção entre familiares e amigos, músicos e admiradores, que lamentaram a perda de um profissional com uma trajetória marcada por importantes capítulos da música nordestina. Rogério iniciou sua carreira musical em Garanhuns e logo dos anos, né, conquistou espaço no cenário do forró. Chegou a passar pela Calcinha Preta. É, exatamente. Depois, outras bandas, e o último show ele teve agora no Festival de Inverno de Garanhuns. Então, uma comoção muito grande por parte do pessoal lá de Garanhuns. Olha, deixa eu trazer detalhes agora, porque uma jovem de 19 anos, ela foi encontrada morta na madrugada do sábado, após desaparecer no bairro do Pina, na zona sul do Recife. Maria Luísa da Silva Cabral foi localizada às margens da BR-101, no bairro Passarinho, na zona norte da capital pernambucana. Segundo informações repassadas por familiares da polícia, Maria Luísa havia sido vista pela última vez na sexta-feira à noite. Ela estava entrando em um veículo. A repórter Cíntia Ferreira vai trazer detalhes.
3: As últimas imagens de Maria Luísa com vida foram registradas no bairro do Pina na última sexta-feira. Em uma delas, é possível ver a jovem de 19 anos parada na calçada, como se estivesse esperando alguém. Em seguida, ela começa a caminhar com o telefone. Enquanto isso, um carro preto se aproxima no canto superior do vídeo e para no meio da rua. Luísa tenta entrar no veículo pelo banco do passageiro da frente, mas algo a impede. Ela fecha a porta e abre a de trás. Mais uma vez não consegue entrar, até que ela dá a volta e entra pela porta do passageiro, que fica atrás do motorista. O embarque no veículo foi por volta das 10:30 da noite. 10:34 foi a última visualização dela no aplicativo de mensagens. A mãe dela, desesperada, chegou a registrar uma queixa do desaparecimento da filha, que não costumava dormir fora de casa. Mas foi no IML que ela encontrou o corpo da filha. Maria Luísa foi assassinada. O corpo dela foi encontrado às margens da BR-101, no bairro de Passarinho, na madrugada do sábado. Estava com o mesmo vestido do dia do desaparecimento. Foi morta a tiros e, segundo a família, torturada. O celular dela também foi encontrado. A mãe quer justiça. Para ela, o desaparecimento da filha teria relação com uma briga que aconteceu na última terça-feira no bairro do Pina, quando

0: uma mulher teria ido até o salão de Luísa.
1: Porque a esposa achava que minha filha e a sócia estavam no espaço aberto com o esposo dela. Aí ela disse que ela pegou o segurança dela armado, foi lá no salão da minha filha não estava, e depois foi na casa da sócia da minha filha. Aí começaram a discutir, ficaram ameaçando, e depois ela tirou a tesoura e feriu a amiga da minha filha.
0: Ainda segundo a mãe, Luísa e a amiga, que foi ferida com golpes de tesoura, iam prestar queixa das agressões, mas não chegaram a registrar.
1: Esse rapaz ligou para ela para não denunciar a esposa que eles iam dar o dinheiro às meninas.
0: Na sexta-feira, a manicure disse à família que ia se encontrar com as amigas, mas na verdade teria marcado um encontro para receber um dinheiro. No celular da mãe, as várias chamadas tentando contactar a filha. Até então, Marilene não sabia que Luísa tinha sido brutalmente assassinada. Ao ver o corpo da filha, a revolta.
2: Minha filha é toda roxa! Minha filha tá cheia de tiro! Minha filha tá cheia de tiro!
0: Marilene pede justiça.
1: Eu vou trocar ela de roupa. Eu botei a primeira roupinha dela e vou botar a última. E eu disse pra ela, filha, não vai ficar impune sua morte, que ela sabe que eu vou pra cima. Eu vou honrar a morte da minha filha.
3: É o plantão de polícia pela Jornal de Caruaru. Olha, um homem morreu após um grave acidente de trânsito ocorrido por volta de 2 horas da manhã, no último domingo, no quilômetro 207 da BR-232, em Pesqueira do Agreste, Pernambuco. E de acordo com as informações, a colisão foi frontal e envolveu um carro e uma moto. A suspeita é de que o motociclista, identificado como Tiago Oliveira, tenha acessado a contramão da rodovia, provocando o acidente. Com impacto, Tiago não resistiu aos ferimentos. Um fato esse que chamou muita atenção. Outro acidente envolvendo um caminhão e um ônibus de tratamento fora do domicílio TFD deixou seus passageiros feridos. Isso aconteceu ontem pela manhã, no quilômetro 176,6 da BR-232, em Belo Jardim, no Agreste. Segundo as informações iniciais, o caminhão estaria parado no acostamento da rodovia e, ao tentar atravessar a pista para acessar uma via local, acabou se envolvendo em uma colisão transversal com um ônibus que passava pela BR-232. E, para você ter uma ideia, 6 pessoas foram levadas para o hospital lá de Belo Jardim. Mas, graças a Deus, ninguém morreu, né? Essa é a informação. Lamentavelmente, aconteceu esse acidente, mas, de qualquer maneira, ninguém terminou morrendo. Olha, deixa eu trazer detalhes agora. Vamos trazer o nosso Adúcio Lucena para fazer um balanço que aconteceu na capital pernambucana. Vamos lá?
4: Olha, Givanildo, um adolescente foi assassinado com disparo de arma de fogo. Esse crime aconteceu na rua Marquês do Baipendi, no bairro de Campo Grande, zona norte da capital pernambucana. A vítima foi Israel Elias da Silva, adolescente com 17 anos de idade. De acordo com informações repassadas pela polícia, o jovem passava pelo local quando foi surpreendido por homens armados que atiraram várias vezes, tirando a vida do adolescente. Motivação, dinâmica e autoria do crime ainda são desconhecidas da polícia. Policiais da Força Tarefa de Homicídios do DHPP, sob o comando do delegado Sérgio Ricardo, e os agentes da Divisão Especial de Apuração de Homicídios estiveram no local do crime para dar início às investigações. Logo após os trabalhos dos policiais, o corpo da vítima, Israel Elias da Silva, adolescente com 17 anos de idade, foi encaminhado para o Instituto de Medicina Legal, no bairro de Santo Amaro, na área central do Recife. E Douglas Félix de Oliveira Silva, 34 anos de idade, foi assassinado com disparos de arma de fogo dentro da casa onde morava, localizada na rua Pedreiro Pedro Ernesto. Isso fica no bairro de Paratibe, em Paulista, cidade da região metropolitana do Recife. De acordo com informações repassadas pela polícia, viu Ivanildo, a vítima estava em casa quando homens armados invadiram a residência e executaram o rapaz no banheiro do imóvel. Motivação, dinâmica e autoria desse crime estão sendo investigadas pelos policiais da Força Tarefa de Homicídios do DHPP, que foram até o local sob o comando do delegado Paulo Vitor e pelos agentes da Divisão Especial de Apuração de Homicídios, ADEA. Logo após os trabalhos realizados pelos peritos criminais do Instituto de Criminalística, o corpo da vítima, Douglas Félix de Oliveira Silva, 34 anos de idade, foi encaminhado para o IML do Recife. E olha, Givanildo, um homem que estava na garupa de uma moto morreu e o condutor ficou gravemente ferido em um acidente de trânsito que aconteceu no viaduto da BR-101, no bairro da Cidade Universitária, zona oeste do Recife. De acordo com

0: informações repassadas pela polícia, viu, Givanildo, o condutor da motocicleta seguia pelo corredor entre um carro e uma carreta, quando perdeu o controle do veículo e foi atropelado por essa carreta, viu? O motociclista foi socorrido para a unidade hospitalar. O motorista dessa carreta realizou um teste do bafômetro que deu negativo para o consumo de álcool. O corpo do homem foi removido para o Instituto de Medicina Legal, no bairro de Santo Amaro, na área central do Recife. A polícia esteve no local e abriu um inquérito para apurar as causas desse acidente. Eu volto com você, Givanildo.
1: É o plantão de polícia, pelo Jornal de Caruaru. Eita, estamos aqui. Vamos voltar a Garanhuns agora, porque o repórter, o nosso Ed Carlos, vai trazer as últimas informações direto de Garanhuns. Vamos lá, Ed Carlos.
2: Giva, equipes do GAT, do nono BPM aqui de Garanhuns, com apoio do oficial e do graduado de operações, realizaram uma ação contra o tráfico de drogas ali na Travessa Aracy de Almeida, no bairro Parque Fênix, Garanhuns. Segundo as informações repassadas à Polícia Militar, através do telefone 190, uma mulher e o filho dela, de 17 anos, estariam envolvidos com a comercialização de entorpecentes. Ao chegar ao endereço indicado, Giva, o adolescente teria corrido para o interior da casa ao perceber a presença da polícia. Claro que foi alcançado ainda na sala de casa. A mãe dele estava na cozinha, também foi abordada. Durante a busca pessoal, os policiais encontraram 5 pedras de crack no bolso do adolescente. Em seguida, durante a revista, no imóvel, foram localizadas, dentro de um pote, mais 3 pedras pequenas de crack e uma pedra maior, pesando aproximadamente 7 gramas. Ainda no interior da residência, os policiais apreenderam R$ 650 em espécie. E agora, né, de acordo com o relato da mulher, Giva, aos policiais, ela disse que as drogas pertenciam a ela e o dinheiro seria proveniente desta comercialização dos entorpecentes aqui em Garanhuns. Diante dos fatos, a mulher, o adolescente e todo o material apreendido foram encaminhados à 18ª DESEC, aqui em Garanhuns, onde foram adotadas as medidas cabíveis. Ed Carlos de Garanhuns, eu volto com vocês, Givanildo Silveira.
1: É o plantão de polícia, pela Jornal. Olha, deixa eu trazer o Josivan Ricardo, porque um casal foi preso no monte aqui em Caruaru e a gente vai trazer detalhes.
3: Um homem e uma mulher foram presos em uma ação da Polícia Militar, a equipe do 1º Biesp aqui de Caruaru. As prisões aconteceram no Morro Bom Jesus e os dois foram encontrados com 480 gramas de maconha, 130 gramas de maconha in natura e 260 gramas de crack. Segundo informações, os suspeitos que foram detidos foram Davi Alves da Silva, de 27 anos de idade, e Maria de Fátima do Vaison, de 23 anos de idade. O tenente Wagner Souza traz informações, tenente. Teria sido denúncia anônima, teria sido levantamento, de que forma vocês chegaram aos dois suspeitos e a droga?
4: Bom dia. Essas informações todas foram levantadas e coletadas através de um trabalho que a inteligência fez. A inteligência do 4º Batalhão fez um levantamento, um relatório de inteligência, repassou aqui para o planejamento do Biesp e nós montamos a operação na tarde de ontem. Então nós já tínhamos alguns alvos específicos, tínhamos todo o croqui da área, fizemos um cerco e obtivemos êxito na apreensão do material. Foi uma ação com bastantes policiais que atuaram ontem na tarde do Monte Bom Jesus. Conseguimos tirar todo esse material e prender essas duas pessoas que já tinham passagem, antecedentes criminais pelo mesmo crime, por tráfico de drogas. As duas pessoas conduzidas, uma mulher e um homem, eles foram novamente autuados em flagrantes pelo crime de tráfico, bem como pela associação pelo tráfico. Então, todo o material e os dois foram encaminhados à Polícia Civil, onde foi feito o procedimento, o auto de prisão em flagrante, e eles vão ser apresentados, possivelmente, na audiência de custódia no dia de hoje.
3: Onde o Davi e a Fátima estavam, funciona um local de

0: boca de fumo, ou funcionava uma boca de fumo?
1: Exato. Mais especificamente na quarta travessa São José. Foi onde tudo aconteceu, toda a dinâmica. Ao lado de uma igreja, todas essas informações foram confirmadas através de vídeo monitoramento. Então, o policiamento montou o cerco e apreendeu o material. Vale salientar aqui a importância do nosso cão, o farejador, que achou todo o material, que é um local de difícil acesso, muito fácil de sair de lá, mas e muito lixo, e o cão conseguiu identificar através de seu faro, capturar todo esse material.
0: No momento da prisão, tenente, eles esboçaram algum tipo de reação ou prevaleceu o fator surpresa?
1: Prevaleceu o fator surpresa. Algumas pessoas conseguiram se evadir, porque a traficância lá estava muito grande, então outras pessoas também tinham. Mas nós tínhamos informações que essas pessoas estavam executando o tráfico lá e conseguimos capturá-los. Apesar do ambiente não ser favorável para nós conseguimos montar esse cerco e pegá-los de surpresa. E o material, logo em seguida, com o farejador, foi encontrado e apreendido.
2: É o plantão de polícia. Olha, o vereador de Paranatama, Josa Moita, morreu no Recife após ser atropelado na BR-423. Isso aconteceu realmente em um posto de combustível. Josimar Luiz de Melo, conhecido como Josa Moita, de 63 anos. Foi um fato que chamou muita atenção. Ele foi atropelado, né, e faleceu no Hospital da Restauração, na capital pernambucana. A gente vai trazer mais detalhes agora.
3: A vítima foi o vereador Josemar Luiz de Melo, de 64 anos, mais conhecido no município como Josa Moita. Ele foi atropelado dentro de um posto de combustíveis às margens da BR-423, na cidade de Paranatama, onde ele já era vereador. Nas imagens registradas pelo circuito de segurança do próprio posto, Josemar aparece em pé, próximo ao carro, e um outro homem estava conversando com ele, quando de repente um Fiat Uno chega no sentido do contrário, bate na vítima e passa por cima dela. O homem que estava próximo ao carro ficou desesperado, chamou e pediu ajuda do corpo de bombeiros e de ambulâncias para socorrer o Josa, que ainda foi levado para o hospital mais próximo em Garanhuns. De lá ele foi transferido para o Hospital da Restauração aqui no Recife, onde não resistiu à complicação da gravidade dos ferimentos e acabou morrendo na madrugada. As imagens que uma pessoa estava dentro do veículo e ficou bastante aperreada quando aconteceu o acidente. O que chama atenção também é que o motorista do Uno parece que não tinha feito nada. Ele simplesmente atropelou, que os pneus passam por cima do vereador e o motorista vai embora, foge do local pela BR-423.
2: Muito bem, tá aí. Agora deixa eu trazer o Emerson Pereira, porque teve também um acidente com um policial. Esse policial terminou perdendo a vida. Nenhum acidente, ele vinha do trabalho. E a gente vai trazer detalhes agora com Emerson Pereira.
4: O corpo do soldado João Vitor da Silva Ferraz foi liberado do IML do Recife no início da manhã deste domingo. Estiveram aqui o pai e um tio, a família muito abalada, não teve condições de conversar com a imprensa. Os parentes seguiram para um cemitério particular em Cruz de Rebouças, Igaraçu, onde aconteceu a despedida que reuniu muita gente. Dezenas de familiares e amigos, muitos colegas de farda. João Ferraz tinha 23 anos, era formado na Polícia Militar cerca de um ano. Nesse período, sempre trabalhou no 1º Batalhão em Olinda. No sábado, estava de serviço no terminal integrado da PE-15, largou, estava retornando para casa, ele morava em Caetés 1, Abreu e Lima, era solteiro, residia com o pai. No caminho para casa, aconteceu a tragédia. João Ferraz estava de moto, a pancada foi muito forte. A moto colidiu em cheio ali com um veículo modelo Creta, na rodovia mesmo, PE-15, na altura do bairro de Torres Galvão, próximo a um cemitério particular e perto ali do antigo Hospital Central. A informação é que o motorista do Creta seria um idoso e ele teria permanecido na cena do sinistro de trânsito o tempo todo. Inclusive, muitos colegas de farda de João estiveram também no local. Num dos vídeos dá para ver pelo menos 4 viaturas tentando dar algum tipo de assistência. Uma ambulância ali, uma viatura do Corpo de Bombeiros também foi enviada, mas infelizmente o soldado acabou morrendo. As imagens são impressionantes, mostram o soldado no chão, fardado, ensanguentado, enquanto aguardava o socorro. Muita gente ali desesperada, tentando ajudar de alguma forma.

0: eu conversei com um parente de João, ele disse que o soldado antes tinha um veículo, um carro, mas depois ele acabou adquirindo uma moto há cerca de 6 meses. Recentemente trocou a outra moto por essa Saara 300, que é uma moto mais potente. Foi nesse veículo que acabou acontecendo toda essa tragédia. A perícia esteve no local analisando ali a dinâmica do que levou a essa fatalidade. A polícia divulgou a nota informando que o inquérito foi instaurado para apurar os fatos e esclarecer a dinâmica desse acidente.
1: Bora pro intervalo, a gente volta já. É coisinha pequenininha, não sai daí não.
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1: Muito bem, a gente retorna no plantão de polícia pela Jornal de Caruaru para dizer que nós tivemos aqui um fato que chamou a atenção. O pessoal do GAT, do 9º Batalhão, lá de Garanhuns, encaminhou para a delegacia, mãe e filho, contra eles, o tráfico de drogas que estava acontecendo na Travessa Araci de Almeida, no bairro Parque Fênix, em Garanhuns. Segundo informações repassadas à polícia, por meio do telefonema 190, uma mulher e o filho com 17 anos estariam envolvidos na comercialização de, sabe o quê? De entorpecente. Ao chegar no local indicado, o adolescente teria corrido para o interior da residência ao perceber a presença do policiamento sendo alcançado na sala. A mãe dele estava na cozinha e também foi abordada. Durante a busca pessoal, os policiais encontraram 5 pedras de crack no bolso do adolescente. Em seguida, durante a revista no imóvel, foram localizadas dentro de um pote mais 3 pedrinhas pequenas de crack e a pedra maior, pesando aí aproximadamente 7 gramas. Ainda no interior da residência, os policiais apreenderam R$ 650 em espécie. A gente lamenta, né? Porque a própria mãe deve estar dando exemplo ao filho, mas não colocar o filho de menor idade para estar vendendo droga. Foi o que aconteceu e esse caso realmente chamou muita atenção. Está aí, de qualquer maneira, foi feito o procedimento e aí ela vai pagar pelo crime de tráfico e também corrupção de menor, colocando o próprio filho. Olha, por outro lado, 2 pessoas morreram após um grave acidente envolvendo 2 motos. Isso aconteceu na estrada que dá acesso ao sítio Jundiá, na zona rural de Jataúba, né? Esse fato realmente chamou muita atenção. Uma das vítimas foi identificada como Matheus Leandro de Almeida Lira, 21 anos. Segundo informações repassadas à polícia, ele estava no sítio Jundiá, onde acontecia partidas de futebol e retornava para a cidade de Jataúba quando se envolveram nessa colisão. Ontem também foi liberado o corpo do servente pedreiro de 26 anos. Ele, após morrer, foi ser baleado no sítio Boi, na zona rural de Casinhas, no Agreste. A vítima foi identificada como Alex Barbosa da Silva. Segundo informações repassadas pela polícia, a polícia no caso, Alex havia saído de moto para buscar a esposa no trabalho, quando durante o trajeto foi baleado e sofreu um acidente. Muita gente pensou que teria sido um acidente. Quando foram fazer o levantamento cadavérico, ficou constatado que tinha perfurações de bala. Por isso que a polícia realmente chegou a dizer à família que se tratava de um homicídio. Olha, a gente vai terminando aqui o nosso programa, não dá mais tempo para dar. Um abraço para todo mundo, vem aí. O assunto é futebol segundo tempo. E amanhã, a partir das 6 da manhã, a gente está voltando com o programa A Hora da Justa. Tá certo? E 12:30, como é de praxe, por conta do guia eleitoral, a gente retorna com mais um plantão de polícia que tem oferecimento do Galeto Nordestino, o seu momento de sabor e tradição. Um abraço, minha gente. Até amanhã.
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1: 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Ralf de
2: Carvalho. Minha gente, é comum, porque eu creio que a grande maioria repudia a ideia de torcida única, então é comum que as pessoas fiquem revoltadas com o fato de que o Ministério Público da Paraíba tenha, inclusive, oficiado à CBF a necessidade de colocar torcida única. Mas a gente tem que ver, analisar no cenário atual do futebol, o contexto para que esse pedido tenha sido feito. Eu acho que o Ministério Público da Paraíba está ativo e preocupado. Eu não gosto, porque acho que a essência, perde a essência do futebol. O futebol foi feito para criar rivalidade, existir torcidas, e é para as torcidas que as equipes jogam. Então, obviamente, tirar uma torcida dá uma demonstração de falência do poder público em não garantir o espetáculo. Você pode se queixar da polícia por não garantir, mas eu creio que o Ministério Público está dentro da realidade atual. Então o cenário é esse, as polícias não estão resolvendo. Então o que fazer? Deixar morrer gente? Então o Ministério Público, ele está agindo com esse propósito de proteger pessoas, é o que passa pela minha cabeça. E agora pela manhã, a imprensa paraibana está publicando uma coisa absolutamente importante para ver como a Paraíba está querendo solucionar o problema da violência. O Ministério Público da Paraíba, através...

Através do núcleo, isso está publicado hoje de manhã, através do núcleo de desporto e defesa do torcedor e do MP Procon, requereu junto à justiça o banimento de duas torcidas organizadas do Botafogo da Paraíba. A torcida jovem do Botafogo, chamada de TJB, e a torcida Fúria Independente do Botafogo, TFIB. A medida que foi compartilhada pelo órgão na manhã dessa terça-feira, 1º de setembro, também requer o pagamento de 2 milhões por danos morais, sendo 1 milhão para cada torcida. Ao ajuizar a ação civil pública, o Ministério Público da Paraíba solicitou que os associados e membros das organizadas envolvidos em atos de violência sejam impedidos de frequentar eventos esportivos pelo prazo de até 5 anos em todo o território nacional, com efeito imediato. O processo foi assinado pelo coordenador do NUDETOR, esse núcleo, o promotor José Leonardo Pinto, e pelo diretor-geral do MP Procon, o promotor Bergson Formiga. Ele foi distribuído para o juízo da 9ª Vara Cível de João Pessoa. Além do banimento pelos próximos 5 anos, o pedido também inclui a proibição do uso ou exibição de símbolos, uniformes, bandeiras, faixas e outros elementos que identifiquem as organizadas. Explica a nota. Em caso de descumprimento, apenas seria uma multa diária de R$50 mil. Outra requisição é pela condenação das duas torcidas ao pagamento de indenização por danos morais coletivos aos consumidores de esporte, de jogos, no valor de 2 milhões, sendo 1 milhão para cada torcida. O valor deverá ser revertido ao Fundo Estadual de Proteção ao Consumidor. Olha, é extensa a matéria, agora fala na possível reincidência. Então verifiquem que a Paraíba está tentando resolver. Agora, o Ministério Público é uma ação jurídica, é uma ação de justiça. Não é a própria polícia. Então, a polícia é quem tem que silenciar esses grupos. E isso é o que a gente espera lá, como sempre esperamos aqui em Pernambuco também. Então, eu fico profundamente chateado no fato de saber que a torcida do Santa Cruz não vai estar presente nesse primeiro jogo. Já no segundo jogo, que é na Arena de Pernambuco, aí será a torcida única do Santa Cruz. Mas vamos ter que tolerar, porque repare bem, o ofício vai para a CBF. A CBF, esse é inclusive o último jogo da série agora do quadrangular. Quer dizer, o primeiro e o último. O último jogo é aqui em Pernambuco. Então veja bem, o Ministério Público passou para a CBF. A CBF vai consultar os presidentes das federações da Paraíba e de Pernambuco. Seguramente o presidente da Federação Paraibana, ele vai estar de acordo com o pedido do Ministério Público e pedir que seja torcida única para que haja paz no estádio. Aí a CBF vai perguntar ao presidente da Federação Pernambucana de Futebol se ele é favorável. E ele será, porque tem sido o discurso do Evandro Carvalho, presidente da federação, essa coisa de torcida única, mesmo até o Estado, às vezes, oferecendo segurança, ele sempre advoga a presença de uma torcida só. Então, a gente já conhece o pensamento de Evandro. Então, por isso, tudo indica que realmente vai ser assim, torcida única para cada um dos jogos. Esse primeiro, a torcida lá da Paraíba. O outro, a torcida aqui de Pernambuco. Agora, só uma coisa aqui, e é uma polêmica pequena, mas é uma polêmica que até o Everaldo ontem, na entrevista no Fórum Esportivo com o João Vitor, ele tocou nesse assunto também. Ele acha que os grupos são equilibrados, são quase equilibrados.

Santa Cruz caiu no grupo B com Botafogo da Paraíba, Maringá e Floresta. E a gente considera que esse é levemente melhor para a disputa do Santa Cruz do que se ele tivesse caído no grupo C, que no momento é formado por Brusque, Ferroviária, Inter de Limeira e Paysandu. Eu fiz aqui uma conta com quantos pontos cada um se classificou. Claro que as menores pontuações foram do Paysandu, que está no grupo C com 29 pontos, mas é um time forte, e Santa Cruz, que está no grupo B, também com 29 pontos. O Paysandu foi sétimo e o Santa Cruz foi o oitavo, cada um com 29 pontos. Os demais tiveram 30 pontos na seguinte ordem, até mais. O Botafogo da Paraíba foi classificado com 33 pontos, o Maringá com 30 e o Floresta com 30. Somando com os 29 do Santa Cruz, este grupo fez 122 pontos. Guarde esse número. No outro grupo, a maior pontuação foi do Brusque, mas foi menor do que a do Botafogo. O Botafogo foi 33. Então, o Brusque fez 32 no grupo C, a Ferroviária 30, a Inter de Limeira 30 e o Paysandu 29. Somando, dá 121 pontos. Então, o equilíbrio por pontos dentro de uma projeção matemática existe para os dois grupos, porque o Santa Cruz, o grupo do Santa Cruz fez mais apenas um ponto, fez 122, do que o grupo onde está o Brusque, onde está o Paysandu também. Esse grupo fez 121 pontos, um ponto a menos. De qualquer maneira, tem a questão logística, que eu acho que o time do Santa Cruz vai andar pouco, com exceção do jogo de Maringá. Mas é assim que tem que ser encarado. Eu só espero que o Santa Cruz, que já passou por essas equipes, por Botafogo, Maringá e Floresta, não perdeu de nenhuma e também não ganhou de nenhuma. Foi empate de 2-2 com Botafogo, foi empate de 1-1 com Floresta e com Maringá. Mas que o Santa Cruz agora, baseado no pensamento do treinador, de que se o Santa Cruz chegasse a se classificar, o time melhoraria o seu futebol. Isso ele falou lá atrás, dizendo que a classificação para o quadrangular da segunda fase iria dar confiança ao time. O time estava comprovadamente vendo que pode. Então, isso faria melhorar o futebol dentro de campo. É o que eu espero e quero arredondar esse aspecto com a seguinte observação. Na primeira fase, o Santa Cruz perdeu 6 partidas em casa. Então, perdeu 6 partidas, 4 em casa, dentro da Arena de Pernambuco. Agora não cabe mais isso. O Santa Cruz tem que se impor. O que precisa para o Santa Cruz subir para a Série B é se impor nos jogos em casa. É o Santa Cruz ser de fato o galo que canta no terreiro. Que o Santa Cruz ser o dono do pedaço quando se tratar de um jogo dentro de Pernambuco. Se o Santa Cruz conseguir esse equilíbrio técnico, o melhor desenho tático para que ele se imponha, seja um time que construa o resultado e controle o jogo, ou seja, um time que tenha desempenho e tenha, ao mesmo tempo, resultado. Então, se o Santa conseguir isso, ele vai para a Série B, a gente tem certeza. Eu quero fechar o assunto abordando aqui o jogo do Ceará contra o Sport, porque eu ouvi uma declaração, uma frase apenas, do técnico do Ceará, Daniel Paulista, que me chamou a atenção para pesquisar aqui o histórico desses dois, do confronto entre Sport e Ceará. O Daniel Paulista disse que a posição na tabela não determina quem vai vencer. Isso porque a situação do Sport é melhor do que a situação dele

0: Ceará. Então eu entendo perfeitamente. Mas isso também é uma verdade. O futebol permite, às vezes, até que o pior ganhe do melhor. E o que tem menos ponto ganhar do que tem mais. Vai ser um clássico. A gente não pode se desligar desse fato de que na hora do clássico entram em campo outros ingredientes. O primeiro deles, raça, porque ninguém quer perder. E na raça se equilibra um jogo. Então vai ser um jogo difícil e encardido. Mas o time de Gilmar Dalpozo e o próprio Gilmar, eles precisam de resultados. Então a gente viu que é uma partida que, apesar do Daniel dizer que tem uma grande probabilidade, o Ceará não está com a cotação de grande favorito para este jogo. Porque aí é que eu digo, o histórico do Ceará, este ano, jogando dentro do Castelão, e também do presidente Vargas, onde ele fez algumas partidas no campeonato da Copa do Nordeste. Então a gente vê que este ano o time do Ceará teve 5 derrotas dentro do Castelão. Perdeu para o Atlético de Goiás, para o Operário, para o Botafogo de São Paulo, para o CRB e Cuiabá este ano. Agora, venceu o Náutico, Jacuipense, Fortaleza e Avaí. Aqui eu acredito que foi na Copa do Nordeste. E o único empate foi com o Vila Nova. Então o time do Ceará já perdeu mais do que ganhou este ano dentro de casa. Particularmente com o Sport, para quem gosta de estatística, a gente simplifica dizendo que Sport e Ceará já se encontraram 49 vezes com vantagem para o Sport. Foram 20 vitórias do Sport e 16 vitórias do Ceará, com 13 empates. O Sport, inclusive, fez mais gols do que do Ceará nesse período de 49 partidas. O Sport fez 55, o Ceará fez 50. Tomara que a estatística que é favorável ao Sport ao longo do encontro entre os dois, ela permaneça assim, que prevaleça neste jogo de sábado que vai acontecer no Castelão. O time do Sport tem de volta Barleta. O Sport vem jogando já com 63% modificado. Thiago Couto, Claudinho, Aju, Kaique e Edson Lucas, Zé Gabriel, William Oliveira e Juan Lano. Para o jogo com o Ceará, deve entrar Barleta, que está em condições. Sai Diego Hernandes, ele vinha jogando exatamente cobrindo a ausência de Barleta. E era sempre substituído pelo Dudu Teodora, pelo Marlon. Mas agora Barleta vai ocupar o seu lugar e vai jogar ao lado de Perotti e Cleisson, ou Diego Hernandes, se o técnico Gilmar sim preferir, no lugar do Cleisson. Ficaria um ataque com Barleta, Perotti e Diego Hernandes. Então, o que a gente aqui assegura é de que o Sport já não está mais com o velho time. O Sport hoje é um novo time. Então, é deste time, cuja carência a gente pensa que já passou, porque o Gilmar agora vai para o 10º jogo. Então está na hora do Sport dar resposta dentro de campo. É o time novo, houve modificação. Eu acredito que tem muito jogador que ainda não está rendendo o que pode. Caso, por exemplo, de Claudinho. A gente está vendo também no meio campo o William Oliveira, que jogou duas partidas boas, jogou a última ruim, oscilou, mas isso é normal. Está na hora do equilíbrio agora para o próximo jogo. Assim como Juan Lano, que só fez duas partidas, uma boa e outra não. Tem que fazer uma terceira boa, que é para o time do Sport também se estabilizar. A volta de Barleta, ela dá uma certa consistência e, obviamente, mais confiança ao torcedor. O Barleta, tem ele ao lado de Perotti. Nos 33 gols que o Sport já fez, eles dois fizeram 20 juntos. Então, é um jogador que, ao voltar, ele passa confiança de que o Sport pode ser melhor no jogo contra o Ceará no próximo sábado. Uma boa tarde, minha gente. Volta o narrador explosão do Screte para apresentar o segundo tempo do Assunto é Futebol.
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4: Alexandre Costa. Estamos aqui com Haroldo Costa e Ralf de Carvalho para a gente debater os assuntos do futebol pernambucano. Pegar uma deixa da opinião do Ralf e colocar para a gente comentar um pouquinho aqui, Haroldo, que essa questão do pedido de torcida única lá do Botafogo da Paraíba para os jogos decisivos dessa reta final dos quadrangulares aí da Série C do Brasileiro. Eu particularmente não sou muito a favor, mas como a situação não ficou legal, né, o clima não foi bom, um clima de hostilidade, um clima muito hostil no último jogo lá no Almeidão em João Pessoa, com ameaça de denúncia, já teve, né? Não foi nem ameaça, foi a denúncia mesmo formalizada no STJD, com pedido do fechamento lá do Almeidão para que ele fosse interditado, com a situação de policiais militares da Paraíba envolvidos lá em spray de pimenta para cima de todo mundo, para tentar conter até alguns... Eu não vou nem colocar como torcedor. Quem foi lá para fazer bagunça, teve a denúncia, né, de roubo a um bar lá no estádio, isso aí já foge do futebol. Isso aí não é assunto de futebol, não. Isso é assunto de polícia, né? Isso, isso sai nos noticiários policiais, né? Noticiários de polícia. Mas, enfim, o clima não ficou legal no primeiro jogo. E nem era decisivo. E agora que são jogos decisivos, a situação é outra. Qual é a tua análise, tua percepção dessa situação, Haroldo? E se está correto esse pedido lá do Botafogo, do Ministério Público, para a torcida única nos dois jogos aí. Jogo de ida, esse jogo na Arena de Pernambuco, e o outro confronto, outro encontro que eles vão ter ainda nesses seis jogos de disputa decisivos da Série C. Haroldo, boa tarde.
6: Boa tarde, Alexandre, Ralf, quem nos acompanha aqui na Rádio Jornal. Eu acho que esse pedido do Ministério Público, ele revela, primeiramente, né, a incapacidade das autoridades de controlarem essas torcidas, né? Quando se chega a esse ponto de você solicitar um jogo com torcida única, é como se você estivesse dizendo, nós não temos como controlar mais duas torcidas, nós não temos como evitar os confrontos, nós não temos como resolver isso. Isso é muito ruim, né? Esse tipo de situação. É até uma espécie de fracasso, né? Fracassaram nesse ponto de conter a violência deles. E, Alexandre... O Ministério Público é um defensor da sociedade, né? Ele toma atitudes, medidas, os representantes do Ministério Público pensam sempre no bem geral da sociedade, né? Da comunidade. Então, essa decisão, por mais impopular que seja, visa evitar problemas, né? Problemas com famílias, com crianças, enfim, com pessoas que frequentam os estádios de futebol. É uma medida ruim, acho que fere principalmente o princípio do que é o estádio de futebol, né? Que é torcer. Sempre com ali tem dois times jogando, não é um time só, então você não vai para ver um time só, há um adversário e esse adversário tem seus simpatizantes, tem seus torcedores. Então quando você toma uma medida assim, é muito ruim. Mas eu até compreendo, e até nós cantamos essa pedra aqui no sábado, eu, Igor e o Ralf, quando falamos sobre esses jogos entre Santa Cruz e Botafogo, que o Ministério Público iria se pronunciar dessa forma, e foi o que aconteceu. Então, eu respeito a decisão do pessoal do Ministério Público, os representantes do Ministério Público, repito, eles sempre visam o bem geral, né, bem-estar geral da sociedade, e por isso estão vendo que não há controle. Nem o braço armado do Estado lá na Paraíba consegue controlar, ou quando vai para tentar controlar é uma atitude mais forte, né, enérgica, porque é assim, é uma polícia de choque, né, uma polícia para evitar confrontos de aglomerações, e acaba acontecendo o que a gente viu naquele jogo lá em João Pessoa, com spray de pimenta, com bala de borracha, vira uma praça de guerra lá, tudo aquilo. Então, espero que as autoridades possam se resolver. A decisão de tirar uma torcida, ela me parece, apesar de muito impopular, me parece uma decisão dentro de um contexto, né? É como se você estivesse vendo, o Ministério Público está vendo que esse problema não tem solução. São Paulo fez isso, Pernambuco tentou fazer também, Ralf já comentou aí, discorreu sobre esse assunto aí no seu comentário. É ruim, acho que muita gente está nos ouvindo agora, fica triste também, porque queria torcer, queria ir para o estádio, botar sua camisa, o torcedor do bem, o torcedor que gosta de futebol, que gosta de levar sua família, que gosta de se divertir, que gosta do estádio, que gosta do seu time, fica triste também. E nós também ficamos tristes, porque a gente gosta de futebol, a gente vê o futebol como uma grande oportunidade de entretenimento, de espetáculo, e não uma praça de guerra, né, Alexandre? É uma pena.
0: É lamentável. Eu repito, na minha opinião, sou defensor, né, de duas torcidas, mas tem que se avaliar o contexto, né, a circunstância. A situação hoje não é favorável, principalmente pelo que foi produzido lá no primeiro jogo, no primeiro confronto que eles estiveram lá disputando nessa primeira fase, né, a fase de pontos corridos da Série C. Por outro lado, o Santa Cruz está batalhando, porque a gente sabe, se liberada a presença das duas torcidas, será uma invasão tricolor, né? A gente já viu ali, João Pessoa não é distante, uma hora de viagem, o torcedor se desloca rapidinho, é como se fosse uma viagem para Caruaru, né? Como se você fosse apoiar o Santa Cruz jogando em Caruaru. A distância é praticamente a mesma e, obviamente, o torcedor...
6: A torcida do Santa Cruz já foi para lugares mais distantes, né? Foi. Imagina aqui João Pessoa, duas horas, uma hora e meia de viagem, duas horas de viagem.
0: Dá uma hora e meia, que a estrada tá uma maravilha para lá.
6: Seria realmente aquilo que a gente chama, né, de invasão tricolor. A torcida do Santa Cruz ia marcar presença, assim como o torcedor do Botafogo deve estar muito animado com a campanha que eles estão construindo lá, né? O Botafogo também tem chances aí de acesso. É uma pena, Alexandre. Vamos ver que decisão será tomada. Os órgãos reguladores do futebol, os órgãos públicos vão ter que se pronunciar para ver o que é que eles pensam sobre esse jogo, mas todo esse clima, tira a torcida, isso é ruim, né? Fere um princípio básico do futebol, que é você ter ali os torcedores torcendo pelos seus times, né?
0: E você que é um cara, Ralf, experiente, já viu várias decisões, acessos, muitas glórias aí do nosso futebol, certamente avalia dessa forma, né? A que ponto chegamos, né? Você tem uma partida que era para ser uma grande festa, não, ela tem que ser limitada a uma torcida só, porque eles não podem se encontrar, né? É uma situação difícil. Ralf de Carvalho, boa tarde.
7: Boa tarde, Alexandre, Haroldo, a você, ouvinte. Olha, no futebol está se lidando com a banda podre da sociedade, porque a torcida organizada, porque eu já vi torcida organizada do bem, que ainda tem. Mas eu estou me referindo a essa torcida organizada que nem a polícia está conseguindo resolver a ação delas. Agora mesmo,

eu acabei de ler isso. O Ministério Público da Paraíba afastou as duas maiores organizadas do Botafogo e ainda multou cada uma delas em R$1 milhão. E essas torcidas...

0: estádio tivesse a biometria aferindo a entrada dos torcedores, era a única maneira de impedir. Esses caras vão ser punidos no papel, porque na prática eles entram sem a camisa da organizada, com a camisa do clube, e acabam lá encontrando o jeito de se reunir. Então a sociedade está tentando combater, mas a bandidagem é mais esperta, então está um passo à frente. Tem que haver aí uma comunhão das autoridades. Mas a falência policial não é só no futebol. Nós vivemos um mundo arriscado. Você não anda mais pelas ruas que andava antigamente. Você hoje, quando sai de casa de noite, tem que fazer um roteiro, pedir a Deus para não furar um pneu, para não acabar a gasolina no caminho, porque você estará sob risco em qualquer parte do país. Em alguns lugares muito piores que aqui em Pernambuco. Mas esse é um mal que está assolando hoje o território brasileiro. Então, acho que o Ministério da Paraíba está tentando chamar atenção para isso e está fazendo o que lhe cabe, como tentando evitar que a sociedade seja atingida por esses marginais. Mas bola para frente, o que me preocupa é o Santa Cruz ganhar os jogos. Ou seja, o Santa Cruz não perder nesse quadrangular agora, como vinha perdendo dentro de casa na primeira fase. Se o Santa Cruz corrigir isso aí, eu ainda consigo apostar que deve dar, apesar do equilíbrio entre as equipes, mas deve dar Botafogo e Santa Cruz. Mas para isso, o Santa, Alexandre, Haroldo, minha gente, o Santa tem que ser um mandante que se imponha.
1: Nesse caso aí,
2: e já no domingo, né?
1: Já no domingo.
2: Não pode mais ter tropeços. Eu estava até acompanhando aqui, Alexandre, o Everaldo ontem, né? E eles reconhecem que os tropeços em casa deixaram o Santa Cruz ali muito próximo do perigo, né? É. Santa Cruz viveu no limite ali, no limiar do perigo, de quase ser eliminado. Então, num quadrangular rápido, onde você tem 6 rodadas, 3 jogos em casa, a conta é simples, tem que ganhar os 3 em casa.
1: É verdade. Bem, do futebol a gente vai comentar mais, né? Durante a semana, o jogo já está programado aí para o domingo, inclusive saiu essa decisão de ontem para hoje, né? Do jogo 6:30 do domingo. Só uma pergunta rápida aqui, Haroldo. Tem muita gente reclamando aí do horário ainda, porque um domingo seria na parte da tarde, melhor e tal. Mas 6:30 não tá legal não, Haroldo?
2: Ah, podia ser um pouco mais cedo, né? 5 horas, né?
1: Aliás, vai ter jogo
2: nesse quadrangular, 16 horas. O Santa Cruz e Floresta vai ser às 4.
1: É.
2: Mas 6:30, acho que a torcida...
1: Nem é tarde, nem é...
2: Né? Chegou, tá ali quase no meio termo. Poderia ser às 5 da tarde.
1: Tem gente que gosta do jogo do domingo às 4 horas, né? Tradicional, mas... Enfim, eu acho que 6:30, né, Ralf? Não é de se reclamar tanto. Pior foi aí 7:30, né? Já teve jogo no domingo aí 7:30 na arena, né, Ralf?
0: É, e fica ruim esse jogo de 9:30, que às vezes... O de 9:30, que às vezes fica 15 para as 10. É. Eu prefiro mais cedo. Porque, mesmo que seja um horário pouco usual, 6 da tarde, 5:30, 6:30, mas é melhor do que 9:30, 10 para as 10, porque o Roberto Queiroz já dizia que se a televisão quisesse, ia ter jogo à meia-noite no Brasil e pouco a pouco a gente ia ter que engolir. E ainda bem que não chegou a esse ponto, e o que faz com que a gente aplauda o jogo das 6:30.
1: É verdade. Vamos fazer intervalo e a gente volta daqui a pouquinho.
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11: Nós também da imprensa, no dia a dia, fazemos essa avaliação. O que é que tem de diferente, Haroldo, do Dalpozo para o Roger e para o Márcio Goiano nesses quase 10 jogos do Dalpozo, na tua visão?
12: Olha, Alexandre, o Ralf até fez uma análise sobre isso ontem aqui e eu concordo. O Dalpozo tem quase um novo time, né? Ele tem mudanças ali. Não tem tantas mudanças assim de ataque, né? A gente tá vendo ali Cleison, Perotti.
11: Ele perdeu, mas ganhou também jogadores, né?
12: Foi embora o Yuri Castilho. Aí o Cleison ganhou a vaga. Lá na frente o Perotti é o mesmo nome aí, o mesmo centroavante. Aí tem o Barleta. Quando não tem o Barleta, ele tem que fazer mudanças no time. Botou o Hernandes, ganhou agora o Juan Alano. Mas ele tem mudanças nesse time. E ele não conseguiu fazer com que esse time tenha uma sequência positiva. Uhum. A questão é essa. Talvez o Márcio, que não tinha tantas mudanças no time,

0: o time não performava da maneira como a torcida esperava, né? Havia também essa oscilação.
1: E apesar de ter sido melhor que o Roger, né?
0: Exato. E quando sentiram que não havia evolução, talvez a palavra seja essa aqui para essa análise, evolução. Como não havia uma evolução, o time ficava muito na mesma média, de um jogo para outro, e aí vieram alguns tropeços, eliminação na Copa do Nordeste, não começou tão bem assim a Série B, aí não deu para o Márcio. Mas eu acho que o Dalpozo, a diferença é essa. Ele agora tem outros jogadores, não tem mais o Zé Lucas, né? Mas agora tem o Patrick de Paula, que deve entrar no time. Ele está tentando encontrar a melhor formação. Nesse espaço até encontrar o melhor time, aí o time oscila, né? Aí tem oscilações. Aí você não vê a tal dessa palavra bonita que é evolução. Sem evolução, vem a oscilação, e quando oscila para baixo muito, que é perder jogo, aí fica toda essa contestação. Eu acho que para responder a sua pergunta é essa. A diferença é que ele hoje tem um outro time que ele está tentando montar. Ele está tentando encontrar a melhor formação.
1: É por aí, Ralf, sequenciando essa análise que você já fez aqui anteriormente?
2: Sim, a essência de tudo é isso. Inclusive, eu estava observando em percentuais, o time que entrou em campo no último jogo foi contra agora,
0: Novo Horizontino.
2: Novo Horizontino. Então, a última partida, o Dalpozo já tinha em campo 63% de um time novo, modificado. Só haviam quatro jogadores, incluindo o goleiro, que estavam vindo, eram remanescentes do time de Márcio Goiano. Então, ele já mudou o time. Agora, o caminho é ajustar o time. O problema é que ele ficou cinco partidas sem ganhar quando chegou. A contagem dele começou ali. Aí ele, nessa contagem, tem mais quatro. Como ele já está com um time novo, a partir de agora a cobrança cresce. Que time novo é esse do esporte? Aí a gente tem que dizer, Thiago Couto que ficou, a defesa é outra, Claudinho, Aju, Kaique e Edson Lucas, todos novos, porque Aju e Kaique estavam em casa e, na verdade, não eram titulares. Foi o Dalpozo que botou. Então a defesa é nova. O meu campo em três tem dois. Zé Gabriel, que é remanescente, William Oliveira, que chegou com o Dalpozo, Juan Alano. E no ataque, ele vem usando o Diego Hernández até como ponta, mas é um meio-campista também. Então, ele tem esses jogadores. Os demais são Perotti e foram Clerotti e Cleisso que fizeram o último jogo. Então, 63% de jogadores novos. Está na hora, é um novo time. A minha visão é que não se pode mais falar no velho time do esporte. Então, com esse time novo, qual é a proposta? Porque você ouve as entrevistas do Dalpozo e é um colosso. Ele detecta os problemas e fala neles minuciosamente. Então ele está enxergando, só não está resolvendo, mas está enxergando os problemas do esporte. Quanto tempo vai levar para ele conseguir fazer o time jogar bem? Isso é que vai terminar. O que vai determinar a presença, a continuidade dele no esporte. Mas quero terminar dizendo aqui que eu vi o Dalpozo fazer times bons. Eu vi o Dalpozo organizar time no Náutico, no próprio esporte e principalmente na Chapecoense, lá no Sul. Então, é um treinador que ele tem um histórico. Agora, é que ele tem que trabalhar consertando o avião no voo. Ele não tem nem pré, nem intertemporada. Ele tem que trocar jogador, botar outro e já tem que dar resultado. Isso é um pouco fora da lógica do futebol, mas é dessa maneira que a cultura do futebol brasileiro exige.
0: Eu acho que, resumidamente, Alexandre, a gente pode dizer que se paga um preço por uma reformulação, né? Por exemplo, o Zé Lucas jogou de 5, jogou de 8, né? Como segundo homem, jogou até como primeiro homem de meio de campo, não tá mais. Yuri Castilho, jogou de ponta, jogou de centroavante, não tá mais. Então, você vai perdendo jogadores, ganha novos jogadores e tem que encaixar o time. Ralf usou aí uma analogia interessante, né? O avião já tá no ar e você tá tentando consertar ali o avião. Mexe na parte hidráulica, mexe tentando botar o avião nos eixos para ele fazer um voo seguro e tranquilo. Mas no voo, que era para estar no chão, né? Então, é bem isso. Você tem ali um grupo e você tem que pegar o

0: jogadores e rapidamente entrosar, encaixar. Então, se paga um preço por isso. Agora, claro que o treinador é o cara que vai ser cobrado. Aí não tem a menor dúvida. Quando perde, quando oscila, quando não ganha jogo, quando joga mal, aí é a cobrança no treinador.
1: É que ele está ali numa responsabilidade de encaixar peças, né, no time, né, que a gente costuma dizer, né? Um quebra-cabeça, e ele tem a responsabilidade de encontrar a melhor formação. Por exemplo, você vê um jogo daquele contra o Novo Horizontino, ainda voltando à partida dessa rodada anterior aí do brasileiro da Série B, é inadmissível você ver um time com uma finalização, que foi aquela do gol do Perotti. Aí você pega lá o Novo Horizontino, mas tá jogando em casa, 9 finalizações. Você não tem um time com nenhuma proposta, né? A gente fazia uma análise disso aqui no Domingo Esportivo, né? Com o João, com o Ralf e com os amigos aqui. É difícil. Qual a proposta que teve o Sport num jogo como esse? Nenhuma.
0: É, né? Eu estava ouvindo o Dalpozo, ele dizendo, ele observou.
1: Proposta, né, ele se defender, não.
0: Ele observou que o time errou muito passe. Como diria o nosso Ralf, o passe é a matéria-prima para a jogada dar certo, né? Para tudo dar certo. E quando você começa a errar, trocar passe...
2: Se erra no passe, você desconstrói tudo.
0: Acabou, né? O adversário vê ali um monte de erro, daqui a pouco ele tem a bola e eles já estavam jogando em casa, se impondo, e você ainda começa a errar passe. Então, aí tem que ter repetição, tem que ter treino. Ele tem uma semana aí de treinos, né? Hoje é terça-feira, até sábado para o jogo contra o Ceará. Vamos ver se o Sport consegue
2: também...
0: o ajuste fino, né, Ralf?
2: Também ele não pode ficar dizendo... o Sport está contratando mais esse e aquele. O Sport estava querendo o Keno agora. Inclusive, o Sport disse não à proposta, porque o Fluminense queria levar esse garoto que está emprestado, que saiu da base, que é centroavante. O Fluminense estava querendo. Aí colocou o Keno na negociação. A negociação pifou. Quer dizer, pode ser retomada, mas por enquanto está neutralizada a negociação. Então, em termos de atacante, o Keno seria algo de extraordinário. Já pensou Keno de um lado, Barleta do outro? Aí o Perotti ia ser o artilheiro do Brasil. Então, isso não está para acontecer. Mas a torcida também não vai esperar Dalpozo ficar pedindo toda semana um jogador. Isso não funciona mais.
1: Vamos embora. Haroldo, um abraço. Valeu.
0: Valeu, um abraço.
1: Valeu, Ralf. Até a próxima.
2: Valeu. Boa tarde.
1: Um intervalo e a gente volta aqui para fechar o segundo tempo do Assunto é Futebol.
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8: Fechando aqui o segundo tempo do assunto é futebol. Está chegando o nosso Kevin Paes com as informações para você. E depois vem o Rádio Livre na apresentação de Anne Barreto. Logo mais, 18 horas, tem o Bola Rolando e depois o Movimento Esportivo Debate. Trabalhos técnicos, Big Alves e Edilson Lima. 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
12: Registros digitais e metadados de arquivos obtidos em investigações apontam que o ministro Alexandre de Moraes do Supremo Tribunal Federal, STF, atuou na edição de um contrato de prestação de serviços advocatícios no valor de cerca de R$ 130 milhões de reais, celebrado entre o escritório da esposa, a advogada Viviana Barsi de Moraes e o empresário Daniel Vorcaro do Banco Master. As informações foram publicadas nesta terça-feira pelo jornal O Estado de São Paulo. Em nota, o escritório de Viviane Barsi de Moraes afirma que solicitou ao ministro informações sobre a eventual existência

0: de impedimentos legais para a contratação, o que o escritório diz que não foi verificado e, por isso, o contrato foi assinado. E o crescimento de 0,5% na economia brasileira na passagem do primeiro para o segundo trimestre de 2026 coloca o país como dono da quinta maior alta do Produto Interno Bruto, PIB, que é o conjunto de bens e serviços produzidos no país, nessa comparação entre trimestres imediatamente seguidos, à frente de países como Estados Unidos e China. O ranqueamento foi divulgado pela agência classificadora de risco de crédito Austin Hattin, com dados do Fundo Monetário Internacional FMI, órgão ligado às Nações Unidas. O ranking leva em consideração 50 países que já divulgaram o resultado do PIB do segundo trimestre. O topo é ocupado pela Irlanda, com expansão de 1%. Kevin Paes, Rádio Jornal, Rádio Notícia.
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3: Comigo, muito boa tarde para todo mundo. Boa tarde, Pernambuco. Agora são 2h03. Está começando o Rádio Livre desta terça-feira, 1º de setembro, ao mês de setembro que está começando. E a gente chega com informações para todo o estado. No último dia de sabatina na Rádio Jornal, o candidato Paulo Rubem, da Rede, questiona alianças do PT e rejeita impeachment de ministros do STF. Sesc Santa Rita promove semana de serviços gratuitos de saúde, cidadania e bem-estar no Recife. No Agreste, Caruaru lança botão do pânico para reforçar proteção e combate à violência contra a mulher. No Sertão, ex-primeira-dama de Granito denuncia prefeito por violência doméstica e mostra hematomas nas redes sociais. No nosso consultório, você vai entender por que o esporte também educa. Como a prática esportiva desenvolve liderança, disciplina, cooperação e inteligência emocional. Você sabe? A gente vai te contar no consultório. E se você tem dúvida, se você acredita, se você não acredita, se você tem dúvida, já manda pra gente a tua pergunta, a tua mensagem. O número do nosso WhatsApp é o 99147-8520. E toda terça-feira é dia de vaga de emprego aqui no Rádio Livre. Fique com a gente para não perder nenhuma oportunidade. Vamos juntos até as 16h? O Rádio Livre está no ar.
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3: No último dia de sabatina da Rádio Jornal, o candidato Paulo Rubem, da Rede, disse que prioriza educação, ciência e tecnologia como pautas para o Senado. João Carneiro é quem traz todos os detalhes. Boa tarde, João.
4: Oi, Anne, muito boa tarde para você, boa tarde também para quem nos acompanha aqui no Rádio Livre. Paulo Rubem, da Rede, foi entrevistado desta terça-feira na série de sabatinas organizada pelo Sistema Jornal do Comércio de Comunicação com os candidatos ao Senado por Pernambuco. A entrevista, com duração de 30 minutos, foi conduzida pelo âncora do programa Passando a Limpo, Igor Maciel, e pelo correspondente em Brasília, Romualdo de Souza. Durante a sabatina, Paulo Rubem disse que decidiu disputar o Senado por entender que a experiência acumulada como parlamentar, professor, sindicalista e pesquisador pode contribuir com os debates sobre orçamento, finanças públicas e políticas sociais. Sobre Pernambuco, Paulo Rubem criticou a perda da capacidade de planejamento do Estado e defendeu o fortalecimento de órgãos responsáveis pela produção de dados e pela formulação de políticas públicas. Na disputa presidencial, Paulo Rubem declarou voto em Lula, que classificou como um voto vacina contra o retorno do bolsonarismo. Ao mesmo tempo, o candidato fez críticas às alianças políticas do PT em Pernambuco e defendeu a candidatura de Ivan Moraes ao governo do estado. Questionado sobre eventuais processos de impeachment de ministros do Supremo Tribunal Federal, Paulo Rubem disse não ver, atualmente, motivos para a medida. Ele defendeu que qualquer desvio ético envolvendo autoridades seja investigado, mas avaliou que o tema não está entre as principais preocupações da população. O candidato também se posicionou a favor do fim da reeleição, por considerar que o uso da máquina administrativa pode desequilibrar a disputa eleitoral. Ao fim da sabatina, o candidato fez uma avaliação dos pontos discutidos.
5: Eu acho fundamental a oportunidade do debate. O debate é o combustível da democracia e o GPS da política. Eu sou Paulo Rubem, professor universitário, tenho mestrado, doutorado em educação. Sou candidato ao Senado pela Federação Rede Pessoal com o número 180. A sabatina foi muito importante. Nós podemos debater temas fundamentais como a saúde, a educação, o planejamento, o crescimento econômico, o desenvolvimento, mas, sobretudo, mostrar as diferenças das grandes candidaturas que se escondem atrás dos palanques e da nossa candidatura, que tem uma história, uma trajetória e tem serviços construídos na luta social, em defesa dos professores e professoras, da educação pública, mas, sobretudo, das universidades. A educação pública é a minha pauta fundamental, da educação básica ao ensino superior, passando também pelo investimento em ciência e tecnologia. Por isso, Paulo Rubens 180 é a sua opção para o Senado. Grande abraço.
4: A sabatina completa com o candidato ao Senado por Pernambuco, Paulo Rubem, da Rede, pode ser conferida na íntegra nas plataformas digitais do Sistema Jornal do Comércio de Comunicação. Eu volto com você no estúdio, Anne.
3: Obrigada, viu? João Carneiro trazendo as informações sobre essa última sabatina da Rádio Jornal. Agora a gente traz informações com Cristiano Bassan sobre o botão do pânico que foi lançado em Caruaru para proteger mulheres vítimas de violência. Boa tarde, Bassan.
6: Oi, Anne, boa tarde a você, aos ouvintes da Rádio Livre. Mulheres de Caruaru, no Agreste de Pernambuco, passam a contar com mais uma ferramenta de proteção em casos de violência. A Prefeitura lançou o chamado Botão do Pânico, que já está disponível dentro do aplicativo Minha Caruaru. O mecanismo foi criado em parceria com o Ministério Público de Pernambuco e permite que a mulher peça ajuda de forma rápida quando estiver enfrentando uma situação de perigo. Ao ser acionado, o sistema encaminha a ocorrência para a cabine Lilás, onde uma equipe especializada está preparada para prestar atendimento. A ideia é diminuir o tempo de resposta e facilitar o acesso das vítimas aos serviços de proteção e acolhimento. E a parceria também prevê ações voltadas para os homens que cometem violência contra as mulheres. É o chamado Grupo Elos, que vai promover encontros no Ministério Público para discutir comportamento, relações de poder e responsabilidade pelos atos cometidos. A proposta é trabalhar a mudança de atitudes e incentivar relações mais saudáveis, baseadas no respeito e longe de qualquer forma de violência. Mais um mecanismo aí para auxiliar as mulheres que têm sido vítimas aí de muita violência, né, Ana?
3: E espero que dê certo, viu? Porque a gente vê que a violência contra a mulher, infelizmente, está aumentando bastante.
6: Bastante. Valeu, Anne.
3: Obrigada, Cristiano Bassan, trazendo as informações sobre o lançamento do Botão do Pânico lá na cidade de Caruaru. Gente, fazer um rápido intervalo, o Rádio Livre volta já. 2:10.
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4: Agora 2h15.
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4: Rádio Livre está de volta, trazendo uma denúncia muito grave. A ex-primeira-dama denuncia o prefeito de Granito por violência doméstica. Isso aconteceu depois do fim do relacionamento, segundo ela. Roberta Coutinho, a mais amada da Rádio Jornal, está aqui com a gente para trazer os detalhes, porque as imagens que ela mostrou na rede social, impressionantes, né? Amada, boa tarde.
5: Boa tarde, Amada. Boa tarde aos nossos ouvintes. E é isso, a ex-primeira-dama de Granito, no sertão do Araripe, Raila Miranda, denunciou ter sido vítima de violência doméstica e apontou o prefeito, George de Sidney, como responsável pelas agressões. Nas redes sociais, ela publicou imagens com hematomas no rosto e cortes na cabeça e afirmou que o filho do casal, de apenas 7 anos de idade, presenciou toda

0: da violência. A assessoria de comunicação do prefeito disse que vai tratar o caso pelas vias legais e apresentar a versão dele no processo. O Ministério Público de Pernambuco informou que já adotou as primeiras providências, enquanto a Polícia Civil de Pernambuco iniciou as diligências e as investigações do caso. Após as denúncias, o Partido dos Trabalhadores, o qual o prefeito era filiado, anunciou a saída dele no partido e afirmou que repudia qualquer forma de violência contra a mulher. É lamentável, Anne, que a gente ainda se depare com notícias como essa, entendeu? Ela disse, inclusive no depoimento dela nas redes sociais, que inicialmente a dor, né, de tudo, do fim do relacionamento, das agressões, da violência que ela sofreu, mas acima de tudo a vergonha. E a gente sabe que é um processo natural das mulheres que são violentadas, que passam por esse processo de ter vergonha, ou, na verdade, tem que buscar coragem, força, né, para poder denunciar. Mas ela relatou isso.
1: É, quem deveria ter vergonha é o agressor.
0: O agressor, né? Exatamente.
1: Quem deveria ficar em casa, envergonhado, é quem bate, quem é violento, e não a vítima.
0: Exato.
1: Mas a gente entende, porque nós somos mulheres e a gente sabe que, por exemplo, quando uma mulher é vítima de qualquer tipo de violência e ela fala, vai ter sempre alguém que vai julgar essa mulher, dizendo assim, ah, mas não viu isso antes, não? E por que não falou antes? Também não sabe escolher, tem o dedo podre, veja.
0: Merecia, né? Merecia. A gente escuta muito isso.
1: Muito.
0: Ah, mas ela fez isso. Nada justifica, né?
1: E ainda tem isso. Mas o que será que ela fez? Então, são muitos julgamentos que a gente sabe que acontecem e que fazem com que as mulheres sintam vergonha de ser vítima de uma violência que você não tem nenhuma culpa. Gente, não tem culpa.
0: Já pensasse, mas é o
1: processo. É uma coisa muito difícil, assim. Pensa friamente. Você é vítima de um assalto. Você vai ter vergonha. Você pode ter medo de sair na rua, mas você vai ter vergonha. Porque você sabe que acontece com muitas pessoas, pode acontecer com você. Mas quando você é vítima de violência, você tem vergonha como se você fosse culpado.
0: Exatamente.
1: E, na verdade, quem tem que ter vergonha é quem é o culpado. E o culpado, nesse caso aí, é o agressor. E outra coisa também, amada, que a gente pode chamar atenção aqui, é que a violência contra a mulher não tem classe social.
0: Não tem.
1: A gente está falando aqui de uma ex-primeira-dama. Exato. Estava casada com um prefeito. Um homem eleito pelo povo, não é? Um político.
0: Exato.
1: Quem vai imaginar que isso vai acontecer? E não é porque ele é político, não. Eu tô falando assim.
0: Não tem uma classe social.
1: Não tem classe social.
0: Não
1: veja,
0: tem.
1: Eles vivem numa situação, viviam, né? Numa situação financeiramente falando. Melhor. Mas mesmo assim.
0: Que a gente sempre busca uma justificativa. Não é por causa da situação financeira do casal. É porque tá devendo. É porque tá aperreado. Não, porque ele brigou com a mãe. Mas não tem justificativa. É como você tá dizendo. A vítima, ela não tem que ter vergonha de nada. Ela não tem que ter vergonha porque sofreu a violência, ou ter vergonha porque vai ter que dizer, ou ter vergonha porque tem que ir na delegacia. Ela não tem que ter vergonha de nada. Ela tem que buscar coragem, inclusive, para denunciar.
1: É. Eu vou dizer, viu? É, você que está nos ouvindo agora, que sofre violência e que está se identificando, dizendo assim, pô, vocês não imaginam o quanto é difícil. A gente até imagina o quanto é difícil. Mas pensa assim, mais difícil ainda é você permanecer
0: calada.
1: Então, se você está passando por isso, conhece alguém que está passando por isso, dá uma força para essa pessoa denunciar a gente, porque a gente tem que barrar a violência. Senão, isso pode acabar muito pior. Amada, é uma
0: isso,
1: luta, viu?
0: É uma luta.
1: Todo dia.
0: É. Até amanhã.
1: Até amanhã. Roberta Coutinho, mais amada da Rádio Jornal aqui, trazendo notícias, às vezes boas e muitas vezes duras, como essa que a gente trouxe agora. Bem, mas vamos seguindo. Vamos seguindo no Rádio Livre para trazer também um serviço importante. Ó, o Projeto Colmeia está promovendo oficinas e serviços de graça de saúde e cidadania no Sesc Santa Rita. Bruno Araújo foi conferir, ele traz os detalhes. Boa tarde, Bruno.
2: Anne Barreto, boa tarde a você, boa tarde também aos ouvintes aqui da Rádio Jornal. Nós estamos no Sesc Santa Rita. O Projeto Colmeia é uma ação gratuita que reúne serviços de cidadania, saúde, bem-estar, qualificação profissional e incentivo ao empreendedorismo. E nesta terça-feira, 1º de setembro, a programação da tarde tem oficinas de produção de laços para cabelo, culinária saudável com brigadeiro fit, produção de ecobags e também o Ateliê dos Contos. Sobre essa programação, que é muito vasta, ela segue até o sábado. Nós vamos conversar agora com a assistente social

0: Oficial aqui do SESC, Maria Eduarda Araújo, tem muitos serviços que vão ser oferecidos à população até o próximo sábado. Boa tarde.
1: Boa tarde, Bruno, boa tarde a todos. Isso mesmo, durante toda a semana nós estamos com a programação recheadíssima. E essa programação ela vai ser dividida por polos. Então, hoje, né, estamos agora nesse momento com as oficinas acontecendo. Amanhã nós teremos o Polo Cidadania. Então, segunda via de certidões de nascimento, de casamento, divulgação de serviços da Secretaria da Mulher, averbação de óbito, de divórcio, registro tardio, né? Como, por exemplo, também muito importante, o cadastramento da carteira de identificação de pessoas com tratamento do espectro autista. Então, amanhã, durante todo o dia, nós estamos com o Polo Cidadania, voltado para essas questões de documentações. E aí, quando vem a quinta-feira, que é o nosso diferencial deste ano, nós estamos, né, com o Polo Bem-Estar e Saúde Mental. Então, ao longo da manhã, nós teremos ventosa, higienização de pele, nós teremos massoterapia, oficinas como estimulação cognitiva, arteterapia, oficina de abraçoterapia e, à tarde, para finalizar esse momento do Polo Bem-Estar, nós vamos ter uma mesa redonda que estamos intitulando como Saúde Mental em Foco, Acolher, Cuidar e Transformar. E aí, na sexta-feira, né, nesse mesmo ritmo de cuidar da saúde, vamos ter vários serviços de saúde, corte de cabelo, orientação nutricional, orientação em saúde bucal, testes rápidos, aferição de pressão. E o melhor, tudo isso gratuito. No sábado, é a nossa grande culminância, nosso encerramento, vamos ter aqui uma feira de sustentabilidade. Vamos ter um bazar e também a nossa feirinha do Fios de Memória. Então, a programação está recheada e imperdível. E o melhor, como eu já falei, tudo gratuito.
0: Muito obrigado pela participação, Maria Eduarda. A programação é gratuita, como a Maria Eduarda acabou de explicar para a gente. E segue até o sábado no SESC Santa Rita, na rua Cais de Santa Rita, número 156, aqui no bairro de São José, na área central do Recife, para conferir a programação completa. E para saber mais sobre os serviços, é só acessar o site sescpe.org.br, repetindo, sescpe.org.br. Bruno Araújo, Rádio Jornal, Rádio Notícia.
2: Valeu, Bruno. Gente, daqui a pouquinho tem Boca no Trombone aqui para você que quer participar, que quer fazer denúncia, reclamação, cobrança, quer que a gente te ajude também nessas cobranças. Então já manda o teu áudio agora ou a tua mensagem com a tua reclamação, com a tua cobrança. O número do nosso WhatsApp é o 991478520. 991478520 é o número do nosso WhatsApp para você colocar a boca no trombone. Fazer um rápido intervalo, a gente volta já. 2h24.
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1: Agora são 2h29.
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1: Rádio Livre está de volta falando sobre um tema de muito debate no Brasil todo, que é o fim da escala 6x1. A Fecomércio fez um alerta, disse que o fim da escala 6x1 pode levar à perda de até 49 mil empregos em Pernambuco. Germano Rodrigues que traz os detalhes.
2: Em coletiva de imprensa realizada nesta segunda, a Federação do Comércio de Bens, Serviços e Turismo de Pernambuco, a Fecomércio, apresentou um estudo detalhado sobre os impactos com o possível término da escala de trabalho 6x1 no país e aqui no estado. Estiveram também no encontro representantes da Federação das Indústrias do Estado de Pernambuco, a FIEP, e da Federação das Empresas de Transporte de Cargas e Logística do Nordeste, a FETRACAN. Na apresentação, o presidente da Fecomércio, Bernardo Peixoto, alertou que até 49 mil empregos poderão ser perdidos aqui no estado, caso a nova modalidade seja aprovada. Um grande impacto na economia. Foram analisados dois cenários principais, um que prevê a redução da carga horária sem diminuição salarial e o outro que considera a manutenção da jornada com pagamento de horas extras no sexto dia de trabalho. A análise da aprovação do fim da escala de trabalho 6x1 vai acontecer na quarta-feira, dia 2 de setembro, na Comissão de Constituição e Justiça, a CCJ, do Senado Federal em Brasília. E ainda de acordo com Bernardo Peixoto, uma negociação coletiva será importante para poder acertar o que seria melhor para cada categoria.
3: A proposta é da CNC, que é sentar, não fazer isso agora, que agora não é a hora, e depois sentar tanto o setor produtivo como o setor trabalhador, conversar com o governo também e mostrar a realidade. Aí o ideal, a proposta real mesmo, seria a convenção coletiva de trabalho, onde é que funciona no mundo todo, inclusive aqui no Brasil, que hoje tem setores que trabalham menos de 44 horas graças à convenção coletiva. Foi o acordo que fizeram entre as partes e chegou isso. Acredito, sim, que através das convenções coletivas a gente chegar a um bom acordo.
2: Ainda durante a coletiva de imprensa, o presidente da Fecomércio, Bernardo Peixoto, fez questão de ressaltar que o ideal seria um estudo bem avaliado do término da escala de trabalho.
3: A CNC tem feito um levantamento, tem feito estudos, a gente não é achismo, e o que a gente está vendo muito aí é nessa vontade de eleição, a turma querer fazer um oba-oba, e não é assim, a gente tem que fazer com um estudo, com levantamentos, com dados concretos para poder funcionar as coisas direito. Porque depois que entrar um projeto de lei desse como é que se diz? Constituição, aí não sai mais, aí complica. E depois o desmembramento disso vai cada vez piorando mais. Vai ser uma bola de neve, onde hoje já existem 9 milhões de empresas que estão inadimplentes.
2: Germano Rodrigues, Rádio Jornal, Rádio Notícia.
1: Seguindo aqui no Rádio Livre, agora a gente vai conversar com Cristiano Bassan, porque o Brasil tem a quinta maior alta do PIB entre 50 países no segundo trimestre de 2026. Bassan está de volta com as informações. É com você, Bassan.
4: Oi, Anne. A economia brasileira avançou no segundo trimestre deste ano e colocou o país entre os que tiveram melhor desempenho no período. O Produto Interno Bruto, o PIB, cresceu 0,5% entre abril e junho, segundo dados divulgados pelo IBGE. Com o resultado, o Brasil passou da 11ª para a 10ª posição no ranking das maiores economias do mundo e registrou o quinto maior crescimento entre os países analisados no segundo trimestre. O desempenho ocorre mesmo diante de um cenário de juros elevados que ainda pressionam o consumo e os investimentos no país. O PIB reúne a soma de todos os bens e serviços produzidos no território brasileiro e é um dos principais indicadores utilizados para medir o desempenho da economia. Apesar da alta no segundo trimestre, o ritmo de crescimento foi menor que o registrado nos primeiros meses do ano. O resultado mostra uma economia que continua avançando, mas em um ritmo moderado, Anne.
1: Tá certo, Bassan. Obrigada pelas informações. Gente, daqui a pouquinho tem o Boca no Trombone aqui no Rádio Livre. 99147-8520 é o número para você colocar a boca no trombone. pode mandar aí o seu áudio, a sua mensagem. Com sua reclamação ou cobrança, fica à vontade. 99147-8520 é o número para você colocar a boca no trombone aqui no Rádio Livre. Fazer um rápido intervalo, a gente volta já. 2h35.
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15: Das escolhas da gente, da forma da gente procurar se controlar, se organizar, para colher o que a gente quer nessa reta final do ano, porque sim, a gente pode começar a falar de reta final, uhum. Né? E o que a gente quer, sobretudo, em janeiro, fevereiro, março, começo do ano que vem. Então, a gente vai colher adiante aquilo que a gente plantar agora. Então, é muito, sim, tempo de mudar e virar o jogo para essa reta aí do ano que tem por vir.
16: Aí vamos pensar assim, como é que eu faço o diagnóstico da minha vida financeira? Porque pode ter gente dizendo assim, não, eu tenho dívidas, mas acho que estou organizada. E deve ter gente dizendo assim, rapaz, eu nem sei dizer se eu estou organizada ou não. Não tive nem tempo para ver isso. Então, como é que a gente faz esse diagnóstico, Trajano?

0: Veja, é super importante, sim, aquele mapeamento que parece básico, simples, que a gente repete tanto, mas que muita gente não faz. É aquela tal história, né? Bom, conselhos de pai, de mãe, das pessoas mais velhas que a gente escuta e por vezes não obedece. Esse financeiro é um que vale, sim, a gente seguir, muito mais do que um direcionamento. Isso é algo que vai servir para a vida de todos nós. Quanto é que entra? Qual é a receita familiar que eu tenho? Entre eu, meu companheiro, companheira, ou algum filho que contribui na casa, algum parente que mora comigo? Como é que é essa receita? Quais são as obrigações da gente a pagar? Então, nada mais do que ver quanto entra, quanto sai e qual é a previsão que eu tenho para o resultado desse mês. Então, a receita da gente vai ser equivalente a 2, 3, 4, 5, 10x no mês de setembro. E as despesas são equivalentes a quanto? A 4, 5, 10, 12, 15x? Então, se eu já tenho uma previsão, agora que o jogo está começando, de gastar mais do que ganho, quer dizer que muita coisa eu posso rever. Algumas são despesas fixas, eu não vou ter muito que mexer de imediato, outras não. Então, talvez eu já tenha que desacelerar um pouco algumas saídas que pensassem dar. Uma viagem que eu tinha prevista no feriado, ou que eu já queria me comprometer no feriado que vai ter em outubro, feriadão. Ou seja, fazer escolhas baseadas nesses números, pensando o que eu tenho a receber e o que eu penso em gastar.
1: Certo.
0: Então, tendo essa base, Anne, sem dúvidas, a gente tem sim referências sólidas para poder fazer escolhas que vão ajudar nesse equilíbrio. Então, dá tempo, sim, de olhar para o orçamento e fazer escolhas que vão ser positivas.
1: Então, para quem está com parcela até o fim do ano, qual seria a sua orientação? Tem um parcela até dezembro. Então, qual seria a sua orientação? Não fazer mais nada parcelado?
0: Parcelado, o ideal é que seja daquelas despesas estratégicas, né? Estratégicas que eu digo aquelas que não acontecem sempre. Então, você tem uma viagem que vai fazer no fim do ano, porque vai ver o filho, a filha, o pai, a mãe, vai viajar para onde está a sua família. Então, talvez essa passagem de avião, se for o caso, esse gasto que você vai ter de alugar o carro, não sei, de alguma coisa, seja válido, porque é uma coisa que você faz uma vez no ano, duas vezes no ano. É a TV de casa que quebrou e não dá para ficar sem, é a única TV em casa, o fogão, a geladeira, ok, parcelar. Agora, se é uma roupa, é um presente, é alguma coisa que você não tem condição de comprar de uma só vez? Será que vale a pena parcelar e se comprometer, pendurar as contas por 2, 3, 4, 5, 6, 12 meses? Sobretudo quando a pessoa acumula várias compras parceladas. Essas compras, que parecem ter parcelas pequenas, se somam, se adicionam às despesas fixas do mês a mês, às inesperadas, e aí vem a bola de neve, que é uma receita que não caiu, uma despesa que subiu, quando vê a corda está literalmente no pescoço. Então, compras parceladas deve ser apenas para aquilo que é muito estratégico, uma coisa que é única e que acontece pontualmente. O que é corriqueiro, o que é do dia a dia, não parcela porque não adianta, né? É aquele remédio que você toma toda vez, todo mês. O que é que vai adiantar parcelar? É a ração do cachorro que consome um saco daquela ração por mês. Para que parcelar em três? Será que vai valer a pena? Lá na frente essas parcelas se encontram e junto com elas uma avalanche, a bola de neve.
1: Agora vamos lá. Tem gente que já deve estar com parcela para janeiro de 2027, né? Neste caso, a gente está em setembro de 2026. Vamos dizer que tem alguém que tem. Ah, mas eu tenho parcela até janeiro, nem só até dezembro, é janeiro, é fevereiro. Tem saída para se organizar financeiramente?
0: Olha, tem sim, tem. É exatamente isso. Talvez seja a hora, certamente, de puxar o freio. Puxar o freio, seja o freio de mão, cada vez o freio.
1: Ah, que
0: Algo mais
1: pena que a
0: músculo. Uma
1: gente
0: frase que
1: tá.
0: eu costumo falar e que sim, nunca ouvi de ninguém. Saiu da cabeça e há muito tempo trabalho ela. Atitudes extremas.
1: A gente perdeu a conexão com o Trajano, mas
0: Opa,
1: acho que
0: voltou?
1: agora voltou o Trajano. Você estava dizendo que é para a pessoa colocar o pé no freio, é isso?
0: Acho que sim. Isso, situações extremas, Anne, atitude extrema, né? Se eu estou numa situação extrema, atitude extrema de realmente frear, de dar uma parada nesse consumo, para que eu consiga reequilibrar as contas. Se isso não for feito, sim ou sim termina por dar um problema bem sério lá na frente. Então, tem parceladas, o negócio está meio fora de controle, meio fora da mão, as rédeas, para de uma vez por todas, aquilo que é variável, para que você pelo menos tenha fôlego para assumir o que é do dia a dia. É um aluguel, é uma conta de luz, é alimentação.
1: Então, para você que está nos ouvindo, que já está cheio de parcela, e a gente trouxe muito essa coisa de parcela, porque a gente sabe que o cartão de crédito ele pesa bastante. Ele ajuda muito, mas ele também pesa muitas vezes no nosso orçamento, né? Então, para organizar a vida financeira, tem que organizar o cartão de crédito. Então, dá tempo de se organizar. E se eu fosse perguntar assim, um ponto mais importante de todos, ou um passo a passo para organizar essa vida financeira até dezembro, Leandro Trajano, o que é que você elencaria para a gente?
0: Olha, fazer o orçamento, sem sombra de dúvidas, ou seja, quanto é que tem para entrar, quanto é que tem para sair no mês.

0: Isso vai te dar a base para saber se já deve cortar ou reduzir despesas de imediato e já olhar esse fluxo para frente também. Não faz só desse mês. Já tenta olhar para pelo menos o mês seguinte. Está muito tarde.
1: É, a
0: Porque
1: gente
0: de
1: acabou perdendo
0: forma.
1: aqui a conexão com o Leandro Trajano, mas vocês ouviram aí que ele disse que é para você já dar uma olhadinha no seu orçamento, e não só do mês de setembro, mas já olhar para outubro, para novembro, para dezembro, o que é que já tem para pagar lá na frente. Leandro Trajano, não vou conseguir falar com ele mais,
0: É
1: mas muito
0: isso.
1: obrigada por estar com a gente aqui. Até a próxima terça. Toda terça-feira ele está com a gente com um assunto que é da sua conta, e hoje eu vim falando um pouquinho sobre essa questão de organizar a vida financeira até o fim do ano. Dicas bem valiosas, né, minha gente? Porque parcelar, a gente vai parcelar. Tem que acontecer isso, mas a gente também precisa aí ver o quanto a gente já parcelou. Deixa eu fazer uma pausa rapidinha, o Rádio Livre volta já. 2h48.
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1: O candidato do partido Rádio Missão Livre descumpriu prazos legais para a declaração de perfis de redes sociais. Mas quais as regras eleitorais que Renan Santos descumpriu? O que os especialistas relatam sobre a decisão de Dias Toffoli? A gente explica. A lei das eleições obriga que todos os candidatos informem com antecedência à Justiça Eleitoral quais redes sociais, sites e blogs vão usar na campanha. A regra do TSE determina que essas redes sejam informadas no formulário inicial de candidatura, o chamado Requerimento de Registro de Candidatura, RRC. A campanha de Renan enviou o formulário no dia 7 de agosto de 2026, mas só apresentou a lista com os 16 perfis digitais 12 dias depois, em 19 de agosto de 2026, sem pedir urgência ou dar explicações. A norma do TSE exige que perfis antigos não informados no formulário inicial só comecem a fazer campanha 48 horas depois de registrados no sistema da Justiça Eleitoral. O candidato descumpriu essa regra ao continuar fazendo propaganda enquanto o pedido ainda estava pendente. Toffoli entendeu que enviar os links das redes com atraso não é uma simples falha de documento. Em uma campanha curta de cerca de 45 dias, omitir essas informações permite, segundo o ministro, acumular uma vantagem de público e engajamento que não tem como ser desfeita depois, o que pode configurar um indício de fraude à lei. Com isso, Toffoli determinou preventivamente a suspensão da propaganda eleitoral da chapa nas redes sociais não cadastradas a tempo, o bloqueio dos repasses do Fundo Especial de Financiamento de Campanha no valor de R$ 3.307.679,85 e a proibição de gastar valores já recebidos, além da suspensão do direito de participar em debates em rádio, TV, podcasts e outros meios de comunicação. Renan Santos publicou um vídeo nas redes sociais defendendo a candidatura dele à presidência após a decisão de Toffoli. O candidato afirmou que irá protocolar um mandato de segurança no TSE para tentar derrubar a decisão liminar de Dias Toffoli que restringiu atos de campanha do candidato. Além disso, advogados eleitorais avaliam que houve excesso na decisão de Toffoli e que a suspensão da campanha é abusiva. Segundo esses especialistas, o ministro deveria ter suspendido apenas contas ilegais e não toda a campanha. Nesse contexto, Toffoli deveria ter ainda acionado a Procuradoria-Geral Eleitoral para investigar possíveis ilícitos eleitorais por parte da campanha de Renan Santos, em vez de ter suspendido a campanha em decisão de ofício. 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Kevin Paes para o Rádio Livre.
2: E se você que está nos ouvindo também tiver alguma dúvida sobre qualquer assunto, é só mandar para a gente, viu? 991478520 é o número do nosso WhatsApp para você participar. Ouviu algo que não está entendendo? Já manda a tua dúvida, a tua pergunta. 991478520. Você manda a sua dúvida, a sua pergunta e a gente explica.
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2: Boca no trombone, começando com o Jojó da Vila Iolanda.
3: Boa tarde, Rádio Jornal. Aqui é Jojó Iolandense da Vila Iolanda. Alô, Prefeitura da cidade do Recife, aqui na rua 21 de abril, sentido São Martim Afogado. O lixo está no meio da canela, meu prefeito. Alô, alô, Prefeitura, nos ajude. Jojó e Holandense relatando este fato para a Rádio Jornal. Rádio Jornal, nos ajude.
2: Claro que a gente vai, sim, levar essa sua cobrança para a Prefeitura do Recife, viu, Jojó? Obrigada também por trazer essa informação de que na rua 21 de abril, sentido São Martim, Afogados, tem muito lixo. A gente vai, claro, fazer essa cobrança. Agora, vamos ouvir Josué? Ele é de Casa Amarela.
4: Boa tarde, me chamo Josué, moro na Vila Norte, em Casa Amarela. Minha denúncia de hoje é sobre um cano estourado ali na frente do Armazém Coral. Faz semanas que aquele cano está estourado, e água na via, direto, água limpa, da Compesa. E fora, em outra

0: as ruas por ali por perto também, que tem cano estourado também.
1: Tá certo, Josué, falando que tem um cano estourado na frente do Armazém Coral da Avenida Norte. Atenção com Pesa. Ele está dizendo que isso já está há semanas e a água limpa sendo desperdiçada. Então a gente faz aqui o alerta para que o pessoal da Compesa também possa ir lá resolver o mais rápido possível. Bem, gente, esse é o Boca no Trombone de hoje. Amanhã tem mais. Agora tem vaga de emprego com João Lubambo. Boa tarde, Lubambo.
2: Tem vaga para você.
3: Paulista oferece 103 vagas distribuídas entre auxiliar de linha de produção, ajudante de carga e descarga, auxiliar de cozinha, cozinheiro, motorista de caminhão e pedreiro. Os interessados devem consultar as oportunidades pelo site da Secretaria de Desenvolvimento Profissional e Empreendedorismo em www.sedep.pe.gov.br. Uma vaga para vendedor de consórcio com salário de R$ 1.620, inclui vale transporte, vale refeição e comissões. É preciso ter ensino médio completo, experiência na função e com ferramentas digitais. A vaga está disponível no site e aplicativo do Conecta Recife. E no Recife tem 30 vagas para operador de teleatendimento ativo, com salário de R$ 1.621, além de premiação por desempenho, vale transporte e vale refeição ou alimentação. É preciso ter ensino médio completo e as vagas também estão disponíveis para pessoas com deficiência. Os detalhes na plataforma Go Recife. João Lubambo para o Rádio Livre.
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1: Vamos para o nosso giro de notícias com o doutor da notícia, Kevin Paes. Boa tarde.
4: Olá, Anne. Boa tarde para você. Boa tarde também aos ouvintes. Vamos falar sobre a política brasileira. Um relatório da Polícia Federal aponta que o ex-banqueiro Daniel Vorcaro disse ao ministro do Supremo Tribunal Federal, STF, Alexandre de Moraes, ter uma dívida de vida com ele e agradeceu por tudo em uma mensagem enviada no mesmo dia em que os dois trataram de um encontro marcado na casa do empresário. Segundo o documento, a mensagem foi enviada por Vorcaro no dia 14 de novembro. Nela, Vorcaro escreveu que toda a família, funcionários, parceiros, amigos que dependem dele têm uma dívida de vida com Moraes e a família do ministro. O documento foi enviado pela Polícia Federal ao STF e teve o sigilo retirado pelo ministro André Mendonça. O material foi também enviado para a manifestação da Procuradoria-Geral da República, PGR. Kevin Paes, Rádio Jornal, Rádio Notícia.
1: Obrigada, Kevin. Fazer um rápido intervalo. Na volta tem um consultório. Hoje você vai entender o que o esporte educa além da sala de aula. Já, já. Agora 3 horas em ponto.
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2: Eu consigo perceber toda a questão da aprendizagem, mas em especial as questões emocionais. A criança e o adolescente, ele aprende a lidar com a vitória, com a derrota, que são também competências importantes para o mercado de trabalho, né? Hoje em dia, não é só o currículo que é importante, uhum. e sim as suas habilidades socioemocionais. Então, quando a gente acredita na importância do esporte, vai além dos resultados esportivos. E sim, também da questão emocional dessa criança e desse adolescente.
3: Então, a gente pode dizer que uma prática esportiva regular pode formar um adulto, assim, emocionalmente falando, mais forte?
2: Com certeza. Não sou eu, né, que está falando, é a literatura científica. Hoje em dia, a gente recomenda, preconiza-se um tempo mínimo, né, de atividade física.

0: física, que é no mínimo 150 minutos de atividade física intensa a moderada. Mas, para além disso, o esporte, quando a criança ela pratica uma atividade física, aumenta também as questões cognitivas, auxilia na questão da aprendizagem dessa criança.
1: Ai, que interessante, né? A gente está ali vendo aquela criança fazer um esporte, a competir, se divertir também e está trabalhando tantos aspectos que a gente ainda vai linkar aqui. Mas deixa eu também conversar com a professora Lena Nobre. Ela é pedagoga, doutora em psicologia cognitiva. Professora Lena, veja, quando a professora Isabela traz que aquele estudante, ele vai estar emocionalmente, sendo trabalhado emocionalmente também, porque ele vai ter que aprender a perder, porque ele vai ter que aprender a ganhar, né? Ele vai ali estar num ambiente de disciplina também, de frustração e tudo mais. Claro, a gente pensa, nossa, é mesmo. É algo tão natural ali do esporte e acaba ensinando muito. Mas na sua prática, como diretora pedagógica, por exemplo, né, do Colégio Saber Viver, na sua prática como pedagoga, a senhora vê diferenças em estudantes que praticam esporte, têm práticas esportivas regulares, daqueles que não têm? E eu falo essa diferença no, na forma de lidar mesmo com os problemas e com todas as turbulências que os estudantes passam?
2: Ah, com certeza. A gente precisa entender que as crianças, os adolescentes, eles têm temperamentos diferentes. Então, esses traços eles vão levar para a quadra, né, para o esporte, e cada um do seu jeito vai ser trabalhado, né? Então, aquela criança que é mais tímida aprende a jogar coletivamente. Aquela criança que é mais competitiva aprende a lidar com as emoções quando perde. Então, quando a gente vivencia isso no dia a dia, eles começam a entender que colaborar é muito mais importante do que competir. E isso é um grande ensinamento que o esporte deixa. Na verdade, eu não consigo ganhar um jogo só. Eu não jogo vôlei só, né? A natação, se eu fizer, mesmo que eu faça só, eu tenho um treinador que está comigo, que me apoia. Então, tudo isso são pessoas e relacionamentos que essas crianças e adolescentes vão ganhando e que passam a compor a experiência de vida deles, né? Então, para além das questões emocionais, né, que a gente vê de fato a criança ela aprendendo a lidar melhor com a frustração ao longo do tempo, a gente vê, por exemplo, na prática, uma criança que tem TDAH, quando ela fica sem fazer esporte, o processo atencional dela é prejudicado muito mais. Porque o movimento, ele é um elemento muito importante para a cognição. Então, isso é quando a gente fala para a infância, mas a gente fala para o adulto também. Se a gente quer se concentrar mais, se a gente quer estar mais ativo cognitivamente, a gente deve fazer uma atividade física. E isso parte também por tomadas de decisão, que não é fácil, né? E isso também, a criança vai aprendendo a tomar decisão, eu vou jogar, depois eu vou estudar. Ah, eu não posso competir agora porque eu tenho prova, ou o contrário. Eu vou negociar, eu vou organizar o meu cronograma escolar para que eu consiga participar de uma competição. Então, veja quantas coisas para além daquilo que a gente olha na quadra, né? Muito mais do que está presente ali.
1: Uma coisa que a gente percebe muito, e aí quando a gente observa, né, os professores de educação física, os professores ali de práticas esportivas também, né, a gente vê muito judô, futebol, vôlei, enfim. A senhora trouxe aqui alguns esportes e eu estou trazendo outros. É que dentro ali da quadra, do tatame, do campo, seja lá qual for o ambiente do esporte, aqueles estudantes, por mais que sejam muitos, eles são muito disciplinados. Eles ficam ali, ó, seguem o que o professor, o técnico, o treinador, a treinadora, enfim, diz veementemente. É um negócio assim que a gente faz. Como é que esse professor consegue fazer isso com esse menino todinho e a gente em casa, com o filho da gente, não consegue, né? Assim que a gente pensa, porque eu penso também. Então, professora Lena, na escola, quando a senhora percebe ali, por exemplo, na sala de aula, no pátio, enfim, na escola, no ambiente escolar, a senhora também percebe uma disciplina ou uma aceitação maior das regras escolares nesses alunos que estão ali praticando esportes?
2: Sim, principalmente uma habilidade de lidar com a liderança. Eles têm muita facilidade de entender que a gente está ali e e que a gente está realmente num apoio para eles, né? Então, eles vão entendendo ao longo do tempo, mas isso não quer dizer que eles não se frustrem, não quer dizer que às vezes eles não fiquem, que eles não rompam com regras, isso acontece. Mas eles começam a entender a liderança. Eu acho que a grande questão é vínculo, né? Quando você traz assim, de onde vem essa disciplina, de onde vem essa organização, vem sobretudo do vínculo, e o vínculo gera respeito, gera admiração, e aquele professor passa a ser alguém com quem ele quer estar também, né? Alguém que ele quer ser também, daquele jeitinho, né?
1: Entendi. Agora, claro que eu vou fazer a pergunta para a professora Isabela Santos, que é a coordenadora de esportes do Colégio Saber Viver e tem mais de 15 anos de experiência no esporte escolar. Como é que vocês conseguem, gente, liderar essas crianças, adolescentes, enfim, com todas as emoções do mundo e fazer com que eles sigam ali, naquele momento, todas as regras?
0: Na verdade, Anne, assim, o desafio une o papel do professor, né, em mediar, em liderar, em promover a atividade física na escola, mas também tem um papel importantíssimo a família, né? Quando a família, ela entra nesse ecossistema e ela compra a ideia do esporte. Quando ela entende que aquela modalidade, que aquela prática é importante para a criança e ela topa abdicar nos finais de semana, ela entende a importância daqueles horários de treinamento e entende que o esporte não é só aquele horário do treino, né? Aquela criança, ela precisa sim ser mais disciplinada para cumprir com o calendário pedagógico, com as suas obrigações pedagógicas. Ela precisa também buscar uma alimentação mais saudável. Então, isso também influencia a família de uma maneira geral. Quando uma criança, ela se envolve numa modalidade esportiva, todo esse ecossistema, ele muda ao redor. Então, são muitos benefícios, sabe? Não é só a questão da competência, do gesto motor, da habilidade motora daquela criança, mas todo um ecossistema de família, de escola, de professor de educação física, todo mundo influencia para que aquele desenvolvimento ele aconteça. E aí realmente não é mérito apenas de um ator, né? São vários atores que influenciam.
1: Bem, a gente está fazendo esse consultório no dia 1º de setembro, que é o dia do profissional de educação física. Então, parabéns,
0: Ai, estou
1: professora
0: muito
1: Isabela.
0: feliz, muito feliz.
1: Em nome de todos, né, os profissionais de educação física, vocês realmente têm um trabalho assim excepcional, porque vocês, através do esporte, do exercício, vocês conseguem mudar de fato a vida das pessoas. Aí, se a gente for entrar na saúde física, muitos benefícios, saúde mental também, e aqui a gente falando um pouco desse esporte, que muda também para melhor a vida do estudante, né? Então,
0: Sem
1: parabéns.
0: dúvidas, obrigada.
1: Bem, eu vou precisar fazer uma pausa rapidinha aqui no consultório, mas daqui a pouco eu volto com a professora Isabela, também com a professora Helena Nobre, falando de como o esporte, a prática esportiva é importante para a educação. Até já. 3h15.
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10: Curricular nacional, que tem toda uma organização em relação ao que se deve ser trabalhado desde o primeiro ano no Fundamental 1 até o ensino médio. Hoje em dia, inclusive, na prova do Enem, existem questões de educação física que é cobrado, né, no Enem. Então, esse aluno, ele precisa ter uma proposta pedagógica bem clara, organizada, e esse conteúdo, ele tem que estar muito bem estruturado de acordo com a BNCC. Toda e qualquer prática, seja jogos, brincadeiras, esportes, jogos de invasão, ela tem que estar correlacionada dentro de um planejamento. Isso é muito já respondido dentro da literatura científica.
11: Então, não é só ali a prática, também tem a teoria hoje, né?
10: Uhum, porque hoje em dia o aluno ele vai ser cobrado, né? Se existe, né, hoje na prova do Enem questões de educação física, ele precisa ser trabalhado não somente a

0: questão prática, mas também com aulas teóricas.
1: Seriam os fundamentos, assim, por exemplo, dos
0: Sim,
1: esportes?
0: todas as questões que envolvem as regras dos esportes, mas também questões de atividade física e saúde.
1: E isso é legal porque às vezes aquele menino, aquela menina, aquele estudante, ele não nem pode ser que nem goste muito, né, de acompanhar. Claro que para quem acompanha os esportes, talvez seja mais fácil essa questão das regras e tudo. Mas para quem não acompanha, vai ser um aprendizado. Agora, professora Alina, a senhora é diretora pedagógica do Colégio Saber Viver, mas também é doutora em psicologia cognitiva. Vamos elencar aqui para os nossos ouvintes esses benefícios do esporte na vida estudantil, né? Começando já desde cedo. A gente falou aqui sobre a questão de saber lidar bem com a frustração ou aprender isso, porque quando você perde é assim algo muito sofrido para qualquer pessoa que está ali competindo. Meu Deus, perdeu! E a gente vê que as criancinhas pequenas, elas ficam assim chorando muito, né? Principalmente quando começa. Meu Deus, perdeu, chega a dar pena, dá medalha para todo mundo para não chorar, mas enfim, faz parte. Então, vamos elencar um pouco esses benefícios, professora, assim, pelo seu olhar como pedagoga, também o olhar da psicologia?
2: Eu acho que tem esses componentes socioemocionais, como a gente já falou, então essa habilidade de regular as suas emoções, não é? Seja ela uma frustração, uma tristeza, tudo aquilo que pode transbordar no momento em que eu não saí tão feliz, e inclusive quando eu saí muito feliz também. Também é preciso regular as emoções, afinal o outro time perdeu e eu preciso respeitar aquele outro time. Então, a regulação emocional é uma coisa que faz parte do trabalho do esporte, né? E não é que a gente ensine a criança a regular a emoção diretamente, é que a experiência promove isso. Ela também sai empática, né? Quando ela desenvolve esse senso de colaboração, ela entende, assim, o outro perdeu, eu não vou ficar rindo dele, né? Eu vou respeitar, vou ser empático com a dor dele. Um dia a gente ganha, outro dia a gente também pode perder. Para além dessas questões socioemocionais e principalmente da regulação emocional, existe um campo da psicologia cognitiva chamado que estuda funções executivas, né? O que são essas funções? Elas trabalham como a gente opera no mundo. Então, quando eu tenho metas para cumprir, eu uso funções executivas, funções que vão me ajudar a executar alguma tarefa. Quando a criança, o adolescente, ele está no esporte, ele usa muitas funções executivas. Vou dar um exemplo para que a gente entenda melhor o que é função executiva. Eu sou capaz, por exemplo, de ter vontade de chutar uma bola, mas perceber que eu não posso chutar porque não vai ser uma boa jogada. E ele usa esse recurso e isso se chama de controle inibitório. Ele é capaz de inibir uma ação, um autocontrole. Então, ele começa a perceber, por exemplo, que ele vai jogar para um lado, mas ele é melhor que ele jogue para o outro, porque se ele jogar para o outro, ele já está vendo para quem ele pode direcionar a bola. Então, ele muda a estratégia. Quando ele muda a estratégia, ele está trabalhando outro campo cognitivo chamado flexibilidade cognitiva. Então, eu posso direito, mas eu posso encontrar uma outra forma de resolver o problema.
1: Bem interessante.
2: E é possível também que a gente trabalhe com questões de memória. Então, o local que eu ocupo, o local que meus colegas ocupam para que eu possa enviar a bola para ele, tudo isso tem um componente cognitivo que trabalha essas funções e que fazem muita diferença diretamente no desempenho acadêmico deles, né? As pesquisas mostram que função executiva afeta o desempenho, afeta positivamente o desempenho acadêmico.
1: E pelo que a senhora traz também, vai ali moldar um pouco o caráter desse estudante, né? Seja ele criança, adolescente, porque vai chegar na vida adulta, por exemplo, sabendo direcionar, assim, isso aqui não vai ser uma boa jogada, né? Não vai ser uma boa atitude o que eu vou fazer. Mesmo eu estando com muita vontade, assim, às vezes você está com muita raiva de alguém.
2: E da família.
1: Isso também.
2: A família aprende. Aprende quando o filho perde, aprende que precisa respeitar o juiz, mesmo que fique com muita raiva. Então, é uma aprendizagem, de fato, social, sobretudo, né?
1: Esse papel da família também é importante. Aí eu trago aqui para a Isabela, porque o professor,

0: seja ele de qualquer modalidade esportiva, ele fica também assim numa situação bem delicada, né? Porque quem está ali torcendo esquece muitas vezes que quem está jogando é uma criança ou um adolescente, não esquece?
1: Sem dúvida. Anne, e isso a gente consegue perceber desde competições de iniciação esportiva, ali no sub-6, sub-7, e isso se repercute até a vida adulta. Quando a gente percebe muitas vezes um comportamento inadequado da torcida, isso, na verdade, é um reflexo da sociedade e a gente consegue identificar desde a iniciação esportiva. Muitas vezes os pais eles não entendem quais são os seus limites, né, ali na arquibancada, uhum, e o papel do professor, né, em mediar toda a tomada de decisão. Então, independente de vitórias e derrotas, todo esse ambiente, ele educa. Educa de que forma? Educa quando a criança ela aprende a lidar com regras, quando a criança aprende a se frustrar. E isso vai ser importante na carreira. Essa questão, o soft skill, né, que o pessoal hoje tanto fala, essas questões comportamentais, elas influenciam até a vida adulta. E o papel da família é fundamental em todo esse processo. A forma que a família acolhe essa criança, a forma que essa família ela se comporta diante de competições, uhum, diante de situações de ganho, de perda, é fundamental.
0: É porque se o pai tá, ou a mãe está lá, alguém da família, né, está na arquibancada, esculhambando, vou colocar assim porque todo mundo vai entender, esculhambando o juiz, gritando com todo mundo, desrespeitando, quem está jogando vai olhar e vai pensar que aquilo é o certo. Seria por aí?
1: Isso, e a criança acaba validando aquele comportamento, uhum, e repercutindo aquele comportamento.
0: Dentro, inclusive, da quadra, do campo, do que
1: na for. Vida, né? A criança, quando vê uma mãe e um pai mal educado, uma mãe e um pai que não respeita o professor, uma mãe e um pai que, uhum, não aceita aquele resultado, ela geralmente, ela observa aquele comportamento e a criança, ela vai repercutir esse comportamento na vida adulta. Então, quando a gente fala sobre o esporte educa, é sobre todas essas variáveis que envolvem o esporte de uma forma geral.
0: Aí, professora Helena, a gente está vendo que não educa só os estudantes, os pais também, né?
2: Com certeza. E essa é uma grande importância, porque a gente, enquanto adulto, continua se educando, os nossos filhos nos educam. Uhum. Então, quando é verdade, assim, a gente fica frustrado quando os nossos filhos perdem. A gente tem expectativa que eles joguem bem ou que eles se destaquem. Isso é normal. Mas como a gente vai lidar com isso? É como a gente ensina os nossos filhos a lidarem com suas próprias emoções. Eu vou
0: Eita, a gente perdeu aqui.
2: fazer, eu vou aceitar, eu posso chorar porque eu estou triste, mas eu não posso culpar.
0: A gente tinha perdido a conexão, mas voltou. Então, pode chorar, mas não pode culpar o outro, é isso, professora, que a senhora estava dizendo?
2: Isso, porque isso tem uma relação de autorresponsabilização, entender que o meu desempenho tem a ver, às vezes, o quanto eu me esforcei, ou talvez não, o outro grupo pode ter tido oportunidades de determinados tipos de treino, conhecer a quadra, mas a gente não deve deslocar e culpabilizar, não é? Ah, porque aquela outra pessoa, porque o juiz não marcou correto, porque o professor não treinou bem, porque porque já estava tudo certo, aquele outro time ia ganhar. E veja, você acabou de sair de uma Copa e a gente vê o quanto esses argumentos são comuns entre nós adultos quando ficamos frustrados. Então, isso é uma oportunidade para que os adultos e as crianças aprendam que a gente não é perfeito, a gente não ganha sempre. E isso devolve a gente um lugar humano, que é o lugar dos limites. O esporte também tem um limite. A gente não pode usar o nosso corpo no máximo, não é? Então, existe um limite do quanto eu treino, um limite do quanto eu posso investir tempo. Então, todas essas coisas a gente só precisa parar para refletir. A gente não pode só viver a experiência do esporte. A gente precisa refletir sobre a experiência do esporte. Então, o que é que o pai e a mãe podem conversar depois que o filho ganhou? Filho, o que é que te levou a ganhar esse jogo? Ah, foi a colaboração com os teus colegas? Foi o teu tempo de investimento? Então, essas perguntas antes, durante e e depois dessa experiência esportiva faz muita diferença na construção dele como pessoa. Né? E sem falar, que eu acho assim, vou até fazer um comentário sobre o que você trouxe antes da questão da educação física, como era antigamente. Veja, a gente está deixando um legado para essa geração, que é a saúde, o conhecimento sobre saúde e bem-estar, coisas que para a gente às vezes é tão difícil. A gente às vezes enrolava, não queria ir para aula de educação física, não é? E hoje a gente sente falta, né? Sente falta de educação nutricional, sente falta de educação esportiva. E aí a gente está correndo atrás. Os nossos filhos, a gente precisa oferecer a eles, no mundo de tanta informação, que eles tenham acesso com ciência e experiência.
0: É isso. Vou fazer mais uma pausa rapidinha e a gente volta já. 3h33.
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0: 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Eu queria que você falasse um pouco. pouco sobre isso, Isabela, porque tem gente que quer vivenciar aquele esporte.

0: aquele momento, participar das competições. Tem gente que vai se incomodar muito, cada uma de um jeito, se incomodar muito, se perder. E tem gente que não, que vai dizer assim, ok, a gente tenta outra vez. Mas a pessoa que não se incomoda, ela não está vivenciando o esporte?
1: De maneira alguma. É só explicando um pouco, existem três esferas de esporte, né? O esporte educacional, o esporte

0: desempenhar da melhor forma. Em contrapartida, existem também os jogos internos das escolas, que são geralmente organizadas pelos professores de educação física, e eles são fundamentais nesse processo, tanto no processo de organização quanto no processo de construção. Então, para essa criança ela crescer, se desenvolver e desempenhar bem no esporte, tudo começa na escola, tudo inicia a partir da intervenção qualitativa desse professor de educação física. Então, a partir dessa gestão dentro da escola, a partir do olhar do profissional de educação física, esse desempenho ele vai acontecer de modo que todo esse processo de construção vai sim colaborar para a educação dessa criança, desse adolescente.
1: Então, vai ser o processo que vai educar, vamos dizer assim.
0: Perfeito. Todo o caminho, toda a trajetória é o que vai trazer esse processo educacional para essa criança. Quando a gente fala que o esporte educa, não é somente pela questão da criança que chegou lá e está com ouro. Não. Aquela criança que também chegou ali na prata, ela teve mérito, sabe? Ela teve processo de aprendizado. A gente não pode desmerecer as outras colocações e também aquela criança que está numa fase que ainda precisa amadurecer um pouco mais, ela precisa passar por essas etapas. Esse processo é muito valioso. Esse é o processo que educa.
1: E você falou isso do aquela criança que, por exemplo, que não recebeu a medalha, né? Que não ficou nem no ouro, nem no prata, nem no bronze, enfim. Ele precisa entender o valor, por exemplo, de treinar, de se
0: Sim,
1: esforçar,
0: de
1: de
0: colaborar.
1: colaborar. Então, isso seria também esse processo educativo do
0: É
1: esporte.
0: isso, na verdade é o que a gente destaca, né? Todo esse processo ele tem várias influências, várias importâncias, a questão da disciplina, a questão do engajamento daquela criança, daquele adolescente dentro daquela modalidade. Todo esse processo é que vai chegar ao mérito, ao êxito, até o alto rendimento.
1: E aí também vou passar para os pais, que a professora Helena estava aqui trazendo, né? O papel dos pais, a importância, que os pais também acabam sendo educados, vamos dizer assim, com esse processo todo esportivo. E a senhora trouxe quando a criança ou o adolescente, ele ganha, ótimo, né? Porque a conversa flui muito bem. Mas e quando perde? Como deve ser essa conversa? É de cobrança? Porque às vezes, veja, às vezes aquele adolescente, aquela criança, até joga bem, o time até joga bem, mas não foi o suficiente, por exemplo, para ganhar. Ou não, ou joga, ninguém estava bem. Ninguém. Meu Deus do céu, você olha assim e fala, nossa, o que foi que aconteceu? Um apagão, ninguém entendeu. Mas como é que você conversa ali para não frustrar ainda mais, enfim, para não tornar aquele processo da derrota mais doloroso? Ou não, ou se tem que
2: Eu acho.
1: botar o dedo na ferida, porque tem pai que acha assim, não, eu tenho que falar mesmo para aprender, tem que sofrer para depois querer ganhar. Como é que deve ser esse processo?
2: Eu acho que a palavra é acolhimento, né? Todo mundo quer ser acolhido, uma criança, um adulto. E uma boa forma de saber como a gente deveria cuidar, educar, acolher nosso filho é saber, e se fosse comigo, né? Às vezes a gente, quando adulto, quando a gente perdeu uma promoção, quando a gente não chegou no lugar que a gente queria, que a gente fica frustrado, a gente gostaria de ouvir do tipo, você não se esforçou o suficiente, você não deu conta, ou até outras coisas, não tem problema, não era o tempo ainda. Tudo isso acaba sendo vago ou doloroso. Então, é muito importante que a família ela possa reforçar o que está por trás daquilo. Seja ganhando ou perdendo, o que é importante é ter perseverança, ter garra, né? Inclusive, existe um livro muito bom que eu recomendo para os pais lerem, que é o livro Garra. Esse livro, ele ensina para a gente o que é que realmente importa. Às vezes, desistir também é uma forma de ganhar. A gente entender até que ponto a gente deve perseverar em algo e até que ponto a gente não, vou insistir, eu vou mudar mais uma vez a minha estratégia, eu vou encontrar um outro esporte que faça mais sentido para mim, porque meu pai jogava vôlei, mas meu desejo mesmo é jogar futebol, né? E aí, até trazendo um pouco do que o ouvinte trouxe, todo ser humano gosta de ser desafiado. E cada criança, cada adolescente tem o seu limite de desafio. Então, a gente nunca pode esticar demais a corda, porque aquilo rompe.

0: rompe com ele emocionalmente, mas a gente nunca pode deixar no lugar de conforto. Então, qual é aquele um pouco mais do limite, né? Um pouquinho mais, aquilo que se torna mais desafiador, para que a gente vá ensinando essa. Olha, vamos perseverar, vamos pensar uma outra estratégia, de que forma a gente continua. E isso deixa essa experiência para a vida. Então, tem criança que gosta de competir, que gosta dessas da competição mesmo, do ganhar e do perder. Tem crianças que não. Então, cada criança vai precisar ser desafiada de uma forma diferente. O importante é a gente ser desafiado.
1: Bem, chegou aqui uma pergunta. César, ele fala assim: e quando o pai coloca muita pressão, e, por exemplo, outros pais dizem assim: mas teu filho, tua filha não tem talento para esse tipo de esporte. Acho que é isso que ele quer dizer aqui. Então, ele colocou assim, botou uma interrogação, então eu vou completar a pergunta. Acho que foi isso, viu, César? Vou colocar aqui para ver se é isso que vai te atender. Ele deve falar isso para o menino, para a menina, dizer assim: olha, você não tem talento? Não tá dando certo? Troca, ou não, ou insiste e continua escutando de outros pais que são muito competitivos e está dizendo ali que teu filho está só atrapalhando. O que que você acha, professora Alena?
0: Veja, eu acho que a criança precisa decidir o que ela gosta de fazer. Então, isso é importante. Porque o esporte, ele está atrelado à saúde e bem-estar. Então, a primeira coisa que a gente quer que essa criança leve é que ela gosta de fazer um esporte. E a gente faz o esporte que a gente se identifica. A recomendação que eu daria é não escute muito o que o outro tem para dizer. Quem tem que perceber e sentir isso é a criança. Você dá oportunidade para ela viver, para ela experimentar,

0: carne depois de um tempo. É preciso experimentar esse corpo, esse lugar de competição, esse lugar de colaboração. Então, não é muito sobre escutar o outro, é o que que essa criança sente. E aí você avalia, esse sentimento está atravessado por uma baixa autoestima? Ou esse sentimento está atravessado por uma percepção dela, assim, olha, realmente não é, eu não tenho tanto desejo de me dedicar, por exemplo, no futebol. Eu prefiro me dedicar no basquete. E aí a gente vai respeitando esses ciclos. E aí, em algum momento, às vezes a criança fica nos dois, né, Isabela?
1: É uma escolha.
2: É desafiador. Na verdade, assim, concordo com a Lena quando a gente tem que primeiro ponderar o que se escuta. Não dá para a gente estar validando tudo o que as pessoas falam, mas sempre com sensibilidade, ouvindo aquela criança e aquele adolescente. Mas também, quando a gente não souber a atitude que a gente deve tomar, a gente pode também recrutar profissionais que têm formação adequada para lhe dar a orientação adequada. E eu gostaria também de exaltar os profissionais, os psicólogos esportivos, né, que muita gente negligencia, e eles são fundamentais, né, quando a gente fala justamente nessa transição dos alunos que muitas vezes estão naquele ambiente escolar, mas querem um pouquinho mais, querem um alto rendimento. Esse psicólogo, ele também pode auxiliar essas famílias, esses pais, nesse processo de decisão, nessa tomada de decisão, nessa escolha, no melhor caminho.
1: Bem, deixa eu fazer mais uma pausa, a gente volta rapidinho. 3h47.
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16: E como disse a professora Isabela, a gente não está nos Estados Unidos, em que lá eles exigem, né, um rendimento escolar, ele exige que aquele atleta estude, faça uma faculdade. Aqui não é assim. Então, qual a orientação da escola?
17: Veja, a família precisa compreender o que é negociável e o que não é negociável. Esse é o lugar da família. Uhum. É a família que precisa decidir isso. E o que a gente tem expectativa é que a família valorize a educação formal. Uhum. Então, a família precisa dizer, filho, isso não é negociável. Você precisa estar na escola. Depois, a gente vai começar a trabalhar o projeto de vida desse adolescente jovem. Ele pode ter um projeto de vida, que ele queira ir para fora do país, que ele queira jogar fora. Mas isso não tem relação com não estudar, porque a gente continua se formando pessoa, a gente continua trabalhando a nossa mente, a gente continua precisa continuar aprendendo. Então, o que a gente precisa ensinar para esses jovens é: aprender nunca é negociável. A gente sempre tem que estar no lugar de aprendiz. Ele pode aprender, por exemplo, a como jogar melhor e como usar melhor o seu corpo. E talvez ele vá fazer educação física. Uhum. Talvez ele vá pensar em fazer administração e ele vai conciliar. Mas a gente sempre precisa estimular, na sociedade de uma forma geral, mas nos sujeitos, que eles precisam continuar como aprendentes. Então, acho que isso não é negociável.
16: Bem, então, para os pais que estão nos ouvindo e que estavam aí com essa dor, trazendo também esse ponto, porque o esporte educa, ele é importante para a vida inteira. Mas os estudos também dá para a gente aliar. Uma coisa não anula a outra. E que bom seria se a gente tivesse, inclusive, mais dias de prática esportiva nas escolas. Hoje, em média, são 2 dias na semana. Há projetos no Brasil para se aumentar esses dias, né, de prática esportiva nas escolas, o que seria muito melhor para todo mundo, porque a gente sabe que exercício, esporte, ele realmente melhora a nossa saúde física, a nossa saúde mental, e é importante desde aquela criança pequenininha até o seu último dia de vida. Bem, chegamos ao fim do consultório, mas foi muito importante ouvir sobre a educação que o esporte promove. Então, professora Alena, muito obrigada por estar

0: estar com a gente. Mais um consultório aqui que a gente aprende muito com você. Obrigada demais por estar com a gente no consultório.
1: Obrigada, foi um prazer. A gente vai conversando e se encontrando aqui outras vezes.
0: Combinadíssimo. Professora Helena Nobre é diretora pedagógica do Colégio Saber Viver e queria agradecer também a professora Isabela Santos, coordenadora de esportes do Colégio Saber Viver, por esse, todo esse aprendizado que a senhora trouxe hoje para a gente aqui, educando não só os jovens, mas os pais também, os avós, todo mundo. Muito obrigada, professora.
2: Eu que agradeço a oportunidade e fico à disposição para outros momentos de partilha.
0: Sejam sempre muito bem-vindas aqui.
2: Obrigada.
0: Obrigada a todos os ouvintes. Esse foi o consultório do Rádio Livre. A produção foi de Gabriela Bento. Trabalhos técnicos de Big Alves, Edilson Lima e João Alves. Na coordenação de jornalismo, Vitor Tavares. Vem aí o balanço de notícias com Edinaldo Santos para quem está no interior, Forró na Jornal. Uma ótima tarde, gente. Até amanhã.
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5: Da Silva. Oi, gente, tá começando mais um Forró na Jornal pra você. Muito boa tarde, obrigado pela sua audiência, obrigado pela sua companhia. Tá começando também mais um mês, né? Que seja bem-vindo o mês de setembro, de agosto. Seja bem-vindo o mês de setembro, 1º de setembro de 2026. Vamos começar o Forró na Jornal de hoje? Piriri, Luiz Gonzaga.

0: aí o Flávio José, Papel de Confeito. Antes teve Calango Aceso, Sede de Te Amar. Essa é a sua Rádio Jornal. Daqui a pouquinho tem mais forró pra você.
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4: De volta com o Forró na Jornal até as 4h30 da tarde. A gente vai trazendo aqui o melhor do forró na tarde da sua jornal. Dorival Dantas, Tarde Demais.

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0: Grupo Rosão Tropicália com Planeta de Cores. Antes teve Batista Lima, ouvindo Batista Lima, e você tá ouvindo o Forró Nacional, que acabou de acabar. Pois é, chegou ao final, mais um forró, o primeiro forró deste mês de setembro. Obrigado pela sua audiência, obrigado pela sua companhia. Fique agora com o Cantoria na Jornal com João Lourenço e Hipólito Moura. Na sequência tem o Tardes de Saudade com Wellington Lacerda. Tô indo, ó. Tchau.
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2: Agora 16 horas 30 minutos em Caruaru. Boa tarde, amigos da Jornal, povo da cantoria, os poetas chegaram. Ao vivo, a partir de agora, de Caruaru para o mundo, Hipólito Moura e João Lourenço. João Alves trabalha conosco. Vamos até às 17 horas, viu? Na 91.3 a Jornal, e já estamos também na página da Jornal no Facebook. João vai falar e nós vamos cantar, que hoje o programa está cheio.
3: É agradecer a Deus por estar aqui toda tarde cantando para você que gosta tanto do outro lado, a você que liga para os cantadores, que conversa, que leva os cantadores que cantam na sua casa, a você que faz cantoria comigo, que vai minhas cantorias, os cantadores que cantam comigo. Tudo aqui é feito em defesa da cantoria, da cultura, e somos todos iguais. As pessoas se dividem, mas o Deus só é um, não existem dois. Por isso que a gente está aqui falando em nome de uma verdade e de uma vida chamada luta profissional. A gente faz isso aqui todo dia. Vamos cantar, cantador.
2: Vamos lá. Um abraço aos cantadores que acompanham a gente aí Brasil afora. Saúde e paz para todo mundo, sucesso. E nós vamos cantar Repente, que é o que é bom, e tem muita gente esperando lá fora, né? Cadê nós? Estamos por aqui. Hipólito Moura e João Lourenço, a partir de agora, de Caruaru pro mundo todinho. Simbora cantar pro povo.

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Beleza, 16 horas 35 minutos, Rádio Jornal, programa Cantoria na Jornal. É ao vivo de Caruaru para o mundo com Hipólito Moura e João Lourenço. Vamos falar de cantoria? Tem um convite aqui grande, nós vamos botar no ar. No próximo sábado, dia 5, é a grande cantoria. Dia 5, tá chegando no Bar de Edson, aí em Lagoa Comprida de Riacho das Almas. Organização de Edson e Dona Célia, cantoria com Hipólito Moura e Jaciel Rufino. E o nosso amigo Pereira Marchante é nosso convidado. Um abraço, Pereira Marchante. Convidar Celso da Ramada, Valdelice, Lila. Também seu Zé Boi e Dona Lena. Convidar Marliene, Zé Bill e Leide. São convidados, Tãozinho e Nega. Tantônio e Adriana, Esquisito e Dona Severina. Antônio

Soares, Maria de Calixto e Bruna, convidar Josa e Nicinha também, seu Valdeci, Dona Preta, o Russo de Valdeci, Heraldo e Pintinha, o outro Russo do Toyota com a esposa, convidar Biró, meu amigo Biró, meu amigo Rosendo também, seu Hermes e Valdeí, um abraço, vamos pra cantoria, ainda seu Severino Gomes, seu Joel do Toyota, convidar Abenildo e família também, Cândido e Nailza, convidar seu João Malaquias, alô João Malaquias, dona Nininha e Severo, convidar Galo Branco, também Barraco, convidar o nosso amigo Benedito, pra estar conosco, ainda seu Cosme Cláudio aí do Bento, alô Cláudio, vamos pra cantoria. Dada e Rosa no Chicão, ainda o meu amigo Batucada, todo mundo na cantoria, alô Zefinha Silva, vai pra lá também, convidar dona Célia dos Pinhões, ainda Carlinhos e Larissa, Joyce, dona Nessi, convidar Marileide Lucena, João do Toyota com a esposa, convidar Cláudio do Toyota com a esposa, ainda Cristina, Lani, Preta, nosso amigo Beto, convidar Keia, também Adriano, Kelinha, nosso amigo Silvano, alô Risonete, tamo junto, Zefinha Lima, também Rosilene, convidar a Aline para nossa cantoria, ainda Kécia, Lucas, Clécia também, Alex, alô Alex, chega cedo lá, viu? Convidar Cleiton também, Maicon, ainda Neide, vamos convidar Paulo, Cícero Soares, dona Lourdes do Self Serve, vai para a cantoria também, né, dona Lourdes? Convidar Adriana, também Neide, Lulu, deixa eu convidar também Raniela e Maurício para estarem conosco, ainda vamos convidar Janaína, Zefinha, convido também para Bill do Rádio, alô Bill do Rádio, Reginaldo vai estar conosco, Carlinhos, Sônia, ainda Vaninha, Rosa, Henrique, convidar Marilu e Adeildo, casal lá do município de Passira, que é aí uma cantoria aí no município, a vez é essa, viu Marilu, vamos para lá. Também Dona Maria das Graças, convidar ainda Lisanda e a turma, também Graça Pereira, convidar ainda Adriana e Neguinho, alô Neguinho, um abraço, também Juarez, nosso amigo Luiz do Toyota e todos que gostam de uma boa cantoria para estarem conosco no próximo sábado, dia 5, a partir de 8 da noite. A gente já vai estar lá no Bar de Edson, na Lagoa Comprida, todo mundo sabe onde é. Dona Célia está trabalhando, ajudando, convidando o povo. Muito obrigado, Dona Célia. E a cantoria será com Hipólito Moura, Jaciel Rufino e está todo mundo convidado. No domingo, dia 6, a partir de 7 da manhã, se reúne todo mundo em Riacho das Almas para a grande cavalgada da Acalanches.

0: Um vai ficar de fora. As demais cantorias eu falo depois. Vamos tocar pra
1: frente. E agora são 16h39. Tem também cantoria à tarde, depois de 4 horas, lá na cidade de Glória do Goitá, lá no sítio Palmeira, na casa do nosso amigo Bitai. Canto lá com o poeta Heleno Fragoso a partir de 4 da tarde. Terminando a cantoria aqui no sítio Alegre, eu pego voando pra lá pra fazer a cantoria com o poeta Heleno Fragoso. Obrigado, meu poeta, pela força. Junto o povo, que a festa vai ser grande. No dia 9 eu vou até Patu cantar no festival. Miro Pereira, obrigado pelo convite. Prefeitura paga e a gente canta para o povo. Dia 10 eu volto e canto aqui em São Caetano. Obrigado, João Pernambucano, pelo convite. Que parece que eu canto com Lisboa. Lá eu canto com Miro Pereira. Dia 11 tem festival lá em Felipe Guerra, lá a gente canta junto, João Lourenço e Paulo Tumora, se é no Rio Grande do Norte, é Felipe Pereira, lá coordenando e a prefeitura pagando tudo e o governo do estado. Mas no dia 12 tem festival aqui em Capoeiras, já é aqui no Pernambuco, ali pertinho de Garanhuns, de Caetés, por ali, e a gente canta João Lourenço, Luciano Leonel e demais cantadores, dia 13. Aliás, dia 12, dia 13, eu vou até a cidade de Água Branca cantar com o poeta André Santo, lá na casa do nosso amigo Zé Miolo. Você não pode perder essa festa grande, viu? Aí tem mais coisa aqui para setembro. Deixa eu ver onde é que eu vou estar no meio de setembro aqui. 19, a cantoria para João Lídio, aí no município de Vertente, no projeto que ele tem com o poeta Cris de França. Dia 20, é festival em Gravatá. Obrigado, Daniel Olímpio, pelo convite. Essa é outra festa bonita. Puxa aqui para o dia 27. Tem festival na cidade de Feira Nova. Leio o canto com o poeta Edivaldo Zuzu. Obrigado, meu querido Sérgio Ricardo. Obrigado, Nalouro. E para o mês de outubro eu chamo depois para ir acompanhando aqui a sequência dos avisos e de quem patrocina a gente. A canção do ex vai ser A Voz do Apaixonado. Se gostar, espere. Se não gostar, pode desligar, que vai ser ela mesmo hoje, viu? E a gente fala aqui por conta do Sintracom, que é o Sindicato da Construção Civil de Caruaru. 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Tem uma assessoria jurídica, trabalhista e previdenciária que para resolver seus problemas. Tem também um clube de festa para sua família aí na Serra Verde, uma piscina grande, cabe 200 pessoas lá dentro. Coisa grande, viu? E tem mais uma patrulha atuante que está todo dia nas obras buscando o direito do trabalhador. E Zé Henrique, achando pouco, botou mais psicóloga na segunda e na sexta e barbeiro também nas obras lá para cortar o cabelo do povo, o cabo sair feio, chegar em casa bonito. Antônio da Cruz é o cantador que canta todo sábado a partir de meio-dia no Bar da Leda, na Feira das Panelas, no centro de Caruaru. A cantoria só começa meio-dia. Agora, a comida boa, 5 da manhã, já tem. Preparada por Leda, por meu amigo Lenildo Lima, e Lucas está lá no atendimento. E Antônio da Cruz, meio-dia, começa a cantar com o poeta Zezinho Violeiro. Obrigado a eles, patrocinam também aqui. Tá vendo, o programa é tão grande que até os cantadores patrocinam a gente. Obrigado a meu poeta Antônio da Cruz e a Zezinho Violeiro. A família Masterboy é o patrocinador maior desse programa. Eu estou falando aqui de Dona Yolanda, de Esmeralda, Nelson Ledivaldo, João Arlindo, Margarida, Zé Madalena, Júlio, Maria, Guilhermina, Preta e Dona Vininha. Todo mundo está ouvindo a gente, ou agora ou pela internet. Mais tarde estão vendo aí. 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Fala aqui de Laudo Pinhão, o homem do Toyota Branco, tá vendo a gente aí com Márcia, Cássia e Dona Ló, no sítio Jiquiri, pertinho de Serra Velha. Obrigado, Lau, pela força. 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

0: O Gilson, obrigado Bia e obrigado Gessino pela força. 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Dona Pretinha está vendo a gente lá em Altinho. O Galego de Lages é o vereador de Caruaru que está no terceiro mandato trabalhando, viu? Só consegue isso quem trabalha. Obrigado a minha amiga Edith, vendo a gente da rua Paissandu, lá no São Francisco. 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E aquela lotérica, lá tá mais seguro. Seu Bil Brauna e Lidivane, é o pai e o filho, vendo a gente aí, ou na Serra do Jardim, ou lá em Agrestina. Família grande e boa. Obrigado, seu Bil, por tudo, viu? Fala também de seu Tavinho, tá vendo a gente, ou na Ramada, ou em Trapiá, ou em Santa Cruz. Onde ele tiver, tá com Deus e Deus tá com ele. Obrigado, seu Tavim. 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Aproveite e abraço o empresário, amigo dos cantadores, Moacir, da farmácia. Galego bom da gota, Ita do bode, esse homem vende carne de sol, carne de bode, carne de porco, sarapatel, no ponto de botar na panela já. É ali no bairro Boa Vista, nas Coabs 1 e 2, aqui em Caruaru, todo sábado e todo domingo ele tá lá. Fala de Raminho Xavier, que é o vereador cantador, que agora tem aqui no programa. Obrigado, Raminho. Eu abraço também Manuel Almeida e João Herculino, que são da direção do Sindicato Rural de Caruaru, trabalhando incansavelmente o sindicato. Com eles, anda mesmo. Com o padre Antônio Martins, tá vendo a gente lá em Agrestina. Um abraço na minha comadre Sônia, que é psicóloga top, sabe tudo, viu? Tá lá no consultório. Um abraço a ela. Seu Severino Soares, fotógrafo aposentado, vendo a gente na Lagoa do Algodão com o menino dele, que já é locutor. Nosso amigo Xoxa de Madalena tá vendo a gente aí no sítio Riachão de Serra Velha. Obrigado, Xoxa. Meu amigo Nequim do Olho d'Água da Guarita também tá vendo a gente. Campina, obrigado pelo trabalho. Um abraço pro meu poeta Bibi. Bibi do Bode, obrigado pelo dinheiro que mandou pra cantoria de sábado. E Hipólito Fala e Eu Canto, pra quem gosta dessa moda antiga, mas é boa até, porque se coisa antiga não prestar, eu tô lascado, né? A voz do apaixonado, quem fez foi Lorival. Tá mangando, né, irmão? Quando tu tiver com 80 também, tu sabe. Foi Lorival Pereira, cantador do Iguatu, que fez. Diz aí, pode eu cantar.
1: Valeu, Bibi do Bode, obrigado, viu, pela lembrança da nossa cantoria, pelo dinheiro que enviou. Foi bom demais. Alô, dona Célia, obrigado mais uma vez. Abraço pra senhora, pra João, pra Camila, pra o esposo e pra todo o pessoal de casa. Simbora cantar.

0: Eu mando essa canção pra Dona dos Anjos aí, Zé Velho. Obrigado, Dona dos Anjos, viu? Meu amigo Lano aí, Adriano, a Gena, sua esposa. Obrigado a toda a família que faz cantoria com a gente. Ao meu professor Ivanildo, a Dona Severina. Vai dar certo o negócio com a menina aí, viu, professor? O pai dela tá doido pra levar a cantora pra aí. Diz aí, cantador.
1: Abraçar aqui Dona Toinha, que tá acompanhando a gente em Toritama. Abraço, Dona Toinha. Doutor Moacir em Campina Grande. Boa tarde, doutor. Alô, Apolônio. Alô, Dona Bombeiro. Vamos preparar pra cantoria. Dia 13 em Cruzilhada, se Deus quiser, né? Isaac da Seaca e João do Arame, dois amigos que quero bem aqui em Caruaru. Boa tarde. Alô, Dona Tereza e seu Vavá, casal bonito no sítio Guaribas, por bom. Dona Severina Florencio, muito obrigado por tudo. Professor Ivanildo, deu tudo certinho. Um abraço, Antônia, Luiziane e a toda a família em Caldeirões de Serra Velha. Alô, Zuza e Dona Luzia, casal que eu gosto muito. E também ao Senil, Lamartine e todos no Carão de Altinho. Meu amigo Neco Oscar, boa tarde, Neco Oscar e Neide, aí no sítio Jabuticaba de Bezerros, porro bom. Alô, Velho do Medeiros, dia 13, tamo junto, né, velho? Velho do Medeiros, Dona Vera Lúcia e Daniela, lá no Medeiros, um abraço. Meu poeta Josimar Xavier, Catolé do Rocha, na Paraíba, boa tarde. Abraçar Sebastião Simões, lá no Mercado Grande, vendendo barato e ouvindo cantoria em Cachoeirinha. Grande Sebastião Simões. 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Dona Maria Bezerra, próxima canção vai para a senhora e para Neide Bezerra, aí em Serra da Cachoeira de Cumaru. 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Alô, Sapateiro, tá acompanhando o programa ali bem pertinho de Cachoeirinha. Obrigado, Sapateiro. Próximo sábado, todo mundo convidado a partir de 8 da noite no Bar de Edson, Lagoa Comprida de Riacho das Almas. Organização

0: Edson e Dona Célia, cantoria com Hipólito Moura e Jaciel Rufino. Domingo, Hipólito Moura e João Lourenço lá no Sítio Alegre de Bezerros, 12:30, no almoço da Cavalgada. Dia 9, estarei em Surubim com Iponax Vila Nova, Rogério Menezes e outros. Dia 9 de setembro, chega já. Dia 10, em São Caetano, tem festival, tô lá com Raimundo Caetano. No dia 11, festival em Felipe Guerra, Rio Grande do Norte, eu canto com João Lourenço. Dia 12, em Capoeiras, festival também, canto com Jaciel Rufino. E dia 13, 4 da tarde, no Bar do Gordo, em Cruzilhada de Bezerros, Hipólito Moura e Jaciel Rufino. João vai falar e aí dá tempo de cantar mais.
1: Quer ligar para mim? Meu telefone é 96254085 DDD81. Decore 96254085. Isso é o zap, viu? É só ligar. Simbora.
0: Abraçar a minha amiga Valquíria e Manuel, esposo dela aqui em Caruaru. Valquíria tá fazendo cantoria lá no sertão. Ela e a família na Vila do Tigre de Santa Terezinha, dia 26, com Hipólito Moura e Zé Viola. Deixa eu chegar mais perto que a gente convida aquele povo aqui, né, Valquíria? Vamos embora cantar. De Cícero Vieira, A Vida Não Tem Graça Sem Você.

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0: Haja gente vendo aqui, ruendo com a canção do Cineia, tá ruendo, é muito. Risonete Lima, essa tá pra morrer de tanto ruer. Um abraço, Helena Pereira. Dona Célia tá vendo a gente, Lucinho tá acompanhando. Josefa Lima também. Maria das Graças lá no Piauí. Um abraço, Maria das Graças. Ela gosta dessa canção e tá dedicando a Risonete, que é amiga dela, e a todos que estão acompanhando a gente. Que coisa boa. Rosilene tá ruendo também, né? Sábado a gente canta aí ao vivo, se Deus quiser. E dia 13, não esqueça não, dia 13, 4 da tarde, tem Hipólito Moura e Jaciel Rufino ali no Bar do Gordo, em Cruzilhada de Bezerros. Alô, Batista Celerino, um abraço, se puder vem a cantoria de novo. Vamos embora?
1: Um abraço a toda a família Alves aí em Panelas, um abraço meu querido Zé Alves, a toda a família Cordeiro, viu? Obrigado, João Lourenço. Aqui fica agradecimento de João Lourenço, de João Alves. O povo sabe que todo João é bom. Nós somos bons, graças a Deus. Obrigado, Hipólito Moura, do programa Cantoria na Jornal Não Desligue. Vem aí o nosso artista, o Wellington Lacerda, e o programa Tarde de Saudade. A gente abraça você e volta amanhã.
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Boa tarde, meus poetas, João Lourenço e Hipólito Moura. Boa tarde, Sócrates da Silva. Boa tarde, Rádio Jornal Caruaru 91.3, Rádio Jornal Garanhuns 107.5 e minha querida Rádio Jornal Pesqueira 90.9. Eita, gente! Então, boa tarde pra quem? Pra quem tem músicas nas veias. Chegamos ao primeiro dia desse setembro de 2026. É o Setembro Amarelo, que é uma campanha brasileira de prevenção ao suicídio. Tá certo, Setembro Amarelo. Setembro tem 30 dias e na próxima segunda-feira é feriado da Independência. É 7 de setembro, feriadão, emenda tudo. Seja bem-vindo, setembro. Traga paz, traga amor pra gente, felicidade. E se possível, um dinheirinho também que não faz mal pra ninguém. Agora, principalmente, saúde, né? Saúde, depois de Deus, é saúde. Depois o resto a gente se vira. Se vier saúde e dinheiro também, melhor ainda, né? Ô louco! Parabéns, meu colega Giovanni Gomes. Giovanni é cantor também, né? Giovanni é radialista. Giovanni Gomes, grande abraço, meu colega. Parabéns, tá? Pelo seu aniversário hoje. Maria do Socorro tá aniversariando hoje. É a esposa do saudoso Bildo Bar, lá do Bar João Mota. Sempre que eu passo do carro de som, eu dou um alô pra ela. E a família dela, boa tarde, parabéns, Socorro, aí do Bar João Mota. Hoje é Dia Nacional do Profissional de Educação Física. Nossa, eu tenho muitos amigos que são profissionais nessa área. Parabéns pra todos. Hoje é dia do bailarino e da bailarina. Se fosse do dançarino, eu ia dizer que Neto Negromonte já aprontou muito nos salões desse mundão de Deus, né, Neto Negromonte? Mas é bailarino, aquela que baila na ponta dos pés, ô louco! Ei, bora descoisar! Alô, alô! Salve, salve! Todos que gostam de ouvir rádio, a partir de agora, vamos mudar a cara desse rádio, né? Vamos acordar corações adormecidos, despertar vulcões e fazer um terremoto aí no seu rádio. Onde você estiver, tá no carro, é? Tá em casa? Tá na calmaria ou tá na agitação? Ou tá no mundo de Deus? Onde é que você está? Dá um oi aqui no meu Instagram. Diga como anda seu coração, que aqui tem remédio pra tudo. Aqui tem remédio pra tudo em cada música. Ô louco!

0: Cadê você, Roberto Castro?
1: Wellington Lacerda, Wellington Lacerda. É Roberto Castro, aqui de Alcantil, viu, Ed?
0: Obrigado. Alcantil, primeira cidade da Paraíba aqui, né? Aqui pra Campina Grande. Você quer dançar e segurar na minha mão? 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

Do You Wanna Dance, Johnny Rivers. 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Nossa, que legal.

5:07. Revivendo o ano de 1969. Roberto Carlos,

Roberto lançou em 1969 e no ano seguinte fez parte do filme dele, O Diamante Cor-de-Rosa. Lembram? 1969.

Tim Maia, o saudoso Tim Maia, fez e Roberto gravou. No ano seguinte, o próprio Tim Maia regravou. 5:10. Curti muito essa música nos anos 70 e 80. Alguém lembra?

0: notícias do Caps. O tempo não para, 5 horas e 12 minutos.
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0: Dalto Muito Estranho, 1982. Dalto Roberto Medeiros está com 77 anos de idade. Eu já falei aqui, formado em medicina, anestesista.
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Novela na época, essa música. Cuida bem de mim. Ou muito estranho, né? Tardes de saudade.

canta essa música. Vivo a sonhar com você, The Fibores. Versão saudoso Rossini Pinto, 1973.

0: Eita, saudade sem fim, né, Betinho? Abraço, Betinho! Aniversário de casamento, dia 3, né?
1: 5 horas e 18 minutos.

Belchior gravou Coração Selvagem em 77. Ele morreu em 2017, mês de abril, com 70 anos, rompimento da aorta. Gravou 23

5:23. Essa música foi gravada, gente, há 44 anos atrás. Faz tempo, né? Continua linda.

0: Alô, Matheus, sítio Vertentes, boa tarde. Aqui no meu Instagram.
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0: Liliane Santos e Júnior, boa tarde. Sítio Lagoa Dantas, Taquaritinga.

0: Na Jornal, o Wellington Lacerda, na Tardes de Saudade.
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2: A dica de hoje, vamos falar um pouco sobre menopausa e climatério, tá certo?

0: O climatério é a zona de transição da fase reprodutiva da mulher para a fase final, onde ela não consegue mais engravidar. A menopausa se dá como a última menstruação na mulher. A menopausa, quando fechamos esse diagnóstico da menopausa, é quando a mulher passa um ano sem menstruação. Menopausa traz muitos transtornos para a mulher, como ansiedade, calor, e muitos outros sintomas que podem ser tratados. Então, ela deve procurar o seu ginecologista para tratar o melhor tratamento para essa mulher. Pode ser a partir de reposição hormonal, a partir de medicamentos fitoterápicos que vão diminuir esses sintomas da menopausa.
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0: meu velho.
1: Velho meu querido velho.
0: Altemar Dutra de Oliveira.
1: Eu sou Deus, sangue meu velho.
0: Morreu em 1983, com 43 anos.

meus ouvintes. Doutor Dorival, nobreza, boa tarde. Boa tarde, Liliane e Júnior, estão aqui no meu Instagram, dizendo que estão ouvindo no sítio Lagoa Dantas, de Taquaritinga do Norte. Boa tarde, Alex Mendes. Onde é que você está, Alex? Me liga, ele está aqui no meu Instagram, mas não falou onde é que ele está ouvindo. Boa tarde, Alex Mendes. Meu amigo Joedson em Cupira, boa tarde. O rei...

0: ouvindo. Ele e o pai dele, né? O ex-prefeito José Arruda. Zé Arruda! Então, fala, Arrudinha!
1: O Eto Lacerda, boa tarde, tudo bom, amigo? Quem tá falando é Arrudinha, filho do ex-prefeito José Arruda de Surubim. Eu e meu pai estamos na escuta todos os dias do seu programa. Tudo de bom para todos.
0: Eita, coisa boa, Arrudinha. Muito obrigado, valeu, Surubim. Muito obrigado, hein? Cadê Edson Henrique do canal Nordeste do Jeitinho que a gente gosta? Um abraço, Edson.
2: Boa tarde, Edson Lacerda.
0: Boa tarde.
2: Tudo bem com você?
0: Tudo?
2: Aqui quem tá falando é Pedrinho. Por favor, você pode botar o Beto Carlos Mulher Pequena, por favor? O Edson Lacerda. O Elton Lacerda.
0: Eita, Pedrinho, que coisa boa. Cadê sua mãe, Tamires? Cadê seu pai? É Josivaldo do Gesso? É, um abração, Pedrinho. Tá um rapazinho já cantando minha vinheta, que ele cantou, ele tinha aí. Agora deve estar com 7 anos, né, Josivaldo? Né, Tamires? Então, muito obrigado. Vou tocar daqui a pouquinho Mulher Pequena, tá bom? Cadê meu amigo Neto Negro Monte, que andou meio doente? Você é Pedra 90, você é Baraúna, Neto Negro Monte. Onde é que você está, amigo?
3: Meu amigo, irmão Elton Lacerda. Estou em casa, velho. Está em casa, minha filha, me recuperando. Estou em casa desde ontem, graças a Deus.
0: Ah.
3: Preparando para ouvir Tarde de Saudade, viu? Um abraço.
0: Outro para você, Neto. Um grande abraço, meu irmão. E hoje é aniversário de Josa. Josa, minha ouvinte aí do meu querido bairro do Salgado. Cadê a nora dela, Manu?
4: Boa tarde, Wellington Lacerda.
0: Boa tarde.
4: Aqui é Manuela Silva, de Salgado.
0: É.
4: Eu gostaria de ouvir a música de Genival Santos, Sendo Assim. Eu gostaria que você oferecesse a minha sogra, Dona Josa, Joselina, que hoje faz aniversário. Em meu nome, em nome do seu filho Paul Anderson e do seu neto Anderson e de toda a família. Dar os parabéns a ela e dizer que Deus a abençoe grandemente. E dizer que ela é um ser humano incrível, que ela é muito especial para todos nós. Que a gente ama ela muito. Obrigada.
0: Eita, olha aí, Josa, pra você, em meu nome também, em nome de Iraci, parabéns, viu, Josa, parabéns, pro Anderson, Branquinha, Manu, o

Reginaldo Rodrigues dos Santos era pernambucano do Recife. Morreu em dezembro de 2013. Câncer de pulmão. Tinha 69 anos de idade. Ganhou 14 discos de ouro e 2 de platina dupla.

Juliano, seu amor ainda é tudo, feita por Moacir Franco. A gravação é de 1986, né? Morreram os dois, João Mineiro e Marciano. João Mineiro morreu em 2012, Marciano.

0: 5:52.
1: Ei, que essa música é muito linda, Dr. Dorival Melo. Ângela Maria.

morreu em 2018, com 89 anos. Eita, coisa bonita, né? Tarde de saudade é isso! É a música que marcou o rádio, que marcou décadas da nossa vida.

0: 5:56.
1: Nossa Senhora, que esse cantor cantava muito nos parques.

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1: Muito obrigado pela atenção que você dispensou.
2: Muito obrigado e aquele abraço.
1: Todos os recados que estão aqui no meu Instagram eu coloco Fala Amanhã. Toda vez que termino o programa, Iraci já tá me chamando pra jantar. Eu janto cedinho, gente. Mas depois da janta aí eu vou olhar os recados. E os áudios, claro. E coloco tudo amanhã no programa de amanhã, tá? Tarde de Saudade, 5 da tarde. Obrigado! Boa tarde, boa noite, Brasil!
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Esta é a hora do Angelus, a hora da Anunciação. A humanidade esquece por um momento a sua luta em glória. Deixa de lado os pensamentos pecaminosos, a perseguição desenfreada dos homens contra os próprios homens e contempla, na paz da natureza, uma sombra pálida do olhar de Maria. Nos templos, nas ruas e nos campos, as preces brotam espontâneas de todos os lábios. Esta é a hora do Ângelus, a hora da Anunciação. Nós vos suplicamos, Maria, que olheis por nós, vossos filhos ingratos. Dai-nos a graça do arrependimento e a vossa bênção materna. Porém, mais do que nós, Maria, outros necessitam do vosso apoio nesta hora. Os que morrem de necessidade, os que blasfemam, os que não creem. Iluminai-os, Virgem Santíssima. Vós que fizestes os homens semelhantes a Deus, porque foste mãe de Jesus, olhai para os que perderam a fé. Protegei-os. Deslumbrai-os como um relâmpago aos olhos de Paulo. Lembrai-vos deles nesta hora, Maria, e sede para todo sempre louvada e bendita. Ave Maria, cheia de graças, o Senhor é convosco. Bendita sois vós entre as mulheres, bendito é o fruto do vosso ventre, Jesus.

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0: 18:07.
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0: Já é noite na capital pernambucana e o Bola Rolando está no ar. 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Atenção para as principais manchetes do programa de hoje.
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0: Alex Santos.
1: E o Sport segue se preparando para o jogo do próximo sábado contra o Ceará. Jogo importante para as pretensões do Leão dentro do Campeonato Brasileiro da Segunda Divisão. Meia foi apresentado hoje e se diz preparado para vestir a camisa do Sport e fazer jus à sua vinda aqui para Recife. Técnico Gilmar Dalpozo, que conta com reforço importante para o jogo contra a equipe alvinegra.
0: Náutico, Haldinei Alves.
2: Náutico continua preparação para enfrentar o Botafogo. Zagueiro Betão fala sobre possibilidade de renovação de contrato. A expectativa por novidades já no jogo da próxima quinta-feira.
0: Santa Cruz, Leonardo Vasconcelos.
3: Depois da segunda-feira de folga, jogadores se reapresentaram hoje e iniciaram a preparação para enfrentar o Botafogo da Paraíba. Em menos de 24 horas, mais de 10 mil ingressos foram vendidos para o jogo de domingo na Arena de Pernambuco. Em entrevista à Rádio Jornal, o atacante Everaldo avaliou o grupo do quadrangular e destacou os pontos fortes dos adversários.
0: 18 horas, 10 minutos, vai começar o show!
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1: Começa agora o maior desfile de notícias do Rádio Esportivo de Pernambuco e de todo o Brasil, aqui no Bola Rolando. Tem bola rolando para o esporte. Alô, alô, Alex Santos.
3: Alô, alô, Edinaldo Santos. Boa noite para você. Um abraço à torcida rubro-negra que está ligada aqui no Bola Rolando. Hoje, segundo dia de trabalhos do esporte, visando o compromisso do próximo sábado contra o Ceará pela 26ª rodada do Campeonato Brasileiro da Série B. Jogo importante para as pretensões do esporte, porque precisa vencer para ver se volta ao G6. Uma rodada que não foi nada favorável, né, Ed? Ao Leão da Ilha do Retiro, a começar pela derrota para o Novo Horizontino na sexta. Aí deu tudo errado. O CRB venceu, o Atlético Goianiense venceu. Para não dizer que foi tudo errado, ontem o Fortaleza empatou com o Operário de Ponta
1: Poderia
3: Grossa.
1: Poderia ter sido pior ainda.
3: Poderia ter sido pior. Ele hoje está na oitava posição. Ele, Sport, está na oitava posição, mas poderia terminar a rodada como nono colocado. Mas também não é nada que acho que mereça também um pouco de atenção. Por quê? Na tabela de classificação, o Sport está apenas um ponto do G6, que é o CRB, nesse momento, que tem 39 pontos. Lembrando que o Sport tem 38. Mas só que entre o CRB e o Sport também tem o Atlético Goianiense. E o detalhe para o jogo do próximo sábado é que o Sport enfrenta uma equipe pressionada, que é o Ceará, que é o primeiro time a figurar dentro da zona de rebaixamento, e isso faz uma pressão imensa para cima do Vozão no próximo sábado. E detalhe, com o Daniel Paulista como treinador ameaçado. Na agora imagina, não. Pressão lá e pressão aqui, porque se Dalpozo não conseguir um resultado positivo, balança.
1: É, não vai ser nada fácil, né? Porque a repercussão em cima desse último jogo do Sport já é grande, né? Com a insatisfação do torcedor. E se não consegue um bom resultado em Fortaleza, com esse Ceará desesperado, aí vai ficar muito difícil para a continuidade do treinador, em função da pressão que ele está sofrendo desde que chegou, né? E aumentou consideravelmente com essas oscilações que o time vem sustentando até agora. Eu, no mesmo dia que vocês estavam cobrindo o jogo do Sport, eu estava no jogo do Náutico, e aí, rapaz, mandei gravar em casa. Quando eu cheguei, eu vi um pouco da partida. Impressionante como foi mal de novo o time do Sport, né?
3: Foi uma das piores partidas. Uma das piores partidas.

0: Então, fica difícil. Agora, a gente tem que levar em consideração também a falta de reposição de peças do time. Ainda continua tendo, né? Essa dificuldade de reposição. Porque você contratou o Hernandes, um jogador que mostrou talento já, inclusive com belos gols. Mas as duas últimas partidas dele deixou muito a desejar.
1: É porque ele começou a atuar diferente, né? Começou a atuar como atacante.
0: É, isso também contribuiu. Mas quando você olha para Hernandes, quer tirá-lo, vai botar quem?
1: É. Marlon Douglas.
0: Marlon Douglas, que já teve todas as chances possíveis e imagináveis. Todas. Quando você olha para Alano, que você pensa agora vai ter um conserto esse meio de campo, pelo menos com a peça de reposição, que poderia ser ele. Mas aí ele faz uma partidaça no jogo e na outra some.
1: Na verdade, Ed, ninguém jogou bola.
0: Ninguém jogou bola. Ninguém jogou bola.
1: Ninguém jogou
0: bola. O cara que é diferenciado, ele puxa a responsabilidade, né? Nessas horas ele puxa a responsabilidade, tenta fazer alguma coisa. E pelo que eu vi, o pouco que eu vi, vocês já acompanharam o jogo, sabem melhor do que eu, o Alano foi muito improdutivo, cara.
1: Muito.
0: Nesse jogo.
1: O meio de campo do Sport, nesse jogo contra o Novo Horizontino, foi horrível.
0: Horrível. É,
1: até Zé Gabriel, William Oliveira.
0: Até o Perotti, que fez o gol de honra do Sport, ele não fez uma grande partida, mas ainda assim marca seu gol.
1: A bola, né? Não chegava, né? Não tem nem como, né? A gente cobrar tanto dele, né?
0: É verdade.
1: E eu lembro que o Cleison, o Sport até os 20 minutos do primeiro tempo parecia querer alguma coisa.
0: O Kaique chegou tão bem, cara. Tudo. E agora o que você vê de falhas de Kaique, de... Como é o menino que acompanha ele lá?
1: O Aju.
0: O Aju. É impressionante como a dupla começou a falhar e deixando o Sport novamente naquela situação já reconhecida, né? Aquela coisa recorrente de deixar espaço para o adversário. É um negócio impressionante.
1: E o que chama atenção, Edinaldo, é que você, inclusive, foi até resposta do Dalpozo sobre as modificações que ele fez e não deram certo, né?
0: É verdade.
1: Ele colocou o Zé Roberto, não acrescentou absolutamente nada. Colocou o Dudu Teodora.
0: Mais uma vez.
1: Aí ele mantém uma regularidade. Pronto, é o único jogador que mantém uma regularidade no Esporte.
0: É como diria o Assi Matias, a quem manda um abraço lá na capital do Agreste de Pernambuco, o Assi está morando em Caruaru agora.
1: Grande o Assi.
0: Quando ele participava do Domingo Esportivo, ele dizia, é uma irregularidade regular.
1: Pronto.
0: E é isso, é uma irregularidade regular.
1: Quando eu falo irregularidade, é porque ele não apresentou...
0: Nada.
1: Nada. Então ele manteve a regularidade.
0: Irregular.
1: Sem apresentar nada. É e como eu falei, que tem essa pressão para cima do Ceará, porque está na zona de rebaixamento, está brigando para fugir, o técnico Daniel Paulista está com um cargo ameaçado. Tem um histórico aí que também você sabe que nós somos caçadores de tabus, né, Ed?
0: Você é o homem tabu.
1: Mas lembrando que há alguns meses falávamos que o Sport nunca havia vencido o Fortaleza lá, há 40 e tantos anos,
0: e o Ceará
1: vencendo. São 22 anos que o Sport não vence o Ceará como visitante.
0: Eita.
1: A última vitória foi em agosto de 2004. De lá pra cá, 13 jogos, 5 empates e 8 vitórias do Ceará.
0: Agora, costuma-se dizer que tabu é para ser quebrado, né? Será que vai ser essa vez?
1: Para a felicidade da nação rubro-negra e do técnico Gilmar Dalpozo, espera-se que sim, viu?
0: Tem que ser.
1: Espera-se que sim. Só para você ter uma ideia, e a boa notícia, na verdade, é que ele vai poder contar com o Christian Barleta, né? O Barleta está de volta, está trabalhando.
0: Tem que voltar,
1: com todo o
0: cara.
1: Grupo,
0: como,
1: né?
0: Faz falta, meu Deus do céu. Como faz falta esse Barleta? O Barleta vai voltar em boas condições físicas depois dessa parada? O que é que você acha?
1: Ele pode voltar do jeito que ele quiser, viu, Edinaldo? Do jeito que o Sport precisa dele. Se ele não voltar 100%...
0: Você acha que 50, ele pode voltar 60, do jeito que quiser, né?
1: Em termos de condicionamento físico, Edinaldo. Em termos de condicionamento físico, ele pode voltar do jeito que ele quiser. Eu falei postando aqui alguns jogos com Barleta. O Sport com Barleta. 19 jogos, 8 vitórias, 9 empates e apenas 2 derrotas.
0: 8 vitórias, 9 empates.
1: Ele jogando com o Sport, né? O Sport com Barleta. 19 jogos... 8 vitórias, 9 empates e 2 derrotas.
0: O saldo é muito positivo.
1: Muito,
0: né?
1: Positivo.
0: Essa é a melhor temporada dele no Esporte.
1: Ele, quando saiu do Esporte, o Esporte era quarto lugar. Quando ele se machucou, infelizmente. Né?
0: Ele faz a melhor temporada dele no Esporte Clube do Recife, está numa fase extraordinária. Esperamos que continue, né? Esperamos que continue assim.
1: O Léo que apresentou hoje, viu, Ed? O meia Patrick de Paula.
0: E aí?
1: Jogou muita bola no Botafogo e principalmente no Palmeiras. Mas hoje na apresentação, obviamente que nós iríamos perguntar como é que ele estava depois de tantas contusões, depois de tudo que ele passou.

0: Ele virou. Você gosta de histórias em quadrinhos? Já é fã de histórias em quadrinhos? Não, né? Tem um personagem dos X-Men chamado Professor Xavier. Porque ele é o super-herói que tem o poder da mente. Pronto, é basicamente o Patrick de Paula. Disse que depois que ele sofreu a contusão no joelho, ele voltou mais forte mentalmente. Então ele disse que vai inclusive.
1: Quer dizer, o sofrimento da lesão foi um aprendizado.
0: Foi um aprendizado para ele. Ele disse que sabe das críticas da torcida do esporte e vai responder para a gente agora se está preparado para vestir a camisa leonina.
2: Eu tô pronto, sempre tive pronto, nasci pronto. Foi por isso que conquistei diversas coisas, ganhei diversas coisas. E assim, pronto que você diz fisicamente. Então, todo mundo sabe que eu fiquei um tempo sem jogar agora, mas isso daí a gente ganha com questão de tempo, questão de jogo, questão de treino. E o mais importante para mim agora é estar bem fisicamente, estar bem mentalmente, porque eu acho que futebol é controlado pela cabeça. Então, uma coisa que eu sempre tive foi o meu mental muito forte, ainda mais depois que eu tive a lesão no joelho, que foi a minha lesão mais grave. Então, isso daí eu tiro de letra. Depois que eu machuquei o joelho, eu fiquei bem mais forte psicologicamente. Então, assim, estou muito feliz, estou muito contente. Glorifico o nome de Deus a todo tempo, porque Ele que abriu as portas para mim estar aqui, Ele que me sustentou esse tempo todo, desde quando eu comecei minha carreira no futebol. Então, assim, estou muito contente, estou feliz e dizer que eu estou preparado e estou me preparando ainda mais para poder estar fazendo o que eu mais amo, que é jogar futebol, poder atuar, poder contribuir, poder ajudar o grupo e o Clube Esporte.
0: Pronto, tá aí o Patrick de Paula, que ele deu uma. Ele fez uma frase de efeito que eu vou até falar para você agora, antes de encerrarmos. Os mesmos que falam me criticando vão me elogiar quando eu estiver jogando.
1: É um
0: Patrick de
1: filósofo.
0: Paula.
1: É um filósofo. Escreva aí. Patrick de Paula é um filósofo. Mas olha, eu queria dizer o seguinte: Patrick de Paula foi um cara que apareceu para o futebol brasileiro com uma grande esperança,
0: Jogou muita bola.
1: como uma
0: Muita
1: grande
0: bola.
1: revelação, mostrou talento. Agora, desandou depois, teve o problema das lesões, o troca-troca de clube, e aí ele desandou. Quem sabe no esporte, já que ele está dizendo que depois das lesões ele volta mais forte. Porque às vezes o sofrimento serve como exemplo, né?
0: Aprendizado, né?
1: Exatamente, como aprendizado. Se é isso que aconteceu com ele, é provável que aqui no esporte ele volte ao foco do futebol, esqueça o que tem lá fora, que isso também influenciou, e consiga resgatar o seu futebol no Esporte Clube do Recife.
0: É, aqui tem um histórico até positivo de alguns jogadores que
1: Tem.
0: chegaram criticados aqui e deram a volta por cima, né?
1: Você teve o caso, por exemplo,
0: Romerito foi um exemplo da Copa do Brasil 2008, responsável aí, com certeza. Ele não disputou os jogos finais, mas chegou muito criticado aqui em Recife e foi ídolo do esporte.
1: Tem alguns exemplos que acontece isso. Outros não, né? Outros você critica e não vai dar nada e não, realmente não dá. Porque o cara termina sendo aquele jogador irrecuperável, não colabora com nada para melhorar. Isso acontece. Mas como ele está demonstrando essa vontade, não custa nada aguardar.
0: E na contagem regressiva para o fechamento da janela, hoje, 1º de setembro. Então, o esporte
1: Faltam
0: tem
1: 10 dias.
0: 10 dias para confirmar
1: Duas
0: quatro
1: semaninhas mais e acaba,
0: contratações.
1: né?
0: Quatro contratações. E eu soube que algumas dessas contratações estão apalavradas com o esporte, porém, estão esperando algumas respostas de outros clubes. Se um determinado jogador não fechar com um clube da Série A, e vem para o esporte. O Fernando Sobral, por exemplo, já está praticamente acertado a sua vinda aqui para o Recife. Mas aí vai depender
1: Precisa ser,
0: apenas de
1: inclusive,
0: confirmação.
1: mais ágil, né? Nas respostas. Porque você fica esperando, a janela acaba. Aí você fica amarrado, sem poder mais
0: O
1: contratar.
0: problema é justamente isso. O problema é você esperar demais e quando chegar na
1: Tem que dar um
0: hora.
1: prazo. Tudo bem, cara. Eu vou te aguardar até X dia. Até uma semana antes do fechamento geral. Dá para você se mobilizar e contratar. Agora, se o cara vai dar a resposta em cima da hora, não se contrata mais ninguém. O cara foi embora, não deu satisfação, aí fica difícil, né?
0: Ed, o limite já chegou.
1: Já
0: 10 dias é
1: bastam
0: muito pouco tempo, né?
1: aquelas conversas que não deram resultados, muitas delas relacionadas a contratações. E agora não, agora o esporte já deve estar ressabiado, deve ter marcado uma data para o cara dar a resposta definitiva. Imagino que sim.

0: também.
1: É, porque tinha uma expectativa que até hoje surgisse pelo menos um nome. Isso foi até dito por um diretor de futebol do esporte, que da sexta para a segunda poderia surgir um nome referente à contratação.
0: Mas podemos ter hoje a edição do Bacurau?
1: Eu espero que não, veja, não. Tá tudo gravado, deixa de ser ruim.
0: Que aconteça alguma coisa. Eles às vezes fazem isso, viu?
1: Aconteça alguma coisa amanhã, depois das 10 horas de amanhã. O setorista agradece.
0: Ah, é?
1: É, com certeza.
0: É, tô folga, é?
1: Não, pelo contrário. É, aqui tá tudo pronto, já tá tudo tão bonitinho preparado.
0: Então ah, fica tá. Tranquilo. Mas tenha cuidado que eles gostam do Bacurau,
1: não,
0: viu?
1: Não, mas o monitoramento é 24 horas.
0: Eu sei disso. Você é um cara super atento. Ok, amigo?
1: Valeu, Ed.
0: E você acaba de acompanhar aqui dentro do Bola Rolando a terça-feira rubro-negra. 18h26.
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2: É verdade. 18h31.
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0: Alô, alô, Raldinei Alves.
1: Alô, Edinaldo, um abraço, boa noite pra você, pra todo mundo que tá nos acompanhando aqui no Bola Rolando. O Náutico joga na quinta-feira e hoje eu destaco aqui a questão do departamento médico, né? Porque o Náutico tem lidado melhor com isso nas últimas semanas. Vinícius voltou a jogar, foi reserva na partida passada, mas entrou no decorrer do jogo, entrou até confirmando a minutagem no 13º minuto do segundo tempo, então já jogou uma quantidade de tempo maior do que quando ele tinha voltado de lesão contra o Ceará. E o Náutico também vive a expectativa pela presença de Danielzinho, atacante que foi contratado, ainda não estreou, foi contratado lesionado, mas...
0: Aquele jogador que o Hélio dos Anjos assumiu a responsabilidade. Isso. Sobre a contratação dele.
1: Exatamente.
0: Ele sabia que estava machucado, mas contratou e alegou até o problema financeiro, né? Se não contratar agora, não contrata mais nunca. Isso. Né?
1: Ele chegou a dar essa declaração. Se ele não tivesse lesionado, o Náutico não conseguiria contratar. Uhum. Mas ele estava em tratamento, já está na reta final de tratamento, e eu acredito que nos próximos jogos, talvez até na quinta-feira, ele já possa estar relacionado. Vamos aguardar. Mas o Danielzinho já está na reta final de recuperação. O detalhe disso aí, eu tinha trazido aqui e repito, é importante que a torcida saiba, e particularmente eu acho que isso é algo de se valorizar, o acordo feito entre o clube e o jogador é de que o atleta só comece a receber salário depois que entrar em campo. Já que ele chegou machucado, então não está recebendo salário enquanto está se tratando da lesão. Só quando ele começar a jogar que vai receber salário. Então, é mais uma notícia positiva do departamento médico que o Náutico pode ter em breve.
0: Maravilha. Isso está correto, né? Esse acerto está correto. O jogador chegou machucado, o clube começa a pagar no momento que ele estiver recuperado, né? Exatamente. A previsão de recuperação é para quando?
1: Não tem previsão, mas eu acredito, Edinaldo, que nas próximas rodadas ele já pode estar disponível.
0: Já esteja presente na escalação, né?
1: Eu tô monitorando, o Náutico tem fechado os treinos, né? Eu tô monitorando até o BID também, para saber quando ele vai ser regularizado. O Danielzinho, quem sabe não possa ser relacionado, pelo menos não como titular, obviamente, mas relacionado pelo menos já para o jogo da quinta-feira. Depende muito da evolução dele. Mas está na reta final já, em breve ele vai ficar à disposição. E ele vai ser anunciado oficialmente ainda, né? Até porque não está recebendo salário. Mas vai ser a última contratação do Náutico. O Náutico não vai mais contratar ninguém. Até por aquela questão financeira que a gente já conversou aqui em outros dias. O clube não tem dinheiro, o clube está sofrendo para conseguir pagar os salários de quem já está lá.
0: Inclusive, para pagar, teve que recorrer ao seu patrocinador maior, que é o Pernambuco da Sorte, antecipou 4 parcelas via banco Daicoval. Existe? Eu não sabia, esse banco é isso mesmo, Daicoval? Acho que é esse mesmo nome, né?
1: O nome, né? A patrocinadora é a empresa de apostas, né?
0: É, exatamente.
1: Náutico, tem o nome do
0: que leva
1: também
0: o nome, inclusive, do Estádio dos Aflitos.
1: Isso,
0: né?
1: Isso, exatamente.
0: Aquela parceria que o Náutico fez. Então, eles anteciparam 4 parcelas do contrato para que o Náutico pudesse dar uma atualizada nos salários dos jogadores.
1: Exatamente. O Náutico conseguiu pagar uma parte, ainda não está em dia, ainda tem uma folhinha aberta, mas a situação ficou um pouco mais confortável depois do pagamento da última sexta-feira. O jogo na quinta contra o Botafogo é em casa e se espera uma boa presença de público, porque é um horário bom, 8 da noite, não é tão cedo e também não é tão tarde.

0: tarde, né? Dá para quem lá ganha às 5 da tarde, 6 da tarde, quem trabalha horário comercial, largar, livrar o trânsito da cidade
1: para o estádio. É um bom horário.
0: E é um momento positivo também, né? Acho que dá para a gente falar do recorte dos 7 jogos sem perder agora de forma mais incisiva, porque o Náutico está vencendo os jogos. Venceu as duas últimas partidas dentro de casa. Então, eu acredito num público bom. O público do jogo passado até me surpreendeu, de certa forma.
1: Surpreendeu todo mundo, né?
0: Porque foi mais de 8 mil torcedores, né?
1: Se eu não me engano, nós chegamos a conversar sobre público e já achávamos que ficaria ali na base de 5 mil, 4 mil.
0: Isso.
1: Tá lembrado?
0: Pelo jogo contra o São Bernardo, né? Foi um jogo meio mais ou menos. Mas não, o Náutico e o Atlético, 8 mil.
1: Agora, o Náutico não pode repetir aquele primeiro tempo, né, Raulden?
0: Não.
1: Primeiro tempo ali... Essa coisa de jogar uma partida com o primeiro tempo bom, o segundo ruim, ou o primeiro tempo ruim, o segundo bom, tem que ver isso para ter uma regularidade, né? Estamos precisando que os nossos clubes tenham uma regularidade, o que não está acontecendo até agora.
0: Até porque o gol do Náutico só saiu aos 45 do segundo tempo.
1: 45,
0: né?
1: Do segundo
0: tempo. Muito arriscado você ter que precisar do resultado.
1: Foi
0: na reta
1: já
0: final.
1: A partir dos primeiros acréscimos, né?
0: Pois é.
1: O cara deu, parece, 6 minutos, não foi de acréscimo.
0: E aí o Luiz Cláudio conseguiu...
1: Conseguiu fazer o gol.
0: O Náutico vive situação mais confortável agora. São 6 pontos de vantagem em relação à zona de rebaixamento. Eu diria, Edinaldo, é lógico que o número mágico é de 45 pontos, mas eu diria que vencer o Botafogo seria quase que sacramentar a permanência, porque... Só para o Botafogo, o Náutico já abriria, deixa eu calcular aqui, 6 pontos. Uhum. Então seriam 6 pontos para o Botafogo, já colocaria de vez um rival para trás e poderia aumentar, a depender do resultado do Sport contra o Ceará, ainda mais a
1: Ele
0: distância.
1: Ele é 11º hoje?
0: Z4. O Náutico 12º.
1: 12º.
0: E aí, automaticamente, se livrando tão cedo do rebaixamento, como o regulamento esse ano é de G6... Dá para começar a voltar a pensar lá na frente. O Náutico está numa situação bem mais confortável, né? Os resultados dos últimos jogos mostram isso. Porque, vamos lá, faltam 13 jogos para o fim do campeonato e o Náutico só precisa marcar mais 11 pontos para alcançar os 45.
1: Uhum.
0: 11 pontos em 13 jogos?
1: 11 pontos depois desse jogo?
0: Não.
1: Já incluindo?
0: Já incluindo. Então, me parece bem palpável, né? 11 pontos em 13 jogos é bem acessível para o Náutico.
1: Sim.
0: Se fizer o feijão com arroz, já garante a permanência na Série B.
1: 11 pontos em 19 jogos, não é isso?
0: 13.
1: 13 jogos.
0: 13 jogos.
1: Uhum.
0: 13 jogos, 11 pontos. Ou seja, se vence... Vamos lá, 11 pontos, né? Se vence o Botafogo e depois vence o América, o Náutico já chega a 41.
1: Uhum.
0: 41? Não. Tá com 34, chega a 40. Chega a 40 pontos, mais 6. Sim. Chega a 40. Ficariam faltando 5 pontos para mais de 10 jogos. Então...
1: Na verdade, ele tem 39 pontos para serem disputados, não é isso?
0: Isso.
1: 13 jogos.
0: E ele precisa de 11.
1: Precisa de 11. Então, de qualquer maneira, ainda é uma coisa, né, que pode levar a perigo. Quanto mais atenção, melhor.
0: Mas o que eu quero dizer é que já é mais confortável do que se a gente voltasse duas rodadas, né?
1: Mas nesses 39 pontos, ele tem que fazer 11, não é isso?
0: 11, isso.
1: Tá de bom tamanho.
0: 11,
1: dá para chegar. Se não falhar, se não errar tanto, vai conseguir sem dúvida nenhuma.
0: Eu tenho essa teoria. Se fizer o feijão com arroz bem feito, vencer esses jogos mais acessíveis, como, por exemplo, o jogo de quinta, o jogo contra o América, que é fora de casa, mas é contra um time fragilizado, o que não pode fazer... É repetir o que aconteceu contra a Ponte Preta, né?
1: Uhum.
0: Que foi lá enfrentar a lanterna do campeonato e empatou o jogo. Deixou escapar 2 pontos. O Náutico tem tudo para conseguir se salvar se fizer tudo direitinho nessa reta final de campeonato.
1: Ok, é verdade. Porque para esses 11 pontos serem conquistados em 39 disputados, está de bom tamanho. Está de bom tamanho. Só o Náutico, como você disse ainda há pouco, melhorar a produtividade, partir para cima e ganhar esses pontos, cara. Principalmente os pontos em casa, né?
0: Pois é. E é bom ganhar pontos agora, porque a sequência vai ficar mais dura mais para frente. Tem clássico contra o Sport, tem Fortaleza fora de casa, vai pegar Vila Nova, vai jogar contra o Cuiabá na Arena Pantanal.
1: É a turma de cima, né?
0: É.
1: Agora é a turma de cima. São... O Sport tá ali no... O vai ou racha também, né?
0: São jogos mais difíceis. Vamos ouvir o Betão?
1: Betão,
0: zagueiro do Náutico, ele deu uma entrevista e respondeu sobre a questão da renovação contratual. É que Betão tem uma cláusula de renovação automática.

0: se ele alcançar um determinado número de jogos. Esse número não foi divulgado pelo clube, mas ele está perto de alcançar, segundo o próprio jogador. Vamos ouvir.
1: Então, não iniciou porque a gente tem uma cláusula, né, de renovação automática em caso se eu bater uma porcentagem de jogos, né? Está bem próximo de bater. Então, acho que isso aí é questão de tempo, mas isso aí não, eu não penso agora não, né?

0: muito bom. E sou muito grato ao Náutico por tudo.
1: Ô Betão, recentemente a gente viu muitas críticas da torcida. Como é que você encara isso, essa relação da torcida com o grupo, num momento de muita pressão, num clube grande como o Náutico? Como é que você enxerga?
0: Cara, eu acho que fase ruim todo jogador tem, né? É, a questão é saber lidar com ela. E graças a Deus temos um time que ajuda isso no dia a dia. É um time que dá moral, mesmo a gente sabendo que o jogador não está numa melhor fase. E a prova disso é o Derek, não deixou cair. Foi jogando e hoje, graças a Deus, está numa fase extraordinária e espero que ele continue nos ajudando. É, a gente vai entrar em campo para vencer todos os jogos, mas a gente não controla o resultado. Primeiramente, nosso objetivo é bater os 45. E batendo 45 daqui a 5 jogos, aí a gente pensa lá em cima de todo jeito, entendeu? Mas nosso pensamento é sim, pensando lá em cima, só que também tem que pensar nos 45. É, a gente sabe que a importância da vitória, né? O que ela torna um ambiente feliz, um ambiente bom para trabalhar. É, a gente vinha numa sequência muito ruim antes, né? E graças a Deus conseguimos resultados importantes, né? E isso é muito importante. É, espero que a gente dê sequência no trabalho e que a gente possa conquistar mais vitórias.
2: Muito bem, palavras de Betão, zagueiro do Náutico, falando sobre a renovação de contrato. Também é interessante quando ele diz, né, que o primeiro objetivo é 45. Eu sei que isso é óbvio, mas nem todo mundo estava dizendo óbvio. É, o Derek, o Guilherme, e aí é uma questão de postura mesmo, nas coletivas eles estavam falando, não, a gente só está olhando para cima, só está olhando para G6, só que a gente sabe que o Náutico ainda está brigando para fugir da parte de baixo, né? A briga
3: brigando
2: hoje,
3: pela manutenção.
2: É, muito mais por permanência do que pensar em G6. Se engatar uma sequência boa de resultados, como a gente estava projetando aqui, aí sim pode pensar em algo mais. Mas, por enquanto, é para sacramentar a permanência.
3: Ok.
2: Valeu.
3: Pronto, torcedor Alvirrubra acaba de acompanhar aqui dentro do Bola Rolando a terça-feira, Alvirrubra. 18h43.
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3: Como é que é a história, rapaz? Mais um protesto em Olinda? Sério? Pelo amor de Deus. Todo dia tem protesto em Olinda, gente. Todo dia. Vamos apurar isso aqui daqui a pouquinho para saber. Pelo amor de Deus. 18h47.
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3: E tudo do Santa daqui a pouquinho aqui dentro do Bola Rolando. Leonardo Vasconcelos, quais são os destaques do Santa?
5: Fala, Ed. Santa Cruz ativa cláusula e terá retorno de Viniora e Matheus Melo. E em menos de 24 horas, mais de 10 mil ingressos foram vendidos para o jogo de domingo na Arena de Pernambuco.
3: Você vai acompanhar essas e outras informações do Tricolor do Arruda daqui a pouquinho. São 18h48.
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3: Eita, 18h52.
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3: Tem bola rolando para o tricolor do Arruda. Alô, alô, Leonardo Vasconcelos.
5: Alô, Ed, boa noite pra você, boa noite pra todo mundo. Mais uma vez um prazer estar aqui. Vamos falar do Santa Cruz, que depois da segunda-feira de folga se reapresentou hoje de manhã e iniciou a preparação para o primeiro confronto, né, da segunda fase da Série C, marcado para esse domingo às 18h30 na Arena de Pernambuco, diante do Botafogo da Paraíba. E vamos começar falando de uma boa notícia que o meu xará, a pessoa de quem eu sou muito fã, Leonardo Boris, falou essa notícia pra mim, pra que a gente possa atualizar aqui o noticiário do Santa, é que o Santa Cruz ativou a cláusula e terá retornos de Vini Hora e Matheus Melo. Os jogadores estavam emprestados, né, fazendo o último jogo, respectivamente, pelo Goiatuba e o CSA, e essa semana, depois dos jogos, né, um jogo na quarta-feira, outro jogo na quinta, eles vão reforçar o tricolor na Série C. Sua opinião, Ed? Chega a ser um reforço?
3: Olha, o Matheus Melo é um jogador interessante, apesar dele ter começado muito bem no Santa Cruz, depois ele teve uma queda e não recuperou mais.
5: Exatamente.
3: Se ele voltar com aquele futebol que a gente viu ele jogar nos primeiros jogos do Santa Cruz, tudo bem. Só espero que ele tenha parado com aquela irregularidade a qual ele mostrou nas partidas seguintes.
5: Exatamente. Eu fui atrás dos números deles nas equipes, né? Vini Hora, com 21 anos, tem 4 gols e 2 assistências nos 14 jogos que fez pelo clube goiano. Já se a gente vai para Matheus Melo, em 30 partidas pelo clube alagoano, ele teve 8 gols e 1 assistência. Como você muito bem...
3: Tire uma dúvida. Ele passou no Náutico? Matheus Melo passou.
5: Foi emprestado, passou. Que ainda seguiu para o Amazonas, depois foi para o Náutico, acabou não tendo sequência. Verdade. Enfim, a gente sabe que no momento que ele chegou para o Santa Cruz, ele explodiu, né? Como você muito bem falou, havia uma expectativa muito grande,
3: muito.
5: Mas que acabou não se concretizando, oscilou bastante, enfim. Do ponto de vista do time, a novidade é essa. Agora, do ponto de vista da torcida, Ed, que não é novidade para ninguém, mais uma vez deu um show. Em menos de 24 horas, mais de 10 mil ingressos foram vendidos. Essa parcial foi do início, do meio da manhã mais ou menos, ou seja, em menos de 24 horas, mais de 10 mil ingressos. Vale lembrar, Ed, que a Direção Coral está oferecendo um pacote promocional com valores reduzidos, né, para quem adquirir entradas para as 3 partidas em casa nesse quadrangular do acesso. O desconto, eu estava fazendo a conta, chega até R$100. Por exemplo, o ingresso avulso, né, compra apenas um, para o setor oeste inferior custa R$100. Quem adquirir pelo pacote promocional para os 3 jogos paga 200, ou seja, R$100 de desconto aí, ou seja,
3: bom
5: mais
3: promocional,
5: uma...
3: gente, já estava pronto isso.
5: Já estava, né, pronto, ou seja, e não é novidade, eu acho que independentemente dessa promoção, a torcida chega junto, porque sempre chega junto, mas um movimento inteligente é do clube para reforçar, né, essa presença das arquibancadas, que obviamente a gente sabe que vai ser
3: Seria
5: fundamental.
3: Seria tão bom, né, Leonardo Vasconcelos, que o Santa Cruz correspondesse a essa... expectativa,
5: exato,
3: né, cara?
5: A gente sabe que na primeira fase andou devendo bastante, mas como o próprio Christian de Souza não cansou de falar na coletiva, é um novo campeonato. Então, vamos ver se nesse novo campeonato, de fato, o Santa Cruz vai fazer valer esse mando de campo, né? Vamos ver como a torcida faz a parte dela. E só para citar, não há ainda novidade sobre aquele caso do Ministério Público que recomendou o jogo de torcida única. O Santa Cruz se posicionou oficialmente, mandou ofício para a federação dizendo que quer 2 torcidas. Então a gente ainda está atualizando. No momento ainda não há uma definição, mas existe
3: Até porque aquilo foi só uma sugestão.
5: Exato,
3: né?
5: Mas existe...
3: Não é uma imposição.
5: Perfeito, mas existe um entendimento, né? De que eu chutaria que estaria mais para ser duas torcidas nesse atual momento. Então vamos ver, né? O time está fazendo a parte dele, vamos ver então se de fato vão ser duas torcidas. E agora vamos falar, ouvir aqui o Everaldo, que ontem estava aqui no estúdio da Rádio Jornal, participando do programa Fórum Esportivo. Ele fala justamente...

0: ambiente que é favorável à presença das duas torcidas?
1: Cara, eu tenho visto falar muito do grupo, que o nosso grupo ficou um grupo menos difícil, né? Vamos assim dizer. Mas eu não vejo isso, João, Alex. Eu vejo que a gente vai ter muita dificuldade, porque todos os times que passaram, eles pontuaram você muito bem, né? Você vê que a competição foi muito equilibrada até o final. Não teve nenhum time que desgarrou tanto do outro. Tanto é que chegaram dois times já classificados para a final e para baixo tinham 10, 11 brigando por 6 vagas. Então, é um grupo difícil, com adversários difíceis. O próprio Floresta, o Maringá, muito difícil jogar lá em Maringá. O Botafogo também, que é uma equipe muito qualificada, tanto é que terminou em primeiro, né? E a gente ainda não conversou sobre isso, até porque a gente teve folga, né? A gente chegou ontem de viagem, a gente teve folga hoje. Amanhã na representação, a gente vai ver o que o Christian tem para falar, o que é que a gente vai traçar de metas. Mas eu acredito que no grupo, o time que conseguir vencer três partidas, fizer 9 pontos, vai estar muito perto, né? Vai estar muito perto de já se classificar.
0: É isso aí, ouvimos aqui Everaldo, que falou desse momento, né? De quanto que é necessário fazer esse dever de casa, né, Ed?
2: Valeu, Leonardo.
0: Valeu, Ed.
2: Leonardo Vasconcelos acabou de destacar o tricolor pernambucano e você acompanhou tudo isso aqui no Bola Rolando. A terça-feira, tricolor, 18h58.
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4: Um dos assuntos do balanço de notícias para esta quarta-feira, às 16h. A prevenção ao suicídio. Setembro é o mês da campanha brasileira de prevenção ao suicídio. No Brasil, uma pessoa tira a própria vida a cada 45 minutos e a exposição a uma tentativa de suicídio, como vem ocorrendo nas redes sociais, triplica a probabilidade de um jovem também tirar a própria vida. Sobre o assunto, vamos ouvir o psicólogo Felipe Pedro. Participe pelo WhatsApp da Rádio Jornal. 99147-8520.
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3: Sete da noite, um minuto.
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3: Fim do Bola Rolando. Na sequência, minha gente, tem o debate do movimento esportivo. Comando Marcelo Araújo e grande equipe. Boa noite, Recife. Boa noite, Brasil.
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0: Em Recife, 7:05.
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0: Boa noite, boa noite. Vamos juntos a partir de agora com o programa Movimento Esportivo Debate. Chegamos a terça-feira, dia 1º de setembro de 2026. Entrou setembro, já diria Beto Guedes na sua canção, quando entra setembro. Boa noite, Raldinei Alves.
1: Boa noite, Marcelo. Um abraço para você, para Léo Vasconcelos, que você vai apresentar ainda.
0: Não, você já apresentou, já está apresentado. Não precisa pedir desculpa.
1: Atropelei o apresentador.
0: Não. Boa noite, meu querido Léo Vasconcelos. Tudo bem? Bem-vindo, amigo.
2: Boa noite, professor. Boa noite, Golden. Que honra minha ser apresentado já duas vezes. Já tá ótimo aqui.
0: Poxa, mas que legal. Nós é que estamos nos sentindo privilegiados com a presença dos amigos. Os trabalhos técnicos de Emílio Bezerra, Guga Laruz e também Elivelto Henrique. Nosso querido Germano Rodrigues, Gabriela Bento e também Cristiano Bassan na redação e Roberta Coutinho. Amigos, bem, a semana, óbvio que já começou ontem com o Fórum Esportivo. Aliás, como sempre, né, Haldinei, detonando um super Fórum Esportivo. E agora vamos trabalhar a semana para nossos clubes encarar mais uma rodada. Náutico e Sport na 26ª rodada da Série B. E o Santa Cruz na primeira rodada do quadrangular. Vamos falar ufa, da cobra. Né? Ufa! Ah, ufa mesmo!
2: Que notícia não, boa falar isso, né?
0: Não, por favor, é a hora do rescaldo das coisas, aquelas coisas, pequenas coisas. O Santa Cruz conseguiu, dentro de 90 minutos, ser o quinto colocado. Sexto colocado, sétimo, oitavo, aí pulou para segundo, aí a torcida, ufa, relaxamos, questão de tempo. Aí depois, novamente, aí pulou para o sexto, sétimo e oitavo. E Guarani e Ipiranga, ou Guarani ou Ipiranga, ficaram a um gol de tirar a vaga do Santa Cruz. Os gols ou gol, né? De um lado ou de outro, não aconteceu. E o Santa Cruz classificou pelo saldo de 2 gols em cima do Ipiranga de Erechim. Léo Vasconcelos, tem que ter um coração guerreiro, né, amigo? De aço. Tem um filme, acho, Coração de Aço.
2: Coração
0: acho
2: de Aço, tem.
0: O torcedor tricolor...
2: Exatamente.
0: Imagina, né?
2: Professor, eu fico até acanhado, porque você iniciou o programa citando Beto Guedes. Então eu gostaria de citar Priscila Senna, a musa.
0: Eu pensei que você ia cantar a música do Beto Guedes.
2: Ela fala que o mundo gira, o mundo é uma bola. Parafraseando o futebol, esse jogo do Santa Cruz...
0: Raldinei, prepare o seu também, tá? Esse programa tá de altíssimo nível, percebeu, né?
2: Já vai ter que encaixar alguma música aí,
0: encaixa
2: aí.
0: Veja... Segue um Six Six Sputnik, viu?
2: E veja, Beto Guedes, Priscila Senna, mas enfim...
0: Bom...
2: A gente teve, como você muito bem citou, inclusive, quando eu tava no programa com o nosso Wally Santos, o resumo final, a gente falava, esse jogo tem que estar nas mãos do professor. Porque você fazer o plantão nesse jogo, com todas essas coisas que aconteceram e atualizar tudo, foi algo muito difícil. E veja que eu pensei agora.
0: Eu gosto. Mas hoje a gente tem tantos recursos que, tranquilamente, qualquer um do Screte...
2: Não, mas para além da informação, tem a emoção. E assim, todo mundo que estava nessa cobertura, a gente viu... Que eu acho que até o torcedor que estava lá, enfim, escutando o radinho, ele ficou muito mais informado e muito mais tenso sabendo de todas as conjecturas.
0: Isso,
2: então, de fato, assim, foi uma rodada, um jogo emocionante para além do que a gente viu nas quatro linhas. E sim, em outras quatro linhas, em outros estádios. Ou seja, a gente enrolou, mas o fato é dizer que não era necessário, não era preciso, foi muito além do que o Santa Cruz merecia, sobretudo o torcedor, mas como o Raul muito bem falou, ufa, né? Ou seja, conseguiu o objetivo, né? Eu até ia contabilizar a quantidade de vezes que Cristiano de Souza na coletiva citou a palavra novo campeonato, mas de fato, apesar de ser um lugar comum, é um novo campeonato, ou seja, de fato, houve todo esse sofrimento, mas agora...

0: Agora é o momento do Santa Cruz, e sobretudo ele, que tem toda a responsabilidade de armar a equipe, fazer com que ela produza o que não produziu tão bem nessa primeira fase, sobretudo jogando em casa, né? Fazendo uma conta de padaria, até Veraldo, que estava aqui ontem, como você citou, no fórum, né, dando entrevista, ele falou, olha, se a gente conseguir acertar, ser 100% em casa, beliscar um pontinho fora, perfeito, sei lá, 10 jogos, é uma situação, entre aspas, confortável.
1: Isso é, né, tipo a antiga tabuada, né? Tá tudo lá, né?
0: Exato, exato. É. E que ninguém tá inventando nada, ninguém tá inventando. Ele foi muito pragmático. E é o que a torcida do Santos espera. 3 vitórias em casa e beliscar o que for possível fora de casa, né?
1: Deixa eu, antes de acionar a Haldane, deixa eu divulgar aqui pro pessoal. Edinaldo já havia dado toque, tem aqui um comunicado da nossa Gabriela Bento. Tem protesto nesse momento na PE15. Moradores que tiveram prejuízo com as chuvas reclamam da falta de um auxílio por parte do governo do estado. Então, quem puder desviar e ir para outra, se bem que tem gente que tem poucas opções, né? Edinaldo, por exemplo, está ali, ainda não saiu. Edinaldo está ali no estúdio B.
0: Não muito feliz, né?
1: Não muito feliz. Protesto de moradores da comunidade V8, tá?
2: É Edinaldo que mora numa grande mansão lá em Olinda, né?
1: Ah, sim. É tanto que são poucos acessos, entendeu, amigo?
2: Só por isso só tem um caminho.
1: Isso, é tipo Batmóvel quando sai de casa e quando volta, tá? Batmóvel.
2: É uma rota só.
0: É o Edmóvel.
1: Exatamente, exatamente, Edmóvel. Meu querido Haldinei, aí o seguinte, íamos falar da lição dos 4 jogos perdidos em casa, 12 pontos, se ganha 2, não passava por essa situação toda, mas ganhou o jogo do Caxias, quer dizer, aprendeu algo, e, puxa, tem que servir de lição. Deixa eu acionar logo o nosso querido Germano Rodrigues, deixa eu ver se esse, veja aí, Germano, se esse está, pronto, maravilha, boa noite, Germano.
3: Fala, Marcelo, boa noite.
1: Eu acho nesse aqui. Áudio, tá não. Nesse aqui. Isso agora. Boa noite, amigo. Bem-vindo.
3: Boa noite, Marcelo. Boa noite para todo mundo. Haldinei, Leléu, todo mundo. Olha, estava tendo um protesto ali na Panorestina, em frente ao Atacadão, sentido paulista. E esse protesto, de acordo com, né, que a gente apurou aqui na redação, era os moradores que tiveram prejuízos com as chuvas e estavam reclamando por falta de auxílio por parte do governo do estado. Os bombeiros foram acionados, acabou nesse momento o protesto, foi encerrado. Mas por que a gente está avisando, a você que está ouvindo a gente agora, vai demorar um pouco para voltar tudo ao normal nesse horário, horário de pico. Imagina um protesto para quem vai seguir para Olinda, para Paulista. Então você é motorista que precisa transitar agora, nesse momento, neste trecho, é bom ter um pouco de paciência. O protesto acabou, mas falta ainda, né, limpar a via, tirar todo mundo ali para que o trânsito volte ao normal, Marcelo.
1: Estávamos comentando aqui, Germano, Edinaldo já está por ali, tranquilo, né, estoicamente resistindo.
2: Tranquilo? Creio que não,
1: viu? Não, muito não, né? É que eu não falei com ele, deixa ele lá.
2: Porque
1: deixa
2: que precisa voltar para Olinda, para Paulista, né? Ali já é complicado o dia a dia.
1: É verdade.
2: Né? Imagina com o protesto. Então você está nos ouvindo aí, acabou o protesto, mas tem um pouco de paciência, calma, porque vai ter ainda um pouco de engarrafamento, tensão. É melhor você botar um freio no pé aí para chegar em casa.
1: Um abraço, Germano. Obrigado, amigo. 7:14. E aí, Haldinei, o Santa Cruz até que não desaprendeu a vencer na arena porque venceu o jogo do Caxias. Mas todo cuidado é pouco, porque esses 3 jogos, a começar desse com o Botafogo, a torcida conta muito com esses pontos, hein, Haldane?
2: Pois é, essa frase do novo campeonato, ela é muito simbólica e real, acho que o Santa tem que encarar dessa forma, porque o que aconteceu até aqui tem que ficar para trás.
1: Eu vou colher essa frase para uma nova rodada de conversa, viu? Um novo campeonato, muito bom.
2: Quando eu digo que o que aconteceu tem que ficar para trás, é esse tipo de desempenho que o Santa teve em casa, os pontos que deixou escapar, os jogos em que a torcida compareceu e o time não correspondeu. Isso não pode acontecer mais. Até aqui, o objetivo era passar de fase. Seja lá como fosse. Conseguiu. No saldo de gols, mas conseguiu. Não importa que foi no saldo de gols. Critério de desempate está aí para ser utilizado, né? O regulamento é feito com critérios de desempate justamente para se empatar,
1: exatamente,
2: alguém se sobressair. E é mérito do Santa ter se sobressaído. Mas agora zera tudo. O Santa vai precisar evoluir, vai precisar ser um time mais confiável, mais constante na segunda fase. E olha, se o Santa quer subir, Eu acredito que o Santa está na chave mais acessível para isso. O outro grupo, eu imagino que seria bem mais difícil se o Santa Cruz estivesse do lado de lá. Tem o Floresta, é um time acessível. Eu gosto desse termo acessível, né?
1: É, acessível dá uma tranquilizada, isso, dá uma relaxada. Você não é agressivo.
2: Isso não diz respeito ao outro
1: isso,
2: time,
1: nem
2: mas também mostra
1: é.
2: que
1: é possível, é. Né? É possível.
2: E assim, se o Santa quer subir, tem que conseguir vencer o Floresta, por exemplo. Tem o Maringá, vai ser a única viagem mais isso, pesada. A logística é muito boa. Porque um jogo em Fortaleza, outro jogo em João Pessoa, só um que você tem uma viagem mais desgastante, com conexões, que é esse jogo contra o Maringá. E tem o Botafogo, tem tudo para ser uma guerra, espero que só dentro de campo, né? Que fora de campo não se repita aquelas cenas que a gente viu em João Pessoa. Mas o Botafogo é um time forte, tá sempre ali brigando, e esse ano tem um investimento a mais, né? Deve ser um time bem chatinho.
1: Esse é o mais forte.
2: Pois é.
0: E líder, né?
2: Exatamente.
0: É. Para além disso,
2: campanha muito boa. Então, ainda assim, eu acho que esse é o grupo em que o Santa, estando nele, tem mais chances de subir. E agora, com um novo campeonato começando, com todo mundo do zero, é uma chance de deixar para trás esses vacios. Os pontos que escaparam não importam mais. O Santa classificou, isso era importante até aqui. A matemática, ela é muito simples, né? Ela é difícil de ser executada, mas ela é simples. Se você vence os três em casa, arranca os dois empates fora, ou vence os três em casa e vence um fora, muito provavelmente já é suficiente. Desculpa, Marcelo, se você quiser puxar outro tema, mas o Náutico é um exemplo caseiro aqui, né? Doméstico, pernambucano, e bem didático. O Náutico ainda se deu o luxo de perder dois em casa no ano passado, Guarani e Ponte.
1: O Náutico classificou com 8, né? Com 8. E no grupo A, aliás, grupo B, não, o Náutico estava no C. No grupo B, uma das equipes, não lembro agora, classificou com 7. 7. Londrina, se não me falha a memória, Londrina. Agora, você abriu aí a...
2: É, foi 8 mesmo.
1: 8 Náutico, né?
2: No outro
1: grupo. E no outro grupo, no grupo B, o Londrina classificou com 7 e empatou com alguém, se não me falha a memória.
2: Com o Floresta.
1: Com o Floresta. Floresta
2: não,
1: ficou fora.
2: Não, desculpa, Marcelo. O Londrina classificou em primeiro lá, com 10.
1: Com 10.
2: Mas São Bernardo e Floresta empataram
1: com 7 pontos. Então foi o São Bernardo que subiu, né? Já foi adversário do Náutico esse ano na Série B.
2: E olha a campanha do Náutico, né? Duas derrotas em casa contra Guarani e Ponte. Aí quando foi jogar contra Guarani e Ponte fora, empatou.
1: É, isso.
2: O Náutico só ganhou dois jogos, contra o Brusque aqui e contra o Brusque lá.
1: Exatamente.
2: 6 pontos, mais 2 empates, 8 pontos.
1: Foi ali por um gol também, né?
2: É.
1: No último jogo, por um gol contra o Brusque.
2: Por isso que, se fosse no ano passado, vencer os 3 em casa seria suficiente.
1: É, o Haldner tá falando isso aí, viu, gente? Só por falar. A gente não quer essa agonia, não. Né?
0: Que...
1: É pra evitar
0: essa agonia. Você já precisar passar por isso, né?
1: Exato. Léo, veja só, vamos lá, torcedor do Santa Cruz tem que fazer festa, tem que lotar o estádio, aliás, mais de 10 mil já vendidos, né?
0: Isso, é isso que eu ia falar. Nas primeiras 24 horas, inclusive fui checar agora, ele não teve outra parcial. Na verdade, em menos de 24 horas, cerca de 20 horas mais ou menos desde que foi iniciada a venda, mais de 10 mil ingressos vendidos, né? Uhum. É importante a gente citar para a torcida que, independentemente de qualquer coisa, a torcida sempre lota, só que a direção coral preparou um pacote promocional em que você pode ter até ter R$100 de desconto.
1: Sim.
0: Basicamente você compra 3 ingressos e só paga por 2, né?
1: Então isso é bom para turmas,
0: é um desconto legal,
1: né?
0: Exato, e assim, e que garante que nos 3 jogos esse apoio esteja lá. Então é um dado importante que a gente sabe que a torcida sempre faz a parte dela e agora não seria diferente. Mas eu achei legal esse movimento da direção de já fazer, inclusive fazendo com que o torcedor economize.
1: Sim.
0: Então assim, é bom para todo mundo, é bom para o torcedor que economiza e é bom para o Santa Cruz que garante um público muito bom, né, ingressos para as 3 partidas.
1: Torcedor comemorou à vontade, está feliz, está esperançoso, mas... no resumo final do sábado, ontem eu estava de folga, no domingo também, no sábado, vamos lá, de 70% a 80% dos torcedores comemoravam, Santa está lá, Santa vai subir, mas reticências, Christian de Souza. Por exemplo, nesse estilo aqui, ó. Boa noite, amigos, sou Araújo, tricolor. Não adianta contratar com esse treinador covarde e retranqueiro.

0: Ficou uma imagem, Léo, na partida, ali do início do segundo tempo, aliás, não só desse jogo. Sim. Porque se fosse só esse jogo, você poderia, não, é o jogo da classificação. Mas essa acabou sendo uma tônica de grande parte do trabalho do Christian. E aí é o seguinte, eu volto a uma teoria que nós temos aqui, não é só eu, nós, o torcedor pernambucano, não é só Santa Cruz, Sport e Náutico, ele não aceita que jogue retrancado durante muito tempo. Ele aceita ali final do jogo, 35 minutos, 40, não sei se você concorda.
1: Concordo.
0: E aí, Léo, fica o lembrete para não ter um clima pesado já claro. A partir da primeira rodada.
1: Então,
0: né?
1: Deixa eu levantar dois pontos. Você não estava no resumo final, mas eu junto com o Alex, a gente estava aqui apresentando o programa e veja, mais de 24 horas depois da classificação, vocês imaginariam, então, acabou o tempo, vamos ser felizes.
0: No domingo, né?
1: No domingo.
0: Sim.
1: A quantidade, você citou 70, 80. Eu chutaria na
0: ainda
1: base
0: sobe.
1: De quase 50%. Claro, tricolores comemorando, sim. Mas vários fazendo ressalvas à forma como o time estava jogando e, sobretudo, a atuação direta do Christian. E eu tive a oportunidade de na sexta-feira, na fazer a coletiva pré-jogo, e a última pergunta da coletiva foi justamente sobre parece que era uma pedra cantada, né? Ah. Foi questionado sobre esse esquema com três zagueiros. E aí o Christian, ele falou de forma, eu tenho que dizer, muito respeitosa,
0: sim.
1: Muito respeitosa, mas se posicionando, dizendo que era uma característica do torcedor, não só pernambucano, ele generalizou o nordestino, de não gostar desse tipo de formação com três zagueiros por, entre aspas, nas palavras deles, imaginar que se trata de um time retrancado. Na visão do treinador que ele defendeu, é que quando você tem três defensores, você libera os alas, você tendo bons volantes, né, resguardando, você conseguiria ter um time, ao contrário do que se imagina na visão dele, um time ofensivo, né? Ele fez a explanação dele, ele fez uma análise de que é uma característica do torcedor daqui, que não gosta. E veja, quase toda crítica dele nesse sentido vai justamente nesse sentido, né? De que o time se retranca, de que o time, enfim, abusa mais de uma característica mais defensiva. A gente sabe que o jogo, nem todo jogo é 100% ofensivo, nem é 100% defensivo.
0: Exato.
1: Mas é muito sintomático que quase toda mensagem com relação a isso realce essa característica dele. Então eu acho que é de bom tom, é de bom senso, né? Não que o treinador abandone suas convicções e vá atuar de acordo com o que a torcida acha. Não, ele é um profissional, ele tem as responsabilidades dele. Mas que ele talvez repense ou olhe com mais carinho para certos movimentos que a equipe faz, que ele, só ele, tem a responsabilidade de corrigir.
0: Haldinei Alves, e sua opinião sobre esse assunto? A forma retranqueira várias vezes, e aí não é só no início do jogo, né? Essa questão dos três zagueiros com um deles funcionando como ala às vezes, né? Nessa agora até utilizou o Renato, né?
1: Isso, exato.
0: Na ala. Mas durante o jogo, lembro de uma substituição do Everaldo, foi logo no comecinho do segundo tempo, acho que 10, 15 minutos no máximo, e a troca foi por Fabinho, não é isso? Sai Everaldo, entra Fabinho. Foi por aí. E a postura do time em campo mostrou isso no segundo tempo, né?
2: Eu acho que tem dois lados dessa história, né? Dá pra observar de duas maneiras. Por um lado, é a convicção do treinador. Se essa é a maneira que ele acha correta de se trabalhar, cabia a quem contratou ele no momento da contratação saber disso. Se isso é um problema, descartar o treinador por conta disso. Mas se a diretoria foi lá, contratou o treinador, sabendo que esse é o estilo de trabalho dele, é a maneira que ele acredita ser correta, e mesmo assim ele foi contratado, aí é uma consequência que o clube tem que arcar. A diretoria tem que bancar e assumir o que colocou lá para trabalhar. Não estou dizendo necessariamente que isso é bom, que isso é ruim, que isso é um defeito, uma qualidade, é uma característica dele. Essa questão de jogar de forma mais defensiva. E isso entra automaticamente no outro lado da história, no outro ponto que eu queria trazer. Isso acaba pesando mais quando você está trabalhando num clube como Santa Cruz, que tem uma torcida gigante, que tem um nível de cobrança muito alto, que tem uma imprensa que acompanha muito de perto todos os movimentos, tudo que é feito dentro do clube.

0: Então, sem querer ficar em cima do muro, mas eu consigo entender os dois lados. Sim. Eu entendo uma torcida que quer ver o seu time para cima, quer ver o seu time jogando, atacando, buscando o gol sempre. Mas eu entendo o treinador também de ter a sua convicção, foi a maneira que ele se preparou para exercer esse trabalho. E é o estilo de jogo dele, é o estilo de jogo que ele acha ser mais eficaz. Então, acabei ficando em cima do muro, né? Mas essa é a minha opinião.
1: Não, dá pra entender. São dois aspectos mesmo. Agora...
0: Eu não julgo, tá? Eu não julgo o Christian. Eu não vou chegar aqui e dizer, tá errado. Não, é eficaz. Você pode criticar o que for. O Santa passou de fase.
1: Exato.
0: Quando ele chegou, sei se o Santa tava em condições de passar de fase, né? O time melhorou muito em termos de resultado com ele. Então... dá para se criticar a maneira que o clube chegou até aqui, mas foi eficaz até aqui. Então, eu não julgo. É a forma dele. O Dalpozo foi campeão com o Náutico da Série C, se defendendo também em 2019.
1: Exato.
0: O Dalpozo se defendendo agora no Sport. Todo mundo
1: reclama,
0: reclama com Exato. Ele.
2: Como Olha. Diria Maquiavel, abre aspas, caramba. Os fins... justificam os meios.
1: Isso aí então, entrou um nível culto, altíssimo.
0: Né, gente?
1: Nível altíssimo.
0: É outro patamar.
2: Arte da guerra.
1: Ainda vou ler um livro escrito por Léo. Vejam só. Edvaldo Lins diz aqui: se o treinador do Santa Cruz colocar o time para cima, nos classificamos. Está lembrando muito alguns aspectos do Marcelo Cabo. Marcelo Cabo foi pragmático, muito pragmático, subiu, mas as críticas elas vinham até o último jogo. E aí é o seguinte. Aí a direção já observa o próximo ano. Vocês lembram do Campeonato Pernambucano, a pressão que foi com Marcelo Cabo. Nem parecia que o Santa Cruz tinha conquistado um acesso.
2: Exato.
1: Né? O ano já foi assim. Então, repito, não é igual, não é um espelho Marcelo Cabo e Christian de Souza. Sim. Não. Uns são teimosos em uns aspectos, outros em outros aspectos. Mas só para a gente ter uma ideia de que a temperatura foi quente para os dois. Só para a gente fechar o assunto Santa Cruz... eu estava escutando meu querido Léo com o seu noticiário e vendo sobre a questão que o Santa Cruz ativou cláusula para o retorno
2: Isso,
1: né, do Vini
2: exatamente.
1: E do Matheus Melo.
2: Ele ativou
1: Léo?
2: Cláusula, né, vai ter retorno de Vini Ora e Matheus Melo. Estavam emprestados, né, ainda continuam emprestados, fazendo o último jogo, respectivamente, por Goiatuba e CSA. E vão reforçar o tricolor na Série C. Eu até perguntei o Ed, né? Posso até jogar a pergunta para vocês também. Até que ponto vocês acham que são reforços mesmo? Obviamente a gente sabe que o elenco é bem carente, né? Limitado. E é importante a gente falar do Matheus Melo, que todo mundo, quando se refere a ele, lembra do início da passagem dele. E óbvio que houve muitas oscilações, tanto que ele foi emprestado. Mas quem sabe, talvez nesse momento do novo campeonato, não seria uma nova oportunidade para ele, enfim, mostrar o valor. Inclusive também o Vini Ora, né, que também não justificou muita coisa.
1: O Raul, esse Léo Vasconcelos, ele é de uma inteligência, de uma perspicácia. Intelectualmente avançado. Você percebeu? Eu já ia perguntar para ele, porque com o Edinaldo ele estava como repórter e agora ele está como analista. Aí ele jogou pra gente agora. Mas ele também vai. Eu quero ouvir a
0: ele
1: reflexão.
0: É caçudo, né?
1: Ele tranquilamente.
2: Eu
1: ele
2: me
1: vai
2: espero em vocês todos os dias.
1: Não, eu vou falar. Matheus Melo, depois que já saiu do Santa Cruz numa baixa, não estava bem, torcedor lembra disso. Com o tempo ele foi. Emprestado ao Náutico, não apresentou o futebol que ele...
0: Foi reserva.
1: Que a gente sabe que ele tem, foi reserva. Né? Quando entrava, não aproveitava as oportunidades. No CSA não começou tão bem. Neste ano, ele foi bem na campanha do estadual, foi bem na campanha da Série D. Né? Nos poucos jogos que eu vi da Série D, eu acho que o Matheus Melo tem vaga, pelo menos para compor o elenco. Pelo menos para compor. Tá chegando, né? Tá chegando. O 10 do Santa Cruz hoje, quem faz esse papel é o Everaldo. Às vezes bem, às vezes não tão bem assim. Às vezes o time parece que se perde de uma forma que ninguém acaba se encontrando. E aí não tô colocando a culpa no Everaldo. Não é nada disso. O time todo acaba se perdendo. Espaçado, um tá no norte, outro no sul. Parece uma bússola, cada um numa das pontas. Às vezes acontece isso. Agora, se é um patrimônio da casa, se vem com vontade de participar, de jogar, eu acredito que sejam bem-vindos. O Vini Ora é mais verde, né? A gente pode dizer que é verde. Houve alguns momentos vestindo a camisa de Santa Cruz que ele apareceu, chegou a fazer gol, fez gol lá pelo Goiatuba. Então, traga a galera e bota para treinar. Quero ver a tua opinião, Rodney.
0: É uma cláusula que o Santa tinha à sua disposição, né? A cláusula do clube de origem, de poder ter os atletas de volta. E o clube usou. Eu não acredito que, de alguma forma, isso seja danoso. Pelo contrário, no mínimo, você vai ter opções a mais.
1: Sim.
0: E num momento como esse, isso é muito importante. São atletas que já pertenciam ao clube, não são contratações, né? Eles estão voltando de empréstimo. Eu não sei como é que estava a questão do salário, né? Se quem continuou pagando foi o Santa Cruz ou se os clubes em que eles estavam jogando pagaram. Mas, de toda forma, eu não consigo ver nenhum lado negativo. Se der errado, não coloco o cara como titular. Mas ter jogadores a mais como opção, acho que é bom. Não consigo ver nada ruim.
1: Você viu que eu separei, né? O repórter Léo, agora o analista Léo.
2: Não, mas vou me posicionar da mesma forma e sigo o voto do relator. Eu também acho que, no caso do Vini, eu acho um pouco complicado ele dar uma grande contribuição pelas opções do elenco e pelo que você muito bem relatou, pela imaturidade, né? Enfim, a gente sabe que é alguém que precisa um pouco mais
1: jogar muita
2: cancha,
1: pressão, né, Léo?
2: Para devolver alguma coisa. Já no caso do Matheus Melo, eu acho que é completamente diferente. Inclusive, vocês falaram da passagem dele no Náutico, enfim. Eu fui atrás também, eu estava esquecendo também da passagem dele no Amazonas. Né? Eu estava vendo aqui, vamos lá. No Santa Cruz, quando chegou, foram 12 jogos e um gol. Pelo Amazonas, primeiro empréstimo dele, 4 jogos apenas. Pelo Náutico, 7 jogos apenas. No retorno do Santa Cruz de 2025, passado, foram 10 jogos e 3 gols. O empréstimo pelo Maringá, apenas um jogo. E aí, eu chamo a atenção esses números dele no CSA. Ele teve 30 jogos.
1: Teve foi mais sequência, né?
2: Sequência. Ele entregou 8 gols e deu uma assistência. Essa tem sido, claro, esse recorte do CSA, a temporada em que ele mais... conseguiu entregar resultado, né? Então, quem sabe, claro, vamos falar, ele estava jogando a Série D, mas, cara, ele vem de um bom momento, ele vem de um momento que ele estava sendo acionado constantemente, que estava conseguindo entregar resultado. Então, eu acho, sim, que Matheus Melo tem muito mais potencial para ajudar o Santa Cruz nesse momento.
1: Ok, Léo, nós vamos ao intervalo. Tem um amigo aqui mandando uma mensagem, deixa eu ver, Paulo Senna, ele diz o seguinte: boa noite, amigos, apesar de tricolor, com esse futebol apresentado, o Santa tem que mudar e muito, e vou mais além. Se continuar assim, nem sobe, nem é campeão pernambucano daqui a vários anos e não terá vitória nos clássicos, além de voltar para a Série D. Esta é a realidade, diz aqui o amigo de Jardim Paulista. Agora, 7:34, vamos a um rápido intervalo e tem mais aqui no Movimento Esportivo Debate.
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9: Agora 7 horas e 37 minutos. 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
9: Com os amigos ligados aqui no Movimento Esportivo, debate Jonifer de Paulista. Eles entendem, Marcelo, toda essa revolta. Também estou com o técnico do Santa. Todo momento a torcida tem que apoiar, porque agora é o momento de apoio, porque é o momento do Santa. Então a gente necessita que a torcida apoie. Ah, a gente não tem dúvidas que ela vai fazer sim, sua parte já está fazendo, né? É, parabéns para todos os profissionais de educação física. Parabéns, parabéns pelo seu dia. Temos grandes amigos no campo da educação física, professores, fisicultores, enfim, muita gente da área. Reinaldo da Costa do Cabo está mandando as felicitações. São 7 horas e 38 minutos. Meu querido Raldinei Alves, que acompanha o dia a dia do Clube Náutico Capibaribe, o Betão. Estava vendo aqui numa matéria do nosso querido Davi Saboia, grande de Saboia. Está próximo de renovar. É essa história, Haldinei? Está se encaminhando?
11: Ele falou que tem uma cláusula de renovação automática se ele alcançar um determinado número de jogos. O clube não divulgou a quantidade exata, mas sim, segundo o Betão, ele está muito perto de alcançar esse número de jogos. Então teria automaticamente o contrato renovado para a próxima temporada. Isso ainda não é algo que está sendo conversado com a diretoria, justamente por essa cláusula existir. Mas é um jogador que vem sendo titular, né, Marcelo? Depois da lesão acabou não sendo titular absoluto, mas de um modo geral, ignorando a questão física, enfim, esse retorno dele, ele tem sido um jogador muito utilizado por Hélio Guilherme dos Anjos.
9: Fui aqui no meu Salvador, que é uma das fontes de pesquisa, encontrei 26 jogos do Betão. Então, acredito que se ele disse que está próximo, deve ser 30 ou 35, não sei, acho que 30. 35 já seriam mais 9 jogos.
11: Eu suponho que é um número fechado.
9: Fechado, por aí. Acho que é por ali. Agora, o analista. O que é que o analista diria? Renova ou não renova?
11: Olha, Marcelo, acho que é muito cedo ainda, sendo bem sincero, para pensar em ano que vem.
9: Náutico passa pelo resultado do Náutico?
11: Acredito que sim.
9: Se classifica ou não, se tem acesso...
11: Ou não. Eu acredito, e aí a opinião já, né? Eu acredito que o Náutico vai se salvar. Pelos últimos jogos, conseguiu resultados importantes. Tem 34, faltam 11 pontos

0: em 13 jogos, é bem possível, né?
1: Sim.
0: É bem acessível que o Náutico consiga, né? Nenhum objetivo de outro mundo. Não acredito que o Náutico vai para o G6. Então, na minha projeção aqui, você pediu análise, né? Opinião.
1: Isso.
0: Na minha projeção, eu vejo o Náutico terminando...

0: conclusão de que não seria absurdo renovar com o Betão, mas também não é aquele cara indispensável que, ah,
1: entendi.
0: Não é um Jean Carlos que tem que fazer de tudo para segurar para a próxima. Não. É o Betão, gente. É um bom jogador, ok.
2: Eu vou arriscar, vamos lá. E okay, aí já
0: nada mais.
3: Também. O melhor da frase foi: é o Betão,
0: é,
3: gente.
0: É.
2: Vamos lá, nesse contexto aí, vamos arriscar que o Náutico engrene aí mais umas duas, três vitórias, entra no G6, briga, vai pro acesso. Betão não renova.
0: Não.
2: Pra Série A, não.
0: Não.
2: Boa, gostei dessa aí.
3: Ele foi certeiro.
2: É por aí, a sua linha de raciocínio é essa.
0: Por isso que eu fiz, até ficando claro, por isso que eu fiz aquele arrudeio todo.
2: Sim.
0: Eu acredito que o Náutico não vai subir.
2: Sim.
0: Acho que o Náutico permanece com tranquilidade, mas fica no meio de tabela. Então, considerando isso, eu, assim, vejo o Betão como uma peça que pode contribuir ano que vem.
2: Entendi.
0: Mas você foi perfeito agora. Se subir, não, o Betão não é jogador de Série A.
2: E aí, Leonardo Vasconcelos, para você, como fica essa situação do Betão próximo a renovar? Né?
3: Eu acho que, antes de tudo, e claro, o Haldir vai poder me corrigir, eu acho que a gente tem que primeiro saber se o clube vai ter ou não, margem de discricionariedade para decidir. Pelo que eu estou entendendo, é uma decisão vinculada, ou seja, obrigatória, né? A extensão do vínculo automaticamente. Ao cumprir determinada meta, por cláusula contratual, o Náutico vai ter que renovar. Então, talvez não passe muito por uma opção de querer ou não, né? Talvez tenha que forçosamente. O que não diminui o mérito do atleta e que também não obriga a utilizá-lo numa possível Série A, né? Eu acho que essa análise do nosso Golden Boy foi muito lúcida, porque de fato ele é aquele jogador que, vamos lá, tá dando conta do recado, mas entre dar conta do recado e ser o titular absoluto, aquele cara que passa total segurança e que enche os olhos, há uma distância muito, muito grande. Então eu ficaria meio que nesse meio termo aí, mas vamos ver se vai ser obrigado ou não a atingir esse gatilho aí, né?
2: No último escrito na rede que João Vitor nos convidou, eu fui lá e João fazia essa questão dos dois jogos do Náutico dentro de casa. A perspectiva, eu me lembro que eu arriscava que se o Náutico conquistasse os 6 pontos, ele chegaria ali na 11ª, 10ª colocação. Venceu uma. E aí o seguinte, eu acredito que faz parte do contexto. Antes desses jogos, se você pergunta, vai ganhar os 6 pontos? Depende sempre do primeiro, né? Se você ganha o primeiro, dá um gás para você ir para o segundo com moral mais elevado. Torcida, maior número em campo, a não ser que chova, mas eu acho que é inegável. E arriscaria aqui o seguinte, vamos lá. Aí vem a pergunta para os amigos. Náutico 34 pontos, CRB 39. Na frente tem Atlético Goianiense 39, Sport 38, Operário 37, Goiás 36, Cuiabá 36. Léo, o Náutico ainda está na briga ainda para chegar ao G6, lembrando do jogo de depois de amanhã nos Aflitos contra o Botafogo.
3: De forma fria, ele está mais perto do G6 do que da zona de rebaixamento.
2: São 6 pontos.
3: Então, se você analisar a diferença para o Z4, são 6 pontos. Para o G6, são apenas 5. De forma fria, está mais perto. Mas entre o estar mais perto matematicamente e desportivamente, o que a gente vê, vai uma distância muito grande, né? E eu acho que ainda é muito cedo, muito cedo, sobretudo pelo esse momento de instabilidade. Afora essa sequência invicta do clube, a gente sabe que ainda assim o Náutico ainda tem uma oscilação muito grande.
2: Sim.
3: Então eu acho que talvez mais do que 6 pontos, que é uma matemática fria, sobretudo o que é que ele vai entregar nessa possível segunda vitória. Entende o que eu quero dizer?
2: Perfeitamente.
3: Mais do que um ponto. Eu sei que lá no programa você tem que fazer uma análise sem contar com essa vitória.
2: Exato.
3: Mas
2: em 30 segundos.
3: Mais do que. Às vezes bem menos.
2: Exato.
3: Mais do que você ter 3 pontos, é você saber como é que ele conquistaria esses últimos 6, digamos.
2: Sim, sim.
3: Porque talvez dê um norte maior do apetite que ele tem e do que é que esse time ainda pode espremer para conseguir um G6. Lembrando que Eu uso até esse verbo espremer, porque a gente, às vezes, você tem outras equipes com elencos, folhas mais caras, elencos com mais recursos, em que talvez não é preciso tanto esforço.

0: Eu acho que no caso do Náutico vai ter que ser feito um esforço muito, mas muito grande, para ele conseguir atingir esse G6.
1: Haldinei Alves, essa oscilação que o Léo trouxe, a gente percebe exatamente dentro do jogo contra o Athletic, em que o primeiro tempo foi sofrível, né? E no segundo tempo veio a reação, mas também teve uma expulsão do adversário. E aí muita gente acredita a essa expulsão, a superioridade numérica, o crescimento do Náutico. Para você, o Náutico está na briga ainda pelo G6 ou essa oscilação compromete?
2: Veja, eu gosto dessa pergunta porque eu acho que esse momento do campeonato é crucial para a gente ter uma resposta. O Náutico, para mim, vai estar na briga pelo G6 se conseguir vencer os próximos dois jogos. Porque o Náutico pega o Botafogo em casa e depois joga fora, é bem verdade, mas joga fora contra o América, que está praticamente morto na competição.
1: Isso.
2: Então, vamos lá, se o Náutico faz 6 pontos nesses próximos 2 jogos, naturalmente vai subir na tabela e vai começar a olhar mais para cima do que para baixo. Acho que vencer esses 2 jogos já encaminha de forma bem interessante a permanência e aí começa a olhar para cima. Se o Náutico vacila e não vence um desses 2 jogos, aí só reforça aquilo que eu estava dizendo. Acho que vira aquele time que fica no meio da tabela. Hoje, respondendo diretamente a sua pergunta, hoje, eu, Haldinei, não considero, apesar de Léo ter trazido com toda a razão um fato, o Náutico está mais próximo do G6 do que do Z4, mas hoje eu considero que a briga do Náutico é para eliminar de vez todas as chances de rebaixamento. Só depois que isso estiver muito bem encaminhado, aí sim que dá para pensar em G6.
1: São 19h48, nós vamos ao intervalo.
2: Aliás, sim. Só para fechar isso do Náutico, né?
1: Sim.
2: Mais uma vez o Náutico vai depender de um resultado, em relação ao rebaixamento, né? De um resultado de um jogo do Sport. Porque teve uma rodada recente que o Sport pegou o Avaí.
1: Isso.
2: O Avaí venceu o Sport e isso deixou o Náutico mais próximo do Z4.
1: Exato.
2: E a mesma coisa vai acontecer sábado. O Sport pega o Ceará, o primeiro time dentro da zona de rebaixamento. Se no o Ceará Castelão vencer o Sport, é ruim pro Náutico.
1: Aliás, deixa eu registrar aqui, que partida que o Fortaleza fez ontem? Que partida? Eu acompanhei o jogo e a gente sabe que o torcedor é paixão, é emoção, né? Ao final, grande parte vaiou. Fortaleza acabou empatando em casa, deixa eu só lembrar com quem? Com o Operário.
3: O Operário.
1: Né? Isso, fantástico.
3: Que foi o que ajudou o Sport a não perder mais uma posição.
1: Exato, Léo. Agora, que partida que fez o Fortaleza? Quase tudo certo, quase. Faltou o quase, somente. Chuta em gol, bola na trave, goleiro pega, goleiro defende, bate na trave de novo. Enfim. São 19h48, eu li aqui a mensagem pra gente no intervalo. O Andrade... Boa noite, Haldinei. Seja bem-vindo, Léo. Um abraço, Marcelo. Será que teremos resultados positivos nas próximas jornadas do Santinha, ascendendo para a Série B, e do Náutico fazendo renascer as esperanças de um G6? Sou apaixonado pelo nosso futebol e continuo acreditando muito. Forte abraço para todos os ouvintes e torcedores do nosso futebol. Vamos ao intervalo, é rápido. Faltam 10 para as 8.
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7: Agora 7:53.
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7: 7:53. O Esporte Clube do Recife, que também jogou no final de semana e, óbvio, já vai partir para a 26ª rodada, tem esse jogo do sábado contra o Ceará na Arena Castelão. Fica uma grande expectativa por conta do Barleta, Rodney Alves. Esse jogo do sábado, que, óbvio, é mais um jogo importante, até pela posição que o Sport está na tabela. Aliás, a gente poderia filosofar, né? Qual o jogo que não é importante, né? Se você está em cima, tem que ganhar para se manter. Se você está no meio, você quer ganhar para subir. Se você está lá embaixo, também. Então, vira redundância o jogo importante.
10: Isso,
7: concorda?
10: Isso, eu concordo. E isso gera um debate sensacional, porque em pontos corridos, todos os jogos valem a mesma pontuação.
7: Exatamente.
10: Ou seja, as 38 rodadas valem os mesmos 3 pontos. E a gente tem a mania de, a reta final é a reta decisiva, é muito importante. Não, todos. É. A primeira rodada lá que ninguém dava nada, valia a mesma pontuação de agora. Então todos são importantes.
11: Os 3 pontos que faltam ao final são os primeiros conquistados na competição.
7: Exatamente. Agora, eu conheço gente aí do futebol, do meio do futebol, que se pudesse ganhava 1 ponto por jogo, era o suficiente. Ah. Né? Porque talvez seja muito ganhar 3 pontos.
10: Você entende? Gosta desse tipo de trabalho?
7: De forma alguma. Não, amigo. E foi, eu sou raiz, futebol raiz. Aliás, tem uma discussão. O Igor tá de férias esse mês, né? Não? Tá de férias, tem uma discussão minha com o Igor sempre nesse aspecto, né? Amigo, Barleta volta a treinar, pode reforçar o Sport contra o Ceará. Qual o tamanho da volta do Barleta para o Dalpozo?
10: Grande, muito grande. Barleta é o principal jogador do time. Acho que isso, por si só, já explica a minha resposta. Se o principal jogador do time tá fora, é ruim.
7: Uhum.
10: Se o principal jogador do time volta, é bom, é muito bom.
7: Sim.
10: Nada mais a acrescentar.
7: Ah, então muito bom. Sobrou um tempinho para o Léo aqui. Mas então já estamos. Ele olhou o relógio ali, faltam 5 para as 8. Mas, meu querido Leonardo Vasconcelos, fez muita falta o Barleta, né?
11: Vou tentar ser ainda mais pragmático. Barleta é vice-artilheiro do time na Série B com 9 gols.
7: Ele mas não junto... seja tanto não, porque senão não. Acaba o programa. Mas...
10: pode... tem que usar o tempo.
7: Pode estender, fica à vontade.
11: Mas ele, junto com o Perotti, né, completam 20 gols dos 33 marcados pelo Sport durante toda a Série B. Então você ter 2 jogadores que foram responsáveis por 20 dos 33, você vê o quanto que o Sport tem uma dependência, né? Mas para além do pragmatismo que a gente está falando aqui, ele é uma liderança, sobretudo pelo exemplo, né? Uhum. É um dos maiores exemplos de liderança, é você ser espelho para as pessoas, se tornar exemplo. E ele é um exemplo dentro de campo. Para além dos gols, para além das assistências, o esforço que ele faz, a raça, a garra que ele demonstra, ele é um espelho para todo mundo, não. Sobretudo para a torcida, que se vê reconhecida nele, como se fosse o alter ego lá, enfim.
10: Isso que Léo trouxe é verdade, concordo totalmente. E como ele cresceu dentro do esporte, né? Ele hoje é um cara muito importante dentro de campo e muito identificado com o clube fora de campo também, né? Com a torcida do esporte.
7: Dentro de campo, nos parece, e aí queria ouvir a opinião de vocês, ele parece mais seguro. Quando ele está em campo, é como se fosse o dono do time, ele arrasta o time. Não é isso? A percepção não é essa?
11: Isso.
7: Aí o esporte tem uma briga aqui com Atlético Goianiense, CRB, Fortaleza. Vamos só até aqui, né? São os três pontos da próxima rodada. Qual sua leitura, Léo, para essa briga aqui do Novo Horizontino para baixo? Juventude disparou, 45, joga hoje, né?
11: Na verdade, essa briga não deveria existir, porque se ele tivesse feito um jogo minimamente aceitável diante do Novo Horizontino, né? Porque a gente cai naquele outro lugar comum, jogo de seis pontos, enfim. Sim. É um chavão no futebol, mas que nesse contexto do Novo Horizontino, tá muito, exatamente, é um exemplo perfeito. Não era nem para ter essa briga com o Novo Horizontino. Se ele tivesse pelo menos arrancado um empate, né? Poderia. Então, assim, o Novo Horizontino disparou. Juventude, que inclusive, vamos atualizar até agora, está no 0-0 com o Londrina, né? Até agora está 0-0. Está lá em cima o Vila Nova também. Né?
7: O Juventude empatando vai a 46.
11: Exatamente, vai a 46. Então, assim, eu acho que a briga do esporte é isso aqui mesmo. Atlético Goianiense, CRB, Fortaleza, que como você falou, né, apesar de ter feito, demonstrado um grande futebol, ficou no empate, está em 41, está mais acessível. É isso aí. É ir pouco a pouco, né?
7: Haldane, e essa briga, como é que você vê ali com Atlético Goianiense, CRB e Fortaleza para entrar nesse G6?
10: Briga boa, equilibrada, acho que vai continuar assim, misturada até o fim. E é uma briga que só existe por conta do regulamento novo, né?
7: Uhum.
10: Porque se ainda fosse só G4, eu acho que já estaria muito bem encaminhado. Eu vejo os quatro primeiros bem. Apesar do, enfim, do Novo Horizontino em termos de pontuação estar próximo do Fortaleza, mas eu vejo muito bem encaminhadas as quatro primeiras vagas. Com o G6, nesse novo regulamento, imagino que tenha sido essa a intenção, aí já abre margem para brigas maiores, para deixar mais gente viva. E eu acho que vai ser assim até o fim.
7: São 19 horas e 59 minutos. O tempo voa, viu, Léo? O tempo voa, meu amigo. O Léo, que esse mês estará sempre a mais e mais conosco por aqui. Sempre.
11: Igual tapioca, dobrado, na TV e na rádio aqui, sempre ajudando no que for possível, com muito prazer.
7: Tá sempre escalado ali pelo nosso querido Haroldo Costa. Léo, um grande abraço e até a próxima, meu
11: amigo. Grande abraço, amigos. Valeu.
7: Valeu, Haldney Alves. Um abraço, Haldney.
10: Um abraço, amigos.
7: Você quer saber o que tem no Movimento Cultural?
10: Por favor.
7: Eu também quero. Vou esperar o nosso produtor liberar, João Lubambo. Daqui a pouco ele libera. Tá legal? Abraço, Haldney.
10: Que legal.
7: Bom descanso, cara. Então, ficou frustrado, né? Tirei o pirulito da boca. Eu não esperava por isso. Antes dele cobrar, eu já ofereci e ao mesmo tempo não ofereci.
10: Estaria ouvindo o movimento, seja pra lá saber, o que bater.
7: Exatamente. Abração, Haldane.
10: Um abraço.
7: Valeu. Vem aí, Agência Nacional Voz do Brasil e depois o Movimento Cultural. Um abraço.
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12: Está no ar a Voz do Brasil. As notícias do governo federal que movimentaram o país no dia de hoje.
13: Olá, boa noite.
12: Boa noite para você que nos acompanha em todo o país.
13: Terça-feira, 1º de setembro de 2026.
12: E vamos aos destaques do dia.
13: Economia brasileira.
12: PIB cresce 0,5% no segundo trimestre do ano.
13: Aumento foi impulsionado pela agropecuária. Márcia Fernandes.
14: principal crescimento foi impulsionado pelo desempenho da pecuária e da produção de alimentos como café e soja.
15: Mudança no calendário. Começa hoje a escolha do Simples Nacional para o ano que vem.
16: Pequenas empresas têm até 30 de setembro para escolher novo modelo.

0: Modelo da reforma tributária, Cleide Lopes.
1: Elas poderão optar como irão recolher o imposto sobre bens e serviços e a contribuição sobre bens e serviços.
2: Campanha alerta passageiros sobre consequências de atos de indisciplina em voos e aeroportos.
0: E vamos falar também dos direitos dos viajantes.
2: ANAC Passageiros recebe relatos contra empresas aéreas. Yuri Sherman, gerente da agência, destaca o serviço.
3: É muito importante a gente estimular a utilização da nossa plataforma como uma alternativa mais rápida, mais célere e mais resolutiva até do que o Poder Judiciário.
0: E hoje na apresentação da Voz do Brasil, Luciana Vasconcelos e Luciano Seixas.
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0: O governo reuniu especialistas e gestores para discutir os efeitos das apostas online, nas chamadas bets, na vida dos brasileiros.
2: A ideia é fornecer subsídios para novas medidas na regulamentação do setor.
0: Participaram da primeira reunião entidades ligadas à saúde, indústria, comércio, setor artístico e cultural e crianças e adolescentes.
4: Um dos tópicos foi o impacto das bets na saúde brasileira. A regulamentação da propaganda foi elencada como alternativa a este problema. O ministro da Saúde, Alexandre Padilha, classificou o vício em jogos online como um problema de saúde pública e destacou que o Sistema Único de Saúde oferece atendimento online para ludopatas.
5: Quando a pessoa entra no meu SUS digital, solicita a consulta e começar o plano terapêutico, tem um conjunto de psicólogos e psicólogas que vão atender essa pessoa, pelo menos 10 consultas, depois você pode renovar esse plano para mais 10 consultas, pode continuar a consulta.
4: Leandro Domingos Teixeira, vice-presidente financeiro da Confederação de Bens, Serviços e Turismo, CNC, destacou o impacto das bets sobre o comércio brasileiro e defendeu tributação e limitação do número de plataformas no país.
6: Defendemos uma rigorosa fiscalização sobre os jogos online, ampliando a tributação incidente, já que a atividade que exerce são nocivas à saúde dos apostadores e também à economia popular.
4: Nem as crianças escapam dos riscos envolvendo as apostas online, como destaca Maria Melo, coordenadora do programa Criança e Consumo do Instituto Alana.
7: As plataformas de aposta replicam de forma ainda mais agressiva a mesma lógica de exploração comercial que a gente vê nas redes sociais hoje, que é baseada em desenho viciante, recompensa variável, gamificação e muitas vezes o uso de crianças como vetor de marketing. O uso de influenciadores mirins de até 6 anos de idade.
4: Os participantes da reunião também apresentaram como sugestão a proibição das plataformas de jogos online no país, a criação de programas de saúde mental nas empresas, implantação de estratégias de fiscalização e monitoramento dos sites de aposta, principalmente os legais. As propostas serão estudadas pelo governo e servirão de base para as políticas de regulamentação das bets no país. Reportagem Graziele Bezerra.
2: O produto interno bruto brasileiro cresceu 0,5%.
0: O indicador mede o valor de todos os bens e serviços produzidos pelo país.
8: O produto interno bruto, PIB, que mede a soma de todos os bens e serviços produzidos no país, cresceu 0,5% no segundo trimestre de 2026. Os dados são do Instituto Brasileiro de Geografia e Estatística, IBGE. Foram movimentados 3 trilhões e 400 bilhões de reais no segundo trimestre. O principal crescimento foi no setor agropecuário, impulsionado pelo desempenho da pecuária e da produção de alimentos como café e soja. O coordenador de contas nacionais do IBGE, Ricardo Moraes, detalha os setores que tiveram destaque.
9: O produto interno bruto cresceu 0,5% no segundo trimestre em relação ao primeiro trimestre de 2026. Na série com ajuste sazonal, os maiores destaques foram a extrativa mineral, com crescimento de 3,4%, a agropecuária, com 2,8%, e os serviços de informação e comunicação, com crescimento de 2,1%.
8: Entre os demais setores que apresentaram resultados positivos, o setor de serviços cresceu 0,2% e a indústria avançou 0,1% na comparação com o trimestre anterior. A economista Maria de Lourdes Molo explica o que significa esse índice.
10: E é o valor total da produção de bens e serviços finais que são obtidos pelo país em território nacional em determinado período de tempo, geralmente um ano.

0: Em geral, a produção é medida em unidades monetárias. Ele representa tudo que a economia produz, que para essa produção existem empregos, existem salários, existem lucros. As rendas das pessoas são geradas a partir da geração desse produto.
1: Também foi registrado o crescimento do PIB em relação ao ano passado. Na comparação com o segundo trimestre de 2025, o índice teve alta de 2%. Reportagem Márcia Fernandes.
2: A implantação da reforma tributária está dando mais um passo.
3: A partir de hoje, pequenas empresas devem optar pelo Simples Nacional e a forma de recolhimento do IBS e da CBS em 2027.
2: O prazo vai até 30 de setembro.
4: Micro e pequenas empresas enquadradas no Simples Nacional terão uma nova decisão tributária para tomar ainda em 2026. Entre os dias 1º e 30 de setembro, elas poderão optar como irão recolher o imposto sobre bens e serviços e a contribuição sobre bens e serviços no primeiro semestre de 2027. Pela nova regulamentação, as empresas poderão continuar recolhendo o IBS e o CBS dentro da guia única do Simples Nacional, ou optar pelo chamado regime regular, no qual os dois tributos serão calculados e pagos separadamente. A escolha pelo regime regular não significa sair do Simples Nacional. A empresa continuará no regime simplificado para os demais tributos, mas seguirá regras próprias para calcular e pagar o IBS e CBS. A microempresária do ramo de alimentação do Rio Grande do Sul, Carolina Kader, disse que ainda não fez a opção, mas vai decidir com o seu contador a melhor opção.
5: Eu acho que para isso a gente tem que ter, enquanto empresário, orientação contábil, assim, né? Para poder fazer essa escolha e optar pela melhor forma de fazer essa declaração tributária.
4: O contador Reginaldo Moraes da Silva destaca a importância dessa opção.
6: O IBS, o CBS, ele vem com a reforma tributária, tá? Tá mudando dois impostos, o PIS e o COFINS. Eles deixarão de existir num processo de transição a partir do ano que vem. E aí, o que acontece? Com essa mudança, o IBS e o CBS, que é o IBS, que é o de serviço, e o CBS, que é o de comércio, basicamente, né? A gente vai conseguir aproveitar crédito dos nossos fornecedores.
4: As empresas que fazem parte do Simples Nacional continuarão enquadradas automaticamente. Reportagem Cleide Lopes.
2: Para o empresário individual, não mudou o prazo. O período de solicitação de opção para se tornar ou permanecer sendo MEI permanece em janeiro.
3: E se você tem dúvidas, acesse ainda o site gov.br/Receita Federal.
2: E uma dica, no YouTube da Receita tem um vídeo que pode ajudar o pequeno empresário na hora da escolha.
3: Empresas brasileiras que tiveram as exportações afetadas pelas novas tarifas dos Estados Unidos podem ter mais tempo para cumprir compromissos tributários.
2: O Ministério do Desenvolvimento, Indústria, Comércio e Serviços regulamentou a prorrogação por mais um ano do chamado drawback suspensão.
3: O regime suspende o pagamento de tributos na compra ou importação de insumos usados na produção de bens destinados à exportação.
2: Na prática, a empresa assume o compromisso de exportar o produto dentro de um prazo determinado. E é justamente esse prazo que poderá ser ampliado.
3: Só no mês de julho, a aviação civil brasileira registrou quase 12 milhões de viajantes em voos nacionais e internacionais.
2: Desse total, cerca de 9 milhões e 100 mil foram em voos domésticos, um crescimento de 1,9% em relação ao mesmo período do ano passado.
3: E é nesse cenário, com tanta gente viajando para dentro e fora do país, que foi lançada a campanha para alertar passageiros sobre consequências de atos de indisciplina em voos e aeroportos.
2: Para se ter uma ideia, o Brasil registrou 881 casos de indisciplina no transporte aéreo entre janeiro e junho deste ano.
3: 154 episódios estão inseridos em categoria 3 de resolução da ANAC, Agência Nacional de Aviação Civil. Isso significa que a ocorrência pode comprometer a segurança operacional.
2: Para conhecer melhor a resolução da ANAC, que cria regras para atos de indisciplina nos aeroportos e a bordo, vá em pareceexagero.com.br.
3: Agora a gente vai falar sobre os

0: direitos dos passageiros. E a ferramenta ANAC Passageiros, que ajuda a orientar usuários e mediar reclamações contra companhias aéreas.
1: Sobre o assunto, conversamos com Yuri Sherman, gerente de regulação das relações de consumo da ANAC. Acompanhe. Olá, nós estamos com Yuri Sherman, gerente de regulação das relações de consumo da ANAC. Boa noite, muito obrigada pela sua presença aqui na Voz do Brasil.
2: Boa noite, Luciana.
1: Yuri, vamos começar falando qual é o papel da ANAC na proteção dos passageiros.
2: Obrigado pela oportunidade de esclarecer, Luciana. Essa nossa atuação, ela se dá por duas frentes. Tá? Uma frente voltada a garantir um ambiente econômico favorável à vinda de novas empresas, para que a gente tenha mais concorrência no nosso setor. E no fim do dia, mais concorrência é bom para o consumidor, né? Gera mais oferta de serviços, mais oferta de produtos, mais opções de tarifas para os passageiros. E a gente tem uma segunda frente, que é diretamente voltada à garantia de direitos essenciais aos passageiros. Isso se dá não só por meio da nossa norma, mas pela nossa atuação fiscalizatória, né? Onde a gente tem ali uma atuação nos aeroportos, a gente acompanha remotamente também o cumprimento dos deveres das empresas. A gente tem também uma atuação de educação para o consumo, né? Para que os passageiros conheçam seus direitos, conheçam seus deveres. E ainda nessa linha de garantir direitos, a gente cria um ambiente propício à resolução de conflitos de consumo.
0: Como é que a agência tem atuado para prevenir problemas e estimular a solução desses possíveis conflitos?
2: Num primeiro momento, Luciano, por meio da fiscalização, né? Por meio da fiscalização que a gente vai ali a campo, né? Que as empresas veem que a gente está atuante, né? Que a gente está ali acompanhando o que, que elas estão fazendo. As empresas veem que cumprir as regras é fundamental, né? É necessário. Agora, o transporte aéreo, ele é muito complexo, né? Tem várias complexidades no transporte aéreo e, por isso, intercorrências podem acontecer. No caso de intercorrências, você só fiscalizar, você só punir, não resolve os problemas individuais, né? E é daí que vem a nossa atuação voltada à resolução de conflitos. E a gente faz isso tanto pelo monitoramento do saque das empresas, né, vendo como que as empresas estão respondendo ali no saque, como que os atendentes das empresas estão preparados para responder às demandas dos passageiros. E a gente faz isso também por meio de uma plataforma de resolução de conflitos, que é o ANAC Passageiro.
1: Bem, Yuri, falando em conflitos, nós ouvimos alguns passageiros que tiveram problemas durante a viagem. Uma delas foi a Amanda Evangelista, que teve problema com a bagagem. Vamos ouvir?
3: Oi, meu nome é Amanda, eu tenho 35 anos, sou residente de Brasília. Recentemente, voltando de Foz do Iguaçu, no Paraná, eu despachei a minha mala pela companhia aérea e, chegando no destino, chegando em Brasília, eu verifiquei que itens da minha mala, como perfume, tinham sido roubados, furtados de dentro da minha mala, enquanto a mala estava sob responsabilidade da companhia aérea e do aeroporto, já que ela não estava comigo. Eu queria saber o que fazer nesses casos.
1: Yuri, o que a gente pode falar para a Amanda?
2: Bom, em primeiro lugar, a gente está diante de um cometimento de um crime, né? Então é imprescindível que a Amanda registre a ocorrência policial, né, para que tenha a devida apuração policial. E registrada a ocorrência, ela precisa fazer um protesto junto à empresa aérea na primeira oportunidade, né? Então, assim que ela verificou que tinha algum item faltando na sua bagagem, ela faz o protesto junto à empresa aérea e aguarda a resolução. Caso a empresa não resolva o problema, né, considerando que a empresa tem a obrigação de reembolsar por esses itens surrupiados, né, pela violação da bagagem, aí a Amanda pode registrar uma reclamação na plataforma ANAC Passageiro e lá a empresa vai responder e a ANAC também vai monitorar toda essa situação em âmbito coletivo, né?
0: Tá certo. Tem também aqui a reclamação da Ana Cláudia Ferraz sobre atrasos de voos. Vamos ouvir.
4: Oi, meu nome é Ana Cláudia Ferraz, moro em Rio Branco, no Acre. Recentemente tive um problema num voo que a gente teria que embarcar meia-noite, né, no horário Acre, e embarcamos, só que permanecemos 3 horas dentro da aeronave, porque a aeronave apresentou problemas. Depois de 3 horas,

0: Eles cancelaram o voo e no cancelamento do voo eles não ofereceram hotel, nem lanche, nem alimentação e só conseguimos chegar em casa 6 horas da manhã. E nesse caso, como que a gente procede?
1: No caso de atraso de voo, a partir de 1 hora, a empresa é obrigada a fornecer facilidade de comunicação. A partir de 2 horas, é obrigada a fornecer alimentação. E a partir de 4 horas, a empresa é obrigada a fornecer hotel, hospedagem, para quem não for residente naquela localidade do atraso. Né? Então, ainda que nessa situação a passageira estivesse dentro da aeronave, né, e permanecido lá durante 3 horas, depois de 2 horas, a empresa deveria ter fornecido essa assistência material de alimentação e, resolvida ali a questão da reacomodação em outro voo, deveria encaminhar os passageiros ou para o hotel, né, para que aguardasse ali, né, como, pelo que eu entendi, houve pernoite, ou encaminhar os passageiros para sua residência e depois também custear o retorno do passageiro até o aeroporto.
2: E agora ela pode fazer uma reclamação no ANAC Passageiros?
1: É imprescindível que ela faça uma reclamação no ANAC Passageiro, tá, Luciana? A nossa plataforma é uma plataforma que propicia a resolução de conflitos individuais. Então, ela vai registrar uma reclamação. A empresa vai ter até 10 dias para responder. E depois disso, o passageiro vai avaliar como que foi essa resposta da empresa. E a ANAC está ali nos bastidores acompanhando tudo, né? Vendo como que em âmbito coletivo se dá essa atuação das empresas, onde que as empresas estão pecando, como que a gente vai utilizar aquilo para direcionar nossos esforços fiscalizatórios. E a gente tem tido resultados positivos com a plataforma, né? Resultados que a gente precisa compartilhar, né? Coisa de 80% de resolutividade, um tempo médio de resposta pelas empresas na casa de 4 dias. Então é muito importante a gente estimular a utilização da nossa plataforma como uma alternativa, né? Mais rápida, mais célere e mais resolutiva até do que o Poder Judiciário.
3: É um aplicativo ou um endereço na internet?
1: A gente tem a versão web, né, do ANAC Passageiro, e a gente tem a opção de acesso também por meio do super app da ANAC. Os dois são possíveis. Então, entrando ANAC Passageiro, gov.br/ANAC Passageiro, o passageiro entra lá na nossa plataforma, consegue se informar sobre seus direitos e consegue registrar a sua reclamação.
2: E é mais fácil, fica mais rápido resolver os problemas.
1: Muito mais rápido, a gente tem informação clara, com linguagem simples. As empresas, como eu disse, né, têm respondido num tempo muito ágil, né, com um índice de resolutividade que a gente tem considerado satisfatório. Então, agradeço aí pela oportunidade de compartilhar a nossa plataforma.
3: Muito bem, nós conversamos com Yuri Sherman, gerente de regulação das relações de consumo da ANAC, aqui na Voz do Brasil. Muito obrigado por sua presença.
1: Obrigado a vocês pela oportunidade.
2: Amanhã será realizado o Dia C de capacitação destinado a profissionais de segurança pública que atuam na prevenção e enfrentamento da violência contra a mulher.
3: A formação será realizada presencialmente nas 27 capitais do país, com transmissão simultânea para 80 municípios.
2: A medida integra um pacote de medidas anunciadas nessa semana, ainda dentro do Agosto Lilás, que teve como objetivo conscientizar a população sobre a importância da proteção de mulheres e meninas no país.
3: Além da qualificação, foram assinadas 2 portarias. É o que vamos ouvir agora na reportagem de Luciana Colares de Holanda.
4: A primeira portaria contou com a adesão de todos os estados e do Distrito Federal e estabelece a Secretaria Nacional de Segurança Pública como responsável pela avaliação dos planos estaduais e distrital de combate à violência contra a mulher. A elaboração caberá aos entes federativos. Para Michele Gonçalves dos Santos, diretora de ensino e pesquisa da Senasp, a medida contribui para a execução das políticas públicas na área.
5: Reforça a objetividade e a transparência da avaliação desses planos estaduais e distrital, planos esses que são instrumentos bastante efetivos e fundamentais para o planejamento e para a execução das políticas de enfrentamento da violência contra mulheres e meninas em todo o país. Assegura também uma aplicação mais transparente, mais célere e eficaz dos recursos do Fundo Nacional de Segurança Pública para esse fim.
4: A segunda portaria institui um grupo de trabalho para a elaboração de um protocolo.

0: Polo Nacional de Atendimento às Vítimas de Violência Sexual. A ideia é um atendimento mais qualificado em todas as delegacias do país. Além disso, foi anunciado um dia de capacitação em 2 de setembro, chamado de Dia C, destinado a profissionais de segurança pública nas 27 capitais do país. O ministro da Justiça e Segurança Pública, Wellington Lima, falou sobre a importância dessa articulação institucional.
1: A violência contra as mulheres não pode ser enfrentada por uma instituição isoladamente. Portanto, estabelecemos os parâmetros, produzimos conhecimento, capacitamos os profissionais e integramos as instituições.
0: Também foi lançada uma publicação da Escola Nacional de Segurança Pública sobre o tema, que reúne evidências para o enfrentamento às violências de gênero, ainda em celebração às duas décadas da Lei Maria da Penha. Reportagem Luciana Colares de Holanda.
2: Dicas do Enem.
3: Meu nome é Caroline Santos e a minha dúvida é: como melhorar o meu repertório para a redação?
4: Quem responde pra gente é Juliana Bessa, professora de Sociologia. Vamos ouvir.
5: Galera, para a prova do Enem, é importante a gente pensar que a gente tem três sociólogos importantes, o Durkheim, o Max Weber e o Karl Marx, mas é importante que você consiga aplicar as ideias deles aos outros, os outros temas que são importantes, assim, como cidadania, movimentos sociais, desigualdade social e também política, poder e Estado. São mais ou menos esses temas que você vai ver na prova do Enem. E é importante também pensar que esses temas dentro, por exemplo, de movimento social, você vai encontrar também na redação. Na redação, nos últimos anos do Enem, a gente teve temas como a questão de desafios para a população negra, para os povos indígenas, a questão das mulheres também, a invisibilidade do trabalho feminino. Então, essas são grandes áreas, mas a gente pode pensar vários temas aí dentro.
4: A prova de redação do Enem será realizada no dia 8 de novembro. 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
6: A Companhia Nacional de Abastecimento, a Conab, recebe até amanhã propostas para o fornecimento de 5.368 cestas de alimentos.
4: Elas serão destinadas a famílias indígenas do Rio Grande do Sul e Santa Catarina em situação de insegurança alimentar e nutricional.
6: A adesão pode ser feita de forma 100% digital, como explica Everton Santos, diretor de Normas e Sistemas de Logísticas do Ministério da Gestão e da Inovação em Serviços Públicos.
7: Agricultores familiares, cooperativas e associações já podem acessar o site do Contrata Mais Brasil, conferir o edital e participar. Basta fazer o cadastro na plataforma, informar quais alimentos pode fornecer, escolher a oportunidade e enviar a proposta. Tudo em um só lugar.
4: E atenção, os interessados na venda de alimentos devem acessar o site contratamaisbrasil.sistema.gov.br. Vamos repetir? contratamaisbrasil.sistema.gov.br.
6: E essas foram as notícias do Governo Federal.
4: Uma realização da Secretaria de Comunicação Social da Presidência da República.
6: Com produção da empresa Brasil de Comunicação.
4: Fique agora com as notícias do Poder Judiciário e do Congresso Nacional. Uma boa noite.
6: Boa noite para você e até amanhã.

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1: Você vai ouvir agora notícias do Poder Judiciário.
2: Presidente do STF abre seminário internacional e discute desafios do uso da inteligência artificial no judiciário.
3: Relator no STJ mantém prisão preventiva de tenente-coronel da Polícia Militar de São Paulo, acusado de matar esposa.
2: TSE lança plataforma para combater a desinformação durante o processo eleitoral.
3: Boa noite, eu sou Leandro Bezerra.
2: Eu sou Walter Lima.
3: O Supremo Tribunal Federal abre segundo o seminário Brasil-Itália da Rede Internacional sobre Sistemas de Justiça e Democracia.
2: O encontro discutiu os impactos da inteligência artificial no judiciário. Marta Ferreira.
4: Na abertura do evento,

0: O presidente do Supremo Tribunal Federal e do Conselho Nacional de Justiça, ministro Edson Fachin, citou riscos concretos do uso da inteligência artificial que desafiam a magistratura, como citações jurisprudenciais inexistentes, vieses discriminatórios reproduzidos a partir de base de dados históricos e a opacidade dos modelos. Na avaliação do ministro, porém, a resposta a esses riscos não pode paralisar a inovação.
1: O caminho parece-nos ser o da experimentação supervisionada, ambientes controlados, registro de ferramentas certificadas, formação obrigatória da magistratura, comitês técnicos e éticos permanentes.
0: A agenda internacional continua amanhã e quinta-feira, com a 17ª Jornada Ítalo-Hispano-Brasileira de Direito Público. O encontro reúne no STF pesquisadores e especialistas dos três países para o intercâmbio acadêmico e a análise comparada de questões relacionadas ao direito constitucional e ao direito público.
2: O ministro do STJ, Reinaldo Soares da Fonseca, manteve a prisão preventiva do tenente-coronel da Reserva da Polícia Militar de São Paulo, Geraldo Leite Rosa Neto.
3: O PM é acusado de matar a esposa, também policial militar, Fátima Uchoa.
4: Pela investigação, em 18 de fevereiro deste ano, na capital paulista, Geraldo teria atirado na cabeça da companheira após discutirem. Depois, teria deitado o corpo dela no chão e alterado a cena do crime para simular suicídio, colocando a arma do crime na mão da vítima. Em abril, o ministro Reinaldo Soares da Fonseca definiu a competência do Tribunal do Júri para julgar a ação penal. E agora, ao negar a liminar, que é uma decisão provisória, o relator no STJ destacou que a prisão cautelar é necessária diante do risco de interferência na produção das provas e dos indícios de que o militar teria tentado alterar a cena do crime. O julgamento definitivo do habeas corpus caberá à quinta turma do STJ.
2: TSE lança a plataforma para combater a desinformação durante as eleições.
3: A iniciativa reúne orientações para auxiliar no enfrentamento de conteúdos falsos. Guilherme Firmino.
5: O TSE lançou nesta terça-feira a plataforma TSE Facilita, Plataformas Digitais em Ação. A ferramenta facilita o acesso a informações e orientações sobre a atuação da Justiça Eleitoral e das empresas de tecnologia no combate à desinformação. Para o presidente do TSE, ministro Cássio Nunes Marques, o tribunal e as plataformas têm atribuições e capacidades que se complementam no enfraquecimento aos desafios do ambiente digital. A expectativa é que a ampla divulgação dos materiais contribua para dar mais efetividade às decisões da Justiça Eleitoral.
2: Justiça Federal condena homem que compartilhava na internet imagens de abuso sexual infantil.
3: A denúncia foi apresentada pelo Ministério Público Federal, Sabrine Menezes.
6: Segundo as investigações, o homem armazenava no celular e no computador 237 vídeos e imagens com cenas de conteúdo sexual envolvendo crianças e adolescentes. O material foi disponibilizado na nuvem em três ocasiões durante o ano de 2021. O homem foi condenado a 4 anos e 9 meses de prisão em regime semiaberto, além de multa. A sentença da Justiça Federal em São José dos Campos destacou ainda que o acusado tentou esconder a própria identidade com o uso de dados fictícios nos sites e e-mails para não ser incriminado. Ele foi condenado pelos crimes de distribuição e compartilhamento e posse e armazenamento de conteúdo sexual envolvendo crianças e adolescentes, mas poderá recorrer em liberdade.
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2: A você uma boa noite.
3: E até amanhã.
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9: Eu sou Paula Groba.
10: E eu sou Humberto Pinheiro.
9: E estes são os destaques de hoje do Jornal do Senado, que começa agora.
10: Vacina contra herpes zóster poderá ser oferecida gratuitamente pelo SUS.
9: Novo piso salarial de médicos e dentistas avança e segue para o plenário.
10: Senado aprova indicação de Rodrigo Pacheco para vaga de ministro do Tribunal de Contas da União.
9: Boa noite.
10: Boa noite.
9: Avançou no Senado a proposta que define a implementação gradual do novo piso salarial de médicos e cirurgiões dentistas ao longo de 3 anos.
10: A proposta foi aprovada pela Comissão de Assuntos Sociais e agora segue.

0: regime de urgência para votação no plenário do Senado. As informações com o repórter Márcio Maturana.
1: O novo piso salarial de R$ 13.662 para médicos e cirurgiões dentistas com jornada de 20 horas semanais vai ser aplicado gradualmente ao longo de 3 anos. 40% do valor a partir de 1º de janeiro de 2027, 70% em 2028 e 100% em 2029. Esse é o conteúdo de uma emenda da senadora Tereza Leitão, do PT de Pernambuco, aprovada nesta terça-feira pela Comissão de Assuntos Sociais. O relator foi Fernando Dueire, do PSD de Pernambuco.
2: A implementação gradual do piso assegura que esses empregadores se adaptem de forma planejada, sem demissões e sem interrupção de serviços essenciais.
1: O projeto já tinha sido aprovado nas comissões, mas recebeu emendas no plenário do Senado e por isso voltou aos colegiados. Na rede privada, o piso vai ser atualizado todo ano com base no IPCA, em vez de seguir o aumento do salário mínimo geral, como é atualmente. Na rede pública, o reajuste vai seguir leis específicas de cada unidade da federação, sendo que estados e municípios não vão precisar arcar com o aumento, porque o custeio será do Fundo Nacional de Saúde. O texto estabelece também que o trabalho noturno e as horas extras vão valer 50% a mais que o piso, em vez dos 20% para trabalho noturno e 25% para horas extras. Além disso, o projeto mantém o direito a 10 minutos de repouso para cada 90 minutos de trabalho e reforça que a chefia de serviços médicos ou odontológicos deve ser feita por profissionais habilitados nessas áreas.
3: E a comissão mista que analisa a chamada MP da taxa das blusinhas adiou para esta quarta-feira a reunião para a votação da proposta. O colegiado volta a se reunir nesta quarta-feira às 10 da manhã.
0: O presidente deputado Reginaldo Lopes e a relatora senadora Leila Barros ainda buscam um acordo sobre o texto. A medida zera o imposto de importação para compras internacionais de até $50. A MP perde a validade no dia 8 de setembro.
3: O Senado aprovou a indicação do senador Rodrigo Pacheco para o cargo de ministro do Tribunal de Contas da União, o TCU. A votação ocorreu em regime de urgência após articulação de lideranças partidárias.
0: Pacheco vai ocupar a vaga deixada por Bruno Dantas. Ele renunciou ao cargo nesta segunda-feira. Os detalhes com o repórter Douglas Castilho.
4: Com um rito especial, a indicação foi direto ao plenário, onde parlamentares exaltaram a atuação de Rodrigo Pacheco como presidente do Congresso em momentos delicados da história recente do país, como na CPI da Covid-19 e nos atos de 8 de janeiro. Após o resultado da votação, que se deu por 63 votos a favor e 4 contra, Rodrigo Pacheco agradeceu ao autor da indicação, presidente Davi Alcolumbre, aos companheiros de parlamento e falou da importância do papel a ser desempenhado.
5: Eu sei o que representa um Tribunal de Contas num país em que os recursos são escassos. Quando se fala de recursos públicos e de gastos públicos, todo cidadão tem o dever de cuidar e de zelar pela aplicação do recurso público e tem o dever de se permitir fiscalizar por um controle externo que é desempenhado pelo Congresso Nacional com auxílio do Tribunal de Contas da União.
4: O projeto de decreto legislativo de indicação do senador agora será encaminhado à Câmara dos Deputados, onde o nome de Pacheco também passará por análise e votação.
3: E nesta quarta-feira, a Comissão de Constituição e Justiça pode votar a proposta que reduz a jornada de trabalho para 40 horas semanais e acaba com a escala 6x1. Um dos favoráveis ao texto é o senador Paulo Paim, do PT do Rio Grande do Sul.
0: O parlamentar citou experiências no Brasil e em outros países que, segundo ele, mostram que a redução da jornada pode melhorar a qualidade de vida dos trabalhadores sem reduzir a produção. Paim fez um apelo para que a proposta seja votada pelos senadores e enfatizou que o fim da escala 6x1 deve ser visto como uma pauta nacional e não partidária. O texto já foi aprovado pela Câmara dos Deputados.
6: Alguns tentam embaralhar esse debate e dizem que o fim da escala 6x1 é uma questão eleitoral. Não é. Eleição passa, a vida da nossa gente fica. Essa é uma causa maior, é uma causa do país, é uma causa humanitária. E por isso, eu repito, a PEC 221 não tem dono. Não é de partido nenhum, ela é do povo brasileiro.
3: Já

0: O senador Hermes Klan, do PL de Santa Catarina, defendeu responsabilidade e negociação coletiva no debate sobre o fim da escala 6x1. Ele disse que uma regra única pode não atender a todos os setores.
1: Segundo o Klan, a redução da jornada com manutenção dos salários pode elevar o custo da hora trabalhada, afetando contratações, investimentos e preços. O senador também alertou para o risco de o trabalhador precisar de uma segunda renda.
2: É preciso também ter coragem para dizer que uma pauta legítima não pode ser transformada em bandeira eleitoral. É muito fácil anunciar, vamos reduzir a jornada, vamos dar mais descanso. Isso rende aplausos. O difícil é responder, quem vai pagar a conta? Quantos empregos serão afetados? Quanto vai aumentar os custos das empresas? Qual será o impacto sobre os preços?
0: Incitar ou induzir a prática de crimes em locais como escolas, universidades e centros de compras poderá render penas mais duras.
1: A Comissão de Segurança Pública aprovou o projeto que amplia a punição para esse tipo de conduta. A proposta agora segue para a Comissão de Constituição e Justiça. Repórter Bruno Lourenço.
3: O Senado aprovou o projeto de lei que tipifica o crime de massacre. A Comissão de Segurança Pública do Senado aprovou a proposta com normas gerais sobre segurança escolar. E agora a CSP votou a iniciativa que pune a incitação ou induzimento a crimes contra a paz pública. A relatora, a senadora professora Dorinha Seabra, do União do Tocantins, diz que as propostas têm como objetivo reprimir e prevenir atentados, principalmente a instituições de ensino.
4: Os projetos em questão têm como objetivo reprimir e prevenir atentados a instituições de ensino, como os que ocorreram em um passado recente, podendo ser citados aqueles na Escola Estadual Tomásia Montoro, em São Paulo, e na creche Bom Pastor, no município de Blumenau, onde crianças e professores foram covardemente feridos e mortos.
3: O texto, que vai à Comissão de Constituição e Justiça, prevê que se da incitação pública resultar a efetiva prática do crime, a pena será aumentada de 3 a 6 meses e multa para 6 meses a 2 anos e multa. Se o chamamento ao crime for feito por meio da internet, a punição pode aumentar para até o dobro.
0: E a vacina contra o herpes zóster poderá ser oferecida gratuitamente pelo SUS a pessoas com mais de 50 anos.
1: O esquema a ser oferecido é de 2 doses. A proposta segue agora para a Câmara dos Deputados. Repórter Márcio Maturana.
5: A proposta recebeu parecer favorável da senadora Damaris Alves, do Republicanos do Distrito Federal.
6: A vacina Comirnaty já possui registro sanitário no Brasil e a indicação para adultos a partir de 50 anos para indivíduos imunocomprometidos.
5: A vacinação também vai ficar disponível para maiores de 18 anos com imunossupressão ou outra condição clínica que comprometa o sistema imunológico. O herpes zóster provoca lesões na pele, dor nos nervos, ardor, coceira e febre. É causado pelo mesmo vírus da catapora, que pode ficar adormecido durante toda a vida e ser reativado em adultos ou em pessoas com sistema imunológico comprometido, como no caso de doenças crônicas, câncer ou transplante.
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1: Edição de Paula Groba e trabalhos técnicos de Eliseu Caires, o Jornal do Senado fica por aqui. Acompanhe agora as notícias da Câmara dos Deputados. Boa noite.
0: Boa noite e até amanhã.
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9: Câmara aprova financiamento para motoristas de aplicativo e taxistas.
10: Deputados prorrogam incentivos para doações de combate ao câncer.
9: Parlamentares apoiam discussão sobre o fim da escala de trabalho 6x1.
10: Boa noite. Jandira Fegali, do PCdoB do Rio de Janeiro, enumera as principais pautas em discussão no Congresso. Entre elas, o fim da escala de trabalho 6x1 e a proposta que amplia a participação da União na política de segurança pública. Ela cita ainda projetos sobre terras raras e minerais críticos.
9: Jandira Fegali também defende a isenção de impostos para compras internacionais de até 50 dólares. De acordo com a deputada, essas matérias estão entre as prioridades do Congresso no trabalho de esforço concentrado antes das eleições de outubro.

Alencar Santana, do PT de São Paulo, defende a redução da jornada de trabalho para 40 horas semanais, sem redução de salário, e o fim da escala 6x1. A proposta deve ser analisada pelo Senado e, segundo o deputado, representa uma medida de proteção aos trabalhadores.

0: familiar, especialmente para as mulheres.
1: Maria do Rosário também critica o empenho da oposição contra uma medida que, segundo ela, beneficia a classe trabalhadora. Na visão da parlamentar, ao tentar derrotar o fim da jornada 6x1, a oposição não atinge apenas o governo, mas impõe um retrocesso à classe trabalhadora.
0: Tadeu Venere, do PT do Paraná, acredita que a aprovação do fim da escala 6x1 é uma conquista histórica para os trabalhadores. Ao rebater a oposição à proposta, o deputado sustenta que a medida representa apenas o exercício do direito ao descanso, ao estudo e ao convívio familiar.
1: No entendimento de Tadeu Venere, os congressistas que tentam adiar o debate sobre a redução da jornada de trabalho demonstram menosprezo pela qualidade de vida da população mais vulnerável.
0: Márcio Gerri, do PCdoB do Maranhão, classifica o fim da escala 6x1 como um avanço no mundo do trabalho. O congressista ressalta o grande suporte popular ao tema e afirma que posicionamentos em contrário no Congresso não serão capazes de alterar esse apoio.
1: Para Márcio Gerri, a mudança em análise no Senado trará mais qualidade de vida, com tempo para o convívio familiar, o lazer e a formação profissional. Ele recomenda acompanhar cada voto dos senadores para conhecer quem defende os direitos dos trabalhadores.
2: Trabalho.
0: A Câmara aprovou um projeto que regulamenta o exercício da profissão de psicopedagogo. O repórter Antônio Vital explica o que ficou definido na medida.
3: O plenário da Câmara aprovou o projeto já aprovado pelo Senado que regulamenta a profissão de psicopedagogo ou psicopedagoga. O texto aprovado recebeu parecer favorável da deputada Franciane Baier, do Republicanos do Rio Grande do Sul. Entre outras medidas, estabelece os requisitos para o exercício da atividade, como a exigência de diploma de graduação em psicopedagogia com estágio prático obrigatório. Mas cria regras de transição que permite que profissionais graduados em psicologia, pedagogia, licenciatura ou fonoaudiologia também exerçam a profissão, desde que tenham concluído o curso de especialização na área com duração mínima de 600 horas. A proposta também prevê que quem já exerce ou tenha exercido a atividade poderá continuar a atuar na área. O projeto define a psicopedagogia como uma atividade que envolve avaliação e intervenção em processos de aprendizagem. Quem exerce a profissão trabalha com crianças, adolescentes e outras pessoas que apresentem dificuldade para aprender. A relatora explicou que a atuação não se limita ao desempenho escolar. Dificuldades de aprendizagem podem decorrer de outros fatores, inclusive cognitivos, emocionais e sociais. O projeto foi aprovado de maneira simbólica, sem votos contrários, e a votação foi acompanhada das galerias do plenário da Câmara por representantes da categoria de todo o país. Para o deputado Rodrigo Hollenberg, do PSB do Distrito Federal, psicopedagogos e psicopedagogas são fundamentais para garantir os direitos de quem tem dificuldade de aprendizagem.
4: Essa Câmara hoje vai fazer justiça a uma categoria extremamente importante, eu diria indispensável, para garantir o aprendizado de nossas crianças, mas não apenas de nossas crianças. Como presidente da Comissão de Defesa dos Direitos das Pessoas com Deficiência, eu entendo que esse projeto é absolutamente indispensável para garantir que pessoas com dificuldade de aprendizado possam garantir um aprendizado adequado a partir desse apoio promovido pelos psicopedagogos ou pelas psicopedagogas.
3: Por ser uma atividade interdisciplinar, o projeto deixa claro que o exercício da psicopedagogia não pode ser confundido com o dos profissionais de saúde e educação. O projeto obriga ainda o sigilo profissional e, ao contrário de outros projetos que tratam do exercício de profissões, dispensa a necessidade de um conselho profissional. O projeto que regulamenta a profissão de psicopedagogo ou psicopedagoga seguiu para a sanção presidencial e pode virar lei. Da Rádio Câmara de Brasília, Antônio Vital.
2: Economia.
1: De acordo com Cobalcini, do MDB de Santa Catarina, as sobretaxas de até 37,5% impostas pelos Estados Unidos prejudicam a economia catarinense. O deputado destaca o impacto direto em cidades como Caçador, que, segundo ele, correm o risco de perder postos de trabalho.
0: Cobalcini, que preside a Comissão de Meio Ambiente, enfatiza que a produção brasileira é sustentável e baseada no manejo de florestas plantadas. Para ele, as sanções norte-americanas foram aplicadas sem critérios técnicos.
1: Heitor Xu, do PSD do Rio Grande do Sul, defende reduzir a carga tributária sobre o tabaco e combater o contrabando. Segundo ele, o setor gera empregos a milhares de agricultores e a centenas de milhares de trabalhadores, sendo fonte de emprego, renda e arrecadação.
0: Heitor Xu pede também regras para dispositivos eletrônicos para fumar e a produção nacional. Para ele, legalizar a cadeia produtiva nacional e ampliar a fiscalização

0: podem atrair novas fábricas para o país, gerar mais empregos e elevar a arrecadação, especialmente para seu estado.
1: Transportes. A Câmara aprovou uma medida provisória que permite o uso de 30 bilhões de reais para financiar carros novos para motoristas de aplicativo e taxistas. O repórter Antônio Vital acompanhou a votação.
2: A Câmara dos Deputados aprovou medida provisória que autoriza o governo federal a destinar até 30 bilhões de reais para financiar veículos novos para motoristas de carros de aplicativo, taxistas, cooperativas de taxistas e empresas de transporte escolar. A medida provisória faz parte do programa Move Brasil. Além de ampliar o crédito e permitir a renovação da frota, o texto final aprovado, apresentado pela relatora, a deputada Amanda Gentil, do PP do Maranhão, permite o uso do Fundo de Investimento em Infraestrutura Social, gerido pela Casa Civil da Presidência da República. O fundo poderá financiar a troca de veículos que contribua para reduzir custos ambientais, sociais ou econômicos do transporte urbano. Pode arcar ainda com recursos para financiar o seguro do veículo, itens de segurança destinados a profissionais mulheres e até mesmo custos de cartório. Um dos objetivos é estimular a substituição de veículos antigos por outros menos poluentes e permitir linhas de crédito para profissionais que não conseguem obter financiamento com juros menores no mercado. Para motoristas de aplicativo e taxistas, o acesso fica limitado a um veículo por beneficiário. Para cooperativas de táxi, o limite é de um veículo por cooperado. Já para o transporte escolar, não existe um limite definido. As profissionais mulheres beneficiadas pelo programa poderão ainda ter direito a condições diferenciadas de taxas, prazos e carência, o que será definido pelo Conselho Monetário Nacional. Os benefícios a motoristas particulares e empresas de transporte escolar foram defendidos pela relatora, deputada Amanda Gentil, do PP do Maranhão.
3: Porque, às vezes, muitos desses motoristas de aplicativo, muitos desses motoristas de táxi, eles usufruem de carros alugados, que muitas vezes o valor do aluguel é duas vezes o valor de uma parcela, e que aquele bem, que se você pagar a parcela, vai ser seu. Então, a importância que é nós trazermos um projeto que vai entregar um bem para o trabalhador brasileiro, para que ele tenha mais segurança e renda dentro da sua casa.
2: A medida provisória, que já está em vigor, foi justificada por deputados da base do governo como necessária para incentivar o transporte urbano e a atividade dos condutores. Foi o que disse o deputado Bongás, do PT do Rio Grande do Sul.
4: Precisavam também esses trabalhadores terem financiamento específico para poderem comprar o seu veículo e, ao mesmo tempo, poder usar este recurso para outros utensílios, cartoriais, por exemplo, de seguro. Tudo isso foi incorporado no debate para beneficiar os motoristas de aplicativos desse país que estavam reivindicando.
2: O texto final aprovado também altera o Código de Trânsito Brasileiro para autorizar que motoristas habilitados na categoria B conduzam caminhões leves, elétricos ou híbridos. Outra mudança inclui a produção de baterias no Programa de Apoio ao Desenvolvimento Tecnológico da Indústria de Semicondutores, conhecido como PADIS. A medida provisória que autoriza o governo federal a destinar até 30 bilhões de reais para financiar veículos novos para motoristas de carros de aplicativo, taxistas, cooperativas de taxistas e empresas de transporte escolar, seguiu para análise do Senado. Da Rádio Câmara de Brasília, Antônio Vital.
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1: Justiça.
0: Júlia Zanatta, do PL de Santa Catarina, cobra explicações do ministro Alexandre de Moraes sobre denúncias divulgadas pela imprensa envolvendo o ministro e o empresário Daniel Vorcaro. A deputada também pediu o afastamento de Moraes e defendeu o impeachment do ministro.
1: Júlia Zanatta acredita que o Supremo Tribunal Federal e o Senado não podem ignorar as denúncias e pede que o

0: Ministro se explique em até 48 horas. Para a deputada, os fatos divulgados colocam em dúvida a atuação das instituições e exigem investigação.
1: Hildo Rocha, do MDB do Maranhão, vai apresentar uma proposta para mudar as regras de escolha e permanência de ministros do Supremo Tribunal Federal. Em seu entendimento, pessoas que tenham ocupado cargos comissionados ou mandatos eletivos não poderiam ser indicadas ao STF.
0: Hildo Rocha também defende que os ministros tenham mandato de 5 anos renovável por mais 5 anos mediante consulta à população. Ao fim do período, segundo o deputado, eles poderiam atuar como advogados ou professores, mas não poderiam voltar à vida política.
1: Eli Borges, do Republicanos do Tocantins, considera que as eleições para o Senado serão decisivas para o futuro do país. O deputado lembra que caberá aos novos senadores a responsabilidade de sabatinar ministros do STF e de conter o que considera excessos da corte.
0: Eli Borges também pede mais moralização na política e combate à corrupção. Na avaliação do parlamentar, o cidadão deve estar atento aos políticos que defendem o devido processo legal e a soberania popular.
1: Kim Kataguiri, do Missão de São Paulo, classifica como graves as suspeitas de possíveis relações entre ministros da Suprema Corte e envolvidos do escândalo do Banco Master. Ele questiona a inércia das instituições e da sociedade frente às situações divulgadas pela imprensa.
0: Kim Kataguiri critica também decisões da Justiça Eleitoral, alegando supostas diferenças de tratamento entre candidaturas. Ele reclama da suspensão de campanhas por atrasos em declarações eleitorais nacionais, alegando configurar restrição a direitos políticos.
2: Saúde.
1: A Câmara aprovou projeto que prorroga incentivos para doações a instituições de combate ao câncer e assistência a pessoas com deficiência. As informações com a repórter Cibele Comanetti.
3: O plenário da Câmara aprovou o projeto que prorroga até 2031 o prazo para empresas deduzirem do pagamento do imposto de renda doações a instituições sem fins lucrativos, como as Santas Casas, que atuam na prevenção e combate ao câncer ou na reabilitação de pessoas com deficiência. O incentivo acabaria neste ano. A proposta foi apresentada pelo deputado Sérgio Souza, do MDB do Paraná, e recebeu parecer favorável do relator, deputado Antônio Brito, do PSD da Bahia. Os incentivos às doações estão previstos em 2 programas criados em 2012. O Programa Nacional de Apoio à Atenção Oncológica, conhecido como PRONON, e o Programa Nacional de Apoio à Atenção de Saúde da Pessoa com Deficiência, o PRONAS. Os 2 permitem o emprego de recursos privados para financiar projetos desenvolvidos por entidades especializadas e sem fins lucrativos. Segundo o relator Antônio Brito, o PRONON amplia a capacidade de atendimento do Sistema Único de Saúde, o SUS, para a prevenção, o diagnóstico precoce, o tratamento, a reabilitação e os cuidados paliativos de pessoas com câncer. Já o PRONAS aumenta a oferta de assistência às pessoas com deficiência, especialmente no que diz respeito a projetos destinados à reabilitação, diagnóstico, tratamento, desenvolvimento de novas tecnologias e capacitação de profissionais. Antônio Brito comemorou a aprovação da proposta.
4: Quero parabenizar a todos que participaram da elaboração da prorrogação até 2031 do prazo do PRONON e do PRONAS, tão importante na articulação da sociedade civil, do terceiro setor, do governo federal e também das iniciativas privadas no atendimento às instituições filantrópicas, seja ela na área da saúde, no tratamento do câncer, como também nas entidades que atuam com a pessoa com deficiência.
3: O projeto que prorroga até 2031 prazo para empresas deduzirem do pagamento do imposto de renda doações a instituições sem fins lucrativos que atuam na prevenção e combate ao câncer ou na reabilitação de pessoas com deficiência seguiu para análise do Senado. Da Rádio Câmara de Brasília, com informações de Antônio Vital, Cibele Colmanetti.
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2: Esporte.
0: Câmara aprovou um projeto que acaba com a obrigatoriedade de férias escolares durante

0: O período da Copa do Mundo Feminina em 2027. O repórter Antônio Vital acompanhou a votação.
1: O plenário da Câmara aprovou o projeto que desobriga as redes de ensino pública e privada de todo o país a concederem férias escolares para todos os alunos durante a realização da Copa do Mundo Feminina de Futebol no ano que vem. Lei de autoria do governo, aprovada no início do ano pelo Congresso, obriga que as férias dos estudantes coincidam com o período do torneio, entre 24 de junho e 25 de julho de 2027. Projeto apresentado pela deputada Anne Ortiz, do PP do Rio Grande do Sul, permite que os sistemas de ensino dos estados e municípios decidam sobre o período de férias escolares, em vez de obedecer ao calendário oficial da competição. Entidades como a Federação Nacional das Escolas Particulares criticaram a obrigatoriedade prevista em lei e alegaram que a alteração do período de férias do meio do ano coloca em risco o calendário escolar exigido pela Lei de Diretrizes e Bases da Educação, que obriga pelo menos 200 dias letivos no ano. A proposta recebeu parecer favorável do relator, deputado Alex Manente, do Cidadania de São Paulo. Para ele, do ponto de vista educacional, não é adequado impor solução uniforme a todos os sistemas de ensino sem considerar as necessidades regionais. O projeto foi aprovado de maneira simbólica pelo plenário, sem votos contrários. O deputado Chico Alencar, do PSOL do Rio de Janeiro, defendeu a medida.
2: O reconhecimento da importância da Copa do Mundo de Futebol está nesse projeto de lei, só que não subordinando os interesses da Copa do Mundo aos sistemas educacionais. Os jogos ocorrem em apenas algumas cidades e, na maior parte das vezes, com um número reduzido de partidas, não se justificando como férias todo o período e em todo o território nacional.
1: Os jogos da Copa do Mundo de Futebol Feminino serão realizados em 8 cidades: Belo Horizonte, Brasília, Fortaleza, Porto Alegre, Recife, Rio de Janeiro, Salvador e São Paulo. O projeto que desobriga as redes de ensino pública e privada de todo o país a concederem férias escolares para todos os alunos durante a realização da Copa do Mundo Feminina seguiu para análise do Senado. Da Rádio Câmara de Brasília, Antônio Vital.
3: Educação.
4: Ranieri Paulino, do Republicanos da Paraíba, propõe diversificar a educação profissional e tecnológica, ampliando a oferta em pequenos municípios, áreas rurais e regiões, conforme as demandas e as vocações específicas.
0: Para tanto, Ranieri Paulino apresentou um projeto que altera o Estatuto da Juventude e o Pronatec, articulando formação, trabalho, emprego e renda às características econômicas, sociais e culturais de cada território nacional e local.
4: Termina agora o Jornal Câmara dos Deputados, produzido pela Rádio Câmara, com trabalhos técnicos de Everson Urani e apresentação de José Carlos Andrade e Márcio Aquilissardi. Uma boa noite para você.
0: Uma ótima noite. A Voz do Brasil volta amanhã.
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